6 eleitos, respectivamente. PP, PSB, União Brasil e Novo tiveram 3 senadores eleitos. Republicanos, PSD, PSDB e Podemos conquistaram 2 vagas cada. Rede e PDT elegeram 1 representante. 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

0: Encerrando a primeira hora de programação do Música com Notícia com o Djavan. Sim, e a fama identificou um homem que descartou uma caixa de som portátil de forma irregular no mirante do Morro dos Conventos. O momento do descarte foi registrado pelo próprio infrator e divulgado nas suas redes sociais. A repercussão foi imediata. A publicação provocou revolta e indignação entre os internautas, que demonstraram inconformismo com o descarte de resíduos em um dos lugares mais importantes da nossa região. 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

0: Magal com Me Chama Que Eu Vou. É o som que você acabou de conferir aqui na Rádio Araranguá. E com a proximidade do Dia das Crianças, os brinquedos lideram as intenções de compras em todo o estado. Para garantir a segurança dos pequenos e evitar acidentes, o Inmetro SC reforça a importância dos cuidados que devem ser observados ao escolher os produtos. A principal orientação do Inmetro é verificar se tem, né, se o brinquedo traz o selo de avaliação da conformidade. O selo do Inmetro, que deve estar impresso de forma visível na embalagem e com todas as informações em língua portuguesa. Matéria completa no radioararanguá.com.br.
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0: Esse foi o som da cantora baiana Daniela Mercury, À Primeira Vista. E o próximo sábado é Sábado Mais e terá uma programação especial em comemoração ao Dia das Crianças em Araranguá. Além do comércio aberto até às 17 horas, a CDL de Araranguá preparou atrações gratuitas para reunir famílias no calçadão. Durante a programação, as crianças poderão aproveitar brinquedos, pipoca e algodão doce. Um dos destaques será a apresentação do Mágico Maurício, marcada para as 10 horas no palquinho do calçadão, levando mágica e diversão para o público.
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0: Raimundo Fagner com Asa Branca e a participação de Luiz Gonzaga, um clássico passando aqui no Música com Notícia da Rádio Araranguá. Em alusão ao mês de conscientização e prevenção ao câncer de mama e de colo de útero, a Prefeitura de Balneário Gaivota, por meio da Secretaria Municipal de Saúde, preparou uma programação especial ao longo de todo o mês de outubro. A iniciativa visa facilitar o acesso da população feminina aos exames preventivos, oferecendo atuações focadas nos dias D e atendimento em horário estendido. Mais detalhes no radioararanguá.com.br.
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0: segunda-feira e você está ligado na programação musical da Rádio Araranguá e conferiu Leila Pinheiro, Índios. E a intenção de compras para o Dia das Crianças em Santa Catarina apresentou crescimento expressivo em 2026 e atingiu o maior valor da série histórica iniciada em 2018. Neste ano, os consumidores catarinenses pretendem gastar, em média, R$ 320.
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0: Guilherme Arantes, Meu Mundo e Nada Mais, passando na programação da Rádio Araranguá. E o Sistema Nacional de Controle de Receituários, da Anvisa, passa a disponibilizar funcionalidades específicas para a emissão e o controle eletrônico de receitas médicas. Em nota, a Anvisa destacou que a mudança não significa o fim das receitas em papel, nem a obrigatoriedade da emissão eletrônica. A nova etapa, segundo a agência, apenas amplia as possibilidades disponíveis para prescritores, sistemas de prescrição e farmácias e drogarias.
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0: Encerrando música com notícia desta segunda-feira, 5 de outubro, com Raquel Luz, Flor da Pele. A Paty se despeço por aqui, desejando a todos uma ótima semana, uma noite abençoada, e eu volto amanhã às 14 horas com atualidades.
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2: Boa noite, lâmpada. 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Permita-me oscular na sua face. 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
25: Bom dia, queridos ouvintes, sejam todos bem-vindos ao programa Força do Campo desta terça-feira, dia 6 de outubro de 2026, o programa Força do Campo. Eu sou o Diego Macan e vamos juntos até as 7 horas trazendo os principais destaques do agro em Santa Catarina e em todo o Brasil. Mas antes, deixa eu te perguntar, você já se informou hoje? Ainda não? Então acesse o portal radioararanguá.com.br e confira tudo o que está acontecendo aqui na região. Dito isso, vamos ao programa Força no Campo desta terça-feira. Calce as botas, vista o chapéu e bora trabalhar. Está no ar a Força do Campo. Terça-feira, então bora aproveitar e fazer desse dia um excelente dia. Iniciamos a terça com tempo instável aqui na região. Pela manhã, os termômetros apresentam mínimas de 14 graus. Amanhã um pouco mais amena, com uma temperatura, um clima um pouco mais ameno. Já na parte da tarde, pode chegar a 19 graus. Teremos um dia de sol entre nuvens aqui na região, umidade relativa do ar 85% e ventos de 8 km por hora. Temos chance de chuva para hoje. Em frente com a programação, para que um produto seja considerado orgânico, mesmo um produto de origem animal, é preciso passar por uma certificação que leva em conta diversos aspectos do sistema de produção.
26: Para que um produto seja considerado orgânico, mesmo um produto de origem animal, é preciso passar por uma certificação que leva em conta diversos aspectos do sistema de produção. Em relação à produção de leite orgânico, não é diferente. Os critérios que certificam o leite como orgânico considera desde a alimentação das vacas até o manejo da sanidade animal. Nós fomos até Novo Hamburgo para saber mais sobre o assunto. Confira.
27: Michael, quais são os desafios para a produção de leite orgânico no caso de um produtor que se interessa em começar nessa atividade?
28: Eu acredito que o principal desafio é uma mudança de perspectiva. Passar de uma produção convencional baseada na entrada de insumos externos, né? Se a gente avaliar hoje, a maioria das produções convencionais elas são verticalizadas, então baseada estritamente nessa entrada de insumos, para passar para uma produção baseada em processos. A gente usa insumos, né, como é o caso da homeopatia, fitoterapia, nesses animais, mas muito antes disso entra a questão do manejo desses animais, manejo de campo, manejo de pastagens, né, para que a gente consiga aliar um controle sanitário a uma boa produção forrageira para reduzir a necessidade de suplementação desses animais, né? Uma das reduções que a gente sempre procura atingir, reduzindo o custo de produção, aumentando a lucratividade. A produção orgânica, num princípio, a gente tem que pensar em lucratividade, não necessariamente em produtividade. né? É uma redução de custo de produção, porque vai usar insumos que existam na própria propriedade, né? Como por exemplo um biofertilizante, né? vai fazer uma troca de piquete dos animais, pode usar um biofertilizante na saída desses animais sobre a pastagem, que é produzido no próprio local, ou seja, custo praticamente zero. Né? E com isso a gente consegue reduzir o custo de produção, aumentando a lucratividade desse sistema, né? Então o controle sanitário ele não pode depender de pacote tecnológico, né? Hoje, querendo ou não, a produção convencional, a título de exemplo, o controle parasitário, né, de carrapato, é baseado única e exclusivamente na troca de princípios ativos alopáticos, e que estão se exaurindo a função deles. Eles não têm quase mais capacidade de funcionar por causa da aquisição da resistência desses parasitas, né? E o produtor está ficando cada vez mais sem perspectiva de controlar efetivamente, né? E na produção orgânica a gente não pode deixar chegar nesse ponto, né?
27: Michael, e optar por uma produção orgânica significa também saber que a assistência técnica se fará mais necessária, de forma mais presente dentro da propriedade?
28: Eu acredito que a curto prazo sim, a médio e longo prazo o produtor ele ganha autonomia sobre a produção dele. A assistência técnica ela entra muito mais como o elemento que traz essa mudança de perspectiva, faz com que o produtor entenda o ciclo dentro do organismo agropecuário que ele tem. A gente para de falar de rebanho separado de campo ou separado de pastagem, a gente passa a entender o sistema como um organismo só, né? E a gente tenta trazer essa realidade para o produtor, para que ele saiba como entender cada elemento dentro desse organismo, né? Que nem a gente fala, as vacas elas não são única e exclusivamente produtoras de leite, elas têm um impacto ambiental que pode ser positivo ou negativo dependendo do manejo que se faz com elas, né? Elas fazem um serviço ecossistêmico, elas espalham plantas desejáveis, assim como indesejáveis. Então, todos os elementos dentro da propriedade orgânica, eles têm que ser considerados, né? E normalmente a gente vai percebendo o resultado disso ao longo do tempo, né? A gente trabalha com a velocidade da natureza, né? Raramente a gente vai interferir de forma mais obtusa assim no sistema, e a gente consegue perceber essas diferenças, né? A gente tem áreas aqui que por mais de 20 anos não eram usadas para nada e hoje elas têm pastagem, né? Por um manejo adequado, né? Dentro das capacidades do próprio produtor de investimento, né? E também pensando em termos de padrão genético dos animais, a gente não vai trabalhar única e exclusivamente com animais de raças puras, a gente vai procurar um cruzamento ideal para esse organismo, né? Almejando resistência dos animais, um ambiente que gere bem-estar animal, que vai ser revertido em produtividade, né? Com um baixo custo.
27: Aqui no sítio Amigos da Terra, na localidade de Morro dos Bois, bairro Lomba Grande, zona rural de Novo Hamburgo, chegar à produção de leite orgânico foi um processo que surgiu a partir da necessidade dos produtores de manterem ativa a agroindústria da família. Denise, me conta um pouco, quando que vocês começaram com a produção de leite orgânico e o que motivou a decisão de vocês?
0: Nós viemos criança para uma cooperativa de produção orgânica, inclusive de leite, né? E no decorrer essa cooperativa terminou e nossa família assumiu. Então, desde 2016, nós produzimos, temos o laticínio certificado orgânico e também a produção de leite que iniciamos há 2 anos. Então, a gente faz todo o processo aqui no sítio, tanto da produção das vacas, criação das vacas, como a produção no laticínios, a industrialização. E o que motivou muito, assim, é o que a gente acredita, né? Uma produção limpa, saudável, que só traz benefícios.
27: E me diz uma coisa, em termos de dificuldades, como é que foi isso para vocês? Porque antes vocês compravam de um produtor certificado para fazer o processamento na agroindústria. E aí vocês assumiram essa parte da produção de leite. Difícil? Como é que foi?
0: É muito difícil. A gente vem passando ainda nesse processo, né? Não estamos como gostaria, como deveria. Então, a produção do leite orgânico, ela tem muitos... A gente enfrentou muitos problemas, inclusive de alimentação das vacas, seca, enchente. E tudo isso contribuiu para piorar, assim, um pouquinho a situação. Então, a gente vem trabalhando bem e tem chance de melhor. Assim, a gente acha que vai melhorar com o tempo, assim, vem trabalhando bastante para isso. Mas enfrentamos bastante dificuldades, assim. A produção do leite orgânico em si não é um trabalho fácil. Mas é um trabalho que recompensa, é o produto que a gente acredita. Por isso a nossa família permanece tentando e trabalhando para cada vez melhorar mais.
27: Aqui no sítio são quantas vacas que vocês trabalham?
0: Hoje, de vacas de leite, nós temos 14, 7 em lactação. E daí mais terneiras, a gente totaliza 21 animais.
27: O carro-chefe da agroindústria sempre foi o iogurte natural. No entanto, a Amigos da Terra não se restringe a esse produto. Éder, a agroindústria veio antes da produção de leite. Me conta um pouco da história aqui da agroindústria de vocês.
2: Sim, ela surgiu, né, dentro da cooperativa, então com os meus pais vindo trabalhar e a gente se criou, né, dentro da cooperativa. Aí com o fim da cooperativa, a família assumiu as agroindústrias, a padaria, laticínios e tinha o produtor de leite, né, que nos fornecia. Então ele aposentou fazem 2 anos, resolveu parar com o leite também, muito pesado para ele. E a gente resolveu, então, encarar essa produção de leite, né, que é um desafio para nós também. Nesses 2 anos a gente já teve alguns perrengues, né, assim, bem fortes, né, mas é o leite, né. O leite convencional é difícil, o orgânico é um pouco mais. Então, a gente assumiu e agora estabilizou, assim, um pouco melhorou em 2 anos, mas ela vai melhorar mesmo em 3 anos.
27: E aqui na agroindústria, quais são os produtos que vocês trabalham?
2: Nosso carro-chefe sempre foi o iogurte natural, né? Então, aí, desde o tempo da cooperativa, o iogurte natural desnatado. E quando nós subimos aqui, isso fazem já, acho que quase mais de 5 anos, bem mais, eu acho, a gente começou a fazer queijo, iogurte com sabor, doce de leite, então a nata também sempre teve, por causa do iogurte desnatado. E são esses, e o leite, né? A gente tem encomendas fixas, né, para Porto Alegre, de leite também.
27: E a comercialização, vocês também ficam à frente dessa parte do processo?
2: Sim, a gente faz feiras, né, da Orgânica de Porto Alegre, em Novo Hamburgo também tem feiras, e abastece algumas casas naturais na região metropolitana em Porto Alegre.
27: A Emater presta assistência a todos os produtores do município interessados, tanto em fazer a transição para a produção orgânica, como conhecer as políticas públicas de fomento à atividade. Carlos, de que forma a Emater apoia iniciativas de produção orgânica como essa que a gente conheceu aqui no sítio?
3: A Emater vem desenvolvendo, né, Omar, um trabalho aqui no município há 20 anos que a gente trabalha com produção orgânica, né? Então esse processo aí, na realidade, como a gente sempre fala, que são processos que a gente faz, desde a produção de hortaliças orgânicas ou frutíferas orgânicas, e nós passamos também a trabalhar com a produção orgânica de leite, que a nível de estado, digamos assim, são muito poucas propriedades, né? Então, tu tem que criar esse processo, essa conscientização nessas famílias rurais para que saia da produção convencional e venha para uma produção mais sustentável, né? Que é a produção orgânica, né? Seja ela de produção, né, de hortaliças ou de culturas, né, para produção de leite, que é o caso aqui específico, né?
27: Essa propriedade tem uma característica que é uma sucessão familiar de sucesso, certo? O que tu acha, assim, o que tu pensa que pode ter favorecido isso?
3: Eu acredito que todos esses processos de sucessão, que a gente sempre fala nesse termo aí, né, que tem o pai e os filhos, né, trabalhando, né, e aqui é um caso específico que é a transformação desses produtos, quer dizer, o processamento. Então, nós temos aqui, na realidade, duas agroindústrias, né, que uma é de laticínios, né, que aí é que o agricultor rentabiliza o agricultor, né, para que ele não venda diretamente para as as indústrias, né, ou para as empresas, ele mesmo transforma o seu produto e, consequentemente, ele vai conseguir um melhor ganho com isso e também o consumidor vai ser beneficiado porque vai ter um produto também de qualidade com custo menor, né? Isso dentro da produção de laticínios, na produção de leite, como a gente viu aí. E também essa família que trabalha na produção de panificados, né? Também de certificação orgânica, cadastrado esses no programa do Estado, né? E o importante, né? Que essas famílias participam, né? De todas as feiras, né? A nível de Estado, seja da Expo Inter, né? E de outras que tem a nível de Estado e também as feiras, né? Municipais, né? Que são produzidas aqui no município, para que essas pessoas, para que essas famílias consigam vender os seus produtos diretamente ao consumidor.
27: Há políticas públicas, Carlos, específicas para a produção orgânica de leite?
3: Nós temos algumas políticas públicas, né? Nós temos inclusive políticas públicas municipais, onde os agricultores, né, recebem óleos, né, dependendo daquilo que ele tira de nota e tal, mas tem também, nós também caminhamos alguns programas, né, como o Pronaf Mulher, nós temos, né, Pronaf Mais Alimentos, que está incluído nesses programas que o agricultor pode acessar com custo menor de juros, né? E que em alguns casos nós temos um programa a nível de Estado que é chamado o FIAPER, que hoje inclusive a gente está fazendo um programa deles aqui, né? Das agroindústrias auxiliado aí, que são 50 mil por famílias a nível de Estado, e aqui nós temos duas agroindústrias no município que é beneficiado por esses programas que vão auxiliar, né? Não diretamente a produção orgânica, mas nós aqui nesse caso especificamente é produção orgânica, mas também outras agroindústrias. Nós temos aqui no município, né, Cátia, duas agroindústrias de produção de leite orgânico, que é raro a nível de Estado, né? E todas essas duas agroindústrias estão sendo beneficiadas por esse programa que o Estado e nós da Emater estamos executando.
25: Em frente com a programação, vamos agora ao Dica Técnica, como preparar um galpão para receber pintinhos de um dia.
4: Nós vamos falar hoje, mostrar como preparar um galpão para a recepção dos pintinhos de um dia. Em primeiro lugar, é feita a retirada da cama do lote anterior e posteriormente é feita a limpeza, a varreção, lavar o galpão com sabão e detergente. Logo depois é feita a desinfecção desse galpão usando desinfetantes recomendados e na proporção adequada. Após esse preparo do galpão, é feito um vazio sanitário de 5 a 7 dias para preparar a cama do local onde vai ficar os pintinhos. É feito o cerco de proteção, colocado a campânula, colocados os comedouros, colocados os bebedouros, para que possa receber os pintinhos de uma maneira tecnicamente recomendada. Após esse preparo, essa desinfecção do local, a colocação do cerco de proteção, dos comedouros e bebedouros, é ligado à lâmpada proporcionalmente ao número de pintinhos, se vai ser necessário uma ou mais campânulas. E como verificar se a temperatura está ideal para os pintinhos? O próprio pintinho irá mostrar para o criador se está quente ou se está frio, verificando-se o comportamento do pintinho. À medida que o pintinho afasta da lâmpada, a campana está muito baixa e a lâmpada está muito quente. À medida que está muito embolado debaixo da lâmpada, mostra que ele está sentindo frio. Mas quando o pintinho está alimentando normalmente, está circulando normalmente, mostra a temperatura está ideal para o local da criação. Outro fator importante na criação dos pintinhos é lavar diariamente e desinfetar os bebedouros para que possa receber uma água de boa qualidade na criação. Qualquer dúvida sobre a criação de aves, procure o técnico local da Emater.
25: E com isso vamos para o intervalo comercial, mas não sai daí, voltamos já.
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2: Estamos de volta com a Força do Campo desta terça-feira, programa que leva você, produtor rural, informações sobre tudo o que está acontecendo no agro em Santa Catarina e em todo o Brasil. E seguindo com a programação, vamos ao Dica Técnica, como plantar o capim-elefante.
7: A nossa dica técnica de hoje é de como fazer um plantio correto do capim-elefante BRS Capiaçu. A gente começa pela escolha da muda. A muda deve estar madura e, em média, ela alcança essa maturidade em torno de 100 dias de rebrota. De posse da muda adequada, da muda com 100 dias de maturidade pelo menos, nós fazemos a colheita dessa muda e vamos prepará-la para levar para o sulco. A gente desponta a muda. Por que que a gente desponta a muda? Essa parte da planta não nasce. Então é mais peso para o camarada estar carregando para o campo. Então isso aqui não tem necessidade de ir para o campo. De posse da análise de solo, eu faço a correção de acordo com o que essa análise pede, preparo o solo e procedo então à abertura dos sulcos. O sulco para plantio de capiaçu, a gente lembra que não deve ser profundo como o sulco que a gente recomenda para plantio de cana. O sulco para plantio de capiaçu deve ter isso aqui de 20 a 20 centímetros, 25 centímetros de profundidade, porque as mudas de capiaçu não toleram muita terra e atrapalha a sua saída. Então 20, 25 centímetros de profundidade é o tamanho ideal, é a profundidade ideal para o sulco de capiaçu. Com relação ao espaçamento que a gente utiliza entre sulcos, uma dica que a gente usa é fazer a medida pela bitola do trator que vai trabalhar na área, principalmente o trator que vai fazer a cobertura, vai fazer a adubação em cobertura. Porque a recomendação da adubação em cobertura é com plantas em torno de 50 centímetros de altura. Então nós não podemos pisar na linha de plantio que nós vamos estar matando, vamos estar atrapalhando a nossa capineira. Então essa bitola deve ser considerada. Uma dica que a gente faz é o seguinte: você tem o trator, você mede 20 centímetros para fora da roda traseira, marca no solo, vem no centro do trator, marca novamente, esse é o espaçamento entre sulcos, que a hora que a gente for fazer o trabalho de cobertura, a roda do trator não vai pisar sobre a linha de plantio. A adubação do BRS Capiaçu pode ser feita de diversas maneiras. Eu posso fazer, jogar esse adubo a lanço em toda a área, posso utilizar uma adubadeira que vai colocar esse adubo no sulco, né, de forma mais fácil, mais prático, ou então eu posso fazer de forma manual. Por exemplo, um pequeno produtor que não tem à sua disposição uma adubadeira, ele pode fazer isso de forma manual. E uma forma que a gente utiliza para colocar a quantidade correta de adubo por hectare é usar uma marcação, normalmente aí uma vara de bambu de 5 metros, 10 metros, a gente marca o sulco. Nesse caso, especificamente aqui, a gente está usando uma barra de PVC de 6 metros, que é mais leve, mais fácil de ser trabalhada. A gente coloca essa barra entre os sulcos e faz a distribuição desse adubo na extensão dessa barra e utiliza por dois camaradas, um adubando de um lado, outro do outro, e dessa forma a gente consegue fazer uma distribuição próximo daquilo que a gente quer de quantidade de adubo por hectare. Nesse caso específico aqui, nós estamos usando uma taxa de 750 kg de superfosfato simples por hectare. Feita a adubação dos sulcos, eu vou fazer a distribuição das mudas. O pessoal nos pergunta quantos colmos eu preciso colocar no sulco, na hora do plantio. Né? Eu posso colocar um colmo, né? Hoje o grande problema de plantio de capiaçu é a pouca disponibilidade de muda que nós temos. Então quando eu uso um colmo só, eu faço rendimento de muda. Né? Nós temos já alguns resultados de no primeira colheita, com um colmo só na linha, de produtores colhendo até 90 toneladas desse capiaçu no primeiro corte. Tá? Então eu posso usar um, eu posso usar dois, isso vai depender da disponibilidade de muda que eu tiver. Né? Quanto mais colmos eu usar no sulco, mais mudas eu vou gastar. Ok? Mas lembro que um colmo é suficiente para eu ter uma boa população de planta já no início do desenvolvimento da capineira. Outra dica importante na hora do plantio é a recomendação de fazer o corte, de cortar esse colmo dentro do sulco, né? E não colocar inteiro dentro do sulco. Quando eu coloco um colmo inteiro dentro do sulco, essas gemas do meio, elas não germinam. A gente perde essa gema. E quando eu pico essa gema, esse colmo, eu estimulo todas as gemas a nascerem. Então a gente corta isso 3 nós, 4 nós, 2, né? Esse corte do colmo é importante para eu garantir uma boa saída de gemas. Corte das mudas no sulco eu posso fazer com o auxílio do facão ou então com uma enxada, encabo a enxada bem em pé, amolo bem essa enxada, que facilita na hora de fazer o serviço, que o camarada não tem que agachar muito. Uma outra dúvida que o produtor tem é com relação ao contato dessa muda com o adubo. A gente lembra que o adubo recomendado para plantio é simplesmente fósforo, nesse caso aqui é o super simples, né? Tem enxofre e fósforo. E não tem problema a muda entrar em contato, porque não ocorre queima dessa muda em contato com esse adubo. Além do mais, essa quantidade, quando a gente cobre essa muda, essa terra praticamente tira o contato da muda com esse adubo. Mas, independente de qualquer maneira, se a muda tivesse em contato com esse tipo de adubo, com fósforo, não tem problema. Uma vez distribuídas as mudas nos sulcos e seccionadas, eu vou fazer a cobertura dessas mudas com solo. Ela pode ser feita com a enxada, faz um serviço bem feito, é mais demorado, o serviço rende pouco e fica um serviço bom. Mas nós temos outras possibilidades também, e uma delas é fazer a cobertura inicial dessas mudas com uma grade e depois a gente só faz o arremate das mudas que ficaram para fora com o auxílio de uma enxada. Quando eu uso o auxílio da grade para fazer a cobertura dos colmos no sulco, é necessário eu fazer depois um arremate, vir com uma enxada e cobrir as mudas que por acaso ficaram para fora. Quando o produtor vai fazer o uso da grade para auxiliar na cobertura dos colmos no sulco, a gente lembra que essa grade tem que ser regulada, né? Você tem que mexer na abertura, ou fechar mais a grade, ou abrir e fazer o teste e ver se ela está fazendo um serviço adequado. Não pode estar arrancando muda do sulco e nem jogando pouca terra. Então você tem que fazer essa regulagem para daí então dar continuidade no serviço. Pessoal, deixada a dica de como fazer o correto plantio do capim-elefante BRS Capiaçu, a gente lembra os senhores que em caso de dúvida, consulte o técnico da EMATER de seu município. Ele está aí, próximo de vocês, e pode te ajudar.
2: E com isso a gente faz um rápido intervalo comercial, mas não sai daí, voltamos já.
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2: Atenção, produtor! A FAESC alerta para as normas e procedimentos da Declaração do Imposto de Renda à Pessoa Física 2026, referente ao ano calendário 2025. Conforme a Receita Federal, o prazo de entrega vai até 29 de maio. A FAESC reforça a importância de realizar a declaração o quanto antes e de acompanhar o cronograma de restituições. A entrega dentro do prazo, aliada ao uso correto das ferramentas da Receita, contribui para a segurança do processo. A entidade também destaca que a entrega fora do prazo ou a não apresentação, quando obrigatória, está sujeita a multa de 1% ao mês calendário ou fração de atraso. Em caso de dúvidas, procure um contador de sua confiança ou sindicato rural de sua região. 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
7: Voltamos com a Força do Campo nesta terça-feira, programa feito especialmente para você, produtor rural, você quem faz a engrenagem girar. E seguindo com a programação, vamos falar agora sobre o cultivo de morangos orgânicos com leite e água.
8: A prática da agroecologia e do cultivo de alimentos livres de agrotóxicos tem se intensificado no estado, já que os consumidores têm se preocupado com os malefícios que esses tóxicos trazem para a saúde. Pensando nesse mercado, produtores de arvorezinha no Vale do Taquari investem na produção de morangos orgânicos desde 2012. Como a ideia surgiu e quais os procedimentos adotados por eles é o que você confere agora.
9: Desde o ano de 2012, alguns produtores de arvorezinha no Vale do Taquari têm adotado o cultivo de morangos orgânicos no solo, com o objetivo de fornecer aos consumidores um alimento saudável e livre de contaminantes.
10: Vários agricultores do município de Arvorezinha já cultivavam morangos, alguns comercialmente, outros para consumo próprio, para consumo da família, só que cultivavam no sistema convencional. Uhum. E a demanda para a produção ecológica de morangos surgiu naturalmente, surgiu dos próprios agricultores, e nós do Escritório Municipal de Arvorezinha, eu, Kleber Schuster, o Júlio Marcon, nós iniciamos um trabalho para atender essa demanda.
9: Apesar das dificuldades iniciais, muito por conta da crença de que o método de produção livre de agrotóxicos seria mais complexo do que o convencional, aos poucos os agricultores foram aceitando as sugestões.
10: Tudo que a gente vai fazer pela primeira vez causa um pouco de receio e de preocupação. Com os produtores de morangos não foi diferente. Eles tinham um sistema de cultivo e quando eles se depararam com a possibilidade de produzir de uma forma diferente, houve uma certa preocupação. Eles confiaram no escritório, nos técnicos do escritório da Emater de Arvorezinha, mas eles sempre estavam preocupados. Mas isso foi só no começo. Com o passar do tempo, eles foram identificando por si mesmos o excelente resultado. E aí eles tiveram uma surpresa, que produzir de forma agroecológica, ao contrário do que muita gente falava, era mais fácil. Uhum. Utilizava menos mão de obra e o resultado final, em termos de produtividade e qualidade do produto, era mais satisfatório.
9: Um dos agricultores que desenvolve esta produção é o Nestor Pompermayer, da localidade de São Lourenço.
11: Aqui a gente pode notar o Nestor, né? Ele está trabalhando e colocando um produto aqui que vai ajudar os morangos a serem melhor produzidos, né, Nestor? O que, que é exatamente que tem aí dentro que tu está utilizando para proteger os morangos?
12: Aqui nós temos uma mistura de leite com água a 10%. E nós aplicamos essa mistura uma vez por semana, um dia por semana, para evitar para prevenir, na verdade, fungo, né? Uhum. A criação de fungo no morango. Então a gente aplica, hoje, aplica o leite, uhum, né? E daqui a 4 dias, então, aplica o chá de cavalinha, uhum, todos uma vez por semana.
9: São misturas completamente naturais, né? É o leite de caixinha mesmo que é utilizado, né?
12: Integral, uhum, né? Qualquer marca de leite integral, uhum, né? Sempre a 10%, né? Uhum. 9 litros d'água, 1 litro de leite, e aplica com pulverizador na folha, bem rapidinho, assim, né? Bem uma questão de 10 minutos a gente faz todo o trabalho.
9: Uhum.
12: É isso que a gente faz. A gente já plantava morangos há vários anos, né? A gente buscava morangos aqui no Rio Grande do Sul e também muito importado do Chile, na verdade.
9: Uhum.
12: E aí a pessoa que nos fornecia trocou lá, não nos forneceu mais, e a gente foi, né, procurando em matéria, porque a gente sabia que havia as mudas.
9: Uhum.
12: E aí encontramos lá o seu Ivan, a gente não conhecia lá, e aí ele, no fazer o pedido, né, a gente pediu as mudas, ele me falou para plantar agroecologicamente, ó. Ele me explicou mais ou menos como é que era. Eu fiquei meio, ficou meio engraçado, porque bom, se nós não conseguimos controlar com o Rovral, com outros produtos químicos, né, a gente não consegue controlar a praga, como é que vai controlar com leite, né? Mas a gente ouviu ele, escutou. Ele nos garantiu, que o pai dele produzia assim, né? E vamos experimentar. E nós resolvemos experimentar. E realmente a incidência de fungos e outros bichos aí foi bem, quase nula, né?
9: Além da adoção da mistura de água com leite e do chá de cavalinha, o agricultor também pode trabalhar com barreiras naturais no entorno do horto que contribuem para que as pragas do morangueiro se mantenham afastadas.
12: Utilizadas as flores, né?
9: Uhum.
12: Apesar de não termos tido muito sucesso no plantio da proteção, né? Houve um problema de chuva, daí a gente semeou pela uma segunda vez.
9: Uhum.
12: Mas essas flores ao entorno, aí, o azevenha, um pouco da aveia, é para proteger da entrada de insetos, né?
9: Uhum.
12: O inseto, antes de entrar para cá, ele vai parar. Vai parar onde, né? Ao redor onde ele encontra flores e vai certamente, ou às vezes vai encontrar o inimigo natural, vai ser eliminado por lá, sem entrar aqui dentro.
9: O agricultor Vandro Schaefer da Silva, da localidade de Linha Cândido Brum, também reconhece a praticidade de manejo para o cultivo do morango orgânico.
13: É leite, água, essas coisas que a gente jamais pensaria que daria para produzir um produto orgânico, né?
9: Satisfeito com a produção livre de agroquímicos, Vandro deixa de lado a produção de tabaco para investir em outros cultivos, como hortaliças e frutas que são vendidas na feira local.
13: Ao mercado, o que a gente produzir, tu vende, né? Se tu tivesse mais produção, mais tu vende, porque a gente vende nas casas, assim, tem vezes que falta produção, né? Que se tu colher, que nem no passado a gente levava 50, 60 bandejinhas por fim de semana, tu voltava sem nada, né? A produção, e principalmente o orgânico, que as pessoas sabem que a gente produz o orgânico e eles nem querem, nem perguntam o preço também, né?
9: Sim.
13: As pessoas compram, né, com satisfação, né?
9: O trabalho com orgânicos, realizado pela Emater, é fruto de uma ação em parceria com diversas entidades e instituições, entre elas a Articulação e Agroecologia do Vale do Taquari, com resultados bastante satisfatórios, tanto para produtores como para consumidores.
12: Hoje eu levo morango com meus netos lá, levo para casa para comer tranquilo, não, né? A gente lava porque quê? Mas não precisaria nem lavar, pode tirar do pé e comer tranquilo, sem problema nenhum, que não tem, bom, não tem nada de produto químico nenhum, né? Uhum. Nós aplicamos o cálcio e boro, que é a única coisa que não é, digamos assim, natural, como o chaia, né? Uhum. E também o biogel, que é um outro fertilizante foliar que é fabricado em casa, uhum, que é aplicado. É, também uma adubação que a gente aplica aqui, que é o churume, né? Uhum. Que é fabricado em casa também, com esterco de vaca. E é jogado para dentro para baixo da lona, assim. Uhum. A gente tira o bico, tira essa parte aqui. E aí esguicha aqui embaixo, dá uma esguichada para cá, uma esguichada para lá, tá adubado, uhum, com o churume de vaca, que é a adubação que vai no morango.
13: Ah, sobre a saúde, assim, que nem nós, plantava 6, 7 hectares de fumo, né? E a gente queria sair daquela monocultura que era o fumo. E hoje, quando a gente optou pelo orgânico, mudou até a nossa saúde, né? Eu, principalmente, o meu dia a dia mudou. Eu saí do que nem assim, trabalhava, o sistema de trabalho era muito puxado, né? Hoje é melhor, né, de trabalhar, e tu não se esforça muito também, né? E a gente está produzindo uma coisa que é bom para a população, né? Esse é o alimento saudável, né?
11: Há uma aceitação maior, Bonini, parece, recentemente, ou é apenas uma impressão em relação às questões agroecológicas em geral, tanto por quem trabalha na área, como quanto as entidades que se envolvem, e o público também, é mais ou menos isso?
14: Isso é nítido. A cada ano que passa, há uma aceitação e uma procura dos alimentos orgânicos, e também por parte das entidades, por parte do consumidor e dos próprios colegas da Imater, um empenho maior em difundir as técnicas e acompanhar os agricultores mais sistematicamente que fazem a produção ecológica. Então isso está num crescendo. E, inclusive, nós temos, em termos de produção, um déficit. Nós não conseguimos produzir todo o volume necessário para atender a demanda por produtos orgânicos.
15: A produção agroecológica, ela tem todos os benefícios possíveis. Primeiro, porque na produção ecológica, você respeita o agricultor que está produzindo de forma segura, você respeita o consumidor que vai receber em sua casa um produto de excelente qualidade, que vai poder dar para os seus filhos, para os seus netos, um produto saudável, um alimento. Acho que todo alimento deveria ser isento de agrotóxicos e adubação química. Eu acho que isso é o mínimo.
11: Depois de toda essa propaganda aqui, eu vou ter que provar o morango, né? O senhor me dá licença aqui, Nestor?
12: Com vontade.
11: Eu vou te pedir para segurar o microfone, por favor.
16: Deixa eu tirar a prova aqui, se é realmente... Olha o tamanho do morango. E a gente falava antes, né, Cabral? Acho que dá uns 50 gramas o morango desse aqui. O senhor não quer pesar depois?
12: Depois nós vamos pesar.
16: O senhor não vai pesar, não vou ver quanto é que eu vou ter que pagar por esse morango aqui.
12: Isso aí.
16: Agora, chega a ser crocante o morango. É feio de falar de boca cheia, né?
12: É.
16: Mas é quase uma bala. É quase uma bala de tão gostoso.

0: assim a gente finaliza a edição de hoje do programa Força do Campo. Fique agora com Saulo Machado e o programa Dia a Dia.
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27: Muito bom dia, são 6 horas e 51 minutos, terça-feira, 6 de outubro de 2026. Uma terça-feira que começa com tempo encoberto aqui na região e é assim que deve ser o dia. Dificilmente o sol aparece hoje, temperatura mínima de 14 graus prevista para hoje e a máxima não deve chegar aos 20 graus. Não será um dia muito quente, não, mas uma temperatura agradável. Neste momento, 15 graus é a temperatura aqui no centro da nossa cidade das avenidas, a Rainha do Sul Catarinense. Hoje aqui no programa eu vou receber o vereador licenciado do Balneário Rui de Silva, Clailton Oliveira. Ele vai repercutir aqui sobre as eleições e as vitórias dos candidatos do PL que ele apoiou neste primeiro turno das eleições. Também vou continuar falando de eleições, porque ontem não foi possível, mas hoje

0: 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Eu volto depois dos nossos patrocinadores do programa com a mensagem do dia, a previsão do tempo e a sequência do dia a dia.
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4: A vitória não é daqueles que nunca falharam, mas dos que insistem em lutar.

0: 7 horas, 1 minuto, 7 e 1, manhã de terça-feira, né? Estamos aí já no dia 6 de outubro de 2026, né? E como eu falei ainda há pouco, uma terça-feira que amanhece encoberta. Aliás, a semana, né, em relação ao tempo aí, ela não será legal. Amanhã nós temos uma previsão aí de sol com, entre nuvens, e aí nós vamos ter até uma temperatura mais alta. Vai até uns 25 graus mais ou menos. Agora, quinta e sexta e sábado, previsão de tempo encoberto e com possibilidade de chuva. Aqui na nossa região não vai ter tanta chuva assim, mas teremos chuva sim. E no domingo volta a ter sol entre nuvens. E na próxima semana também já começamos aí com previsão de chuva. Então tá bem complicada a situação em relação ao tempo, porque nós temos muita chuva. E isso é, né, aquilo que já vem sendo anunciado pelo Peter Choi e também por tantos outros, né, pessoas que trabalham com o tempo, Coutinho, entre outros tantos aí, esse fenômeno El Niño, né, que está realmente nos colocando numa situação muito difícil. Já tivemos uma enchente em Aranaguá e temos aí previsão de muita chuva. Quer dizer, a chuva que caiu, ela já deixou o solo bastante encharcado. Então, qualquer chuva a mais que venha a cair, ela acaba prejudicando aí, né? Ela acaba prejudicando a situação, que já não é boa. Mas, enfim, o bom é que, pelo menos ontem, nós vamos conferir daqui a pouco com o Peter Scheuer, né? Ele disse que essa chuva mais forte deve vir para o oeste de Santa Catarina e não aqui para a nossa região, que deve ter chuva também, mas dentro de uma normalidade, não é isso? 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Você vai saber nesta edição do nosso programa que o orçamento do município de Araranguá para 2027 deu entrada ontem na Câmara de Vereadores de Araranguá. E como sempre, ele deve ser votado aí lá para dezembro, a não ser que haja alguma antecipação, mas em princípio ele quase sempre é votado entre novembro e dezembro, até para que haja tempo para que os vereadores possam examinar essa peça orçamentária, que foi antecedida pela chegada da LDO, que é a Lei de Diretrizes e Orçamento, que inclusive já foi aprovada pela Câmara. Então, vamos saber do Peter Choi sobre o tempo e o vento. Aqui, tempo encoberto, Peter, e, né, nós temos aí 14, 15 graus na média de temperatura. É assim que vai ser o nosso dia hoje? Bom dia. É, não está saindo aqui o Peter Schoen. Vamos ver se a gente consegue resolver esse problema aí. Não está chegando. Agora sim. Vamos lá, Peter. Olha, tempo encoberto aqui, em média de 14 a 15 graus de temperatura. É assim que vai ser o nosso dia? Bom dia. É, se tu não sabe, eu não vou saber, né, o que está acontecendo. Mas eu estava ouvindo o Peter aqui e agora no ar ele não consegue. Vamos ver se você consegue gravar com ele, então? Algo do gênero?
1: Tá me ouvindo?
0: Agora sim.
1: Opa, deu certo agora.
0: Agora nos acertamos aqui.
1: Sim.
0: Então vamos lá, acontece.
1: No geral, Saulo, vai seguindo com uma condição atmosférica mais estável, né? Hoje é um dia encoberto, nublado. Lá de vez em quando o sol até aparece, mas é um dia bem aproveitável. Se tiver alguma chuva bem isolada, a temperatura máxima prevista deve chegar próximo acima dos seus 20.
0: É, caiu, tá difícil hoje. Pede para ele gravar, depois a gente coloca, né? Então não vai ter jeito. Ao vivo, hoje não está rolando. Mas vamos lá. 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
0: 7:07, vamos agora ao comentário do jornalista Alexandre Garcia, em nome do Sicoobi Credsulca, Alcidino Joalheria, Ótica Gênesis Veículos, Hackley Limpeza Urbana e Mecânica Lauri. Bom dia, Alexandre Garcia.
5: Bom dia. Há um ditado mineiro que diz que em casa onde falta pão, todo mundo briga e ninguém tem razão. Um sinal disso está na campanha de Lula. Né? Achavam que Lula confessou que achava que ia ganhar no primeiro turno. Foi enganado pelas pesquisas. Né? Mas agora a cúpula do PT está achando que a culpa é do Sidônio Palmeira. Sidônio é o assessor de imprensa de Lula e o sócio do Sidônio é que tem a conta da publicidade da campanha. Então acham que foi feita alguma coisa de errado e tal, né? Quando a gente sabe que a culpa é do Lula. Né? Quanto mais Lula fala, mais as pessoas ficam horrorizadas. Né? Aquela história, a última foi a história do toque em meninas. Né? Meu Deus, eu estou escrevendo minhas memórias. E aí eu estava revendo o debate Collor e Lula que eu mediei. O último bloco eu mediei. Né? Foi um pool de emissoras de televisão, todo mundo. Estava lá como mediadores a Marília Gabriela, o Joelmir, né? O Eliakim Araújo. Né? E eu, ouvindo o debate, o Lula jovem estava melhor. Estava fazendo as frases de um modo melhor. Eu acho que ele está sentindo o peso da idade. Bom, mas enfim, eu acho que a culpa é dele, não é do Sidônio. Mas o que a gente vê é isso. E agora está aí o Michel Temer, que já foi vice da Dilma, anunciando apoio ao Flávio. O Flávio já está na frente, já tem os votos dele assegurados. E ainda vai disputar os votos, 10 milhões de votos dos outros candidatos que estavam no primeiro turno. Mais os votos de 33 milhões de pessoas que não foram votar. Mais os votos de 5, 6 milhões de pessoas que tiveram voto em branco ou voto nulo. E Lula vai correr atrás. Não sei se ele vai oferecer mais presentes, benesses em troca de voto. Né? Isso é crime eleitoral. Artigo 299 do Código Eleitoral, basta conferir aí. Não basta dar, basta prometer, isso já é suficiente para ser crime. Bom, um sinal que a economia dá é que a Bolsa de Valores disparou com a vitória de Flávio no primeiro turno. 8% num dia é muita coisa. E o dólar despencou, valorizou a moeda nacional. Só a perspectiva de Lula sair da presidência e voltar ao equilíbrio fiscal, voltar a menos endividamento público, voltar a um juro que estimule a economia, né? E não que desestimule, baixar o endividamento das pessoas e das empresas, enfim. Né? Dólar ficou a 5, a Bolsa teve uma alta de 8%, e a gente vê aí que a reação de Lula sempre foi gastar mais, né, através do consumo, do gasto, pensando que isso faz crescer. Não, o que faz crescer é o investimento. É a produtividade. Não é só a produção, é a produtividade. É a maneira de produzir com menos custo. Agora, o Lula não se importa com o custo. Bom, aí tem outra coisa do dinheiro público. E eu vi o anúncio, e eu acho isso muito, muito bom, porque acho que está errado Fundo partidário. Fundo partidário, fundo eleitoral, é o dinheiro dos nossos impostos, dos impostos de todos, que vão para partidos políticos dos quais a gente é contrário. Não é justo isso. Cada partido devia ser sustentado pelos seus filiados, pelos seus simpatizantes. Aí eu vejo aqui que uma série de partidos, a maior parte de esquerda, não alcançaram a exigência da lei de ter 2,5% dos votos nessa última eleição e já perderam o fundo partidário. O PSOL, Rede, PDT, Avante, Missão e Solidariedade. É o que está aí na notícia. Eu acho que é muito bom gastar menos dos nossos impostos para sustentar partido político. Quiseram fazer isso como forma de evitar que os partidos fossem sustentados por empresas, etc. Mas isso é uma opção da empresa. É dinheiro privado. Não é o dinheiro que as pessoas suam para ganhar e depois tem que dar 30%, 35%, 40% para o governo. De Brasília, Alexandre Garcia.
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4: 7:15, agora vamos ao comentário do jornalista Piara Bosque, bom dia.
5: Bom dia, Saulo, bom dia a todos os ouvintes da Rádio Araranguá, prazer falar com vocês mais uma vez. Então, todo mundo já contou os votos, todo mundo já entendeu mais ou menos o que aconteceu na eleição de Santa Catarina, em mais uma onda 22, mais uma eleição com uma supremacia do PL sobre as outras legendas. Até mesmo os partidos aliados de Jorginho não tiveram o desempenho que esperavam ter, como republicanos. Podemos até que ficou na lógica, mas especialmente republicanos, porque a onda foi muito forte, afetou o MDB, afetou o PSD, mas também afetou os aliados. O PL saiu com 16 deputados estaduais, saiu com 7 deputados federais. Essas votações impressionantes da Júlia Zanatta para deputado federal, mais de 500 mil votos, 560 mil votos. A Ana Campagnolo também com uma votação mais do que histórica para a Assembleia Legislativa e, obviamente, na majoritária, o governador Jorginho Melo chegando a 68% dos votos válidos, 2 milhões e 900 mil votos para governador. A mesma votação que ele fez no segundo turno de 2022, agora no primeiro turno. Carlos Bolsonaro e Carol Detone confirmando favoritismo no Senado. O Carol Detone um pouquinho para frente e o Carlos Bolsonaro com bastante folga em relação a esse pedido de homem. Isso todo mundo já sabe. Ontem participei de duas entrevistas com o governador Jorginho Melo. Uma para o programa Sabatina Partidária, do portal Opiara, e outra no SCC-SBT. E o que deu para pescar desses primeiros movimentos? Primeiro que o governador está muito leve, está muito tranquilo. As projeções foram maiores até do que eles já tinham, especialmente de deputados. E ele percebe que ele vai ter um governo, vai ter muita tranquilidade para governar. O governador Jorginho Melo, ele quer fazer uma sobre presidência da Assembleia, por exemplo. 16 deputados são do estaduais são do PL. A segunda bancada é o PT com 5, depois que vem MDB e PSD com 3, ou seja, o jogo está muito forte para o PL, que tem aliados, a soma dos partidos da coligação da 22 deputados, ou seja, é número suficiente para eleger a presidência. Ele disse que não tem um nome favorito e que ele vai fazer duas reuniões. Na primeira reunião é só com o PL, com os 16 deputados. Quer ver quem é que quer disputar, se tem alguma conversa já adiantada, o que pode ser construído primeiro com o PL. Ele disse, naturalmente, com uma diferença tão grande de bancada, é natural que o PL deseje, que alguém do PL deseje essa posição. A segunda reunião é trazendo junto com a bancada do PL os partidos que fizeram parte da coligação, né? O Republicanos, que elegeu três cadeiras, o Podemos, que elegeu duas, o Novo, que elegeu uma, trazendo esses partidos também para o bloco. Então, deve sair daí. Vamos ver o que vai... Ainda está claro que também participam dessa conversa deputados que não estavam na aliança oficialmente, mas que fizeram campanha para o governador. Por causa do Jerry Comper do MDB, do Fernando Crelli do MDB e do Pepe Colasso do PP. Vamos ver o que isso pode ser construído. Outra coisa que ele antecipou nas conversas e entrevistas de ontem é que a vice-governadora Marilisa Boehm, que não concorreu à reeleição, né, foi substituída por Adriano Silva, do Novo, e que chegou a assumir o governo durante esse período eleitoral, e cumpriu sua missão com lealdade, ela vai ser recompensada. Ela vai assumir a Secretaria de Segurança Pública no próximo governo, e com a missão com foco na questão do feminicídio, ações que tirem Santa Catarina dessa lista que não deveria estar, e que o governador entende que é um dos principais problemas do Estado e reconhece. Outra questão que me chama a atenção, que envolvendo o secretariado, é que o governador não está muito interessado em mexer no time, não. Ele disse que o time é de alta qualidade, que ele está entrosado, que ele quer fazer uma mudança na pasta de turismo, para que seja turismo e eventos, porque ele quer trazer grandes eventos para Santa Catarina, mas deu a entender que não pretende mudar muitos nomes dessa turma. Claro que tem muita gente que ficou na estrada, né? O time é grande, mas muito deputado não se elegeu, ou nomes que eram apostas ficaram na suplência. Ele disse que o governo não é agência de emprego, mas que vai olhar caso a caso alguma situação, mas que não pretende mexer muito no time. É um governo de continuidade, ou seja, a urna disse 68% quiseram a manutenção do governo, e o governador Jorginho Melo está aparentemente interessado em blindar qualquer outra especulação e manter o time junto. E não parece ter muita. E as urnas também não deram muita necessidade de que ele faça composições, né? Hoje trazer o MDB ou recompensar um outro partido para além parece menos interessante do que prestigiar o próprio PL. Eu continuo acompanhando esse desenrolar.
4: 7:20. Obrigado, jornalista Piara Bosque, pela sua participação. A gente não conseguiu trazer a previsão do tempo com o Peter Scheuer, né? Porque tivemos problemas técnicos aqui. Mas vamos lá. Agora acho que vai dar. Vamos lá. Bom dia. Bom dia.
0: Bom dia.
4: Calma, homem. Mas hoje está difícil mesmo, né? Eu também não consegui desenvolver, enfim. Mas vamos lá. Vamos lá. No 3. 1, 2, 3. Agora vai. Quando a gente grava, né, Jair? Atenção, operador. 1, 2, 3. E aí é, né? Aí... O tempo do gravador de fita, né?
6: Claro, que nós pegamos tudo isso.
4: Né? O tempo do gravador de fita. Eu queria gravar uma matéria, lá. Atenção, operador. 1, 2, 3. Aí ele deixava ali.
6: Né? Que era o ponto.
4: Para o ponto, para colocar no ar. Isso. Então vamos lá. Peter Scheuer, bom dia.
7: Terça-feira com tempo mais seco. Se tiver alguma chuva, é bem isolada agora pela manhã, pouquíssimas áreas, um outro ponto aí da cidade, um outro bairro. E vai seguindo com nebulosidade bastante variável, é um dia bem nebuloso. Presença de muitas nuvens, céu nublado e ponto final. É um dia com céu bastante nublado, a temperatura ela se mantém mais agradável, a máxima prevista ela não vai passar muito aí do patamar aí dos 21 graus. Os ventos sopram com intensidade fraca, moderada, de norte a nordeste. Amanhã segue com um tempo mais seco, presença de sol intercalando com períodos de muitas nuvens, é um dia bem aproveitável e aquecido. A temperatura ela sobe. A máxima prevista deve chegar aos 25, 27 graus. Então, no geral, hoje nublado, tempo seco e amanhã o sol aparece e esquenta mais. E a condição de chuva é praticamente zero. Durante o decorrer aí da quinta-feira, segue com sol, calor e aumento das nuvens. A temperatura ela sobe bem, provável que chegue até uns 30 graus ali na quinta-feira. Mas durante o período da tarde e noite, algumas pancadas com trovoadas bem mal distribuídas por conta de uma frente fria que passa sobre a região, não dá para descartar. É uma frente fria fraca, ela é mais ativa no oeste, tanto é que tem alerta para o oeste. Durante o decorrer aí da sexta-feira, segue quente, abafado e volta a ter algumas pancadas, só que a sexta-feira é bem volátil, tá? Tem um pouco de tudo. De manhã, boas aberturas de sol e pancadas isoladas. E já no decorrer da tarde e noite, tem previsão de pancadas com trovoadas. Sábado, tem previsão de pancadas, intercalando com bons períodos de sol. E no domingo, também é um dia que segue parcialmente nublado pela manhã, com pancadas à tarde e à noite. Peter Scheuer, meteorologista, com a previsão do tempo.
4: Tudo bem, está aí, portanto, o Peter Scheuer trazendo a nossa previsão do tempo para hoje. A gente já tinha colocado ali os anunciantes da previsão do tempo ali mais cedo. O Jairo Silva nos traz agora os principais destaques da área policial e também do esporte. Jairo, mas antes, eu quero, né, você conhece muito bem o Dr. Hernani Palma Ribeiro Filho, né?
6: Sim, bastante.
4: Pois é, ele está internado no hospital, na UTI, está numa situação bastante complicada, né? E a irmã dele, né, nos pediu para que as pessoas que conhecem o Dr. Hernani, né? O Hernani que fez muitos anos aqui com a gente, um espaço, quadro Lei e Direito, né? O homem também do Partido Progressista, um cara, né, que foi diretor, né, da prefeitura, enfim, bastante conhecido, né? Foi vereador em Aranguá também. Inclusive. E ele está internado no hospital regional, aí está numa situação tanto complicada, e a família está pedindo para as pessoas orações, né?
6: Sim.
4: Façam orações aí para restabelecimento da saúde do Dr. Hernani Palma Ribeiro Filho, né? Então a gente está repassando aqui. As pessoas que têm fé aí, tem muitas pessoas que, né, podem fazem as suas orações diárias, então que incluam o Dr. Hernani Palma Ribeiro Filho nas suas orações.
6: É, um cara realmente, uma conduta ilibada,
4: fantástico,
6: sensacional, né? Um cara.
4: Uma pessoa muito querida.
6: Muito querida, muito querida. Um cara de fácil relação, né?
4: Sim, sim.
6: E a gente o conhece realmente há muito tempo e acompanhamos essa trajetória dele, né?
4: Sim, com
6: a gente
4: certeza.
6: Tem acompanhado ele. É, evidentemente, todo.
4: Volta e meia a gente se
6: grande encontra
4: parte
6: se da vida
4: dele,
6: pela
4: cidade.
6: Parte, né, da vida dele foi em Floripa, né?
4: Isso.
6: Acho
4: isso.
6: Que a maior parte é em Araranguá, né?
4: Uhum.
6: Mas vamos às orações e consequentemente, torcer
4: para que Deus abençoe,
6: recança,
4: né?
6: Que Deus
4: restabeleça a saúde do Dr.
6: Restabeleça ele. Eu acho que esse é o caminho, né?
4: Vamos lá então, começando pela polícia.
6: Pois é, a gente começa destacando então algumas notas do setor policial. Polícia Militar recupera motocicleta furtada e prende dupla acusada de receptação no Lagoão aqui em Araranguá. A polícia abordou dois homens empurrando a motocicleta. E aí na abordagem as explicações.
4: Aquelas explicações?
6: Aquelas, né? Explicações.
4: Aquelas, né?
6: Aquelas. É
4: furada. Não, a gente viu, pegou. Mas...
6: Nós achamos essa motocicleta.
4: É, estava ali, ela estava sem fazer nada, a gente também não estava.
6: É. E aí? Aí ela olhou para mim, eu olhei para ela.
4: Pintou um clima, nós pegamos. Estava levando. A gente estava procurando o dono, inclusive.
6: Empurrando para isso. E segundo o depoimento deles para a polícia, né? Segundo o relato deles, a motocicleta foi encontrada num terreno baldio. Mas já estava assim, com o cilindro ali violado, que é o miolo, né? Para dar partida. Um deles foi encontrado com capacete, chave de fenda, enfim. E aí a polícia abordou os dois.
4: Vai querer enganar a polícia, moço.
6: Aí, meu amigo, é difícil.
4: Nossos policiais são preparados. Vai querer enrolar um policial?
6: Não tem como.
4: A pior coisa que tu pode fazer na vida.
6: Nem tente, né?
4: Nem tenta.
6: Isso foi por volta de 11 horas da manhã de ontem, no Lagoão, aqui em Araranguá, viu, Saulo?
4: Então, se entrega, que... então. Não, a gente roubou mesmo, tá aqui, tudo certo.
6: Eles foram, nesse caso, enquadrados aí como receptadores, né?
4: Sim.
6: Mas, de qualquer maneira, a polícia vai apurar melhor esse fato. Princípio de incêndio também a residência, mobiliza bombeiros, isso aconteceu no bairro Cidade Alta, e mobilizou o Corpo de Bombeiros aqui de Araranguá, foi ontem no começo da tarde, por volta de 1 da tarde, o Corpo de Bombeiros foi acionado para debelar as chamas, que atingiu uma cama no interior de um cômodo de uma residência situada na rua, na travessa Dona Flor, no bairro Cidade Alta, aqui em Araranguá. Os bombeiros foram para lá, usaram em torno de 1.000 litros de água e contornaram a situação. Havia muita fumaça também no interior do imóvel, dificultando a visibilidade, mas tudo isso foi contornado pelos bombeiros, depois com a abertura das janelas, uso de um ventilador de grande potência. Nesses casos, enfim, os bombeiros são preparados para atender, claro, evidentemente, esse tipo de ocorrência. E um fato que chama atenção é que a condutora de uma motocicleta não resistiu aos graves ferimentos após acidente. Isso aconteceu no bairro Mato Alto e morreu no hospital aqui em Araranguá no fim de semana. Mas essa informação só chegou, evidentemente, a nossa reportagem ontem. Lamentavelmente, uma jovem de apenas 27 anos. O acidente foi na sexta-feira, no período da tarde. Ela, no passar por uma lombada física, ela perdeu o controle da motocicleta, bateu, colidiu em um Ford Fiesta, teve ferimentos graves, foi socorrida na época pelo Corpo de Bombeiros, levada ao hospital, imediatamente encaminhada à UTI, à unidade de terapia intensiva, mas no domingo, lamentavelmente, não resistiu aos ferimentos e acabou falecendo, uma jovem de 27 anos. Então é aquilo que a gente sempre é alertando do trânsito, né? Todo cuidado e cautela é pouco, né? É mais uma vida que se vai, né? É complicado.
4: No futebol?
6: No futebol, destaque para a despedida do grande atacante, o craque Lionel Messi, esse argentino fantástico, que hoje, evidentemente, será reverenciado nesse jogo, né? Um jogo que começa às 20 horas, horário de Brasília, no estádio Monumental de Núñez, que é o estádio do River Plate. Todos os 85 mil ingressos colocados à venda foram vendidos. Enfim, o estádio estará lotado para reverenciar esse grande atacante, esse craque do futebol, Lionel Messi, maior artilheiro da seleção argentina. 125 gols em pelo menos 207 jogos.
4: Caramba,
6: é gol, hein? Em 207
4: em
6: jogos.
4: Seleção,
6: 125 gols em 207 jogos, é um negócio que chama atenção.
4: Tem cara realmente que passa a carreira toda e não faz isso.
6: Pois é.
4: Nem perto.
6: Não, muito longe às vezes, né? Passa muito longe. Muitos atacantes.
4: Centroavantes, inclusive.
6: Principalmente centroavantes, né? Pivôs, atacantes, né? Que passam e passam quase que desapercebidos, né, Saulo? Porque realmente não é fácil, né? É um desafio e tanto numa seleção, ele que é campeão do mundo, com a Argentina, conseguiu outros títulos com a própria Argentina e no futebol mundial, um cara realmente fantástico, né? Sim, merecedor da homenagem.
4: Merece todo o aplauso. Né?
6: Todo aplauso. E o argentino está lá, o povo argentino, reverenciando o seu craque, eu acho que é o mínimo que realmente se pode fazer.
4: Reconhecimento.
6: Reconhecimento, eu acho que isso é fato. Falando agora do nosso futebol, ontem teve rodada pelo Suíço Sintético Livre, que é o Campeonato Municipal de Futebol Sintético promovido pelo Departamento de Esportes da Prefeitura do Arroio de Silva, lá na Praça Fábio Borges. Ontem tivemos Silva Futebol Clube 2, Salva Vida 0 e Mariscão Tio Pedro 2, Dom Oliveira Futebol Clube 1. Resultados da rodada de ontem, segundo confirmou o diretor do Departamento de Esportes do Balneário Arroio do Silva, nosso Geraldo Aurélio Esprícigo. Falando agora do futebol brasileiro, nós teremos rodada à volta da Série A do Campeonato Brasileiro, porque as séries B e C estão seguindo normalmente, né? Então, vale lembrar que nós teremos 6 jogos amanhã pelo Campeonato Brasileiro, mais 4 na quinta-feira. Amanhã também tem jogos pela Série B e a gente se reporta a esses jogos amanhã, né? Eu acho que é importante chamar a rodada do Campeonato Brasileiro, ou as rodadas, falando dos dois campeonatos, né? É bem por aí.
4: Volta o futebol ou
6: não? Volta, né? O futebol.
4: Depois daqueles jogos da seleção, enfim.
6: Isso. Bem por aí.
4: Os campeonatos, clubes quebrados, sem dinheiro.
6: Muita gente com
4: sem as bets, não sei como é que vai ser.
6: Muita dívida, né?
4: Teve até uma ameaça de não parar o campeonato, enfim.
6: Houve várias manifestações aí, né?
4: Vamos ver o que, vai dar.
6: Né? E complementando, o jogo do Messi será contra a seleção de Benin. Então, uma seleção de Benin nesse jogo festivo, que é um jogo festivo, um jogo de despedida desse grande craque.
4: Tá certo. Muito bem, o Jair volta ao programa daqui a pouco. Informações de polícia, 1 da tarde, tem As Esportivas. Outros destaques desta terça-feira. Nosso portal da Rádio Araranguá destaca: a Polícia Militar recupera a motocicleta furtada e prende dupla cruzada de receptação no Lagoão, em Araranguá. Você encontrou uma moto, encontrou uma bicicleta no terreno baldio, um carro parado, não tem que levar para casa, chama a polícia. Tá aqui, ó, olha, encontrei isso aqui. Ulisses Gabriel destaca a segurança pública e desenvolvimento do Sul após a eleição para a Assembleia Legislativa. PL elege 19 senadores e soma 28. MDB conquista 7 vagas e o PT 6. Em nível estadual, o portal NSC Total diz que mais de 26 milhões de pessoas têm até esta segunda-feira para retirar dinheiro das bets. Veja como solicitar o saque da matéria aqui do portal NSC Total, que também diz sobre política: Nunes Marques quer julgar soltura de Jair Bolsonaro no STF logo após o segundo turno das eleições. Motor de avião pega fogo e força pouso de emergência e passageiros relatam estrondos em acidente aéreo. Portal ND+, após vencer no primeiro turno, Flávio pode ficar fora dos debates com Lula. Lula sobe o tom contra a STF após primeiro turno e defende mudança na escolha de ministros. Pois é, mas só agora, né? Esse aqui é o problema, o Brasil precisa ser discutido o tempo todo, né? Agora eu me elejo, agora só falta o Flávio Bolsonaro se eleger e aí dizer: não era bem assim, eu vou colocar os meus ministros. Não dá, gente, não dá. Tem que ser quando assume. Assume, vamos mudar isso aqui. O Lula tinha que ser feito isso lá, quando assumiu. E o Flávio Bolsonaro, se for o eleito, que tem um segundo turno, vai ter que fazer isso. Ou então, mentiu pro tio também, né? Então, na campanha é uma coisa, depois quando assume é outra. Não pode. Não pode mudar. Quanto aos debates, bom, cada um sabe de si, né? Quem quer ir, vai. Quem quer, não vai. Acho que já é uma forma meio... Está começando a ficar ultrapassada essa questão de debates aí, né? Porque um vai, outro não vai, aí vem o STF, muda tudo. Virou uma esculhambação mesmo, né? Daí está difícil. Em nível nacional, Folha de São Paulo diz que juros e dólares despencam e Bolsa bate recorde com Flávio à frente no primeiro turno. Vejam como uma eleição e um presidente da República muda, inclusive, a questão econômica. Altas de ações de varejo e bancos indicam expectativa de ajuste fiscal. Cássio quer julgar soltura de Bolsonaro após o segundo turno. Já Mas estão dizendo também que o STF quer se aproximar do PL. Entendeu? Entenderam? Não, pois é, vamos conversar. Não tem conversa. Não tem que ter conversa. O que é certo, é certo. O que não é, não é. Tem que limpar toda a sujeira, seja do PL, seja de quem for. Limpar a sujeira. Não tem que fazer acordinho agora, né? Pedir, ah, não, para aí, vamos ajeitar. Não tem ajeitar. Tem que limpar esse país. Seja o Lula o presidente, se for mantido, seja o Flávio, tem que limpar o país. Tem conversa. O estado de São Paulo, Flávio atrai apoio de Zema e Caiado. Lula determina guinada na comunicação. Tarcísio de Freitas quer que o Republicanos apoie o senador petista e culpam Sidônio Palmeira por problema da CAA. O culpado é o mordomo, claro. Imagina, o assassino é o mordomo. Não vai ser o dono da casa, né? Não, claro que não. O culpado é o mordomo que não serviu direito à bebida. É lógico. O Globo Rio de Janeiro, urnas deixam direita perto da maioria para aprovar PECs. Quase 50 senadores têm alinhamento sobre mudar STF. Na Câmara, a aliança entre PL e Centrão terá potencial para alterar a Constituição, que era aquilo que a direita vinha apregoando. Garotinho desiste de recurso e TSE vai definir se haverá segundo turno no Rio de Janeiro. 0 Hora Porto Alegre está trazendo como destaque hoje: Zuco defende articulação entre estados, menos secretarias e revisão de programas. São os principais destaques desta terça-feira, que está apenas começando. 7:35 para você interagir com a nossa programação nesta terça-feira. Você tem várias opções. Uma delas é o facebook.com/Rádio Araranguá. Muito simples, qualquer parte do Brasil e do mundo. Você pega o celular, digita facebook.com/Rádio Araranguá e você tem o nosso som, a nossa imagem na tela do seu celular. Deixa lá o seu recado. Está aqui o Zé Pura deixando um bom dia para todo mundo. Patrick Rodrigues Oliveira, Pato Branco no Paraná. Edivan Alexandre, bom dia. O Lauro Gonçalves Machado também com a gente. Assis João Maciel, bom dia. Terezinha Santana Maia. O Agnaldo Barbosa também, desejo melhoras para o nosso amigo doutor Hernani, Deus olhe por ele. Também conosco aqui, o Radinor José Alves, seu Nino, na Barranca, está aqui com a gente. O Ayrton Matos também, bom dia. Bom dia para o Alamir Monteiro, também chegando aqui a Marilé Guedim Dias. O compadre Hamilton também deixando um bom dia para todos. Pessoal do Pet Camp Maracajá. O Ayrton Matos já disse, o Douglas Michels, vereador também, bom dia. Eduardo Souza, bom dia, ótima terça-feira. A Júlia Terezinha Guise, o Siegfried Germano Wagner também com a gente, a Maria Salete, a Sidney Guinzani, o Jovenildo Gregório também, o Valmir Poser Fabro, a Alice de Bona, a Lúcia Pedroso Valeriano, também aqui a Odete da Boite, André Goulart Vera Clemes, bom dia para o José Lopes Dias. Também conosco aqui o Matheus de Oliveira, a Sandra da Silva, o Valdeci Batista de Carvalho, a Zélia Crescêncio, o Juscelé Estevão também, a Tânia Luzia Guimarães, Francisco Alves, o Chico, aqui também a Gorete Amaral, a Nena Lessa, a Cida Alves também, o Marcelo e a Rosana, Mazinho Silva também com a gente, pessoas que estão chegando também, como o Junê Antunes aqui, e o Alessandro Nunes, grande Alessandro. Vamos lá, o Felipe e a Karina também, bom dia, pessoas que estão conosco no facebook.com. Outra opção no seu WhatsApp, 489-8808-4667. Pode deixar as suas mensagens por aqui no nosso WhatsApp também. 3524-0137 é o nosso velho e bom telefone que ainda toca. www.radioaranaguá.com.br é o nosso portal. Entra lá, dá uma espiada. Tem sempre novas importantes informações para você no nosso portal. 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E a esmagadora maioria da nossa audiência no rádio, né? 95.5, seu velho e bom radinho de pilha que você leva para onde você vai, no rádio do seu carro, você está no trabalho, está andando. Muito obrigado pela sua audiência. Tenha certeza, o nosso trabalho é feito sempre com muito carinho, com muito respeito a todos vocês. Mesa de áudio está com Miguel Reus, então vamos de novo, eu aqui nessa bancada, você do outro lado, bora, vem comigo, vamos trabalhar. 7:38, o dia começa com a informação de que o orçamento do município de Araranguá para 2027 deu entrada na Câmara de Vereadores na sessão de ontem. A peça orçamentária chega à Casa Legislativa depois da aprovação da LDO, que é a Lei de Diretrizes ao Orçamento. A tendência é que o orçamento seja levado em votação até o mês de dezembro, como costumeiramente acontece, para dar tempo até para que os vereadores tomem conhecimento do que consta na extensa documentação. O orçamento tem votação obrigatória antes do final das sessões do ano, para entrar em vigor no ano seguinte. Ele é que permite que a administração municipal dote as diversas secretarias e departamentos e autarquias de orçamentos para investimentos no ano seguinte. O valor estimado de arrecadação não significa dinheiro no cofre, mas uma previsão que pode acontecer para mais ou para menos. Conforme o que chegou à Câmara, a administração de Araranguá estima arrecadar no ano que vem R$ 406.710.919,52. Intenção de compra elevada impulsiona expectativa do comércio para o Dia das Crianças. Pesquisas do PROCON de Santa Catarina e da Federação Catarinense dos Dirigentes Lojistas aponta que 87,4% dos consumidores catarinenses pretendem comprar presentes esse ano. Com a proximidade do Dia das Crianças, o comércio entra em um dos períodos mais aguardados do segundo semestre. Pesquisa realizada pelo PROCON de Santa Catarina e pela FCDL mostra que 87,4% dos consumidores catarinenses vão comprar algum tipo de presente, indicando até uma perspectiva favorável para o varejo no período. O levantamento aponta que os brinquedos seguem na liderança da intenção de compra, concentrando 43,6% das respostas. Também aparecem entre as preferências vestuário e calçados, eletrônicos, games e materiais educativos. Pessoalmente, quando era menino, quando me dava uma camiseta, uma meia, puxa vida, que decepção, eu queria um brinquedo, alguma coisa diferente, né? Mas não, às vezes era assim, porque o dinheiro era curto, né? Então não tinha jeito. Próxima semana, de 13 a 15 de outubro, a capital dos Cânions recebe a segunda edição do Eco Summit, a Feira Nacional de Ecoturismo e Inovação. Com um palestrante internacional, um nome de referência da hotelaria mundial e o lançamento de um projeto inédito no Brasil, o evento chega ao segundo ano com padrão internacional e entrada gratuita. São 30 estandes de hospedagem, turismo, gastronomia e serviços no salão paroquial, abertos das 14 às 20 horas, além de palestras e painéis no mezanino e programação noturna na Praça Central. A realização do HostLab, Escola de Hospitalidade do Grupo Moradas, com o apoio institucional do Núcleo de Turismo da CDL de Praia Grande e do Geoparque Mundial Unesco Caminho dos Cânions. Prefeitura do Balneário Rui de Silva, através do Departamento Municipal de Bem-Estar Animal, segue esse trabalho de castração aos animais. Enquanto o abandono não estanca, enquanto as pessoas continuam abandonando animais, a luta, né, é pela castração. Esse trabalho tem sido feito de forma contínua no Arroio de Silva, inclusive com a população de cães e também de gatos. Até o momento, foram realizadas aproximadamente 596 castrações por meio de ação neste ano, chegando a 652 procedimentos, quando somados às castrações gratuitas e sociais, que são procedimentos realizados com um valor mais acessível. Atualmente, não há mais cães aguardando na fila para a castração, resultado que demonstra o avanço da ação. Já a castração de gatas tem seguido a lista de espera, segundo informou a diretora de Bem-Estar Animal, Lívia da Silva. Secretaria de Turismo de Araranguá é apoiadora do Desafio da Madrugada, realizado pela ProAsul nos dias 9 e 10 de outubro. A aventura terá início na Beira Rio, na área central de Araranguá, com destino ao Balneário Ilhas. Ao longo do trajeto, os participantes poderão contemplar as belezas naturais da região e vivenciar de perto a vida local, com a presença de pescadores nativos, botos, caranguejos, capivaras e uma grande diversidade de aves. A experiência também inclui momentos especiais em meio à natureza, como o nascer do sol, o nascer e o pôr do sol, além de acampamento em locais paradisíacos, contato com a cultura do Balneário de Ilhas e a descoberta de paisagens ainda pouco conhecidas na região. É uma bela oportunidade. Um projeto que reconheceu de utilidade pública a Associação de Funcionários do Hospital Regional de Araranguá foi aprovado ontem na Câmara de Araranguá. Paula Ferreira representou os funcionários do Hospital Regional de Araranguá e explicou a necessidade de tornar a associação de utilidade pública.
0: Hoje é um dia muito especial para a Associação dos Funcionários do Hospital Regional de Araranguá, o AFRA. O AFRA foi fundado em 21 de novembro de 2000, sem fins lucrativos, nas dependências do Hospital Regional, a partir da união dos trabalhadores da instituição. Estar aqui hoje representa muito mais do que receber um reconhecimento formal. Representa o reconhecimento de uma história construída por pessoas que, ao longo dos anos, dedicaram seu trabalho e seu tempo para contribuir com o funcionamento do hospital. O AFRA nasceu da união dos trabalhadores de diferentes áreas e funções, que compartilham um objetivo em comum: fortalecer os vínculos entre os funcionários e promover integração, convivência e confraternização entre os associados e seus familiares. Porque por trás de cada atendimento existe uma grande equipe: profissionais da enfermagem, farmácia, administração, higienização, manutenção, alimentação, segurança, recepção, técnicos e tantos outros que fazem o hospital funcionar. E é justamente essa união que o AFRA representa. Por isso, o reconhecimento do AFRA como entidade de utilidade pública municipal é tão importante.
4: O autor da proposta, vereador Evandro Conceição, também falou sobre a entidade.
8: Presidente, a utilidade pública é importante. Nós, essa noite, reconhecemos os tais serviços na qual esses profissionais, não só no hospital regional assim o fazem, mas também nas suas vidas, né, pessoais. Eu estive conversando com a presidente da associação, ela hoje não pôde estar presente, e interessante saber que eles fazem alguns trabalhos sociais, e alguns deles é a farmácia solidária, né, que eles trabalham em parceria com a Unesc, na qual a gente está conversando também, né, para a gente trazer esse projeto e fazer aqui em Araranguá. Então, gostaria de contar com o voto favorável dos colegas vereadores para que a gente possa, então, tornar de utilidade pública essa associação.
4: E a Fundação Ambiental do município de Araranguá, Fama, identificou o homem que descartou uma caixa de som portátil de forma irregular no mirante do Morro dos Conventos. Esse momento do descarte foi registrado pelo próprio infrator e divulgado nas suas redes sociais, ou seja, é um réu confesso de um crime ambiental. A repercussão foi imediata. A publicação provocou revolta e indignação entre os internautas, que demonstraram inconformismo com o descarte de resíduos em um dos lugares mais importantes da nossa região. A consequência veio: o responsável foi multado em R$10 mil e deverá realizar a recuperação ambiental da área, incluindo o recolhimento do equipamento descartado irregularmente, sem prejuízo de responder criminalmente, já que a Fama encaminhará informações ao Ministério Público Estadual. A informação veio do Procurador-Geral da Fama, Carlos Soares. O Morro dos Conventos é um dos grandes cartões postais da nossa cidade. O cara vai lá, joga, filma e ainda publica nas suas redes sociais como se tivesse feito um grande ato, né? Olha aqui, estou jogando um absurdo total, descabido, né? E agora vai ter que responder por isso, além de pagar essa multa. Então, tem um decreto federal 6.514/2008 que estabelece que quem causar poluição de qualquer natureza pode estar sujeito a multa que varia de 5 mil a 50 mil, conforme enquadramento e as circunstâncias do caso. A Fama, mais uma vez, alerta que quem possui equipamentos eletrônicos para descartar deve procurar os locais adequados para o recolhimento e destinação. E quem joga lixo nas ruas, bom, já tivemos dois exemplos aí. Abandono de cães, também já tivemos exemplos. Pessoas foram multadas e estão respondendo criminalmente por seus atos. É bom ficar atento. E sobre isso ainda, o vereador Dedo aprovou na Câmara ontem um requerimento pedindo envio de expediente à CCR Via Costeira, solicitando esclarecimento acerca de descarte ilegal de galhos e árvores ocorridos no loteamento Vêneto, localizado no bairro Sanga da Toca, aqui em Araranguá. Conforme as informações recebidas, o material foi descartado nesse local por um veículo Volkswagen Gol, que utilizou uma carretinha E tem até a placa aqui, tudo certinho. Diante disso, solicita-se à CCR Via Costeira que esclareça, primeiro, se o descarte dos galhos foi realizado por determinação ou autorização da empresa, quais as providências serão adotadas para esclarecer os fatos e, se for o caso, realizar a adequada remoção e destinação dos resíduos. O vereador Dedo detalhou o que aconteceu e lamentou a situação na sessão de ontem.
9: E falando da CCR Via Costeira, não faltava mais nada agora. Agora eles se superaram. Eu tenho os vídeos aí, as fotos que meu assessor colocou aí na tela da casa, com a placa do veículo aí. Esse veículo estava fazendo descarte de galhos, de restos da BR aí nos loteamentos, lá na Sangue na Toca Primeira. Esse daí é o loteamento Veneto. Era o que faltava, né? Agora para a CCR melhorar o atendimento aos moradores daqui. Não faltava mais nada. A moradora filmou e me mandou, que até achou que era a prefeitura que estava fazendo isso aí. Daí fui investigar ali, fui averiguar. E eles estavam descartando ali, eu vim de carro e tentei parar eles para conversar e saíram rápido com o seu carro, não baixaram os vidros, não falaram nada, que eu queria alertar eles que aquilo ali não é lugar de descarte, né?
4: É, não é mesmo, né? Ainda mais se tratando de uma empresa, como a CCR Via Costeira. Nesse caso, como o que citei anteriormente, tem provas, né? Se há provas, certamente a Fama tem que ir atrás da empresa para pedir explicações, exigir para que a mesma punição seja aplicada. Sim, porque a lei tem que valer para todos, sejam cidadãos ou empresas. Pensem nisso enquanto lhes desejo um bom dia.
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0: 8:01, 8:01, vamos em frente nas informações e discussões do dia a dia, amanhã de terça-feira. Terça-feira de tempo encoberto aqui na nossa região sul do estado de Santa Catarina, né? E é assim que vai ser, Peter Schwartz já falou pra gente. É isso aí, é o que temos para hoje. E amanhã dá uma melhoradinha. 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Deixa eu conversar aqui com a nossa audiência, as pessoas sempre atentas aqui, né? O Jaime Lourenço deixou um bom dia, desejando um bom trabalho. O Gilberto Pereira, bom dia, Saulo Gilberto, do Maracajá, nossa querida Maracajá. Domingo almocei no Maracajá, né? Ah, ali o risoto, né? Espetacular, né? O Donizete Martins, nosso vereador aqui, bom dia, Saulo. A passarela da Sanga da Areia é uma vergonha, enche de água. As crianças molham os pés para ir ao colégio, mas a passarela em cima, vereador, só me explica isso aí, mas como é que pode? Conseguiram fazer uma passarela que enche d'água? Não entendi. Ou é antes para subir ali, que está cheia d'água? Se é, a gente dá, e dá para resolver, né? A Nilza Fernandes Mota também deixou um bom dia aqui. Claudete Ferreira também, bom dia. O Bento Bittencourt, Luiz Antônio dos Santos, o Dionei Antunes, pessoas que estão conosco. O Roger Oliveira também está aqui, deixando o seu bom dia. Bom dia, hoje, dia de indignação. Sexta-feira foi furtado o fio do poste na rua aqui perto do UCA. Estamos desde esse dia sem energia trifásica na empresa. Eu vou te falar, né? Polícia Militar está aí trabalhando nas ruas, já prendeu e não tem jeito, gente. Parece que é um isso. E aí também prende, os caras soltam também, né? É uma coisa absurda. Mas olha só, tá aí, ó. Furtaram, né, o fio, tá sem energia trifásica, a empresa não pode trabalhar. Porque o malandro quer roubar fio, porque ele tem que trocar por droga, né, cara? Eu vou te falar, né? Que coisa séria é isso, gente? Tá ali, mandou a foto aqui, cortaram. E os caras sabem o que fazem isso. Deve ser eletricista, porque não é possível. Se eu subir num negócio desse, eu vou morrer. Vou virar churrasquinho. Eles sabem. Tinha um aí que bateram, fui filmar, inclusive, não tem uma perna. Ele sobe no poste melhor do que eu. Eu não consigo com escada. O cara sobe. Nossa! É coisa incrível, né? É uma coisa absurda. Mas é isso que temos. A Dulce também deixou um bom dia pra gente aqui, né? Bom dia, Saulo. Na escuta do programa que temos uma abençoada terça-feira. Pessoas que estão conosco aqui, mais uma mensagem aqui, bom dia do Joel Fogaça, Elza da Silva Fogaça, o Fabiano Belletini lá nos Estados Unidos. Eu estou falando com vocês do WhatsApp agora porque eu tinha conectado errado aqui, né? Conectei um outro, eu digo, mas ninguém falou comigo aqui no WhatsApp hoje, mas não, eu tinha conectado errado. Aí eu digo para você, eu sou o Bios, o burro ignorante operando o sistema, então de vez em quando eu acabo errando aqui. Meu amigo Tucamaia também deixou um bom dia para a gente aqui. E algumas, pra mim aqui tá aparecendo alguns WhatsApp aqui, seu nome das pessoas, daí eu acho que eu conheço, tudo bem. A Sofia tá aqui também, o Patrick Cardoso Urbano, pessoal da Oficina Mecânica Urbano, tá aqui também o Tatavo e a Cleusa, bom dia. Bom dia, direto de Florianópolis, vereador Júnior Bailão, outras pessoas conosco aqui, chegando aqui, o Carlinhos também. O Adelor também, pessoas que estão aqui, a Júlia, Deus abençoe a nossa terça-feira aí também, pessoas que estão sempre conosco nas manhãs da Rádio Araranguá. A Eliette Miguel também deixou um bom dia aqui, Deus abençoe a todos. Bom dia, Saulo, passo pela quarta ponte, nunca vejo trabalhos contínuos por ali. Será que está dentro do cronograma construção? A região precisa desta obra, o Joel Maciel. Pelo que eu sei, está. Eu tenho conversado com o secretário de obras, Odilon, a respeito. Qualquer alteração aí a gente vê. Porque às vezes tem um trabalho que é dentro do canteiro ali, não sei. Eles têm que terminar, inclusive, as vigas, né? Para depois começar o trabalho. A gente vai começar a ver mesmo esse trabalho, acredito eu, quando as vigas começarem a ser colocadas no rio. Daí a gente vai ver que está realmente andando. Bom dia do tio do bar da Arena. E as churrasqueiras do tio também, sempre com a gente aqui, o pessoal, esse povo que trabalha, esse povo trabalhador, levanta cedo, né, para ir para o serviço, como o Pirulito aqui, o Pirulito Agropecuária, quantos anos ele está ali na Presidente João Goulart, né? o seu bolicho aberto, posso chamar de bolicho, pirulito? Nem sei. O bolicho antigo era aquela venda que vendia feijão, arroz, ou desse tempo, mas eu sou velho, né, cara? Rapaz, o cara chegava lá, saco de feijão, saco de arroz, saco de milho, farinha, chegava lá, pã, botava na balança aquelas duas marrequinhas com os pezinhos, né? Ah, Claíta, desse tempo também, tô ligado. E aí quando as duas marrequinhas ficavam com o biquinho assim, uma de frente pra outra, tava o peso certo. Mas tinha uns que roubavam no peso também, né? Tinha uns pezinhos ali que não era tudo isso. Tempo bom, gente. E o leite também, o leite tu comprava no tambo, né? Ia lá, o cara tirava da vaca ali, enchia o vidrinho aquele e pronto, né? Não tinha negócio de supermercado, não tinha. Então o Pirulito tá aí sempre trabalhando. Buenas, amigo Saulo, bom trabalho, abraço, né? A Roseli Beatriz Rossi também com a gente aqui. Ah, o Donizete voltou a dizer, antes de subir, acumulação por falta de drenagem. Ah, não, vamos botar uma pá de areia ali, bota uma britinha e tudo bem, vamos lá. Vamos ver se a gente consegue fazer isso, tá certo? Muito bem, vamos em frente agora, conversando com o vereador que está licenciado da Câmara do Arroio, o Cláudio Oliveira, mas que atuou fortemente no PL do Arroio de Silva, buscando votos para os seus candidatos, nenhum daqui. Bom dia.
1: Bom dia, Saulo. Bom dia, né, os ouvintes da Rádio Aranaguá. É, em especial, né, os nossos municípios do Arroio de Silva. Sim, trabalhei para o deputado Gessé Lopes, que é da Forquilinha, né, que de cima Forquilinha ali, deputado atuante, um deputado que me mandou mais de 2 milhões de recursos para o nosso Balneário Arroio de Silva, recursos importantes para a saúde, para a educação, para a infraestrutura também. E o deputado, né, é para deputado federal, o Sargento Lima, que é um militar também, é, segundo mandato, agora se elegeu, foi muito bem votado, 120 e poucos mil votos, 23 mil votos. É, e também é um praça, né, é o primeiro praça, né, um terceiro Sargento Juruna a ser eleito como deputado federal. Fez história também.
0: Foi secretário... Aliás, a história dele é muito interessante.
1: É muito interessante.
0: Né?
1: Foi secretário de Segurança Pública. Imagina uma coisa, né? Um cara que é terceiro sargento do quadro especial secretário de Segurança Pública, um coronel tem que pedir permissão.
0: O negócio meio maluco.
1: Vitória, é uma vitória. Então, uma vitória, assim, sim. Foi outro também que me ajudou.
0: Mas a história dele, assim, né, em Joinville, começou como vereador do nada, né?
1: É.
0: Era ele no sinal, uma coisa. Ele me contou essa história.
1: Você viu quantos votos ele fez em Joinville?
0: Pois então.
1: Um absurdo, porque é trabalho, é reconhecimento trabalho.
0: Claro
1: e posicionamento.
0: Sim, sim, sim.
1: Quem não está tendo posicionamento na política está ficando para fora, ficando para trás. Faltou para muitas pessoas agora também nessa questão do
0: posicionamento. De galho em galho, enfim.
1: Pô, posicionamento, agora. Se não tiver, não tem.
0: Então, mas a onda 22 foi muito forte, né?
1: Ela foi mais forte que a primeira.
0: Foi.
1: Mais forte que a primeira, esmagadora. Mais forte que a segunda. E vai eleger o Flávio Bolsonaro agora também, presidente.
0: É.
1: Vamos eleger, né? Vamos trabalhar dobrado agora. Precisamos, né? Eu acho que o Arroio não, né? O Arroio vamos falar depois também. Mas o Brasil precisa também dar essa oxigenada. Eu acho que também já fez. Vamos tentar dar uma oportunidade, né? Para ver se vai dar certo ou não. Se não der certo, lá na frente se troca novamente. Mas precisa. O Brasil precisa. A gente tem uma reforma tributária que foi aprovada. Ela foi aplicada a 30%. Falta 70% ainda a ser aplicada. Ela vai ter um... Olha, vai ter muita empresa.
0: O Flávio falou que vai congelar
1: essa. Isso, mas é obrigado, senão o Saulo vai ter mais uma penca de empresa falindo aí. É muita. O contribuinte, o empregador, ele não aguenta mais pagar imposto. Ele tá pagando para ter a sua empresa. Então tem que rever. Eu acho que tem que começar a cortar algumas regalias, mas não de quem gera emprego nem de quem trabalha. Tá? Eu acho que tem que começar a rever essas questões assim.
0: Com certeza. A Maria Doraci Leandro Siquela está dando um bom dia aqui.
1: Bom dia.
0: Um abraço. Como é que foi o teu desempenho para os teus candidatos no Arroio?
1: Olha, Saulo, a gente fez para o Lima lá 540 votos.
0: Bom, né?
1: É, bom. Contra, olha, Zé Milton, dobradinha com o Evandro, Júlio Garcia, prefeitura, 6 vereador, mais a prefeitura, mais um ex-vereador, que foi o Leite, também trabalharam forte nessa questão também. O Júlio fez 727, o Lima fez 540, então para mim é uma vitória.
0: Sim, sim.
1: É uma vitória. É, então, assim, ó, o Gessé, 696 votos, é bastante voto.
0: Uhum.
1: Mas, assim, ó, mas muitas pessoas também reconheceram o trabalho, mas é todos eles que trabalharam. A gente nota, né, o trabalho de todos os vereadores, fizeram também para os seus candidatos. É, isso é importante, é uma democracia, é legal.
0: Sim, sim.
1: Porque vai daqui, vai de lá, daí tu vai assim, ó, ah, já tem meu candidato, mas quando tu vê que ele está balançado, mas será que é? É, pode ser. Então, vamos, de repente, mostra a tua proposta aqui. Mas é o importante, é que foi uma eleição... Né, tranquilo, uma eleição que o povo escolheu os seus candidatos e agora vamos torcer. Eu até estava ontem numa emissora, a região sul, nós colocamos 7 deputados federais.
0: Foi absurdo, né?
1: Sete deputados
0: a
1: federais.
0: Júlia,
1: não, a Júlia estourou de voto. Tem dois parabéns. É muito, olha, é voto. É muito voto.
0: E então, se credencia para uma próxima uma possibilidade de ser candidata a governadora.
1: A governadora, falamos isso ontem também. Mas olha só, nós temos sete deputados federais eleitos. Eu, ontem eu falei ali numa emissora, quem sabe batalhar junto... Fixação da Barra do Rio Aranguá. Eles vão ter poder de voto agora. Sim. Muito forte.
0: Mas, tá? O Clayton, aí vão fazer exercer a futurologia. Tem um segundo turno da eleição. A gente não pode dizer que o Flávio já ganhou. Enfim, tem a possibilidade do Lula ganhar. Mas se o Flávio Bolsonaro ganhar, Santa Catarina fica muito bem.
1: Nossa, muito. Nós vamos ter um senador irmão do, né, do presidente.
0: Que foi aberta as portas aqui.
1: Sim, sim, foi aberta as portas para ele.
0: Nós elegeu também outro filho do Bolsonaro, deputado
1: federal. Renan. O Renan, deputado federal. Tem a Júlia, que é amicíssima deles também. Tem o Gessé, que é amicíssimo dele, o próprio Lima é amicíssimo também do Flávio e do Carlos. Então, assim, ó, estaremos com as portas bem abertas para a gente
0: conseguir resolver a abertura e fixação isso. De barra, um monte de coisa, hein?
1: Isso aí. E ontem eu já lancei também aqui uma outra situação. A gente precisa também, no Arroio também, é a questão de a gente ligar o acesso lá da, em direção à Lagoinha. A Lagoinha fez a parte dela, ligou até Passo de Torres. E a gente precisa ligar aquela questão para o lado sul também e terminar o acesso sul. E outra situação que a gente tem que unir força nessa questão aqui, Saulo, é de repente fazer um estudo, fazer um trevo ali no trevo das praias, um elevado. Aquilo dali também, fazendo um elevado, a gente vai conseguir resolver o problema da fila? Não, mas vai amenizar bastante, pode, certeza. Porque tranca muito ali, ó.
0: O problema é que aí você vai jogar o trânsito todo na Mar Pereira, ou não sei se vai, mas pelo menos no entroncamento vai resolver.
1: Vai dar uma resolvida, porque quem vai da Mar Pereira? Quem vem lá da Unisul? Um para ali. Se tu vem do Arroio também, tu é obrigado a parar quem tá vindo do Morro. Então, assim, ó, tu consegue amenizar,
0: vai amenizar.
1: Não vai resolver, mas vai amenizar. Mas com acesso sul, tá? Fazendo o acesso sul lá, ligando a Lagoinha também, a gente vai ter vários. E o acesso norte, não podemos esquecer. E eu já falei com o Jorge, eu até vi a entrevista aqui, eu falei com o Jorge. Senhor Jorge, pega parte daqueles 10 milhões que foi aprovado, que quem vai pagar é o povo. Deixar bem claro, é o povo que vai pagar aquela obra ali, não vão querer fazer política em cima, e coloca lá, termina o acesso norte, daqui a pouco sai a ponte.
0: O projeto está ficando pronto.
1: Isso. Ele já tinha falado que ele já estava fazendo o projeto, espero que ele pegue parte daqueles 10 milhões e coloque ali.
0: Claro, com certeza. Aliás, acho que também esse desempenho do PL aqui na região, enfim, aí as pessoas ficam dizendo, mas teve gente que nunca apareceu aqui. Mas acho que é a questão da onda do 22 e principalmente também, porque no começo o governador Jorginho Melo, ele veio tropeçando, né? E depois ele tomou pé da situação e aí ele trouxe investimentos, né?
1: Sim, trouxe bastante investimento. Ele trouxe para a região da nossa Mesc quase 1 bilhão, o Arroio do Silva, mais de 60 milhões, Aranaguá quase 200 milhões. Mas o que nós temos que fazer agora?
0: As obras no Arroio de Silva que são do governo, ou o governo foi parceiro?
1: O governo, calçadão, 12 milhões ali aplicado, a todas as etapas do acesso sul lá, primeira etapa, segunda etapa, 4 milhões agora em direção à Praia da Caçamba, ao Arpoador, os 22 milhões do colégio que já está orçado, vai ser agora, porque só não veio por causa do período eleitoral, ciclovia também, aquela questão ali junto com Aranaguá, né? Aí daí tem aquele 1 milhão e 200 ali do Golden Park, mas são várias obras que eu comecei a enumerar ali, de que foram obras do governo ali. Eu sei que eu totalizando passa de 60 milhões.
0: Pois é, a ciclovia o pessoal está, mas parou, até te mandei mensagem, acredito, te mandou. Mas eles vieram, fizeram abrir buraco aqui na Jorge da Serra e aqui ficou meio parado. Eles estão vindo do Arroio para cá.
1: Estão,
0: né?
1: Vindo do Arroio para cá. Estão fazendo agora aquela parte lá da onde fica a Polícia Militar e já fizeram. É o acostamento, arrumando o acostamento. Quero agradecer, do acostamento eu quero agradecer ao Grando e ao governador Jorginho, que foi uma solicitação que a gente pediu. Ainda falei, tinha feito meu vídeo, eu até achei que a gente iria levar aquelas pedrinhas mais fininhas. Aí eu tinha cobrado o Grando, dessa pera, que daqui a pouco o cara vai te dar a notícia aí. Aí ganhamos dois metros de acostamento do lado direito de quem vem Arroio, Arananguá. E agora eles estão fazendo o quê? Aquela parte ali já estão concretando, agora já estão tirando o negócio para botar aqui para acessibilidade, aquele materialzinho para o pessoal também. Então, assim, vai ficar bom para caramba. A gente vai ficar uma rodovia bonita.
0: Vai melhorar coisa. Muito.
1: Vai.
0: E a resolver aqueles buraquinhos que apareceram.
1: Isso, temos que resolver. Isso aí
0: alguns reapareceram.
1: Já mandei para o engenheiro da Bersbate, o engenheiro também é responsável.
0: Agora, Clayton, você é um cara que tem pedido muito, né? Para os teus representantes, para os teus deputados e para o governador. Você conseguiu uma aproximação boa com o Jorginho?
1: Sim, inclusive eu já falei para o governador Jorginho nessa questão do acesso sul, tá? Para a gente finalizar o acesso sul, finalizar em direção à Lagoinha, tá? E também o acesso norte. Até porque eu não vou esconder que eu tenho pretensões futuras também no Arroio de Silva. Tá? E se eu não for, mas eu tenho pretensões futuras de viver num arroio melhor também. ver meus amigos crescer, ver o comércio crescer, ver as pessoas que ali residem também prosperar. É assim que se, né, que se ganha. Tem que aproveitar esse momento que o governador está ali, a gente tem uma proximidade com ele. Então vamos atrás dessas demandas aí.
0: E ajudar a melhorar, né?
1: É isso aí, para isso a gente foi eleito.
0: Bom dia, meu futuro prefeito Arroio de Silva. Forte abraço a Fernanda Arendi.
1: Tá, ô, grande parceira, Fernanda.
0: Saulo, bom dia. Vereador, sabe por que a obra do Acesso Sul está parada há 5 meses, Orivaldo da Divinéia?
1: Acesso Sul, se for em direção ao Arroio, ela teve um entrave, ela teria um trajeto, ela mudou o trajeto e onde ela passou, aí teve umas pessoas ali que são proprietárias dos terrenos, né, e pediram um ressarcimento. Agora está um imbróglio que a prefeitura quer pagar tanto e eles querem tanto. Então, por isso que ela está parada naquela parte ali, da segunda etapa do Acesso Sul. Arroio, direção Araranguá. Agora tem que fazer um outro projeto para a terceira etapa para ligar até Araranguá. Uhum. Tem essa parte aí também, que vai dar mais alguns
0: onde
1: quilômetros.
0: Onde é que ela está hoje?
1: Ela passou.
0: Chegou no Santa Helena, não?
1: Não, ela passa do Santa Helena. Passou. Não, ela passa da Caçamba. Lá na
0: já está com a... Eu não fui mais para lá, não sei.
1: Ela vai até a Caçamba, só que chega lá na Caçamba, lá, sabe onde é que é o melão ali na Caçamba?
0: Sim, sim.
1: Então, do melão, ela pegou a direita e
0: sim,
1: vai.
0: Fez uma curva.
1: Lá ela parou um pedaço só, porque tem os terrenos, mas ela deu continuidade, então ela, aquela curva que vai lá para ir para a Tufa, não tem uma curva ali?
0: Sim.
1: Ela já passou quase 1 quilômetro ali.
0: Ah, já foi. Ah, está adiantado.
1: Então está bem adiantado.
0: Tudo bem, tudo bem. Falta um pedacinho de Araranguá ainda, né?
1: É, falta um pedaço de Araranguá, porque o Zílio também já tem esse comprometimento ali,
0: sim,
1: também,
0: sim,
1: né?
0: Sim, sim. Então, são obras importantes que o Arroio do Silva precisa, né?
1: Sim, eu acho que as obras mais importantes que a gente tem que ter no município são, primeiras partes, a gente ter os acessos delas. Acesso Norte, Acesso Sul, que melhorar a entrada do Arroio, porque a única entrada pavimentada é a SC447, né? A gente tem isso aqui, e o município ele também não pode deixar de gerar emprego, né, Saulo? O município ele tem que ter isso aqui, geração de emprego, porque ela fomenta a economia dentro do município dele.
0: Rosilei Beatriz Rossi, bom dia, obrigado, Saulo, pela acolhida e o espaço para o nosso sargento Clailton. Ela está dizendo aqui, futuro prefeito do Arroio, do Silva, né? Ela está exercendo futurologia aqui.
1: Não, vamos botar ela. O PL está trabalhando para ter um nome no Arroio do Silva e a gente vai colocar o nosso nome para a majoritária.
0: Lorival João Cabo Louro, bom dia. Quero reconhecer o trabalho e a liderança desse guerreiro. Com certeza consolidou a sua liderança no Sul, principalmente no Arroio do Silva. Teu parceiro, né?
1: Meu professor, né? É o professor, vocês mandaram de vereador, que eu aprendo um pouquinho com ele.
0: É, bastante, né?
1: Bastante.
0: Esse sabe. Fátima Matos, bom dia, Saulo. Boas lembranças, as balanças, creio que hoje são peças de museu, né? E o leite, que ainda era pego natural, meu. Esse leite que a gente bebe hoje, não é nem leite isso aí, né? Tem de tudo, tem até soda cáustica esse negócio aí.
1: Não, e a gente tinha aquelas caixas, não sei se tu lembra aquelas caixas, acho que era de sal. Não, gosto de botar aquelas broas dentro. Ou comi pouco disso aí, bom, é. Né? A corruída, que chamava que era farinha com açúcar, não tinha pão. Comi pouco, que matou muito a minha fome.
0: Morra.
1: Farinha com açúcar, não tinha um pão para comer.
0: Era muito bom, né? A gente.
1: Aprendemos a dar valor.
0: É. Era coisa simples, mas era aquela, muito mais saudável, inclusive.
1: Muito mais, aquelas cucas cheias de farinha. Ah, mas era bom.
0: Aquele leite a gente fervia, né?
1: Ô, Saulo, as partes da galinha que eu mais gosto é o pé, o pescoço e a carcaça. Porque é o que tinha, sobrava para nós. A gente olhava a visita comendo a coxinha, peitinho.
0: E o cara louco para meter a mão, mas o pai já olhava.
1: Não,
0: né?
1: A régua tava do lado.
0: Como é que é? Tu não bota a mão aí.
1: Ah, tempo bom.
0: E era briga, porque aí no almoço tinha um macarrãozinho, às vezes, né? Quando tava bom, tinha um macarrãozinho, com a carne moída, uma coisinha.
1: Sim.
0: E aí um frango. Mas o frango só tinha duas coxas, aí tinha quantos filhos, cara?
1: Mas a gente olha assim...
0: Tinha que ser feito sorteio, ver quem é que ficava com a coxa.
1: Aquele tempo antigo, a gente olha hoje com umas coisas assim, né? Tudo bem, evolução, mas... Teve evolução pro bem, mas assim, ó... O colégio, vamos lá, eu vou falar do colégio. Antigamente, a gente... Final de novembro, quem tava passado, ok. Quem ficava de prova, né, fazer o provão, começo de dezembro, iniciava em março. A gente aprendia mais.
0: É verdade.
1: Pega a tabuada hoje, vai perguntar a tabuada hoje pra essa. Rapaz, se nós na quarta série não sabia de cor salteado.
0: Apanhava em casa. O Maico Oliveira, vereador do Arroio, tá aqui. Bom dia, Saulo. Bom dia ao meu colega vereador Clailton e a todos os ouvintes da Rádio Araranguá. E os parabéns ao nobre vereador pelo trabalho feito na campanha. E vamos em frente, sempre fazendo o melhor pela nossa gente.
1: O Maico é um grande legislador, né? Um cara que já vem trazendo bastante recursos para o município. Por isso que eu sempre digo, o vereador tem que se, né? Ele tem que se dizer para onde ele vai. O Maico é um cara que já trouxe mais de. Acho que é esse mandato tem mais de 2 milhões de recursos para o Arroio de Silva. ali ajudou naquele, ali no Golden Park, com outras obras que estão aí, um cara atuante, um cara que trabalha também na causa especial também aí, está sempre, né, com boas indicações, bons anteprojetos também ali de lei ali. Então é um cara que tem muito a crescer na política do Arroio.
0: O Eduardo Mazol está aqui também. Você conhece o Radit? Estamos na escuta.
1: Futuro candidato a vereador de Balneário, pré-candidato a vereador de Balneário Rodrigo Silva também.
0: Trabalha
1: na plataforma lá, faz um grande trabalho, gente finíssima. Ele, a Cíntia e a filha dele. A filha dele é uma querida. É uma queridinha.
0: Então, bom, já está preparado, então, está te preparando já?
1: Ah, eu estou trabalhando, né, para construir o meu nome junto ao PL ali, para colocar meu nome, né? Se eu sei que vai ter, tem outros nomes também, mas se o PL assim aceitar, meu nome está para majoritário, para ajudar a construir, né? É um Arroio aí também, aí, respeitando sempre também, eu tenho comigo assim, eu sempre respeito quem ali já entrou, desde a época do falecido Juca, Paulinho, o próprio Evandro, depois veio o Mineiro e veio o Evandro de novo, né, e agora está o Jorge. A gente respeita porque cada um coloca a sua identidade e a gente sabe o quanto é difícil também governar hoje, nos dias de hoje, né? Porque o executivo muitas vezes ele fica amarrado também. É muitos poderes querendo trabalhar em cima também, isso aqui. Eu estava olhando ontem, 56 milhões de votos o Flávio levou, 53 milhões o Lula. E muitas vezes não consegue governar. Porque a gente olha lá tudo.
0: O prefeito não é um ente para ser perseguido pela oposição, é para ser ajudado.
1: Eu posso ter as minhas indiferenças políticas com o Evandro.
0: Sim.
1: Posso ter as minhas indiferenças. Não concordo com tudo que ele faz. Algumas coisas eu acho que ele acerta, outras eu não acho, que eu não acho, eu cobro. Mas nunca ninguém me viu falar nada, até porque atrás do Evandro, atrás de qualquer executivo, tem a família do cara também.
0: Sim.
1: Então a gente sabe que não é fácil, tem que ter respeito.
0: Bom dia, Saulo. Um abraço ao meu Clayton, parabéns pelo excelente trabalho. Vera está te mandando esse abraço.
1: Obrigado.
0: Bom dia, Saulo. Queria parabenizar a vereadora Clayton pelo ótimo trabalho que ele faz pelo nosso Arroio. Se Deus quiser, vai ser nosso futuro prefeito do Arroio do Silva, a Margarete Barp. Está te mandando esse abraço aqui.
1: Essa é a minha mãe. Ela fez a campanha dela toda de bicicleta rodando aquele arroio. A Vila Isabel ela picou. Conhece a Vila Isabel toda. Não é porque é minha mãe. Essa mulher aí, eu vou te falar uma assim, ó, Saulo, ela trabalhava. A gente veio de Braço Norte, uma mão na frente e outra atrás. Moramos ali do lado do Sol Nascente, uma casinha de madeira, ganhamos. Primeiro dia o mar vem embaixo dela. Pai doente, 4 úlceras. Não podia trabalhar, ela saía lá no Carmo Camila, puxava a rede, pegava o peixinho, vinha para casa, deixava. Aí ia trabalhar na faxina, fazia faxina. E chegava de noite ainda, trazia a comida que sobrava lá, o pãozinho pra gente poder, porque não tinha nada, não tinha nada. Passando muito trabalho. E quem nos ajudou no começo da nossa ida no Arroio de Silva foi o Paulo Fati e a Adete do Lupim, que muitas vezes botaram comida pra gente dentro de casa. Então assim, ó, e muitas vezes eu vi meus irmãos pedir um pão e não tinha um pão que esperar, e tinha que esperar ela chegar. Muitas vezes a nossa assim, ó, quantas vezes a gente ia pro colégio com chinelo trocado, porque não tinha nenhum chinelo. E a minha parceira, um saquinho de arroz daquele de 5 quilos.
0: Puxa vida.
1: A Conga, aquela bem redonda, machando, olhava todo mundo tênisinho bonitinho. Mas aprendemos o quê? A dar valor às pessoas, a ter respeito pelas pessoas e a respeitar todo mundo. Eu sempre tive uma coisa assim, quando eu pegava um ônibus, eu sempre sabia, né? Quer ver se o pai estava perto. Então já tinha que. Opa, podia ter a minha idade, eu só era obrigado a dar lugar, né? Então é que bom, mas essa é a dona Margarete, minha mãe.
0: Bom dia, Saulo. Um abraço para vocês. Quem no passado não comeu farinha com açúcar, né? Eu amo pé de galinha também, sou técnico de enfermagem, estou trabalhando nos finais de semana, cuidando de um paciente vegetativo, mesa farta, e não dão nem o café para os funcionários. Tem que levar o lanche, fazendo 12 horas sem intervalo. Então, esse povo que eu digo, povo trabalhador, né? A Loura está dizendo isso aqui.
1: Povo sofrido, sofreu muito. É, né? Igual a pessoa da Polícia Militar, eu olho assim, antigamente, eu vejo assim, o pessoal hoje estava, mas antigamente, 24 por 24, o pessoal trabalhava não tinha um ar-condicionado, não tinha nada, aquele frio. Ter que sair no coisa e tal, e o pessoal do bombeiro que tinha que sair no caminhão, que não tinha cabine lá atrás. Então, assim, olha quanto também passar trabalho. Então, hoje, graças a Deus, algumas revoluções vieram para o bem, outras para o mal. Saulo, eu estava comentando esses dias, eu estava fazendo uma preocupação. Essa inteligência artificial, ela tá, né? Às vezes a gente fala, e o pessoal não está vendo uma coisa que está próximo da gente: a mão de obra. Hoje a gente olha, tá? Tem já gente, já tem máquina sentando tijolo, colocando piso, rebocando, sarapicando, daqui a pouco pintando. Já tem caminhão sem motorista e a gente não está vendo que isso aqui vai tirar o quê? A nossa mão de obra.
0: Mas vai ter outro tipo de emprego,
1: é,
0: né?
1: É, nós temos que ver, mas será que vai ter para todo mundo?
0: Tem, sempre nossa. Tem. Ô, Clailton, a máquina de escrever não tem mais e foi substituída.
1: É, também. É.
0: O cobrador de ônibus não tem mais e todo mundo continua.
1: É também vai. Evolução. Meu medo é lá na frente.
0: É só que ela está vindo muito rápido.
1: Muito rápido, é isso que eu estou pegando, minha preocupação.
0: Esse aqui é o problema. Bom dia, Saulo. E bem, hoje não precisa nem estudar mais, é só tu fazer uma dancinha, vai pro YouTube e consegue aí 1 milhão de seguidores, pronto.
1: Já está ganhando dinheiro.
0: Então para que tu vai estudar?
1: É, tem certeza.
0: Está vindo um novo mundo aí. É, não vai ter mais carteira assinada, essas coisas.
1: A rede social está complicada.
0: Ninguém vai querer trabalhar, sei lá quantas horas por dia para ganhar 2.000, 3.000, que eu não quero mais.
1: Não.
0: Ele geralmente vai fazer outra coisa. É uma novidade, isso está chegando e está chegando com força. Bom dia, Saulo. É bem como o Clailton está falando. Quando começa o verão, aquela fila para o arroio. Eles têm que dar mais atenção para essa fila, né? E realmente, né? Senão, acessibilidade, isso é muito importante. O Alexandre está dizendo isso aqui, né? Bom dia também aqui, o Saulo e o Sargento Clailton. Por que que o acesso sul é tão irregular, uma camada fina? Não sei, é o asfalto que ele está dizendo aqui.
1: Não é camada. Assim, ó, a primeira etapa, a gente, quando a empresa foi lá tocar, começou, a gente foi lá, olhou algumas partes, eu fui na prefeitura, né, eles tiveram que refazer. É uma das coisas que o Arroio do Silva, essas empresas, elas têm que ter um pouco mais de respeito pelo povo do Arroio, né, pelo que paga seus impostos e que paga o serviço deles. Eles acham que ninguém vai estar ali, ninguém vai cobrar, é terra sem ninguém. Eu sou meio chato nessa questão, eu estou toda hora em cima e estou toda hora levando. Muitas vezes o pessoal não entende isso. Até esses dias eu falei, cara, é o teu dinheiro, pô. Eu não estou falando do prefeito, cara, eu estou falando da obra. É o teu dinheiro.
0: Sim, sim, fiscalizar, é o papel do vereador.
1: Não é meu papel. Eu falei, meu papel não é ir ali para a Câmara de Vereadores e estar parabenizando ou dando amém. Para parabenizar, eu vou num teatro, se é para dar amém, eu vou na igreja. Meu papel é cobrar o que está errado, é o nosso dinheiro que está ali, é o teu dinheiro aplicado.
0: Assim como se você chegar a ser prefeito, alguém vai te cobrar também.
1: Vamos cobrar também? É isso aí.
0: É só a posição. O Chiquinho, Homem de Ferro, bom dia, Saulo. Forte abraço, vereador Sargento Clailton, e parabéns pelo trabalho pelo Arroio de Silva, né? Em breve estarei com o meu instituto gerando heróis para somar na nossa região.
1: Faz um grande trabalho esse rapaz aí, merece um olhar com atenção. A gente, aliás, a gente às vezes, muitas vezes, gasta dinheiro, né? Vamos ali, vou te falar essa questão do nosso ginásio no Arroio. 3 vezes trocado o telhado, mais de 1 milhão ali, que foi... Poderia ser investido em outra, aquelas palmeiras na linha do calçadão, que já foi, que às vezes não dá certo, mas quase 500.000 que pode estar investindo no esporte, investindo em programas assim, ou investindo lá na PAI, que muita, né, recebe 60, acho que é isso aí, por ano. Pode voltar, esse dinheiro poderia ser um pouco melhor aplicado. É um planejamento que tem que ter nessas questões, mas para tudo isso aí a gente tem que olhar lá na frente.
0: Bom, então depois do resultado da eleição, boas perspectivas. Sim. Novos investimentos no Arroio de Silva com os candidatos que o senhor...
1: Sim, apresentou. Com certeza, já falei ontem pro Limote, prepara que a mordidinha vai maior, o taxa maior e pro GCE também.
0: Ah, agora é federal, né?
1: É federal, então assim, ó, já falei com o próprio governo ali, dessas obras que, assim, ó, essas obras aqui a gente vai estar conversando. É o Clailton que vai executar? Não. É o Jorge que é o prefeito? Sim, hoje. Então vamos conversar junto com o Jorge, vamos nos abraçar junto com os vereadores, vamos lá pedir. Sou um parceiro do Arroio, independente de eleição lá na frente, mas eu tenho que trabalhar pro pessoal aqui hoje.
0: Porque lá na frente é que vai se definir quem serão os candidatos. Tem outros candidatos, o Pedrinho, enfim,
1: sim,
0: vários candidatos aí.
1: O Arroio tem bons nomes para ser candidato, né? A gente sabe isso aqui.
0: Só não pode, gente. Eu acho que aqui é uma antecipação, está muito longe da eleição ainda. Ele está colocando o nome dele. Agora, não dá para transferir isso para a Câmara e virar uma confusão e uma briga, né, gente? Respeito, vamos se respeitar, todo mundo tem direito, qualquer um, até um, não precisa nem ser vereador, qualquer cidadão do povo pode se lançar candidato a prefeito, enfim.
1: Sim, todo mundo.
0: Só que isso está muito longe ainda, né?
1: É, são 2 anos, eu estou colocando o meu nome para o PL,
0: sim.
1: Tem um nome lá, tem outros nomes de outros partidos, tem outros nomes dentro do PL também, a gente tem um grupo ali também, que a gente tem o nosso grupo. Eu até, se dá um adendo aqui, eu quero até agradecer as pessoas que tiveram posicionamento na questão do Jorginho, que foram poucos que tiveram posicionamento lá dentro do Arroio na questão do Jorginho, mesmo trazendo uma penca de obra, tá? Então, assim, ó, o Elvio já se posicionou na questão, foi o primeiro que disse, assim, ó, mesmo sendo do PP, o meu candidato era o Jorginho, tá? O Everaldo Chapelão também, meu candidato era o Jorginho, a família do Chapelão trabalharam agora, não, são trabalhadores, ó.
0: Sim.
1: Pegaram a Giovana, fizeram um absurdo de voz. Não, não, não, não, não tem. Pode falar o que
0: e
1: quiser.
0: E ela se elegeu, né?
1: Se elegeu, importante pro Arroio, tá? Sim. A família deles, assim, ó, eles podem assim, ó. Na meta eles dominam, eu não chego na meta. Eu não sei como é que eu fiz 60 votos lá na meta agora.
0: Foi escondido.
1: Não, eu não vou para lá porque assim, eu respeito, tem o Pedrinho, tem o Everaldo. Sim, sim. Eu sei que são dois leão trabalhando lá. Tá? Então, assim, ó, mas assim, ó, é o posicionamento, ele manda bastante. E agora a gente vai ter que fazer o quê? Junto, né? Buscar esse recurso pro município.
0: Tá certo. Obrigado, Cláudio.
1: Obrigado. Quero só agradecer ao pessoal do PL, a turma, né? O nosso pessoal do PL. Já tem bastante gente pedindo a filiação do PL, pedindo o adesivo do 22 para a eleição do Flávio já. E eu vou estar levando.
0: A onda não parou ainda?
1: Não, não parou. O meu pessoal, que eu tinha um grupo ali, que a gente criou um grupo ali de 200 e. Nós tínhamos 213 pessoas. 214 pessoas.
0: 213?
1: É, não, 214. Eu filiei uma, botei mais um. Quando eu vi, eu botei mais um. Assim, vou arrumar minha filha, vou botar ali. Tá, 200, brincadeira, eu respeito a democracia, eu respeito claro, o voto claro. De cada um. Mas 214 pessoas, a gente tinha umas 40 e poucos, quase 50, que a gente sabia que era de Araranguá, eu tinha ali um do Rincão, tinha o pessoal, mas o restante era do Arroio, e eu falei, se esse grupo aqui pegar junto, nós vamos fazer na casa de 500 a 700 votos para os nossos candidatos. E foi isso que nós fizemos. E não foi diferente na minha eleição para vereador também, quando eu falava. E meu muito obrigado, e vamos dizer assim, ó, sou pré-candidata à majoritária pelo PL, colocando o nome, né? Então, se tiver outros nomes, nós vamos para frente e vamos fazer isso aí.
0: E se outros vereadores também têm essa pretensão, quiser vir aqui falar, tudo bem.
1: É isso daí. Então, o sol nasce para todos.
0: Exatamente. Muito bem, são 8h32, 15 graus a temperatura, nós vamos para o intervalo. Depois do intervalo tem informação de polícia com Jairo Silva, tem notícia da hora com Lucas Casagrande. No último bloco do programa, eu converso com José Milton Schaefer. Ontem não deu para a gente conversar com ele, deputado, foi até 3 da madrugada comemorando a sua eleição para deputado federal. E aí ontem a gente colocou só um trechinho lá da conversa que a gente teve no domingo à noite, né? Então hoje ele vai mais calmo, tranquilo, chegar aqui com a gente para conversar um pouco mais sobre essa sua nova perspectiva política. Intervalo, voltaremos em seguida.
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6: 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Para a programação da Rádio Araranguá, sintonia de verdade, Dejair Inácio.
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6: 8 horas e 45 minutos. O Jairo Silva nos traz agora informações de polícia.
7: Olha, pois não, Saulo. Polícia Militar recupera motocicleta furtada e prende dupla acusada de receptação no Lagoão, aqui em Araranguá. A Polícia Militar recuperou no final da manhã de ontem, segunda-feira, dia 5, por volta de 11 horas da manhã, no bairro Lagoão, uma motocicleta com registro de furto. Durante rondas pela rua Antônio Belmiro Nunes, uma guarnição da Polícia Militar viu dois homens empurrando uma motocicleta com características semelhantes às de um veículo furtado durante a manhã do mesmo dia. Então, diante da suspeita, os policiais militares realizaram a abordagem e constataram que se tratava de uma moto Honda CG 150 Titan Mix EX com registro de furto. Questionados sobre a procedência do veículo, os abordados relataram que teriam encontrado a motocicleta em um terreno baldio ali próximo ao local. Durante a busca pessoal, os policiais militares localizaram com um dos homens, com um dos suspeitos, uma chave de fenda e também um capacete. Também foi constatado que, nesse caso, o cilindro, o miolo da ignição da motocicleta estava danificado, impossibilitando seu acionamento, motivo pelo qual, então, o veículo estava sendo empurrado pelos abordados. Diante dos fatos, os dois homens e a motocicleta recuperada foram encaminhados, então, à Central de Polícia Civil aqui em Araranguá.
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0: 8:49. Bom dia, seu Lucas Casagrande.
1: Bom dia, Saulo. Bom dia a todos os ouvintes da Rádio Araranguá.
0: Qual é o seu destaque do Notícia da Hora?
1: Encerrou ontem o prazo para os saques em bets.
0: Muito bem, vamos lá então. Lucas Casagrande nos traz o Notícia da Hora. Nós vamos para o intervalo e depois eu volto para conversar com o deputado estadual Zé Milton Schaefer, que agora é eleito deputado federal.
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1: Terminou ontem o prazo para o saque voluntário direto nos aplicativos e sites de apostas que não foram autorizados a funcionar no país. Quem não retirou o dinheiro a tempo não perdeu os recursos, mas o processo agora mudou de formato. Segundo o Ministério da Fazenda, cerca de 26 milhões e meio de pessoas deixaram um montante total de 1 bilhão e 300 e 30 milhões de reais nas plataformas. Esse dinheiro será devolvido de forma automática. Ontem e hoje as empresas repassaram as informações para os bancos. O pagamento integral na conta dos usuários deve cair entre os dias 9 e 14 de outubro. Se houver falha, a Caixa Econômica Federal assume o pagamento a partir do dia 14 de outubro. Para o Notícia da Hora, Lucas Casagrande.
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0: 9:02, 9:02, de volta nas informações e discussões do dia a dia, amanhã de terça-feira. 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Francisco Alves, bom dia, Saulo, manda um abraço e parabéns para o Zé Milton aqui conosco. Então é isso, o deputado Zé Milton já está aqui, pegou um cafezinho, nem deu tempo de tomar, que a eleição terminou, mas ele continua correndo, ele só deu uma descansada ontem e está na correria. Bom dia, prazer em recebê-lo aqui, agora eleito deputado federal.
1: Bom dia, Saulo, bom dia a todos os amigos que nos ouvem aqui pela querida Rádio Araranguá. E estava entrando aqui na rádio e muitas memórias, né, boas, nos vêm aqui na rádio, tanto dos amigos, funcionários, quanto também do nosso saudoso que não está mais aqui com a gente. Né?
0: Evaldo Estopassoli.
1: Que, Evaldo, que desde o início da minha carreira, o Evaldo, muito antes de eu ser prefeito, ele já me incentivava na vida pública, me chamava, falava de muitas questões políticas, e ao entrar aqui hoje, encontrei aqui vários amigos que trabalham na rádio e me veio a memória dele, e eu fico muito, muito contente também, porque foi um grande homem e que sabia da importância da política no desenvolvimento e na qualidade de vida das pessoas.
0: Eu sempre digo, Zé Milton, que a nossa vida é um carro, né? Você está com um para-brisa bem maior, você tem que olhar para frente, mas tem dois retrovisores, de vez em quando a gente tem que dar uma olhadinha para trás para ver o que ficou. Mudou totalmente a tua vida daquele Zé Milton que era, participava da política do PP que eu conheci antes de ser prefeito, para hoje, né?
1: Sem dúvida nenhuma, né? A gente começou com alguém que tinha um sonho de ser prefeito de Sombrio, e daquele sonho outras ações foram indo. Quando a gente olha, vê que já está no quarto mandato de deputado estadual e agora prestes a assumir um mandato de deputado federal, que é algo que nunca pensei nisso, né? Mas também é algo que foi consequência dessa caminhada dos amigos que caminharam conosco, porque na vida pública a política é um processo coletivo e a gente tem que caminhar sempre junto com as pessoas. E se a gente chegou até aqui, né, obviamente que primeiro a gente tem que agradecer a Deus, porque sem Ele não teríamos chegado, e todas as pessoas que caminharam conosco esse tempo todo, somando, ajudando, muitas vezes até nos conduzindo, porque sozinho a gente jamais conseguiria, eu sozinho não consigo ir a lugar algum. Mas quando a gente caminha junto, a gente vai mais longe, né? Tem uma frase aí bem, bem popular nesse sentido. E foi dessa forma. E histórias, né? E memórias como essa do Evaldo e de tantos outros, né? Tinha aqui o vereador Joãozinho, que é o, é o sogro do Márcio Tubinho.
0: Isso.
1: Ele era vereador aqui e eu já estava na prefeitura. E um dia ele foi lá. Ele era uma liderança, né? De vários mandatos. Foi lá no meu gabinete tomar um café comigo e dizer, olha, tu tem que ser deputado.
0: Olha só.
1: Né? Tu tem que ser deputado, Zé Milton. Eu disse, João, mas eu não tinha uma relação tão próxima com ele assim, né? Não, eu estou vendo isso e tal. E outra vez ele e o seu Gerson Pasquale também me pegaram, muito antes, que eu nem estava na prefeitura. E aí as coisas são assim, né? As pessoas.
0: Eles foram colocando isso na tua cabeça.
1: Vai colocando isso, vai entrando, vai conversando. Agora a mesma coisa, né? Essa questão do deputado federal também, fruto de muitas conversas com pessoas aqui e instituições como a CIVA, os nossos prefeitos, e às vezes cidadão comum, né? Eu sempre cito aquele exemplo aqui da UFSC, né? de uma senhora que era vendedora de loja, uma lojista, e que me falou da importância de ter um deputado federal na visão dela.
0: Sim.
1: Então são essas coisas que vão moldando o nosso futuro, e a gente sempre procura dar o nosso melhor aonde a gente está. Seja como um extensionista rural da EPAGRE, que é a minha profissão mesmo, né? E seja como deputado, da mesma forma, dando o nosso melhor. E Saulo, uma marca que eu gosto muito, eu sempre gosto de trabalhar com pessoas. E a política me proporciona isso. E às vezes até a turma ainda acha engraçado quando eu digo assim, bah, campanha é muito bom, pena que você é de 4 em 4 anos. E o pessoal, às vezes, da minha equipe está cansado lá, é 2 horas da manhã para ir
0: querendo
1: dormir.
0: Querendo descansar, e aí, nem comeram direito.
1: E escuta ele falar isso, mas é um dia em que a gente teve várias reuniões, que as coisas acontecem bem, né? A gente gosta disso. É. E faz parte, né? Eu acho que quem está na política tem que gostar de gente. Isso
0: então, para a política é a loucura. É. Para quem é assessor é uma desgraça. É. O cara trabalha que nem um cavalo. É que nem cavalo emprestado, que trabalha mais ainda, né? É comido coxinha dentro do carro, lá, andando, né? Não tem.
1: Assessoria é isso mesmo.
0: Sabe? Mas assessoria é a primeira a chegar e a última a sair, né? O Douglas Mitch está aqui, o vereador. Bom dia, Saulo, gostaria de mandar um abraço, um forte abraço ao nosso deputado federal, Zé Milton Schaefer, né? E ele está te mandando esse abraço e dizendo parabenizar pela grande vitória, orgulho do nosso partido e da nossa região. Eu cobrei muito aqui do PP de Araranguá isso, né? Porque o Douglas é vereador, o Dirã também, e o PP tinha que dar essa resposta. E parece que deu essa resposta, deu. Né? Tanto para o Evandro quanto para você.
1: Sem dúvida nenhuma, sabe, Saulo, eu quero aqui cumprimentar também ao nosso vereador, ao Douglas Michels, e também ao Dirã, ao próprio Pesce, né, que é nosso primeiro suplente. Foi uma união muito grande, o Márcio Tubinho, que é o presidente da Comissão Executiva, de união, de trabalho, e a nossa votação aqui foi dentro daquilo que a gente havia pensado, tanto da mesma forma para mim, quanto também pelo Evandro, uma eleição muito disputada, de muitas ondas e de muitas questões, às vezes, que fugiam, né, ao escopo da gente, mas os nossos líderes aqui não fugiram à luta, nos ajudaram, e o resultado, as urnas mostraram, e a gente tem uma gratidão muito grande, quero aqui, né, em nome do Douglas e do Dirã e do Márcio Tubinho, agradecer todos aqueles que, né, no escopo do partido, caminharam conosco nessa eleição.
0: Está aqui o Radinor José Alves, seu Nino, prefeito da Barranca, o dono da Barranca, né? Parabéns, Zé Milton, que nessa nova caminhada Deus abençoe você. Né? E pena que o Evandro não conseguiu, né? Mas enfim, mas ele te manda um abraço e deseja sucesso. Hein?
1: Olha, o seu Nino é uma referência. E ele estava na última reunião lá do encerramento da campanha no Arroio do Silva. O seu Nino estava lá sentado, incentivando. E eu quero aproveitar o exemplo do seu Nino, agradecer ele e a família, mas falar da importância das pessoas se envolverem com a política de maneira positiva, propositiva, de construir soluções para a sociedade. A política serve para isso, ela é uma ferramenta que a sociedade tem para se organizar. E o seu Nino é um exemplo de militante, e a tantos outros eu quero agradecer, mas também aproveitar para chamar a atenção, né, da nossa juventude para participar. E às vezes de temas locais aqui, às vezes é uma questão local que tem que ser resolvida, nem tudo são temas maiores, né?
0: Matilde Ferreira, parabéns, Zé Milton, pela conquista. A Márcia Destro, bom dia. Um grande abraço, orgulho para a Ipagre, com Ipagriano na Câmara Federal.
1: É isso mesmo. Muito obrigado aí pelo pessoal todo da agricultura, da Ipagre, né? Eu sempre falava para os colegas, olha, vamos botar um Ipagriano. Na Câmara Federal. E tive o apoio de colegas, de gente que está aposentado. Muito apoio também das cooperativas.
0: Sim.
1: Acabei de fazer uma ligação para o presidente Vanir Zanatta no caminho para cá, para agradecer o apoio das cooperativas nessa minha caminhada, né? E a gente é que tem compromisso de fazer a defesa deles também lá em Brasília, porque é um sistema que ajuda muito as pessoas a melhorar de vida.
0: Claro. Foi difícil enfrentar essa onda do 22, não?
1: É difícil, né? Sempre é difícil.
0: Eu estava do lado do Jorginho, mas não era 22.
1: Né? Mesmo estando do lado, né, ainda existe um trabalho feito. Cada um na eleição faz o trabalho que entende, né? Não é o Flávio, não é o Jorginho que orientam isso. Mas quem é candidato a deputado chega na reta final nos últimos dias, né, principalmente do 22, eles inventam lá uma correspondência para votar tudo 22 e acaba prejudicando geralmente partidos que estão ao lado, né? O Partido Progressista foi um deles, né? A gente acaba perdendo voto, baixando a votação. Essa onda, ela ainda foi forte e ela é criada por quem é candidato, mas cada um usa as ferramentas que tem a seu dispor.
0: Normal, né?
1: Eu não estou, né, falando, tá criticando, eu só estou dizendo como é que acontece.
0: Claro,
1: né?
0: Claro, com certeza.
1: Todo mundo trabalha, o voto lá na Câmara Federal, nosso voto é um voto pautado, né, pelas pautas que a gente defende, mas é, chega na hora do voto, quem está no número acaba levando vantagem. Muitas vezes com bastante preparo e algumas vezes até sem nem tanto preparo assim, mas tem, a sociedade ainda está vivendo essa dicotomia, tanto é que as duas deputadas mais bem votadas na Câmara, uma é do 22, do PL, e a outra é do PT, que é a Ana Paula Lima, né?
0: Pois é.
1: Então, mostra que houve uma onda muito forte, que tirou muito voto de muitas pessoas muito preparadas que poderiam contribuir tanto na Assembleia quanto na Câmara Federal.
0: Sim. Agora, o Amin também não se reelegeu para o Senado. O Zé Milton passa a ser a principal liderança do PP em estadual?
1: Olha, Saulo, uma reflexão rápida, né, sobre o Espiridião Amin, um grande líder. Um homem que tem uma história, faz parte da história de Santa Catarina. Se o nosso estado é um estado muito bom hoje, um pedaço disso nós devemos ao senador Espiridião Amin. É, honesto, competente e trabalhador. Tudo que nós queremos de um político, honestidade, competência e trabalhador. Conhece Santa Catarina como nenhum de nós conhece. Infelizmente, o resultado não fez justiça ao trabalho dele, nem a grande defesa que ele fez, né, da direita lá no Senado Federal, muito mais do que muita gente, né, que era mais próximo ainda do Partido Liberal. Mas o resultado foi uma votação expressiva, mais de 1 milhão de votos, né, de catarinenses optaram pelo Espiridião para Senado, mas não foi o suficiente, ainda faltou um pouco, né, e ele vai deixar o Senado. Ele é a nossa referência política, e ele vai continuar sendo ainda uma grande referência política a nível estadual e nacional, até de consulta para ele. Eu esperava muito ser deputado federal, mas eu queria trabalhar com ele no Senado para poder seguir o caminho, né, a trajetória do senador Espiridião Amin. Mas eu tenho muito orgulho de ser parceiro de partido dele e do trabalho que ele fez, inclusive dos votos que tiveram para ele. Eu também sou muito grato, porque mostra um reconhecimento. Foi motivo de uma onda, de um momento, de uma conjuntura que acabou não dando certo a eleição dele, mas por nenhum outro motivo. Então isso também, ele continua sendo uma referência. E agora, não é o Zé Milton, mas o Amin vai continuar sendo uma liderança valorizada, respeitada dentro do Partido Progressista. Ele vai ser aquilo que ele deseja ser, mas ao mesmo tempo ele vai nos ajudar também nessa fase de reconstrução do partido, de buscar atualizar e modernizar o nosso partido. O Partido Progressista é um partido que tem 53 prefeitos, 500 vereadores, elegemos um deputado federal, 2 deputados estaduais, o Altair Silva e o Pepe Colasso. Fizemos uma votação expressiva aqui no Vale para o Evandro Scaini. Então é um partido que tem muito capital político, né, em Santa Catarina, e a gente vai e muito serviço prestado. Se você for em cada cidade, você vai ver prefeitos nossos fazendo administrações de referência. Tu vai no Passo de Torres, eles estão fazendo tratamento de esgoto, tubulação, estação de tratamento de esgoto. Lá é o prefeito Valmir Rodrigues, tem uma visão grande, né, de investir nessa área. Eu poderia citar tantos outros prefeitos nossos. Então o partido é um grande patrimônio da sociedade catarinense brasileira. A gente precisa se organizar, atualizar para o atual momento e seguir em frente e nos preparar para a eleição de 2028. Eu, como deputado federal, quero estar junto na construção desse processo das próximas eleições, porque os municípios e o municipalismo faz parte da pauta do Partido Progressista.
0: Pois é, deputado, os partidos, eu acredito, o PP, MDB, PSD, Republicanos, parece que eles vão enfrentar alguma dificuldade para sobreviver nesse mundo de 22 ainda.
1: Nós precisamos atualizar uma coisa que deixamos de debater isso nos últimos 4 anos e custou caro para os partidos que tu acabou de citar aqui. A direita, ela não pode ser um número, ela não pode ser só um partido. Sim. Ela tem que ser um grupo de partidos. E o brasileiro precisa entender isso. É claro que a pessoa que está num grupo que está sendo beneficiado, ela não quer deixar isso acontecer. Mas a sociedade precisa entender isso para um futuro melhor para o nosso país. Tem partidos de direita que não precisam ser, não existe apenas um único partido. É um grupo de partidos. Em todo o mundo é assim, que defendem, né, políticas macro, mas que têm particularidades de cada um, da maneira de se relacionar com as pessoas, da maneira de enfrentar um desafio, mas que no macro todo mundo pensa na mesma direção para a sociedade. E no Brasil não é diferente, né? O nosso partido é um partido de direita raiz. Vem lá do PDS.
0: Sim.
1: Quando eu era jovem, as pessoas no segundo grau gozavam de mim porque o meu partido era do lado da ditadura. E agora, ser da ditadura
0: é chique. Lambibota dos generais.
1: Agora ser da ditadura é chique, tu já viu?
0: Pois então.
1: Para algumas pessoas, né? Claro, não para todas.
0: Agora é fácil.
1: Então, eu sou desse tempo, né? Mas eu faço política sempre focada em resultado que possa impactar na vida do cidadão. Defendo os valores, os princípios da direita, mas eu faço política dessa forma, focada em ações que possam melhorar a vida das pessoas. Esse é o meu propósito na vida pública.
0: Você não acha que o bolsonarismo se apropriou da direita e da extrema direita? Porque hoje você, se não é bolsonarista, você não é direita, você é do PT e da esquerda.
1: Eu acho que não, também os outros partidos, como o nosso, também deixaram as coisas acontecer. Na verdade, nós deveríamos ter esse debate a nível nacional, de unir toda a força da direita em torno de um projeto. Aliás, se tivéssemos feito isso, né? Eu lutei muito para que a senadora Tereza Cristina fosse a vice do Flávio Bolsonaro. Ela é engenheira agrônoma, é uma senadora do Mato Grosso, de uma qualidade, uma mulher muito, muito competente, já mostrou isso. Infelizmente, faltou essa isso que eu estou falando. É. Eu não cheguei a Brasília ainda, mas de Santa Catarina eu já enxergo isso. Falta a união da direita e o reconhecimento de que tem vários partidos que defendem os princípios da direita no Brasil. Eu acho que é isso. Nós vamos ser parceiro, né, do Flávio, somos parceiro do governador Jorginho Melo, mas a gente defende que tenha que ter um reconhecimento da sociedade de que somos
0: um espaço para essa direita que não é tão bolsonarista assim.
1: Que não precisa ser apenas bolsonarista.
0: Claro.
1: Entendeu?
0: Lógico, tem que manter esse posicionamento. Bom dia para o deputado Zé Milton, parabéns pela vitória. Abraço da Nadira e do Ademir. Ficamos tristes, pois o Amin e o Evandro não se elegeram. Então, né, são coisas da política, não?
1: Esse é um grande sentimento, né, que a Nadir está colocando, do Espiridião, eu já falei. O Evandro Scaini hoje chegou a muito próximo de 30 mil votos, fez 30 mil votos para deputado estadual. Na última eleição, Saulo, o deputado Pepe Colasso, ele se elegeu com 28 mil votos. Então a eleição proporcional tem algumas coisas que a gente não entende. E obviamente que a gente percebeu nos últimos dias, né, a força dessa onda tirando votos, tanto do Zé Milton, quanto do Evandro, quanto de várias pessoas. O candidato também na nossa federação, Jean Loureiro, eu conversei com ele uns 20 dias antes, ele entendia que ia fazer 70 mil votos. E aí a onda veio e foi tirando os votos.
0: Sim.
1: E isso é algo que é silencioso, tu não consegue perceber, porque é feito muito, né, pelos caminhos de internet e outros, e quando você vê, faltou alguns votos para que o Evandro pudesse se eleger. Também na legenda, perdemos, né, votos na legenda, e é disso que nós estamos falando. Mas o Evandro, pode me escutar aqui, Saulo, ele sai da eleição maior do que ele entrou. Hoje ele tem um capital político de 30 mil votos. Poucos políticos aqui na nossa região têm isso, né? E uma credibilidade muito grande, fez uma campanha limpa, fez uma campanha de proposta. Hoje ele é conhecido no interior da Praia Grande, tá? Até o centro de Criciúma. Então ele tem um capital muito grande. A história do Evandro no Partido Progressista, ela não terminou aqui, ela está só começando. E ele tem um caminho muito grande pelo perfil, pelo conhecimento. E esta eleição ele foi uma das lideranças, né? Não foi só ele, juntamente com o Jean, que foram atropelados por essa onda que acabou tirando votos, que fez falta para ele. Mas tem muito deputado eleito que fez menos voto do que o Evandro Scaini. Eu tenho muito orgulho da parceria, da caminhada que a gente fez junto. Vamos continuar caminhando juntos, mas ele tem o meu respeito. E eu quero dizer que o Evandro tem um capital político que quase ninguém tem aqui na região. São 30 mil pessoas. Sim. Que confiaram nele. É mais que o campo do Criciúma cheio de gente. Então, ele fez uma grande campanha. O contexto político dessa eleição foi muito difícil para nós, né? Como aconteceu a eleição, ficou travada lá naquela briga do STF.
0: Sim.
1: As pessoas queriam discutir o Vorkaro, mas não queriam discutir as questões estaduais, locais.
0: Propostas, né?
1: E todos os candidatos passaram. O próprio deputado Thiago Zilli passou essa dificuldade, me confessou outro dia. Zé Milton, a gente quer falar de assunto que as pessoas estão querendo discutir outro. Isso acabou tirando muito do debate e aí acabamos perdendo alguns votos que fizeram parte para o Evandro. Mas ele, na minha leitura, alguém que é deputado quatro mandatos, o Evandro sai da eleição com um capital político muito maior do que entrou.
0: E pelos votos que fez aqui o PP, o Evandro poderia ser um candidato a prefeito de Araranguá nas próximas eleições.
1: Esse, sem dúvida nenhuma. Né? Pela receptividade que ele tem, pelo conhecimento e experiência, e a grande revolução, né, que ele fez no Arroio do Silva. Hoje, o Arroio hoje é um balneário respeitado, tá vindo investidores, inclusive lá do norte do estado, fazer investimentos aqui no Arroio do Silva, pela estrutura que está sendo construída ali, e o Evandro é a pessoa que é o motor de tudo isso até aqui. A gente torce, vamos apoiar o Jorge para que ele siga também trabalhando, ele vem do mesmo, os dois estudaram no mesmo caderno, né? Leram no mesmo caderno, então a gente torce muito, né, para que isso aconteça. E nós perdemos muito com a não eleição do Evandro. Claro. A nossa região perdeu não só recursos financeiros, de emendas, de recursos que ele ia trazer para cá, porque ele é muito trabalhador, como também perdemos em representatividade e força política. Isso me deixa, a minha vitória não ficou completa, sim, Saulo, porque o Evandro não foi eleito. Se ele fosse eleito, a minha vitória pessoalmente ficaria completa, porque esse projeto a gente fez não foi para o Evandro, não foi para o Zé Milton, foi pela região do Vale do Araranguá. Né? E apesar do grande respaldo que ele teve, mas a gente entendia de que com 30 e alguma coisa fosse possível se eleger. Infelizmente a onda acabou diminuindo. O projeto do Evandro era para fazer de 38 a 40 mil votos. Mas nos últimos dias a gente via pelas pesquisas, né, que acabava perdendo, não só ele, várias pessoas. O Jean Loureiro ontem me disse que perdeu 30 mil votos. E o voto dele era em Cidade Grande. Cidade Grande, tu não consegue perceber e não tem contato pessoal, né? Então o voto que não era muito pessoal, esses 30 mil votos que o Evandro fez, é pessoal, é dele. A pessoa votou nele, porque aquele voto solto acabou migrando para algum deputado que dizia que tinha que votar no mesmo número do presidente até o deputado estadual.
0: Exato. O Negão da Madeireira, que é o presidente do MDB, está te mandando um abraço feliz aí com a tua eleição.
1: Opa, muito obrigado. Realmente, né? Isso que eu valorizo muito, né? Essa relação que a gente tem construído com a sociedade e entender de que esse projeto do Vale do Araranguá, nós temos que continuar defendendo as pessoas, não só líder político, mas líder empresarial, profissional liberal, líder de outras áreas também. Nós precisamos criar líderes aqui no Vale para que a gente possa nos desenvolver cada vez mais. E eu acho que é com união que a gente vai fazer isso. Eu quero agradecer aí o Negão por esse telefonema, para mim é muito significativo.
0: Eu não vou conseguir falar todas as mensagens que tem aqui, porque tem muita mensagem. Só fez quase 100 mil votos, daí eu não consigo. É difícil aqui. Então eu vou pedir desculpa para as pessoas aqui, não tem como registrar todo mundo. Futuro deputado, Câmara dos Deputados, o senhor vai pegar o avião, cara, estou indo para Brasília, vou sentar lá com esses caras, e aí, como é que vai ser?
1: Olha, eu vou usar toda a minha experiência. Não vou mudar o meu jeito de ser. Eu quero ser um deputado federal presente, que vai continuar dialogando com as pessoas, com a região. E vou levar os nossos valores e princípios lá para Brasília, da nossa gente. Vou trabalhar em projetos macros, né, de reforma, tanto do Poder Legislativo, quanto do Executivo, do Governo Federal. Tem que ser um governo mais enxuto, menos burocrático e que tenha mais ações perto das pessoas. Vou trabalhar muito também na reforma do judiciário, sou a favor da reforma do judiciário, porque a justiça é a última, a nossa, é o nosso último degrau da organização de uma sociedade, do respeito da organização. E a nossa justiça precisa, nós temos grandes juízes, eu conheço muitos juízes aí sensacionais, que passaram pela comarca de Sombrio, de Araranguá, que estão no Tribunal de Justiça. Mas o sistema não cria credibilidade, porque você vê no noticiário um dia, Saulo, a sentença tal. No outro dia diz, não, aquele lá não é mais culpado, ele estava enganado. Mas 24 horas depois, parece que alguém lê um livro e outro estudou direito no outro livro. Nós temos que ter um alinhamento nas sentenças, né? E muita credibilidade, não só na formação do STF, que eu acredito que tem que ser temporário, Porque aqui lá é o top, é tipo a Câmara dos Deputados.
0: De carreira, né? Não como indicado pelo presidente da República, né?
1: O poder é algo muito difícil. Eu não estou falando dos outros, eu estou falando de mim, do Saulo. Muito poder na mão do ser humano é complexo isso, né? É. A gente já viu isso acontecer no passado, está na Bíblia isso. Então tem que ser dosado. Acho que a pessoa tem que ficar lá, sei lá, 8 anos... ou 10, e depois dá vaga para outro, e um outro critério que não seja político também, porque o judiciário vai julgar os políticos. Então, como é que eu vou indicar alguém que vai me julgar depois?
0: É o que está acontecendo hoje.
1: Então, nós temos que mudar isso.
0: Tem ministro da direita, tem ministro da esquerda, ministro tem que ser ministro, gente.
1: Parece um debate no Senado ou na Câmara Federal. Isso, para mim, o que eu lamento muito, né? É que perde credibilidade. Sim. Né? Essa pauta perde, a justiça perde credibilidade. E eu vou defender a justiça a vida inteira, porque sem ela a humanidade corre um risco muito grande. Né? E o poder excessivo na mão de uma pessoa é muito difícil. E não é o meu vizinho que tem muito poder. É até eu. Se botar muito poder, daqui a pouco a minha cabeça muda também. Se eu não tiver, como diz o meu sogro, um prumo na mão para não errar.
0: É, tem que ter um prumo. Prumo é uma ferramenta antiga dos pedreiros aí.
1: Meu sogro sempre disse assim, olha... Tem que andar com um prumo, era uma corda pendurada num peso que dava a direção para não entortar.
0: Dava para não entortar a parede.
1: Para ver se a parede não estava torta.
0: Agora está tudo moderno, agora já.
1: Ah, hoje é com uma luzinha, bota uma laser lá, né? Mas eu tenho essa visão, sabe, da sociedade, então eu vou lutar por isso. Mas vou brigar muito também, Saulo, pelas bandeiras aqui da saúde, dos hospitais. Nós vamos seguir, né? O Evandro tem uma proposta muito grande, que é de a gente lutar para criar a oncologia aqui. Sim. No Hospital Regional, e eu vou trabalhar junto, mesmo ele sendo suplente, nós vamos trabalhar junto para viabilizar esse projeto e trazer mais recursos, não só para os nossos hospitais da região, mas para os hospitais de Santa Catarina. Eu tenho alguns assuntos para tratar lá nesse tema, né? Vou trabalhar muito ligado aí à agricultura, à defesa dos produtores rurais, à defesa do cooperativismo também, e às bandeiras de logística e desenvolvimento regional e também da educação. Claro. Eu tenho um compromisso aqui feito com a Universidade Federal de Santa Catarina, né, da gente viabilizar o campus aqui, dar toda a estrutura necessária para que eles possam ampliar os trabalhos que eles estão prestando. E eu quero também chamar as universidades aqui, não só as públicas como as outras, para interagir mais com a sociedade, para a gente aproveitar o conhecimento que está dentro dos institutos federais, das universidades, trazer isso aqui para a rua, para que o cidadão possa tirar proveito disso, seja no empreendedorismo, seja em outras áreas também. Acredito que a gente vai trabalhar a várias mãos, né, para poder fazer isso. Mas eu tenho compromissos assumidos na época, inclusive, antes da candidatura, foi um pedido do deputado Jorge Boeira para que a gente tivesse como prioridade, né, o ensino público e gratuito aqui na região.
0: Legal. Bom dia, Saulo. Um abraço ao deputado Zé Milton, que é grande trabalhador e agora federal para ajudar o nosso estado e o Vale do Araranguá. E o Evandro Menezes assumiu uma cadeira. Forte abraço. José Wilson Sasso, você é da velha guarda do PP. Né?
1: O Sasso é da nova e da velha.
0: Ele está meio na transição.
1: O Sasso ele é eterno, né? Como muitos aqui em Araranguá. É um grande parceiro, um empresário. Ele tem um jeito muito humilde de ser, mas eu tenho muito respeito pelo cidadão José Wilson Sasso, né? Pela história dele, não só como empresário da família dele, mas também na área social, na recuperação de dependentes químicos.
0: Sim,
1: que a gente tem que reconhecer o trabalho dele e da família dele, e eu como uma liderança regional, né, eu quero parabenizar eles pelo envolvimento numa causa tão importante, que é cuidar das pessoas quando as pessoas estão no último estágio da vida em termos de vulnerabilidade. E ele faz isso. Então, quero lembrar dele como um homem de bem que gosta de cuidar das pessoas.
0: Deputado Zé Milton, agora eleito federal, muito obrigado pela sua participação aqui no Eu estava com o Fernando aqui ainda há pouco. Fernando, o homem não apareceu ainda. Para aí que nós vamos ligar. Ainda apareceu ali e tal. É correria. Mas parabéns pela sua vitória. E tenho a certeza que nós vamos continuar acompanhando o seu mandato agora como federal.
1: Saulo, eu quero agradecer, né, essa oportunidade de estar aqui hoje, prestando contas, mas acima de tudo, o meu grande objetivo aqui é agradecer a cada ouvinte da Rádio Araranguá em toda a nossa região, pelo apoio que nos deram nessa eleição, por caminhar junto, por acreditar nesse projeto da gente ter um deputado federal nosso, morando aqui na região e lutando pela nossa gente. Eu quero, isso só foi possível, eu quero graças a todas essas pessoas que caminharam conosco. Uma eleição difícil, mas a gente fez 93.005 votos. Mas a partir de 1º de fevereiro, eu quero ser o deputado de cada morador do Vale do Araranguá. Vou estar com um escritório aberto para atender a cada um deles e representar lá em Brasília. Aqui a minha gratidão também à Rádio Araranguá por abrir as portas, para a gente poder ter nos apresentado aqui como candidato a deputado federal, as nossas propostas, e também pelo apoio que vocês deram para toda a região para que a gente pudesse conquistar esse mandato. Meu muito obrigado a todos aqueles que confiaram na gente, confiaram no Zé Milton, confiaram no Evandro, confiaram também no Tiago, para que a gente possa ter mais força política aqui na região. Meu muito obrigado e conte sempre conosco.
0: Tá certo. A nossa participação aqui com o deputado estadual Zé Milton Schaefer, que até dezembro é estadual, o ano que vem é a conversa outra, né? Já muda de patamar, vai para Brasília junto com outros figurões, né? Chega lá, vai ter que se ambientar, né? Aqueles caras que ele via na televisão agora vão ser colega de plenário, é isso aí, essa é a vida, vamos lá, vamos em frente. 9h32, nós vamos para o intervalo, depois do intervalo tem informação de polícia com Jairo Silva e tem a transição para o Estúdio 95 com o Lucas Casagrande, a gente volta em seguida.
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6: Nove horas e 43 minutos, informação de polícia chegando com Jairo Silva.
7: Olha, Saulo, princípio de incêndio, a residência mobiliza bombeiros na Cidade Alta, aqui em Araranguá. O Corpo de Bombeiros aqui da cidade registrou uma ocorrência de princípio de incêndio à residência no início da tarde de ontem, segunda-feira, dia 5. Foi por volta de 13 horas, 1 hora da tarde. A guarnição foi acionada e se dirigiu então para uma casa localizada na Travessa Dona Flor, do bairro Cidade Alta, aqui em Araranguá. No local foi confirmada a natureza da ocorrência, sendo constatado que o fogo estava confinado em um dos cômodos da casa, especificamente em uma cama. No momento da chegada das guarnições, havia poucas chamas, porém a edificação apresentava grande concentração de fumaça, com a visibilidade bastante reduzida, dificultando o acesso ao cômodo por parte dos bombeiros. Inicialmente foi realizado o desligamento da energia elétrica da edificação e iniciado então o combate às chamas com o emprego de um mangotinho, que é uma pequena mangueira. Na sequência, foi montada uma linha de ataque ao fogo composta por duas mangueiras para o combate e a extinção do incêndio com a devida proteção dos demais cômodos do imóvel. Após a extinção das chamas, foram abertas de forma cautelosa as portas e janelas para a retirada da fumaça. Os bombeiros fizeram uso da ventilação natural e também mecânica, com auxílio de um ventilador de grande porte. Durante o atendimento da ocorrência, foram usados em torno de 1.000 litros de água. Após a conclusão dos trabalhos, o local foi deixado em segurança e devidamente isolado.
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6: Nove horas e 48 minutos, o Lucas já está ao meu lado para trazer agora os destaques, né? Sua pauta para o Estúdio 95 de hoje.
19: Programa de hoje, Saulo, converso com o coordenador regional de turismo da AMESC, o Jorge Scandolara, para a gente falar sobre o evento Eco Summit, que acontece a partir do dia 13 na cidade de Praia Grande.
6: Grande evento, né?
19: É, grande evento, né? Evento de hotelaria, né? Que é tão necessário aqui para a região. Movimento que está sendo feito aí pelas pousadas lá de Praia Grande. Também vou receber o procurador da fama, o Carlos Soares, para a gente falar sobre essa multa que foi aplicada a um cidadão que jogou uma caixa de som lá no Miranda Moussa Conventos.
6: E gravou, né?
19: Ideia boa.
6: Ah, que legal.
19: Ideia boa. Agora eu vou estourar.
6: Fofô, né?
19: Fofô 10 mil, né?
6: Então tá.
19: E a caixa, né? Porque a caixa também não vai recuperar,
6: mas,
19: né?
6: Então. Não, vai ter que ir lá embaixo buscar, né?
19: E também vou receber o Odair Barros, ele é advogado e fez um negócio envolvendo a Metalândia de Concretos, né? Está hoje à frente da Metalândia de Concretos e ele vai falar sobre assessoria jurídica para empresários.
6: Muito bem, o Lucas assume a partir de agora, eu volto às 18h30 na conversa do dia, bom trabalho.
19: Em sequência então a nossa programação, nós vamos agora ao Notícia da Hora com o Gregório Silveira. Qual será o seu destaque, Gregório? Bom dia.
20: Olá, Lucas, muito bom dia. Emplacamentos de veículos passam de 500 mil e batem recorde em setembro.
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20: Emplacamentos de veículos bateram recorde para o mês, em setembro. Foram registrados mais de 509 mil unidades, crescimento de 8,32% na comparação com setembro de 2025 e de 1,15% sobre agosto. Os dados são da Federação Nacional da Distribuição de Veículos Automotores, a FENABRAVE. Esse resultado engloba a venda de automóveis comerciais leves, como picapes e furgões, ônibus, caminhões, motos, implementos rodoviários, como reboques e carrocerias. Considerando o acumulado do ano entre janeiro e setembro, a alta foi de 14,41%, com mais de 4,2 milhões de emplacamentos. Eu sou Gregório Silveira e esse foi o Notícia da Hora.
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0: agora são 10 horas e 2 minutos, 10 e 2, 17 graus e a temperatura. Bom dia! Nós estamos começando o programa nesta manhã de terça-feira, dia 6 de outubro de 2026. Muito obrigado pelo carinho da sua companhia. Já de forma antecipada, muito obrigado também a você que vai participar aqui do programa. 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À sua disposição também as nossas demais plataformas, como o nosso portal www.radioararanguá.com.br. Lá estamos ao vivo, em áudio e vídeo. Aliás, lá em áudio em qualquer lugar do mundo, além, claro, de você poder ficar sempre bem informado sobre tudo aquilo que acontece aqui em Araranguá e em toda a nossa região. Em áudio e vídeo, nós estamos com as nossas lives, tanto no YouTube quanto no Facebook da Rádio Araranguá. Pelas duas plataformas você acompanha a nossa programação e pode interagir conosco também, mandar suas mensagens. Agora, como passou a questão da eleição, essa questão de interatividade, ela volta um pouco mais, né? A gente estava muito... nas últimas semanas aí estava muito restrito, né, em virtude dessa questão do horário. Agora está um pouquinho mais liberado, que não podia registrar a participação quando eram candidatos entrevistados. E aí, obviamente, que nos últimos dias, né, você vai aumentando o fluxo de candidatos e aí vai restringindo essa questão da participação. Mas agora está liberado, viu, gente? Pode mandar mensagem aí, pode mandar pergunta, quer criticar, quer xingar, quer elogiar, fica à vontade aí para participar. Sua participação, ela é muito importante. Tem o nosso WhatsApp também, que é o 98808-4667. Trabalhos técnicos do programa nesta manhã de terça-feira estão a cargo de Miguel Hells. 10 horas e 3 minutos, a gente começa o programa de hoje recebendo aqui no nosso estúdio o Jorge Scandolara Júnior, que é o coordenador regional de turismo da AMESC. Bom dia, Jorge, tudo bem?
1: Bom dia a toda a audiência da Rádio Araranguá, a todos os ouvintes da região Caminho dos Cânions. É um prazer estar aqui trazendo notícias da associação. Boas notícias de turismo para nossa região. Sempre que eu venho aqui é sempre coisa boa.
0: Tem uma frase legal do Renan Machado, que é o, né, que trabalha no turismo aqui em Araranguá. O Renan diz o seguinte: o turismo é bom porque o turismo, o cara gasta dinheiro rindo. E ele não tá errado, né?
1: Sim.
0: Quando o cara tá passeando, o cara tá gastando dinheiro, né? Enfim, tá gerando essa movimentação. Mas obviamente que é preciso que as empresas e que o turismo esteja sempre cada vez mais, né, buscando capacitação, buscando qualificação, buscando atendimento. Nesse sentido, acontece em Praia Grande, nos dias 13, 14 e 15 de outubro, o Eco Summit Ecoturismo e Inovação. Que evento é esse, Jorge?
1: Bom, o Eco Summit é uma iniciativa da Host Lab, que é uma escola de hospitalidade que tem em Praia Grande, que pertence ao Grupo Moradas. É uma iniciativa do Grupo Moradas, um evento gratuito, voltado a toda a população do extremo sul catarinense, litoral norte gaúcho, os municípios de Geoparque, os municípios da região Caminho dos Cânions, voltada para empresários, né? Empresários de todas as classes, voltado mais a um pouco aos empresários da área do turismo, mas é um evento que ocorre esse ano pela segunda edição em Praia Grande, nos dias 13, 14 e 15 de outubro, com entrada gratuita para maiores de 16 anos.
0: Temos aqui na programação a abertura no dia 13, 14 e 15, feira de negócios, também palestras, workshops e outras palestras aqui. Quem é que está vindo para engrandecer, enfim, para ampliar, para capacitar os empreendedores aqui da região?
1: Bom, vou fazer um convite a toda a audiência, tá? Na próxima semana, na terça-feira à noite, nós começamos o Eco Summit em Praia Grande. O lançamento vai acontecer no Hospital Nossa Senhora de Fátima, em Praia Grande, no Centro de Eventos. Por que vai acontecer lá esse lançamento? Praia Grande hoje é referência, né, em tratamentos no SUS, nas aulas de psiquiatra de saúde mental. Foi aberta uma nova sessão do Hospital de Praia Grande. Hospital, né? Então, hoje Praia Grande ela vai se comunicar muito, né, para o futuro com saúde mental. E pensando nisso, foi criado um projeto colaborado pelo Thiago, proprietário do Grupo Moradas e equipe de médicos de Praia Grande. Foi criada uma pauta, uma proposta, isso é inédito no Brasil, para que nós vamos lançar no dia os destinos que curam. O que é os destinos que curam? Nós fizemos um trabalho junto com a equipe médicas, com a escola de hospedagem, né, a Host Lab, que é especialista em receber, né, em hospitalidade. A própria Morada dos Cânions também, que é o maior trunfo, não é a beleza do lugar, a estrutura, mas sim a hospitalidade, né? Então, juntando tudo isso, nós vamos colocar para o cliente, né? Por exemplo, eu moro em Porto Alegre, eu estou com um uso excessivo de telas, eu estou com burnout do trabalho, preciso fazer uma higiene do sono, estou dormindo mal, não estou dormindo bem, preciso ter mais contato com a natureza, caminhada em beira de rio, tomar banho gelado, banho de cachoeira, caminhar, não usar o celular, ter um ritual de sono, alimentação, tudo isso vai englobar os destinos que curam. Então vai ser, no primeiro momento, quem vai começar a operar vai ser a morada dos Canyons, mas vai ser treinado outros, via Host Lab, vai ser treinado outros locais. Então, por exemplo, eu tenho uma hospedagem Praia Grande, depois vai ser aberta a outros municípios, né? Eu não tenho a estrutura que a Morada dos Canyons tem. Tranquilo, mas você tem um monte de outras coisas que você pode oferecer, né? Uma alimentação natural, de produtos vindos da própria propriedade, silêncio, hospitalidade, isolamento, trilhas, noite de cachoeira, som de pássaros, tudo que oferece, então isso vai ser treinado. E isso é uma iniciativa que vem lá da Suécia, né? Que às vezes você faz um tratamento, eu estou fazendo um tratamento para... Estou com ansiedade, não estou dormindo muito bem. O médico pode te auxiliar com um protocolo, isso nós vamos apresentar e tentar colocar e ser inserido. Isso é um trabalho de formiguinha, mas que a longo prazo você possa fazer um acompanhamento médico, né? E aí você poder juntar o turismo, né? Atividade de natureza, você poder fazer uma trilha, poder fazer a trilha do boi, que você fica 8 horas caminhando, né? Desconectado do celular, você volta para sua casa, né, no fim de semana, você passar um fim de semana com banheira de água quente, comendo bem, sendo bem recebido. Então, tudo isso que a Praia Grande já tem, divulgado, melhorado e profissionalizado agora com a equipe de médicos por trás. No dia 13 de outubro tem esse lançamento.
0: Cara, isso é inédito no Brasil.
1: O Brasil tem vários destinos de bem-estar, né?
0: Que fazem, mas não organizado assim.
1: Mas nesse tipo de organização de venda e de aparato médico e de solução, vai ser o primeiro destino do Brasil a estar apresentando uma iniciativa inédita. Para esse setor de turismo, de bem-estar e lazer, que é uma coisa que vai crescer muito, né? Hoje as pessoas têm uma tendência mundial de cada vez mais nós estamos tendo menos contato físico e conversas humanas, estamos passando mais tempo em telas, em trabalhando. Isso é a cada 6 meses fazer uma análise da tua vida a cada 1 ano, tu tá aumentando o teu tempo de tela, o teu tempo de fora de contato, e isso cobra um preço das pessoas. A gente já tá se sentindo, a gente vai sentir mais pra frente, tem gente que nem sentiu ainda, mas pode estar já usufruindo desse serviço.
0: Verdade, então, na verdade, não entendeu o que está sentindo, né?
1: Mas assim, se for parar a pensar hoje, né, se conversar há 10 anos atrás, a gente passa hoje, uma pessoa que não mexe no celular, não passa 8 horas por dia no celular, né? Quase um quarto, né? A gente passa 8 horas dormindo, 8 horas produzindo e 8 horas, né, fazendo o que bem entende. Então é quase... E isso causa efeitos na população, né? Atenção, né? Depressão, ansiedade, inúmeros outros transtornos, né, medicinais, né, de saúde psicológica. E nós temos muito aqui para colaborar, né? Isso aí é uma coisa, por exemplo, assim, o pessoal que pega uma casa de praia, né, vai ficar 2 semanas na praia, né? Vai para desconectar, tomar banho de
0: mar,
1: de sol, botar o pé na terra, sanilizar o corpo, tomar uma exposição maior de sol, comer comida melhor, comer comida mais fresca, comer churrasco, né, comer frutos do mar. Então, isso tudo no fim dessa temporada, desse cara, ele volta para casa muito melhor, né? Então, é isso que a gente está oferecendo como uma novidade para o Brasil.
0: Como é que foi a construção disso com os médicos? Qual é a participação dos médicos nessa roteirização que vocês estão montando?
1: Então, o Thiago levantou todos os pontos, né, tudo que a Praia Grande tem, e foi passado aos médicos. Os médicos, eles fizeram o que o banho gelado do poço do Malacara faz depois de uma caminhada de água quente, depois de uma caminhada, corpo quente, imersão do sol nas árvores. Para que isso serve? Então foi direcionado, foi passado tudo que foi feito e os médicos analisaram. Eu tô há um mês que eu não consigo, eu durmo tarde, eu acordo ruim. Eu preciso fazer um ritual de higiene do sono, né? Daí você vai ficar 5 dias lá imerso, a pousada ela vai se preparar para fazer, ter travesseiros específicos, ter local distante da cama para botar o celular, blackout, máscara, aromas, né? Incenso, vela, um chá específico para a gente dormir, 2, 3 tipos de chá antes de dormir, silêncio, né? O escuro, para a gente tentar Fala, Dedé, passar os 5 dias, você, ó, você, seu jantar vai ser servido mais cedo hoje, né? E a partir das 7h30 vai ser servido os chás e você vai poder começar a fazer o seu ritual para no outro dia acordar às 6 da manhã, fazer uma aula de yoga, fazer uma cavalgada, fazer uma caminhada, fazer uma trilha, tomar um café da manhã mais balanceado. E aí você, em 2, 3, 4, 5 dias, dependente do pacote que você for optar, né? Às vezes você precisa... tem uma coisa que pra mim eu acho que...
0: Mas cada venda, então, ela vai ser individualizada.
1: Não, isso aí. A princípio, quem vai começar operando é o Grupo Moradas, né? Uhum. Mas logo vamos ter outros parceiros. Sim. Que vão precisar passar por um treinamento, por uma seleção, por uma...
0: Pra entender o que, que tem, o que pode oferecer.
1: Pra oferecer. Então, cada hospedagem, cada local que for oferecer, vai oferecer o seu pacote à sua maneira, né? Uhum. Então, por exemplo, às vezes eu quero pegar um sítio lá no Rio do Boi, né, que é a comunidade da Praia Grande, né? Ah, lá é o silêncio, né? Lá não vai ter os serviços de... É um Airbnb, não vai ter o serviço de quarto, mas vai ter o silêncio, né? Vai ter... Uhum. Então, vai ser montado, vai ter várias opções, né? Agora pro verão também, pro inverno. Então, é um selo que vem pra Praia Grande, né? Pra região. Isso vai ser transformado para toda a região, vai ser o primeiro laboratório lá, né? Mas vai ser passado para toda a região com treinamento. A Host Lab vai realizar esses treinamentos, vai fazer. Nós vamos... em breve vai ter grandes parceiros aí a nível nacional de ensino aí para estar aplicando esses métodos. Então vai ser uma amostra, vai ser um produto brasileiro, e isso é um produto, né, finalizado, ele esculpido, é um produto para prateleira, né, para te levar. Semana passada tive uma feira em Buenos Aires, para você levar na Embratur, né, para você, uhum, para o turista de longa estadia, né, ah, vou passar 25 dias no Brasil, você fica 5 aqui na região.
0: Descansando.
1: Né? Então, tem uma demanda, né? O turismo de saúde e bem-estar hoje é um... as pessoas não sabem, mas o Brasil, né? O Brasil, eu tenho amigos, né, que eu conheci pessoas que frequentam o Brasil para fazer tratamento dentário, cirurgia plástica, que é muito mais barato, né? Uhum. É muito mais barato. Então, consorciar como o pessoal vai para a Turquia, né, colocar o implante de cabelo, acaba usufruindo do turismo. A gente também quer olhar para essa área do turismo aí, principalmente nas capitais, nas grandes empresas, né? Isso aí pode ser trabalhado depois com grandes empresas, né? Para eles, por exemplo, mandar a equipe, né, para fazer uma desintoxicação de rede, de trabalho, até para render melhor, né, o funcionário. Então, isso é um grande projeto que nós vamos estar colocando à frente.
0: Lançando ele no dia 13, que isso. É na semana que vem, que é quando iniciou.
1: E é gratuito, tá? Você pode chegar lá, você vai ser credenciado, é gratuito, para maior de 16 anos, tá? Não dá para levar criança, porque é uma feira profissional, de ambiente profissional, de negócios. E no dia 14, aí a feira de negócios abre, tá? E a feira de negócios, ela vai das 4 às 8 da noite, com empresas de todos os segmentos, principalmente ao turismo. E o que eu digo para vocês aqui de Araranguá, da região, é participar dessas feiras, tá? Às vezes você faz às vezes você não oferece, provavelmente você não tem um hotel, você não tem um restaurante, você não recebe turista, mas você pode oferecer um produto, né, para quem oferece esse produto. Então a cadeia do turismo, ela é muito ampla, né? Para cada serviço de turístico oferecido, existe uma gama gigante atrás. E aproveitar que o evento é gratuito, vai ter bastante palestras, né? Uhum. Por exemplo, no dia 13 nós vamos estar recebendo, né, por videoconferência, agora eu não vou saber falar o nome dele, mas é um turco. É um nome bem difícil. Eu até decorei antes de vir para cá, mas eu não vou conseguir replicar. Mas é um turco que vai falar conosco. Ele começou a Capadócia. Os voos turísticos na Capadócia. E tem uma experiência, vai ser uma troca de experiências muito legais. Nós convidamos também o Márcio.
0: Mehmed aqui?
1: É.
0: Mehmed Halis.
1: Nem lendo.
0: Vamos deixar assim. Não é o turco que vem.
1: Mais uma pessoa que foi de boa entrada, tá muito curioso para conhecer a região. Né? Se tudo der certo, ano que vem a gente vai fazer um câmbio, né? Vamos para lá, eles vêm para cá, a gente vai fazer essa conexão aí, tá? Tudo certo para isso acontecer. E assim, foi convidado também o Márcio, né, que é o diretor de operação do Colline de France. Para quem não sabe, o Colline de France, por 2 anos, eu acho, ganhou o melhor prêmio do TripAdvisor, por escolha dos hóspedes, né, do melhor hotel do mundo. Então é um hotel inspirado nos palácios franceses que a gente tem aqui na Serra Gaúcha. E ele vai vir falar a missão disso, né? A missão que é tocar um hotel, ter um empreendimento desse tamanho. Então é para você conhecer, né? Que você quer um produto e quer oferecer excelência, conhecer como que quero ter um produto de excelência, de visão, oferecer esse produto, né, para o turista. Nós vamos ter também a participação do Arthur Gubert, que trabalhou muitos anos foi comunicador da RBS muitos anos, e hoje vem fazendo um trabalho independente na internet. Tem uma palestra sobre pessoas, mudanças, que é bem legal, um tema bem atual, com palestras voltado para o público jovem, conectado, tá? E vai estar pela primeira vez em Praia Grande fazendo essa palestra, entre inúmeras outras, né, empreendimentos que vão estar presentes e vão poder, quem tiver aqui em Araranguá, quem tiver na região, quiser se conectar, estar em Praia Grande na segunda, terça e quarta-feira, gratuito, conhecendo esse evento. É uma oportunidade única de conhecer empreendedores, pessoas influentes, né? Só tem a agregar o currículo.
0: Sim. Ô Jorge, por todo esse escopo, né, que você já apresentou do evento, o público-alvo, óbvio que o evento é aberto, quem quiser, enfim, né, quem tiver curiosidade vai prestigiar, vai participar do evento. Mas o público-alvo é quem trabalha com turismo.
1: O público-alvo é quem trabalha com turismo. Mas esse ano nós vamos segmentar, e o nosso segmento para esse evento é para empreendedores, tá? Da região.
0: Quer dizer, não é para empreendedores.
1: Não, eu trabalho vendendo carro. O que eu vou fazer num curso desse? Eu vou assistir a palestra do Renato, que é sobre vendas e comportamento. Eu vou assistir a palestra do Márcio do Colina de France. Para conhecer como um produto local aqui tem um padrão internacional ele concorre com hotéis da Suíça, com hotéis franceses. Como é que eu posso aprimorar isso na minha excelência de vendas, né? Eu vou participar da palestra da Márcia, né, que vai falar sobre marketing. Ela trabalhou muitos anos também comunicadora, do próprio Arthur, né? O Arthur é um cara que ele para quem está aí começando, o Arthur,
0: né? Pretinho básico, né? Para a gente lembrar. Gullet, e hoje caixa preta, né?
1: Isso. Pensa você, né? Você hoje trabalha numa grande rede de comunicação, tem espaço, tem um programa, e ele foi explorar a audiência dele, né? Então, todo mundo tem sua audiência, todo mundo tem os seus canais. Então, conhecer ele, fazer um contato, levar seus produtos, né? Às vezes eu faço eu presto serviço de assessoria, eu faço limpeza de telhado, eu faço repintura de prédio. Como é que eu vou oferecer esse serviço? Às vezes tem uma empresa na Praia Grande que está precisando de um orçamento de um cara que faz uma reestruturação elétrica. Então, é inúmeros. O turismo, se você, como eu falei, você pode não ser a primeira fonte do turismo, né? A de venda, do hotel, do restaurante, mas você pode oferecer serviço para essas pessoas. É se conectar, né? Um evento gratuito, né? Vai ter gastronomia, degustação, vai ter pessoas, né? Cultura. Então é um evento que é um dos uma das motivações do evento é ser o evento ser gratuito, que todas as pessoas possam acessar, tá? Principalmente os alunos, né? Que estão no ensino médio agora, finalizando a jornada escolar, que possam ter acesso a esse tipo de evento. Esse evento é o segundo, tenho certeza que vai durar mais 50 anos aí e continuar tendo essa entrega para a sociedade. É para todo mundo, tá? Para todo mundo aqui da região, tirar um dia ou no dia 14, né? No dia 13 à noite conhecer os destinos que curam, no dia 14 conhecer a feira e no dia 15 ter a feira também, das 2 às 8 da noite.
0: Eu tive essa pergunta sobre público e até que vai uma experiência de quem trabalha em eventos, de quem ajuda a promover eventos e alguns até nessa questão nesse foco também do empreendedorismo e tal. A gente tem uma certa dificuldade de fazer com que esse público saia de casa e vá pro evento e vá se capacitar. Como é que vocês veem isso? Como é que vocês estão fazendo para fazer com que a mensagem chegue, né? E motive esse cara a ir participar do evento, e motive talvez o colaborador aí para ele criar essa cultura empreendedora dentro dele, né? Hoje é um colaborador, amanhã pode se tornar um empreendedor, enfim, para mudar essa jornada.
1: Então, eu participo de eventos de empreendedorismo e feira há muitos anos, né? E hoje eu vejo que as pessoas querem se conectar. Hoje o maior canal de venda de qualquer empresa é a mídia social. Se não é, tu tá perdendo um espaço gigantesco. Então as pessoas estão buscando, né? Consegui enxergar que esse ano passado a gente fez o primeiro, talvez as pessoas não tivessem, como todo primeiro evento, as pessoas não tivessem assimilado, mas dando a repercussão do quanto foi grande o primeiro evento dos expositores, então esse ano as pessoas, não consegui ano passado, não me liguei.
0: Perdi ano passado, não vou perder.
1: Mas esse ano eu quero ir lá me conectar, viu a programação, eu quero conhecer pessoas, né? A gente tem relatos ali de expositores que conheceu um outro expositor e virou...
0: Fechou negócio.
1: Sócio de negócio, né? A pessoa que foi lá e precisava de um... nós temos uma empresa empregante que faz essas esquadrias aqui, que vocês têm aqui, a Vista Esquadrias. E eles fecharam negócio com outros empreendedores ali, e eles não, né? Cara, não básica. Hoje eles trabalham com turismo, sim, mas não é o turismo o mercado deles, né? Mas empresas de diferentes nichos, né? Então, você que está aqui em Araranguá, tá? Provavelmente acho que na sexta-feira, acho que o pessoal vem aqui novamente para dar mais um convite. Comece a pensar na sua semana, na semana que vem, tá? Dá de sair daqui umas 10 da manhã, almoçar em Praia Grande, curtir a feira, ou sair daqui. Eu trabalho até às 5 da tarde. Né? Pega o carro, vai até a Praia Grande, 6 horas você chega lá, assiste as melhores palestras que são no final, tá? As palestras que vão ser feitas na Rua Coberta, almoça, janta por lá e você vai conseguir conhecer pessoas, vai dar uma boa volta, né? vai se divertir, aprender, tá? E nós precisamos dessas pessoas, eu quero me conectar com vocês, tá? Dessas pessoas empreendedoras aqui da região do Vale do Araranguá, aqui da nossa, da MESC, para que a gente possa ter essa união dessas pessoas. É legal, né? Que cada município daqui 5, 6 anos possa fazer seu próprio summit, né? E isso daqui depois virar um grande summit aqui em Araranguá, na nossa cidade sede, né? Como já tem um evento de sucesso aqui, né? Mas que a gente consiga aprimorar cada vez mais, né? Esse tipo de evento que as escolas, que os alunos do ensino médio possam ir, que o empresário possa ir. Esse ano eu fui na Gramado Summit, em Gramado. Eu acho que se tornou maior que a própria Feira de Turismo. E é um evento totalmente voltado à capacitação. Todos os tipos de empresas. Conversava com um cara que tinha uma clínica de estética, um cara que não tinha empresa nenhuma ainda, mas já estava ali.
0: Tinha uma vontade.
1: Isso é uma coisa. Eu não estou nem empreendendo ainda. Mas esse é o. Talvez você não tenha empreendendo CNPJ ainda ativo, né?
0: Sim.
1: Mas você já está querendo, já está se movimentando nesse lugar, você já está começando a empreender e se conectando com pessoas.
0: Legal.
1: Então esse é o nosso foco.
0: E aí, nessa questão, e aí talvez eu saia um pouquinho do Eco Summit.
1: Uhum.
0: Capacitação para colaborador, que é outro desafio também, né? De encontrar colaborador capacitado, enfim. Entra na programação, se não entra, o que, que tem, né, pensado nesse sentido?
1: Bom, capacitação, né? Capacitação é um tempo maior, né?
0: Sim.
1: Então, capacitação, provavelmente dita, nós não vamos ter. Nós vamos ter palestras e oportunidade de negócio, né? Oportunidade de conhecer pessoas, estar nos stands, né? Cada pessoa vai poder visitar o stand, fazer o seu negócio, fazer sua feira. Mas capacitações, provavelmente dita, a gente vai dar 8 horas, 12, 16 horas de camareira de atendimento ao público. Dessa vez, não. Talvez nos próximos eventos a gente consiga fazer um evento de uma semana e nos últimos dias aí, 2 ou 3 dias, ser uma capacitação específica para isso. É um futuro que a gente quer chegar ainda.
0: Porque aí é uma necessidade para a região.
1: É uma necessidade para toda a região, para todo o Brasil, né? Para todo a capacitação, principalmente voltada ao turismo, né? Hoje nós realizamos algumas pontuais com o Sebrae, mas está sempre entrando, está sempre modificando, né? E é uma pauta que a MESC, né, que toda a gestão, que o Estado vem trabalhando muito bem também, são as capacitações.
0: Legal. Jorge Scandolara, obrigado. Um abraço.
1: Agradeço e deixo o convite a todos para estarem em Praia Grande no dia 13, 14 e 15 de outubro. Entrada gratuita no Salão Paroquial, segunda Eco Summit. Um abraço.
0: Muito bem, 10 horas 24 minutos, a gente vai fazer um intervalo. A gente volta já.
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0: bem, agora são 10 horas e 39 minutos, 10h39, a temperatura neste momento está na casa dos 18 graus. Vamos em frente com o programa nesta manhã de terça-feira aqui na programação da Rádio Araranguá. Destaques agora lá no nosso portal, Zé Milton projeta mandato em Brasília e reafirma compromisso com o Vale do Araranguá. Deputado estadual e deputado federal eleito, José Milton Schaeffer, esteve mais cedo aqui na programação da Rádio Araranguá falando, né, sobre a sua eleição, enfim, agradecendo os eleitores, falando também sobre projeção de mandato. Também lá no nosso portal, coluna de Piara Bosque, cenário após o primeiro turno e estratégias de Jorginho Melo em Santa Catarina, na coluna do Piara Bosque, também lá no portal da Rádio Araranguá. Eu estou recebendo agora, aqui no nosso estúdio, o procurador jurídico da Fama, Dr. Carlos Soares. Dr. Carlos, bom dia, tudo bem?
1: Bom dia, Lucas. Bom dia aos ouvintes da Rádio Araranguá.
0: A gente foi ontem surpreendido com a informação de que a Fama multou um cidadão por ele ter jogado uma caixinha de som, né, lá do mirante do Morro dos Conventos. E ele o fez criando provas contra si, diga-se de passagem, né? Porque fez filmando ainda, né? Ele teve a audácia de fazer filmando. A Fama identificou, aplicou a multa. Como é que se deu esse procedimento dentro da fundação?
1: Então, Lucas, o que acontece? Quando nós falamos em poluição, né, às vezes as pessoas acham assim, a poluição é só aquela fumaça, ou é só aquele descarte em algum rio, alguma coisa, mas não, a poluição ela tem um conceito muito mais amplo, né? A poluição ela é toda aquela conduta que vai causar alguma degradação ambiental, que vai prejudicar o bem-estar das pessoas, que vai prejudicar a saúde pública, e assim vai. Nesse caso específico, né, para nossa surpresa, chegou ao nosso conhecimento, através das redes sociais, que essa pessoa, né, esse homem, esse infrator, ele mesmo estava divulgando a prática dele de ter arremessado aquele dispositivo eletrônico lá do mirante do Morro dos Conventos.
0: Fazendo ainda.
1: Ele fez o vídeo. Ele
0: achando que estava abalando, né?
1: E ele construiu um conteúdo como se fosse bonito, como se fosse elogiável aquilo. Então, assim, lógico, ficamos revoltados, ficamos tristes, revoltados, né? Aquilo ali é censurável. Como estava na rede social, não foi difícil de chegar até ele. Ele estava se identificando, ele mesmo estava
0: aparecendo no vídeo,
1: se,
0: né,
1: promovendo com aquele ato ali. Para nós foi muito fácil chegar até ele, né? Convocamos ele, intimamos ele para vir até a Fama, ele veio, ele foi autuado em R$10 mil, tá? E porque a prática dele ela é prevista na legislação federal, aquele que causa poluição, degradação, ele é penalizado, ele é multado em parâmetros que atingem de 5 mil a 50 milhões de reais, dependendo de cada caso. O nosso fiscal ali interpretou que aquele caso ali caberia R$10 mil de multa, em virtude de toda a circunstância que envolvia a prática dele, a pessoa dele, e assim foi feito, né? Fizemos cumprir a legislação, fizemos cumprir a lei. Não encerra, a responsabilização dele não vai encerrar na área administrativa. Nós ontem mesmo, nós encaminhamos todas as informações para o Ministério Público do Estado, que tem a tutela da legislação criminal, porque também a prática dele pode ser interpretada como um crime ambiental, mas isso não compete à Fama avaliar isso. Uhum. Quem vai avaliar se houve crime ambiental ou não é a Promotoria de Justiça. Mas esperamos que assim seja verificado e que seja penalizado com rigor que a legislação prevê.
0: Sim, o 10 mil ele tem que pagar, ponto.
1: Sim, hoje nós temos uma aplicação de multa de R$10 mil e ele também tem uma obrigação legal de fazer a reparação do dano ambiental. O que, que seria isso?
0: Tem que ir lá buscar a caixinha.
1: Nós entendemos que ele tem que ir lá e tem que recolher a caixinha. Ele vai ser obrigado ou judicialmente ou administrativamente, nós vamos exigir isso dele. Ele vai ter que ir lá, vai ter que localizar, vai ter que trazer essa caixa até nós, vai ter que nos comprovar. Essa caixinha ela vai ser apreendida. Não vai ficar com ele, nós vamos ficar com essa caixinha. Tá? Depois nós vamos ver qual é o destino que ela vai ter, se ela vai para o município, se ela vai ser leiloada. Mas enfim, nós vamos fazer a apreensão desse equipamento e ele vai ter que sim buscar e trazer esse equipamento até a Fundação Ambiental. Senão ele vai sofrer as medidas severas da lei, que isso a gente sabe como trabalhar e a gente vai buscar judicialmente.
0: Quer dizer, pode pagar o 10 mil e continuar se incomodando.
1: Pode pagar o 10 mil e se ele não fazer a para nós, porque o que, que acontece? O 10 mil, o nosso objetivo não é multar. O objetivo da legislação ambiental, que prevê a multa, é evitar que o dano seja realizado. Então, na verdade, quando a lei ela cria um valor de multa, ela diz assim, não faça isso. Então, o objetivo principal da fiscalização é evitar que o dano ambiental ocorra. Agora, uma vez ocorrendo, ele vai incidir naquela penalidade que existe. Ele praticou, para nós entendemos essa atitude como grave. Ele divulgou em redes sociais, fez vídeos
0: com. O impacto do vídeo maior quanto o impacto ambiental.
1: Exatamente, nós estamos monitorando. A última verificação que a gente viu das redes sociais dele, ele atingiu mais de 70 mil pessoas. Divulgando uma prática como se aquilo fosse bonito, como se aquilo fosse um exemplo. O que não é, na verdade...
0: Nessa multa não tem que tirar o vídeo?
1: Então, na verdade, o que nós conseguimos exigir dele é a reparação do dano.
0: Tá.
1: O vídeo seria uma esfera civil. Nós até podemos pedir isso judicialmente, através de uma responsabilidade civil, mas a questão administrativa que a gente pode exigir dele é o pagamento da multa e que ele faça essa recuperação do meio ambiente, que é ir lá e retirar esse lixo que ele causou, principalmente, Lucas, todo mundo sabe que o Morro dos Conventos é o cartão postal da cidade, do sul do país, é um ambiente que é um santuário ecológico que a gente tanto preserva, a administração realiza diversos investimentos para atrair o turismo, para atrair as pessoas, daí vem um cidadão e pratica um ato criminoso desse contra o meio ambiente, que traz um dano para toda uma coletividade. Ele tem que ser sim punido com os rigores da lei, com aquilo que a lei traz de mais severo. E isso a gente vai buscar.
0: Outra questão, ele poderia estar lá?
1: Sim, onde ele estava, ele poderia estar, porque ele estava no Mirante, é um lugar público.
0: Mas não tem aquela decisão do Ministério Público Federal de interdição ali?
1: Então, essa ação, nós, como FAMA, nós não fizemos parte, fomos intimados. Mas eu tive conhecimento através do município ali, que o objetivo daquela ação é em relação àquela atividade de rapel.
0: Rapel, tá.
1: Isso. Rapel então, e parapente. A ação ela não proibiu o turista de ir até ali, o Mirante ali. O que, se eu não me engano, eu não posso também entrar muito a fundo, se eu não me engano o que está proibido é a atividade do rapel, que é descer ali de corda ali pela falésia, ali. Aquilo ali é que está proibido, não a visitação.
0: Tanto que a prefeitura já tirou ali os parafusos que ficavam
1: isso, então na verdade é o rapel que estaria proibido, a visitação ela continua permitida. Ele estava no local permitido, ele estava fazendo uma visitação permitida. O ato irregular dele foi o descarte do lixo, do resíduo, do equipamento no meio ambiente, ainda mais uma estrutura de dunas, que a duna ela tem uma função.
0: Se ele for lá encontrar, ele vai passar um trabalho danado para encontrar, porque não vai estar mais onde caiu.
1: Bom, o que a legislação nos permite fazer é exigir a recuperação do dano. O trabalho que ele vai ter e a dificuldade que ele vai ter...
0: É problema dele.
1: Né? A gente vai exigir o que a lei nos autoriza a exigir. Se ele não fizer, nós vamos buscar isso através do judiciário. E assim a gente vai proceder.
0: Agora, o vídeo ser mantido na rede social, ele não continua cometendo um crime? Que é o crime de... O crime não, não sei se crime ou infração, enfim, que seria o de propagar ou de incentivar pessoas a cometerem, a realizarem atos que são ilegais?
1: A gente nos causa também esse sentimento, né? Que aquele vídeo está ali, ele está contribuindo
0: Está incentivando outras pessoas a fazer a mesma coisa.
1: Mas isso já foge da nossa tutela ambiental. Isso seria mais uma questão de direito criminal... E de direito civil. Isso quem pode apurar daí seria a Polícia Civil, através da tutela criminal que eles têm, que não é da FAMA, e através do Ministério Público também.
0: Mas vocês vão pedir isso para o Ministério Público?
1: Sim, eu já encaminhei para o Ministério Público. Ontem mesmo eu encaminhei os vídeos, nós encaminhamos os vídeos, encaminhamos todo o procedimento, todo o processo. Inclusive, se ele vier aceitar a nossa proposta de acordo, que é fazer essa retirada do equipamento, buscar essa caixinha, a gente vai exigir dentro desse acordo que ele também retire os vídeos da internet e que, inclusive, ele faça ali uma retratação pública e que ele peça para as pessoas não cometerem o mesmo ato, a mesma prática que ele cometeu.
0: É, porque teve o vídeo, aliás, jogando embriagado, né? Visivelmente, né? Embriagado. E depois tem um segundo vídeo, né?
1: Aquele
0: só faltou
1: vídeo
0: comemorar a multa, né?
1: É, então assim, parece que houve uma certa ironia pelo trabalho do poder público, né? Isso, às vezes a gente não consegue até encontrar palavras para esse tipo de comportamento, mas é o que está ali. Parece que ele não levou a sério... Ele não entendeu o que aconteceu, ele não entendeu a gravidade do que ele fez, e ele não levou a sério o trabalho do que o poder público está fazendo para tentar reparar isso.
0: Uhum. Mas é realmente tirando chacota, né?
1: Praticamente isso. É difícil. Algumas, a gente não pode generalizar, mas infelizmente existem certas pessoas e certos comportamentos que nos causam muita tristeza. Ele está sendo, nós fizemos a postagem ali na rede social da Fama que praticamos esses atos administrativos, de criar o processo, de estabelecer a multa, de encaminhar para o Ministério Público, e a gente teve ali uma resposta da sociedade, dos internautas, de indignação. Tá tendo sim uma comoção social entre as pessoas que frequentam a internet, de revolta e de censura daquilo ali. Então, na verdade, ele está atingindo com aquele vídeo, além dele atingir o meio ambiente descartando aquele lixo, aquele vídeo está causando revolta nas pessoas que assistem aquilo.
0: Aí eu vou. É uma outra situação, porque assim, isso deve estar acontecendo no internauta que segue a Fama. Que certo. É. Por quê? Porque o cara que segue a Fama, ele já tem uma determinada consciência ambiental, porque ele já. Bom, ele optou por acompanhar o trabalho da Fundação Ambiental, que é a fundação que faz a fiscalização. Esse cara eu entendo que ele tá revoltadíssimo, tá? Pra usar uma palavra aqui mais chula, emputecido.
1: Certo, está eu mesmo.
0: Queria utilizar uma mais pesada, mas enfim, o microfone não me permite. Mas a minha dúvida é com relação ao seguidor do cara. Porque se ele fez isso, o grupo de pessoas que convivem com ele deve acreditar naquilo que ele... Aí é esse cara que ele está incentivando a fazer de novo. Eu repito, a manutenção do vídeo na internet, ela é absolutamente constrangedora para os órgãos ambientais.
1: É constrangedora para os órgãos ambientais, é constrangedora para a própria norma.
0: E aliás, direito. Não confundam isso com censura.
1: Não é censura.
0: Porque ele podia fazer o que ele quisesse. Ele não pode fazer algo... Agora, ele optou por fazer algo que não pode.
1: Ele não pode divulgar uma ilegalidade como se aquilo fosse certo. Sim. Que é o que está acontecendo. E sobre a rede social dele, a gente também verificou... Infelizmente, Lucas, tem algumas pessoas que ainda acharam aquilo bonito.
0: Claro que sim.
1: Algumas pessoas aplaudiram, algumas botaram aquela carinha da risadinha.
0: Claro que
1: acharam
0: sim.
1: Legal. Então, isso nos causa também, né, um certo espanto, porque como assim vocês estão achando isso bonito? É poluir o meio ambiente, degradar...
0: É
1: engraçado isso. O cartão postal da cidade, o cartão postal do sul de Santa Catarina, é engraçado fazer isso? Não é. Então, assim, a gente vai buscar assim, nós temos a lei para isso. Né? A gente não pode fazer nada que a lei não nos autoriza a fazer, mas tudo daquilo que está previsto na legislação do que a gente possa agir, vai ser feito. E aquilo que a Fama não tem atribuição para agir, que é aquela questão criminal, a Fama vai sim informar, como já informou os órgãos competentes, e vai sim cobrar atuação.
0: E Ministério Público é para penalizar quem fez errado, né? Para penalizar todo mundo de impedir de ir lá, né?
1: Exatamente, é para penalizar quem fez errado.
0: Também tem isso, daqui a pouco, não. Agora já que um jogou a caixa de som, não pode mais no outro
1: momento. Exatamente.
0: Até isso a gente tem que tomar cuidado no outro momento.
1: Mas nós temos o nosso Ministério Público, ele é parceiro da Fundação Ambiental, ele é bem atento, né? O nosso promotor de justiça aqui, ele também, ele é.

0: seja selvagem, jogar lixo e postar ainda, é um absurdo. É isso, né?
1: É isso. A fama compartilha dessa indignação, desde que a fama tomou ciência, foi numa sexta-feira, véspera de eleição, fomos atrás. A gente realmente quer trazer e dar essa resposta para a sociedade. Tem muita. Se o nosso dever é trazer a qualidade de vida, o bem-estar e o bem-estar ambiental para as pessoas, é isso que a gente vai fazer e a gente não se cansa disso.
0: Luiz Henrique Ramos também está aqui parabenizando toda a equipe da fama.
1: Exato, o Luiz aí faz parte da fiscalização. Ele e o grupo de fiscais, né, quem fez o trabalho da fiscalização foram ele, o Elinor, o Vicente, a turma ali pegou pesado, foi junto no trabalho.
0: Aí isso acende outra questão, doutor, que é a questão de denúncia e de fiscalização. Obviamente que esse caso ele foi rede social, ele tomou uma determinada proporção, isso chegaria mais cedo ou mais tarde chegaria. Mas a gente tem o caso que não chega, né? Que não tem denúncia, que ninguém vê, que o abençoado também não tem a ideia brilhante de postar que cometeu um crime ambiental, que isso aí, além de, né, de tudo isso que a Edna colocou aqui, desprovido de certa inteligência também, né?
1: Exatamente. Para a informação chegar na fundação, tem duas formas, né? Ou a fundação age de ofício, nesse caso ela agiu de ofício, não foi uma denúncia, nós descobrimos através das redes. Na verdade, nos foi encaminhado, não foi uma denúncia formalizada. As pessoas assistem o vídeo e acabam marcando, encaminhando. Então, na verdade, essa informação chegou dessa forma para nós. Então, assim, a fama pode agir tanto de ofício, instaurar o procedimento e ir atrás, isso é uma prerrogativa legal que nos autoriza a fazer, como através de denúncia. Mas o nosso principal canal, o nosso principal parceiro é sim a sociedade, é a denúncia. A gente precisa que as pessoas nos levem as informações, que nos tragam os fatos, para que a gente possa combater e que a gente possa evitar que isso aconteça assim, sem nenhum tipo de penalização.
0: Como é que faz denúncia?
1: Com os canais da fama. O número do WhatsApp que agora não recordo, mas pode. Mas se a assessoria de imprensa puder ajudar, eu nunca decoro esses números. Mas através do WhatsApp, através do e-mail, a pessoa pode ir lá na fama. A pessoa que chegar lá na fama, ela preenche o formulário, ela pode conversar comigo, ela pode conversar com o fiscal. Tem diversas formas.
0: Precisa se identificar?
1: A pessoa, a gente precisa saber quem está nos denunciando, até para não ter aquela questão de trote, denúncia infundada, mas ela também tem o direito de resguardar o anonimato. Se ela nos procurar e disser assim, não, eu quero denunciar, mas eu não quero me expor de forma anônima, a gente garante esse direito para ela. A gente só precisa saber quem é que está denunciando, até justamente para não receber qualquer tipo de informação e não sofrer aqueles trotes, aquelas denúncias infundadas. Uhum. A gente tem que saber quem é que está fazendo trazendo esses dados.
0: Essa denúncia, mas desse nome não vai para frente.
1: Não. A gente vai atender, a gente vai conversar, mas ali ela não vai ter nenhum tipo de registro no nome dela.
0: Legal. Doutor Carlos Soares, obrigado.
1: Um abraço. Eu que agradeço, obrigado. Mais uma vez a gente pede a colaboração de todos, caso as pessoas tenham conhecimento desses danos, desses crimes, que levem até a fama. Levem até a fama que a gente vai apurar, vai atrás e vai penalizar dentro daquilo que a gente consegue.
0: Muito bem, são 10 horas e 57 minutos. Nós vamos agora ao intervalo, mas antes tem uma notícia da hora com o Gregório Silveira. Qual será o seu destaque, Gregório?
2: Olá, Lucas. Novamente, muito bom dia. Santa Catarina amplia a vacinação com um pneumovinte para idosos a partir de 85 anos de idade.
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2: A vacinação com pneumocócica conjugada 20 valente, a Pneumo20, foi ampliada em Santa Catarina para pessoas com 85 anos ou mais. Assim que a Secretaria de Estado da Saúde recebeu 37 mil novas doses, já iniciou no final de setembro a distribuição aos municípios de acordo com a chegada às gerências regionais de saúde. O imunizante protege contra 20 sorotipos da bactéria Streptococcus, causadora de doenças como a pneumonia, a meningite.

0: e a sepse. Conforme o cronograma da Diretoria de Vigilância Epidemiológica, as entregas contemplam as regiões de Araranguá, Criciúma, Tubarão, Itajaí, Blumenau, Florianópolis, Joaçaba, Videira, Joinville, Mafra, Jaraguá do Sul, Lages, Rio do Sul, Concórdia, São Miguel do Oeste, Chapecó e Xanxerê. Eu sou Gregório Silveira e esse foi o Notícia da Hora.
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0: bem, agora são 11 horas e 11 minutos, 11 e 11, a temperatura neste momento na cidade de Araranguá está na casa dos 18 graus. Nós vamos em frente com o programa nesta manhã de terça-feira aqui na programação da Rádio Araranguá. Deixa eu só voltar aqui para o assunto anterior do programa. Estava aqui com o Dr. Carlos da Fama, né, que é a Fundação Ambiental, sobre esse cidadão que teve a brilhante ideia de pegar uma caixa de som e arremessar ali do Morro dos Conventos, e aí ele foi multado, né? E aí, obviamente, que a gente abriu o assunto aqui para falar sobre denúncias. E o Luiz Henrique está nos informando aqui, telefone da Fama para denúncias, tá? 3903-1878. Repito, 3903-1878. Se você vê crime ambiental, se você vê alguém abandonar cachorro, se você vê alguém jogar resto de obra em algum lugar que não é o adequado, 3903-1878 é o WhatsApp também, pode mandar mensagem. E aí o pessoal vai fazer, evidentemente, as fiscalizações necessárias. Bem, estou recebendo agora aqui no nosso estúdio o empresário Odair Barros. Odair, bom dia, tudo bem?
1: Bom dia, Lucas, tudo bem? Muito bem-vindo, muito obrigado pelo convite. Agradecendo a você e os telespectadores para poder estar aqui com vocês nesse momento.
0: O Odair está à frente da Metalenge Concretos. Metalenge é uma empresa muito tradicional aqui da região, sempre ligada à família do seu Cláudio Alberto Damo, né, que foi fundador da empresa. E eu vou pedir para a gente, antes de entrar de fato na palestra aqui que vai ser realizada, Odair, como é que você chega a Araranguá, enfim, como é que se dá essa transição da Metalenge?
1: Vamos lá, Lucas. Eu conheço a família, né, Damo, de um modo geral, há 19 anos. Então, eu fui procurado pelo seu Cláudio para resolver uma situação jurídica. Minha formação é advogado, né, sou advogado, e com especialidade em advocacia empresarial. Ele estava com uma situação que precisava dessa atuação, foi indicado por um outro empresário amigo aí da região também, e a gente começou essa relação, então, nesse período. Durante esses 19 anos, a gente veio estreitando esses laços de relacionamento. Esses laços acabaram que foram evoluindo. Eu passei a cuidar da Metalenge, depois fui cuidando da Promode, outras empresas do setor deles, CADs e tudo mais, e isso veio até mesmo cuidar da parte familiar, das questões jurídicas da família Damo de um modo geral. Até o ano passado, até começo do ano passado. Começo do ano passado, eles estavam transacionando a mudança deles do Brasil para a Itália, eles estavam indo para a Itália, e eles me consultaram a respeito de vender a empresa para achar um possível investidor, o que que precisaria ter de cuidado com a elaboração do contrato. Nós passamos a tratar dessa venda para terceiro, chegamos a elaborar 3 vezes um contrato de compra e venda para 3 possíveis compradores. As 3 vezes, por alguma razão, bateu na trave, não deu muito certo, e ok. Depois da terceira negociação, era uma negociação bem interessante, falei para eles: olha, vocês estão tão flexibilizados, né? Estão tão flexíveis na parte da negociação, que a gente conversar um pouquinho, quem sabe até eu fico com essa empresa. E no final das contas a gente começou a conversar.
0: Que era uma piada, virou sério.
1: Exato. Naquele momento todo mundo rindo, imagina, um advogado fazer concreto, para, né? Mas depois a gente conversando, efetivamente, isso começou a ver que poderia ser uma possibilidade e acabou se concretizando. E estamos aí agora na frente da Metalenge, desde ano passado.
0: Daí o advogado faz concreto agora.
1: Não faço, não. Não sei fazer concreto, mas a gente tem um engenheiro que faz.
0: Qual é o desafio de alguém que não é de uma área técnica, né, de encaminhar um negócio técnico?
1: O desafio são dois. Um, você não deixar o teu ego falar mais alto. Você não achar que sabe ou que é capaz de alguma coisa que você não estudou para fazer. Então, se manter no teu lugar, né? E o segundo, achar uma pessoa técnica de confiança, uma pessoa qualificada para poder te fazer essa assessoria, essa orientação. Foi exatamente o que eu fiz lá. Eu contratei uma pessoa que tem 29 anos de experiência no setor. Inclusive, essa própria pessoa foi indicação da família Damo também. Eles disseram: olha, se nós tivéssemos que contratar alguém para cuidar da empresa, quando a gente não estivesse aqui, seria essa pessoa. Eu falei: então, ok, vamos embora, traz para dentro. A gente foi, conversou, fechamos um contrato. Essa pessoa hoje está lá, é o Ezequiel. E agora, depois de um pouco mais de um ano junto, ele se tornou sócio da Metalenge também.
0: Ah, é?
1: Ele virou sócio também, trouxe ele para a sociedade.
0: Legal, legal. Porque aí tem um olhar técnico dentro da gestão da empresa.
1: Exatamente, é obrigatório, né?
0: Uhum. Não tem como, né?
1: Não. Se depender da minha pessoa para fazer concreto, eu não garanto.
0: Não dá para...
1: Não dá para construir minha casa.
0: Não dá para dar garantia. Não. mas aí o empresário tem que ter essa visão, né? Não, não pode querer fazer tudo, né?
1: Não, não tem como, né? A gente não consegue... Eu tenho uma expressão que eu gosto muito de usar, que é tentar abraçar o mundo com braços de T-Rex, né? Uhum. A gente não tem essa capacidade. Então, eu tenho pessoas qualificadas em cada uma das áreas da empresa hoje, logística. Tem uma diretora fantástica, que é a Simone, parte da operação, ela cuida. Nós temos a parte financeira, temos também uma diretoria financeira. Então, a gente procurou segmentar as áreas todas da empresa, trazendo profissionais qualificados e não ter essa interferência.
0: Quando tu veio para a região, né, para o extremo sul e especificamente para Turvo, qual é o sentimento de quem é de fora com a nossa região do ponto de vista de empreendedorismo?
1: Turvo é uma cidade, e eu vou falar Turvo e região, uhum. Porque eu entendo que isso se espalha de modo geral, muito empreendedora, como toda Santa Catarina, né? Mas aqui a região do extremo sul a gente vê muitos empresários, muitos profissionais autônomos engajados em efetivamente crescer, se superar diariamente. Isso me chocou bastante, porque eu venho de uma cidade, eu venho de Florianópolis, é uma cidade que tem como foco principal o turismo, então ela tem uma visão diferente. Quando eu venho para cá, a gente, se for depender do turismo, o que, que nós temos aqui, né? Muito pouco.
0: Está engatinhando ainda.
1: Está engatinhando. Mas o empreendedorismo não, aqui é muito forte, isso motiva bastante, isso choca para quem vem de outro lugar. Eu trouxe há pouco tempo uma pessoa de Brasília para cá que ele me falou a mesma coisa, como é interessante ver esse movimento de empreendedorismo na região. A qualidade de vida é maravilhosa. Né? Eu acho que eu sou até redundante em falar isso, porque todo mundo que eu converso fala a mesma coisa, ninguém sai daqui da região pela qualidade de vida, segurança, saúde. Então, eu só vejo maravilhas. E eu estou vivendo uma situação que nunca imaginei, que é eu estar a 30 minutos da serra e a 30 minutos do mar. Isso é único no mundo, não tem jeito, não é, tem. Muito legal.
0: Por isso que o turismo está crescendo.
1: É verdade.
0: Por isso que o turismo está crescendo também nesse sentido aqui na região, para aproveitar esse potencial, que é muito do empresário também, né? Sim. Olhar para a oportunidade, né?
1: É porque você não só trabalha na vida, você também precisa curtir, você também precisa, sim, querendo ou não, ter uma família para cuidar, e você poder ter uma qualidade de vida que envolva tudo isso, te faz querer ficar, e se te faz querer ficar, te faz querer investir, né? Natural.
0: Oder, nesse ano e tanto aí já à frente da Metalenge, o que a Metalenge já tem a cara do Oder?
1: Muita coisa. A gente pode começar nos uniformes que mudaram.
0: Nos contratos.
1: Os contratos, com certeza, para a jurídica, a gente reviu todos. Não mudou muita coisa, não, porque eu já fazia assessoria, sim, mas teve algumas alterações. A Metalenge, ela já tem, por tradição, um bom nome, né? Um nome que traz muita segurança, muita tranquilidade para todo mundo. E aquilo que é bom, a gente não mexe. A confiança, a qualidade, a garantia. Quando eu falo que eu trouxe uma pessoa com 29 anos de experiência, era porque a gente queria continuar trazendo para cá a mesma qualidade e garantia que permeou esses 40 anos de história da Metalenge. Mas, junto com isso, a gente quis trazer também um pouco de inovação. Ou seja, aumentamos a lista de produtos que a gente ofertava no mercado. Se até o ano passado nossos principais produtos eram concretos e de diversas resistências, hoje a gente trabalha com concretos drenantes, é um outro tipo de concreto, permeável, né? Concretos pigmentados, a gente trabalha com concreto projetado, a gente trabalha com várias outras linhas de concreto. Acabamos de inaugurar esse ano, a gente começou com concreto autonivelante. É um piso de reboco autonivelante, você coloca no chão e
0: não espalha. Tem que passar mais a reguinha aquela?
1: Não, não precisa mais reguar, mais nada. Vai menos concreto, fica mais fino do que essa massa de régua. Não vai tantas pessoas, que não precisa ninguém para ficar trabalhando ali. Você faz um andar inteiro em horas. Então, também traz muita agilidade para o acabamento. Fica mais bonito, né? Fica mais acabado. Então, hoje eu diria que esses são os produtos que têm diferenciado. A tecnologia envolvida.
0: Vocês criaram já um departamento de inovação?
1: Temos um departamento. A gente fez uma renovação toda no laboratório.
0: Não sei se chama assim, né?
1: A gente tem um setor, a gente tem um laboratório de controle de qualidade muito forte, onde também funciona parte do departamento de inovação. E nós temos um setor de inovação muito forte na Metalenge, que está buscando as novidades do setor. A gente trouxe algumas questões em fibras, aditivos, concretos especiais. Estamos trazendo agora para a região Deve entrar até novembro no nosso catálogo, que é o UHPC. É um concreto de ultra resistência. É o concreto que foi feito a sede do Pentágono nos Estados Unidos. É o concreto que você faz bunkers de ataques nucleares ou o que for. Uhum. É um concreto realmente uma resistência absurda. E a gente está em testes isso. A gente já tem alguns traços rodando. Até novembro a gente deve estar comercializando também. Todo ano a gente participa da feira Concrete Show, que tem em São Paulo, uma feira que uhum. traz novidades para o Brasil, a maior feira do setor na América Latina. E agora, em janeiro, eu estou acompanhando o Ezequiel, esse nosso engenheiro, a gente vai para a Concrete World em Los Angeles, é a maior feira de concreto do mundo. Nós estamos lá também para ver mais novidades, trazer mais coisa para o ano que vem para a região.
0: E aí é óbvio, assim, né? Cada produto para cada aplicação. Por exemplo, não vai construir uma casa, vou usar a expressão normal, né? Não vai construir a casa do Lucas com o concreto do bunker, né?
1: Não faz sentido.
0: Não faz sentido, né? Vai ser para aplicações específicas, né?
1: Exatamente. Tu pode fazer um quarto do pânico, que o pessoal fala, sim. né? Uma região própria, que senão... Eu vim conhecer isso também, Lucas, nesse último ano. Assim, não faz sentido eu construir o mesmo concreto, um prédio de 40 andares, numa casa de um andar. É um concreto completamente diferente, de resistência, de qualidade. Porque um concreto precisa dar sustentação, tipo esse prédio que a gente está aqui hoje. Ele é um concreto mais resistente do que o de uma casa. Se eu vou usar um concreto numa calçada, se eu vou passar um caminhão em cima dele, uhum. eu tenho que ter a dimensão de carga específica. Se só vai passar bicicleta pedestre, é outra.
0: Uhum. Então, não dá para fazer, se tem um custo, vai lá em cima, né?
1: Exatamente, fica inviável.
0: Fica inviável. Nesse sentido, Odair, e aí eu vou entrar um pouquinho na questão da palestra. O Odair vai promover uma palestra na Civa, na Associação Empresarial aqui de Araranguá, para falar exatamente sobre essa expertise de advogado falando para empresário. E eu fiz todo esse preâmbulo, obviamente, para apresentar, em tese, um forasteiro, né?
1: Com certeza.
0: Um forasteiro aqui na cidade. O que que, nesse ano, enfim, nesse contato com empresários locais, o que que tens visto, qual é o motivo, o que que chama atenção para essa palestra? Por que que o empresário tem que ir nessa palestra?
1: Boa pergunta, Lucas. Como legítimo forasteiro, eu andei para o Brasil inteiro. Eu atendi clientes em todos os cantos do país e alguns até no exterior. Atendi muitos clientes que queriam constituir sua empresa no país, no Brasil, que eram clientes de fora e precisavam entender como que funcionava a legislação no nosso país. E o que que a gente vê? Nós temos três tipos de advocacia, tá? Nós temos a advocacia litigiosa, que é a que mais se vê, a mais comum. É a advocacia de quem tem um processo e precisa de um procurador, de alguém para defendê-lo junto ao Poder Judiciário. É aquele que vai levar a sua causa até o juízo, vai se defender de uma questão judicial ali no processo. Totalmente legítima, necessária, precisa para a movimentação do Poder Judiciário, sem problema nenhum. Nós temos uma outra situação de advogados, que são os advogados administrativos ou empresariais, no sentido comercial, por exemplo. O advogado que trabalha dentro das empresas. Ele fica dentro da empresa, olhando para um contrato da empresa, olhando para uma situação comercial. Ele funciona como um consultivo, é uma consultoria jurídica, né? Essa consultoria ela também tem em todas as empresas, é obrigado você ter um jurídico interno. Normalmente, quem faz o interno não faz o jurídico litigioso, porque não conflitar as funções. Então, é bem comum. Nós temos uma terceira via, que é pouco utilizada no país ainda. Tá? Que é a parte que eu acabei me especializando, que é a assessoria jurídica. Ou seja, eu não sou um advogado interno de uma empresa, não trabalho diariamente 8 horas por dia dentro de uma empresa, também não cuido só dos processos, a gente vem para assessorar a empresa juridicamente em lançamento de produtos, em campanhas. Então a gente vai pegar desde o direito do consumidor, direito de responsabilidade civil, contratos com fornecedores, contratos com os seus próprios colaboradores. A gente olha para a empresa como um assessor do empresário e não como um assessor da empresa. Então, isso muda bastante, porque normalmente o empresário ele não tem a visão de que se eu, na minha cadeia produtiva eu tenho um problema com o meu fornecedor, eu posso resolver com o meu fornecedor uma forma de minimizar os prejuízos que ele causou. O empresário ele tem aquela visão, isso me deu um problema aqui, eu gerei um problema para o meu cliente, como é que eu reduzo o impacto entre a minha relação e o meu cliente? Mas ele não busca o que ele tem de direito na cadeia anterior. Não é uma prática muito no país. Então, eu fui buscando esse gap durante mais de 25 anos.
0: Vai precisar me exemplificar isso aí, porque eu não cheguei nesse...
1: Não chegou?
0: Não, vamos cheguei.
1: Deixa eu deixar mais claro. Imagina...
0: Não, vamos... Se eu não cheguei, quem está em casa também não chegou.
1: Ótimo. Vou dar um exemplo da Metalenge, tá
0: vamos
1: bom?
0: Vamos lá.
1: Você tem uma obra para realizar comigo, você faz uma programação de entrega do concreto. Por alguma razão, eu não recebi o cimento que eu preciso para fazer o concreto e vou atrasar a tua obra.
0: Tá.
1: Um dia, ou dois, ou três...
0: Problema comigo.
1: O que acontece aqui?
0: Eu vou te ligar e te
1: receber
0: bastante elogios.
1: Isso. E eu, do lado de cá, vou tentar dizer, olha, a culpa não foi minha, eu vou tentar minimizar esse prejuízo, né?
0: Sim.
1: E combinar contigo, eu te dou aqui um desconto, alguma forma de te atender e a gente não levar a situação para chegar, eventualmente, até mesmo num litígio na justiça. Isso é o comum, isso é o que as empresas mais fazem. E está certo, é isso mesmo. Mas tem uma outra parte aqui que as empresas não estão habituadas a olhar, que é olhar para o meu fornecedor e dizer para ele o seguinte: olha, o teu atraso me gerou problema com o meu cliente.
0: Eu estou dando um desconto aqui porque tu não me entregou...
1: Exatamente. Como é que a gente resolve isso? E sabe por que o empresariado não faz isso? Porque as empresas não têm o hábito de fazer contrato de fornecimento com os fornecedores. As empresas fazem contratos de venda com os clientes. Então, se você vai comprar o meu concreto, eu faço um contrato contigo, mas se você chegar para a maioria das empresas e perguntar quem te fornece os teus insumos, tu tem contrato? 90% das empresas não tem. Por quê? Eles entendem só uma relação de compra e venda comercial. Eles não olham para a relação contratual envolvida. E com isso, eles não se preparam para quando gera uma falha na cadeia produtiva, eles poderem acionar esse contrato e minimizar os prejuízos que eles vão ter que assumir lá. E às vezes o prejuízo não é só financeiro.
0: Sim,
1: é principalmente de credibilidade. Então eu posso exigir.
0: Se eu sou um cliente recorrente, ou às vezes não vou trocar a Metalenge por outra empresa.
1: Exato. Mas eu posso pedir para esse meu cliente uma carta, uma justificativa, pedir desculpa, eu posso te apresentar, mostrando que eu sou alheio, que eu estou só intermediando essa relação. E isso vai botar do teu lado também. E vamos forçar aquele fornecedor da matéria para que ele possa nos entregar algo que vai beneficiar a mim e a você. E com isso minimizar um pouco o meu impacto. Porque já é difícil empreender no Brasil. E cada um tem que assumir a sua responsabilidade, né? Então, é uma das partes que a assessoria faz. Isso para falar só de fornecedores. Isso também tem na parte de colaboradores, isso também tem na parte de consumidores, tem na parte de qualidade e garantia de produto. São várias áreas da empresa que a gente consegue desmembrar sobre isso. E os advogados não falam.
0: Colaborador. Porque aí é dois desafios, né? Você tem hoje no Brasil ainda uma justiça do trabalho que é muito punitiva. Né? E aí eu não vou entrar aqui no método de causas, porque se o juiz dá decisão é porque há amparo legal para que essa decisão ela aconteça.
1: Exato.
0: Mas a gente tem também uma necessidade, uma escassez de mão de obra também, né?
1: Muito grande.
0: E como é que balança esses dois?
1: A gente precisa entender os desejos do ser humano. Todo ser humano.
0: Aliás, eu poderia colocar aqui ainda outra pergunta, que é com relação às novas gerações.
1: Isso.
0: Porque tem que manter também esse colaborador trabalhando.
1: Perfeito. Faz todo sentido. Concorda que a maioria dos empresários não tem tempo de olhar para esse tipo de questão? Eles não se preparam para isso. E não é à toa. Já é tão exigido deles uma carga de trabalho tão grande a respeito do que eles têm na operação no dia a dia, que é muito difícil a gente se manter ou olhar para as outras coisas. Essa assessoria jurídica, ela vem exatamente para isso, para que a gente possa trazer para eles essa visão do que as gerações querem, buscam, e como que eu vou adequar a minha atuação operacional àquela situação sem somente onerar custo financeiro. Quando você leva para o setor de RH, o RH vai dizer, olha, a gente precisa melhorar as condições de trabalho. A gente precisa aqui dar uma cesta básica, um plano de saúde, a gente precisa ter uma área de descanso na empresa. Então, falar da área de descompressão atualmente. E o empresário, ele olha para isso e diz, mais custo.
0: Uhum.
1: Agora há pouco nós tivemos aqui a discussão da implementação da NR1 no país.
0: Sim.
1: Poxa, mais uma despesa para o empresário. Se o empresário ele não fizer um trabalho conjugado, ou seja, relacional, com o administrativo e o jurídico, ele precisa saber de onde que ele vai tirar aqueles recursos para esse investimento e como que ele vai ter esse retorno. Uma coisa que um gestor nem sempre leva em consideração é o custo de contratação e demissão de um funcionário. Porque eu tenho custo de treinamento, eu tenho custo de ambientalização desse funcionário, eu tenho custo de implementação do manual de cultura para esse funcionário de uma empresa. Quando a gente começa a dimensionar isso, a gente começa a entender o que esse funcionário efetivamente quer para ficar na empresa. O que ele tem de necessidade aqui dentro e como que eu faço com que ele permaneça trabalhando para a gente e feliz, o mais importante.
0: Sim.
1: Então, até que ponto devo
0: envolver... A gente fala das gerações novas, né?
1: Exatamente. Hoje, uma coisa que é falada desde a década de 80, a importância de você manter a ligação com a família do trabalhador. Porque, muitas vezes, quem toma a decisão de um trabalhador trocar de empresa ou não é a família. É os filhos, é a esposa. Então, se você mantém todo mundo engajado, as pessoas vão dizer, não troca não. Lá é tão legal, lá o pessoal trata bem a gente, lá o pessoal tem um olhar um pouco mais humano para todo mundo. E a gente busca que a gente seja reconhecido também nisso.
0: Uhum.
1: Então, você tendo essa parte, o que eu preciso da assessoria jurídica? É saber o seguinte, como que eu implemento tudo isso? Onde que eu posso ajudar a reduzir custos? Quais legislações me aproveitam para que eu possa declarar essa verba? Como declarar e como tirar isso da minha... do meu caixa sem impactar no meu lucro.
0: Falando e misturando um pouco o empresário com o palestrante, com o tema da palestra, enfim, escala 6 por 1. Não achou que vinha só a molinha da...
1: Veja, toda escala de trabalho, ela precisa ser vista com muito cuidado. Por qual aspecto? No final, tudo que você mexe numa legislação, absolutamente qualquer área de legislação, não importa se é área de direito trabalhista ou não, ela impacta no bolso do consumidor. É o cidadão comum que paga a conta, não tem jeito. Então, se eu vou mudar a escala de trabalho para, em tese, num discurso, favorecer o trabalhador, como é que a empresa vai se manter? Ela vai precisar contratar outras pessoas para cumprir aquela jornada de trabalho. Como que ela vai fazer isso? Ou ela vai ter que baixar salário, ou ela vai ter que aumentar o seu custo, ela vai ter que repassar isso para quem? Para o consumidor final. Então, de um certo modo, é ruim para a sociedade. Se isso funcionasse de uma maneira ampla e geral em outros lugares, a gente já está vendo, ia ter como comparar hoje e dizer, olha, está vendo? Lá funciona. E, na verdade, o que a gente vê é o oposto. O que nós temos visto em alguns países, tá? Com esse avanço absurdo da inteligência artificial e da robotização em várias linhas, nós estamos tendo uma linha de desempregados muito grandes. E o que as empresas e os governos estão fazendo hoje? França já fez isso, os Emirados Árabes já fez isso. Eles estão instituindo uma linha de pagamento de um imposto para aquela pessoa que se tornou inservível, operacionalmente falando. Então, você passa, igual nós temos o Bolsa Família, você tem um Bolsa Desempregado. Então, por conta daquela geração que não conseguiu realocar porque os cargos dele foram assumidos, a empresa hoje paga um imposto que vira verba para ele. Tudo bem até aí? Ok, sem problema. Vamos pensar na consequência disso a longo prazo? A longo prazo, essa pessoa ela nunca vai conseguir sair do nível social que ela está e progredir na vida, prosperar.
0: E eu vejo outro problema, porque isso é péssimo para o trabalhador.
1: É péssimo, é terrível.
0: Porque o cara ele vira um sem utilidade, né?
1: Além de se tornar um sem utilidade...
0: É assim, pô, como é que tu motiva uma pessoa dessa a continuar, né?
1: Não vai, não vai. Aí nós temos o problema de... Eu vou entrar num assunto bem polêmico aqui. Nós vamos entrar num assunto para a pessoa se sentir bem com ela mesma.
0: Sim, claro que sim.
1: E aí o que, que nós temos
0: nesse,
1: hoje?
0: Nesse sentido.
1: Nós temos um monte de remédio, pessoas com TDAHs, entre outras doenças, que tomam Concerta, Vengeance.
0: Ansiolíticos, né?
1: Ansiolíticos e dopaminérgicos, principalmente. Para que elas tenham sensação de estarem bens. Quando elas não estão produzindo, a gente foi feito para produzir, a gente foi feito para prosperar, a gente... Uhum. É natural da pessoa ela não ficar, para nós somos árvores com raízes, né?
0: Sim.
1: A gente tem que estar em evolução.
0: Mas pelo que tu está me dizendo é o seguinte, tu não é contra o fim da escala 6 por 1, tu é contra o impacto dela.
1: Exatamente.
0: Quer dizer,
1: a escala para mim é 5 para 2, 4 para 3.
0: Vamos trabalhar mesmo, o problema é que vai vir uma conta.
1: Exatamente. E vem para o consumidor, tá? Vem para o cidadão, vem para nós, vem para mim, vem para ti, vem para todo mundo. Vem para o empresário, vem para todo mundo. E eu não sei... Efetivamente, eu vou te falar assim, eu não vejo com bons olhos isso. Já está difícil a vida no custo que ela tem hoje, o custo de vida hoje está muito elevado para todo mundo no país. Aumentar esse custo de vida, não sei se é um bom caminho. E o problema é que uma vez que foi, não tem volta, né?
0: Sim.
1: Então, deveria, ao meu ver, ser feito outros estudos. Sabe o que eu preferia? Que a gente estivesse falando, quando digo a gente, eu quero dizer o poder público,
0: sim,
1: tá?
0: A sociedade.
1: A sociedade, os nossos políticos, em valorização dessa mão de obra. Eu queria que um trabalhador hoje que ganha 2, 3 mil por mês pudesse estar ganhando 5, 6, 8, 10, que a gente estivesse dando condição de ele efetivamente ter melhor condição de vida oriundo do trabalho dele, e não tirar trabalho e poder onerá-lo depois na hora de consumir um arroz, uma carne, outra coisa assim.
0: A pejotização facilita isso? Estou completamente jurídico aqui agora.
1: Pois é. A projetização ela foi uma linha lançada para poder minimizar os impactos de tamanha carga tributária e despesa que a gente tem com o trabalhador. Então, durante muito tempo, foi uma saída que os empresários usaram ou encontraram para poder remunerar melhor o empregado, porque ele recebe mais do que receberia, sim, como seletista, e poder, de outro lado, ter uma tranquilidade, uma segurança maior. Porque o que, que a gente vê hoje? Uma empresa, mesmo que ela cumpra determinadas normas trabalhistas, ela, é muito difícil dizer que uma empresa hoje cumpre 100% das normas. E aí tu vai me perguntar, mas por que as empresas são bandidas? Não, é porque a norma muda todo o tempo no país. Uhum. A gente tem normas sendo criadas, sabe, a todo instante. Uma norma que ela é criada hoje, ela passa a valer a partir de hoje. Só que os impactos dela, às vezes, são retroativos. Um trabalhador que está comigo há 2-3 anos, a norma passou a valer hoje, eu passei a implementar essa norma hoje. Quando ele sai daqui a um tempo, ele se acha no direito de discutir, e é um direito dele, a gente leva, eu não sei se o juiz vai reconhecer ou não a partir daquela data ou retroativo. E se o juiz reconhece antes? Porque não, mas era devido, era justo. Eu tenho que entender como justo. Só que acabou de impactar numa cadeia que eu não sei, eu não tinha previsto esse custo. Então vai impactar onde? Vai ter que sair de algum outro lugar. Então o empresário, para não sofrer tantas surpresas futuras, a pejotização ela veio como uma forma de tentar trazer o que é mais justo e contratual para todo mundo. A força dos contratos, que eu sempre falo que contratos existem para serem cumpridos pelas duas partes. Uhum. Na pejotização, eu consigo ter isso mais claro. Eu consigo dizer para a pessoa qual é efetivamente o que ela precisa fazer, quanto que ela vai ganhar por aquilo, e ela sabe o que esperar de mim e o que ela pode ou não cobrar em relação à empresa, porque a relação passa a ser mais igualitária. São duas empresas conversando e não mais um contratante, né, e um empregado.
0: 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Eu só quero, para a gente fechar, o Dair, voltar a um assunto que a gente estava conversando aqui fora do ar.
1: Certo.
0: E, porque assim, a gente tem hoje na região uma situação da BR-285, né, a Serra da Rocinha, que está a parte catarinense pronta, a gaúcha em vias de ficar pronta também. E aí, ali em Turvo e Ermo, né, a gente tem a questão dos contornos, enfim. Não, se fizerem os contornos, não estarão prontos quando a obra estiver pronta.
1: Exato.
0: Eu quero chegar na avenida, porque ali fora do ar você me falou que tem a proposta de fazer aquela avenida em concreto. Por quê? Quais seriam os benefícios e viabilidade de execução de uma obra dessa?
1: Bom, Lucas, nossa entrevista aqui hoje, ela rodou, né? Vamos lá. A gente teve algumas reuniões com a Secretaria de Infraestrutura do Estado, levando, porque hoje a proposta que se tem ali é de manter a linha asfalto, tá? Uhum. Hoje o projeto que se tem para lá é este. O que a gente vê enquanto usuário da rodovia, enquanto cidadão aqui, é que o asfalto ele tem uma vida útil muito curta, uma manutenção muito acelerada, ela precisa de muita manutenção, e isso impacta na condição de vida de todo mundo. Porque é um caminhão que tem que reduzir a velocidade por conta de um buraco, aí obviamente acaba dando trânsito, acaba dificultando a passagem na via, uma série de coisas que acontece, cada aceleração de caminhão emite mais poluentes, então tem muitas coisas envolvidas, né? Desgaste de freio, pneu, se a gente for entrar numa relação aqui, vai longe. E a gente foi conversar no governo do estado para fazer a substituição da rodovia por concreto. Uma rodovia de concreto hoje, ela é utilizada em todos os países de primeiro mundo. Então, quando você olha para os Estados Unidos, quando você olha para a Alemanha, quando você olha para, de modo geral, os países europeus, as pistas de alto tráfego estão sendo substituídas todas por concreto. Justamente pela questão de manutenção. Uma pista hoje de concreto, ela está sendo, e vais me entender agora, está sendo estimado 40 anos sem manutenção. Uhum. E está sendo estimado 40 anos, que é mais ou menos o tempo que ela existe. A gente tem um exemplo aqui da Serra do Rio do Rastro, tem 60 anos que foram feitas a Serra do Rio do Rastro em concreto, e ela não precisou de manutenção até agora. Mas é serra, não é rodovia.
0: Sim.
1: Ou seja, não tem aquele trânsito em velocidade pesado, né, pesado igual. Então, assim, não temos rodovias há mais de 40 anos para a gente poder estimar isso com mais tranquilidade. Nós temos rodovias que antigamente eram feitas também com tecnologias diferentes. Hoje a tecnologia está mais avançada.
0: Sim.
1: E hoje, tranquilamente, a gente pode dizer, são no mínimo 40 anos sem manutenção. Pensa para o Turvo, para a região nossa aqui, ter o trecho dentro da cidade por principalmente 30, 40, 50 anos sem parar para obras. sem eu ter problema de buraco ali para um caminhão reduzindo velocidade, sem ter o problema de confiabilidade, de confiança naquele trânsito da cidade que passa no meio, corta uma cidade no meio. Então, a gente teve essa conversa com eles, levamos essa proposta, o secretário de obras ficou de analisar, ele ficou de analisar isso com carinho, para poder, antes de lançar o edital, ver como que poderia ser feito. A gente espera que eles fiquem sensibilizados. O custo hoje não é mais caro do que fazer de concreto, de asfalto. Ele é um custo bem equivalente, às vezes até mais econômico. Lembrando que, além disso, não tem a manutenção que jogaria o preço só para baixo. Uhum. Porque em 40 anos ele vai estar falando em 10 manutenções, pelo menos nesse período.
0: Sim. E aí, óbvio que o cidadão que está nos ouvindo agora está pensando, ah, mas é o cara que vende concreto que está falando isso. Sim.
1: Sim.
0: É óbvio. E é óbvio também, é, tem claro. A questão da comercial também, sim, é evidente, não significa que o que está falando não é verdade.
1: Ô, Lucas, deixa eu fazer uma ressalva aqui, não quer dizer que sou eu que vou fornecer, tá?
0: Não, claro que não, claro, não. Sim.
1: Tem uma licitação?
0: Vai abrir a licitação,
1: pode, claro. Exato, mas...
0: Claro. Mas sim,
1: é como cidadão mesmo.
0: E claro, sim, um cidadão que interessado, mas que tem o conhecimento, enfim, para falar sobre isso. A Luana Casagrande daqui está dizendo que o Dario veio para somar na região.
1: Amém. Né?
0: Da nossa agente de inovação aqui da região, que aliás, falar sobre isso no próximo bloco, tem evento importante acontecendo amanhã aqui na sede da AMESC para tratar de desenvolvimento, de planejamento para desenvolvimento da região. Um evento importante acontece amanhã à tarde na sede da AMESC. O Dario, obrigado. Um abraço.
1: Obrigado, Lucas. Obrigado aos ouvintes aí. Quando precisar, estamos às ordens.
0: Muito bem, são 11 horas e 41 minutos. A gente vai fazer um intervalo. A gente volta já.
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8: Bem, são 11:52. Vamos agora à informação de polícia aqui no programa. A condutora de moto não resiste aos graves ferimentos após acidente e morre no hospital em Araranguá. Informação completa agora com Jairo Silva. Bom dia.
9: Bom dia, Lucas. O grave acidente de trânsito ocorreu no início da manhã da última sexta-feira, dia 2, na Avenida 15 de Novembro, próximo à sede da MESC, no bairro Mato Alto, aqui em Araranguá, e envolveu uma motocicleta marca Yamaha, modelo Fazer, conduzida por uma jovem de 27 anos, e um automóvel Ford Fiesta. A ocorrência mobilizou guarnições da Polícia Militar e do Corpo de Bombeiros, aqui de Araranguá. De acordo com a Polícia Militar, a condutora da motocicleta que transitava pela via perdeu o controle da direção do veículo ao passar por uma lombada e colidiu com o automóvel que seguia no mesmo sentido da via. Com forte impacto, a vítima, que apresentava ferimentos graves, foi atendida por socorristas do Corpo de Bombeiros e conduzida até o Hospital Regional aqui de Araranguá. A paciente foi removida para a unidade de terapia intensiva, a UTI, daquela unidade de saúde, mas não resistiu aos graves ferimentos e foi a óbito no último domingo, dia 4.
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8: Muito bem, 11 horas e 58 minutos. Assim nós fechamos então o programa nesta manhã de terça-feira aqui na programação da Rádio Araranguá. Muito obrigado pelo carinho da sua companhia, da sua audiência, da sua participação. Nós nos encontramos ainda hoje na conversa do dia. Um abraço, bom dia.
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8: Ah, tens alguma dúvida, senhor locutor? Claro que começa o melhor programa do sul do mundo, o programa Hora do Recado, o seu programa que tem mais de 60 anos no ar, aqui na programação da Furiosa Rádio Araranguá FM. E nós já estamos aqui, nós quem? Eu, vocês e o meu querido Miguelito ali na mesa de áudio. Ah, Miguel Reus na mesa de áudio, tudo certinho? Eu sou Reinaldo Pereira e vamos com vocês então até as 12h55 com mais uma edição do programa Hora do Recado nesta terça. Hoje, 6 de outubro de 2026. O tempo é nublado em Araranguá. Vamos ver como se comporta o tempo e a temperatura hoje, né? Temperatura hoje está aí na casa dos 20 graus na nossa cidade. Temos bem pequena possibilidade de pancadinha de chuva aí na tarde de hoje, muito pequena mesmo. Tempo bom continua aí, pelo menos durante todo o dia de hoje, com essa pequena intervenção de, quem sabe, uma chuvinha à tarde. Amanhã, quarta-feira, temperaturas já na casa dos 25 graus, com possibilidade de abertura de sol à tarde, tá? Quinta-feira, tempo chato, fechado, temperatura de 26 graus, com pequena possibilidade de pancadinha de chuva na manhã de quinta-feira. Sexta-feira, um tempo muito mais chato. Por que chato, Reinaldo? Porque tem chuva. Tem aí possibilidade de pancada de chuva na manhã e na tarde ou noite de sexta-feira. Temperaturas de 26 graus. Se mantendo 26 graus para o sábado, com tempo já nublado, sem chuva. No domingo, já pode ser que tenha uma chuvinha na madrugada de sábado para domingo, entrando aí na manhã de domingo com uma chuvinha e as temperaturas de 22 graus. A segunda-feira se mostra com o tempo já nublado, sempre com muita pequena possibilidade de chuva, mas com maior possibilidade de tempo bom. Temperaturas de 21 graus. Para a terça-feira que vem, da mesma forma que a segunda, com temperaturas de 21 graus, com esse tempo bem chato. Deixa eu ver quando é que vai melhorar aqui, meu Deus do céu. Previsão de melhora não está muito agradável aqui. Pelo que está mostrando, na quarta ou quinta-feira que vem, teremos aí já a previsão de chuva aqui em Araranguá, com um pouco mais de intensidade. E as temperaturas na casa dos 22 graus. Miguelzinho, tudo certo aí, Miguel? Tudo bem? E vocês que estão em casa? Para você que está em casa, abrindo a porta da sua casa neste momento tão sagrado, abrindo aquele espaço na sua mesa para a gente sentar com você e aproveitar esse almoço gostoso, esse horário tão sagrado, muito obrigado pelo carinho da sua audiência. Para você que está aí no trânsito de Araranguá, calma, para! Opa, quase! Viu só? Presta atenção! Muito obrigado pela carona, mas tenha calma, tenha paciência, tenha respeito no trânsito para que você possa chegar ao seu destino tranquilamente. Gente, encostou um Fiat 147 agora aqui na venda rádio. Aí é relíquia, hein? Esse aí fazia 200 km com litro. Que bonitinho o carrinho, gente. Né? Olha, a frente dele lá tá melhor ainda, né, Miguel? Aí tá bonita a frente dele, hein? Agradeço também você que está no seu trabalho acompanhando a nossa programação, muito obrigado pelo carinho. Você que está sempre ouvindo a Rádio Araranguá, nos assistindo também pelo facebook.com/Rádio Araranguá, pelo youtube.com/Rádio Araranguá também, muito obrigado. Você pode mandar mensagem ali para o Facebook, você pode mandar mensagem no nosso WhatsApp no 98808-4667. Participe! Mande o seu recadinho, converse conosco, que nós estamos aqui à sua inteira disposição para trazer informações no programa A Hora do Recado. Que tenha a alegria de ter você todos os dias aí conosco, do outro lado do rádio, atrás da telinha do celular, do computador, da TV, do tablet, do iPhone, do MacBook, onde você estiver nos ouvindo, nos assistindo, mas também é muito importante você prestigiar os nossos patrocinadores. Eles que no nosso bloco comercial trazem dicas, promoções, informações ali no nosso bloco comercial. Eu estava falando ali para o motorista, né? Calma, para, paciência. 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Eu tô com meu carro na oficina, bateram. Ai, não vi, esqueci de frear. A culpa não foi minha, mas aí, ó o transtorno. 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
8: A hora do Reinaldo. Com Recado Pereira. É, como eu sempre falo, a hora do Reinaldo, a hora do Miguel, a hora do João, a hora do Flávio, do Pedro, do Ricardo, do Eduardo, a hora da Maria, da Tereza, da Marne, da Sofia, da Cristina, é a hora de todo cidadão e cidadã que quer anunciar, fazer seu anúncio de compra, de venda, de troca, de locação. Quem sabe você está pedindo emprego, ou você é empresário que busca colaboradores para sua empresa, quer anunciar aqui também, a gente não cobra nada por isso. Você que quer colocar aqui que o seu cachorrinho fugiu, que o gato desapareceu, que a vaca foi pro brejo, que perdeu os seus óculos, que perdeu o documento, que perdeu o celular, manda para cá. Manda para a gente no nosso WhatsApp ou no Facebook, que nós vamos ter o maior prazer de atender você, ouvinte da Rádio Araranguá. 12 horas, 12 minutos. Nós vamos a intervalo, daqui a pouco eu volto com a sequência do programa Hora do Recado, edição desta terça-feira, vai lá.
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3: Estamos aqui sim, às 12 horas e 21 minutos, com mais esta edição do programa, trazendo para você agora, diferente de ontem, eu quero já iniciar esse bloco com ofertas de emprego. Muitas pessoas participam conosco, mandam mensagens e pedem aqui para anunciar. Quero mandar um abraço aqui para o NASA e para o Claudinho. Esses aqui são gente fina da melhor qualidade, né? O NASA e o Claudinho curtindo a nossa programação, interagindo aqui, dizendo que estão ouvindo lá o programa no carro, né? Ei, Claudinho, estão vendendo carro vocês dois aí, hein? Esses dois são gente fina, gente boa, né? O Claudinho ainda mais, mas o NASA... Encontrei o NASA ontem, né, NASA? Um abraço, meu irmão. Um abraço pra vocês e obrigado pela audiência, pela carona, tá bom? E nós vamos, como eu falei, agora abrir para ofertas de emprego. Ah, Reinaldo, todo dia é isso, sim, para você poder respirar melhor, começar a semana com o pé direito e trabalhar, né? Então aqui eu tenho para vocês algumas oportunidades. Ah, mas Reinaldo, ele só quer experiência. Não, nem sempre. Ah, claro, mecânico de caminhões. Eu não tenho condições para ser mecânico de um caminhão. Tem que ter muita sabedoria no que está fazendo. Ah, vou construir um prédio. Não tenho condições, tem que ter experiência. Cada setor, alguns tem que ter, mas outros não. Eu, quando comecei aqui na rádio, comecei como operador de áudio também. Não tinha experiência, foi o primeiro passo da minha vida com 18 anos, né? Isso há 27 anos atrás. Então já passei pela gravadora, já passei pela OPEC, já passei por vários setores na rádio, né? E hoje a gente tem aqui a oportunidade de estar à frente de um microfone, porque eu me capacitei e aprendi. Não é dom, é aprender, é ralar, é ter que correr atrás, é buscar, é correr atrás dos objetivos, é atrás dos sonhos. E também faça parte de vendas aqui da rádio. Então, a gente sempre busca o melhor. Se me falar hoje, tens experiência em vendas? Eu vou dizer, olha, trabalhei na rádio, trabalho. Mas não sei, às vezes tem um outro produto que eu não vou me relacionar com venda. Mas, hoje na rádio, essa é a minha função, junto com o apresentador. Então, nem sempre a gente vai se colocar no mercado de trabalho com experiência. Às vezes, um primeiro trabalho é a porta de entrada para outras oportunidades. Então, por isso eu digo, continuem tentando, dando uma oportunidade para você. Este primeiro passo é importante. Depois você vai sonhando e realizando e buscando e aprendendo, buscando estudos, buscando informação e se colocando ainda mais no mercado de trabalho. Porém, iniciando aqui, a Sagra Distribuidora está contratando representante comercial externo para trabalhar na região de Araranguá. Botaram aqui Morro dos Conventos, mas Morro dos Conventos é Araranguá também, né? Araranguá e Arroio do Silva. Precisa, claro, ter carro próprio. Quem tiver interesse, trata com o Ademir. O telefone é o 99157-5495. 99157-5495. Por exemplo, a Revestcar Estofaria está contratando auxiliar de soldador, tenho certeza que não precisa experiência, estofador com experiência, auxiliar de pintura automotiva para peças plásticas internas, não precisa experiência, auxiliar de estofador também não precisa. Então, interessados, tratar aqui com o pessoal da Revestcar pelo telefone 99950-0380, 99950-0380. A Madeireira Sasso está com vaga de trabalho para vendedor interno. Quem tiver interesse, levar o seu currículo pessoalmente na Madeireira Sasso em horário comercial ou tratar pelo telefone 99157-0843, 99157-0843. A Ana Lúcia está à procura de um trabalho. Ela quer trabalhar como doméstica ou cuidadora. Quem tiver interesse em contratar a Ana Lúcia, vai tratar pelo telefone código 519-8523-8120. Código 519-8523-8120. A Andréia está se colocando à disposição para trabalhar como cuidadora de idosos. Ela tem experiência com pessoas acamadas. Quem tiver interesse, conversa aqui com a Andréia pelo telefone código 489-9847-6253, 99847-6253. O Cine de Araranguá oferece vaga para assistente de vendas, atendente de açougue, auxiliar de cobrança, auxiliar de limpeza, auxiliar nos serviços de alimentação, babá, carpinteiro para trabalhar com painéis pré-moldados, costureira de máquina overlock, costureira de máquina reta, costureira de máquina overlock reta e simples, né, que eles chamam. Também tem aqui vaga para esteticista, mestre de obras, operador de câmaras frias, operador de processo de produção, pedreiro, servente de obras, soldador, técnico de instalação de rede e vendedor interno. Quem tiver interesse, o Cine você já sabe, né? Naquele prédio alto, uma fachada vermelha, na esquina do Colégio Castro Alves, na 15 de novembro. Ali é o Infinity. Você vai ali, no horário do meio-dia até as 6 horas da tarde, na sala 408 do quarto andar. Ou você liga, o telefone para contato é o 3529-0160, 3529-0160. Também tenho aqui para vocês vaga de trabalho para o Paraíso das Noivas e Festas, do meu amigo Marconi, da Glíndia. Fala lá com eles, eles estão contratando costureira. Quem tiver interesse, pode ir até o Paraíso das Noivas e Festas ou trata pelo telefone de contato 489-9985-1256, 99985-1256. Tenho aqui também para vocês outras oportunidades de trabalho. Aqui eu peço para você ter um pouquinho de atenção. Como dizia antigamente, pegue aí papel e caneta na mão para anotar o telefone e endereço. Porque às vezes eu passo aqui o pedido do ouvinte e é difícil de eu encontrá-lo novamente em cima da hora quando você pede. Então, por favor, já vá anotando, tá? Para você já aproveitar e ligar. Eu tenho aqui, ó, tem uma pessoa pedindo um rapaz que tem interesse em trabalhar na área de alarmes, câmeras. Então, quem tiver interesse para trabalhar e fazer o externo, né? Que tem experiência. Telefone de contato, código 489-9944-8604. 489-9944-8604. Tenho vaga aqui para... deixa eu ver. Pedreiro para calçada e ajudante de pavimentação. Pedreiro para calçadas e ajudante de pavimentação. O telefone é o 489-9808-8821, 99808-8821. A Bet Transportes continua contratando. Tem motorista para truck. Requisitos: carteira de habilitação D e também disponibilidade imediata e curso MOP atualizado. Também tenho para carreteiro, vaga para motorista carreteiro. Carteira de habilitação E, disponibilidade imediata e também, já com outra vaga ali que eu passei, disponibilidade para viagens e experiência com transporte de carga fechada. Já vou passar os benefícios e o telefone, porque eles também têm vaga para mecânico de veículos pesados. Quem tiver interesse, os benefícios, convênio SESC, SENAT, seguro de vida e refeitório na empresa. A Bet Transportes, o telefone para contato é o 99106-5322, 99106-5322. Vaga para a cidade de Turvo, para trabalhar como motorista de caminhão para transporte e entrega de materiais de construção. Tem as atividades, o salário, que é de R$3.000, horário de trabalho, carteira de habilitação C. Depois eu passo o telefone. Também tenho aqui, ó, para Sombrio, vaga para mecânico industrial. Você vai ligar e vai saber as informações, que se eu começar a passar aqui, eu vou até às 5 da tarde. Tenho aqui vaga também para empregada doméstica. Essa é para trabalhar no centro de Araranguá. Vaga também para Sombrio, para doméstica também, tá? Uma para o centro de Araranguá e outra para Sombrio. Tem outra aqui para Araranguá, vaga para babá, para o período da tarde. Vaga para babá, para trabalhar no período da tarde. Também tenho vaga para o balneário Arroio do Silva, também vaga para babá. Quem também tem vaga aqui é para a cidade de Araranguá, para auxiliar de loja. Uma oportunidade para quem quer crescer no varejo. Tem também. Uma outra para a cidade de Sombrio, para auxiliar administrativo. Outra para a cidade de Araranguá, assistente fiscal. Também para Araranguá, analista contábil. Se vocês tiverem interesse, o telefone para contato é o 99633-2952. 99633-2952. Tenho vagas aqui para Araranguá, para o bairro Cidade Alta, para atendente de farmácia. Uma outra para a nossa cidade também, para consultor de relacionamentos externos. Também para Araranguá, vaga para consultor ou consultora de vendas para segurança do trabalho. Também tenho para a nossa cidade vaga para consultor comercial interno. E quem tiver interesse, o telefone é o 99106-1340. 99106-1340. 12 horas e 33 minutos. Vou aos reclames do Plim Plim, fazer aquele intervalo bem rapidinho, com oferecimento da Dimasa Honda, Agropecuárias Coperja, Auto Pro Sul, Lojas Queires, For Auto Veículos, Farmácias Antonelli, Funerária e Plano de Assistência Familiar Santa Terezinha e Lojas Ramage. Intervalo e já voltamos.
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20: Estamos de volta, sim, às 12 horas e 39 minutos, com mais uma edição do programa Hora do Recado, nesta tarde de terça-feira, de dia nublado. teremos um tempo bem chato, pelo menos até quarta-feira que vem, com maior possibilidade de intensidade maior de chuva a partir de quarta ou quinta-feira da semana que vem. Durante essa semana teremos aí momentos de melhora, com possibilidade de pancadinhas de chuva, as temperaturas vão se manter aí na casa dos 23, 24 graus, então vai ser um tempo como o de hoje, assim, ó, fechado, sem o sol dando as caras com tanta intensidade, mas é um tempo bem estranho, tá? Piorando lá para quarta ou quinta-feira que vem, com maior possibilidade de pancada de chuva. Não vou me estender muito, até porque pertence a Deus, né? Tudo que é sobre tempo, sobre decisões, sobre o que é importante ele decide pra gente, né? Então, pessoalmente, tempo e temperatura deixa nas mãos dele, mas é mais ou menos o que a gente vai ter durante esta semana. Seguindo aqui, meu querido João, tudo certo? Já almoçou, João?
16: Já almoçou, Joãozinho, já almoçou.
20: O Alberto, conhece o Alberto? Não? Ele tá vendendo uma roçadeira. O Alberto vende uma roçadeira, João. Então, se você quiser aí uma roçadeira, 700 pila, como diz lá na Suranga, 700 pila para dar brique, para negociar, R$700 é o valor dessa roçadeira. Quer negociar? Quer cambiar? Quer fazer o brique? Como diz, telefone 99698-2107. 99698-2107. O Ademir está vendendo uma casa mista com preço bem baratinho, bem baratinho, bem barbada, no bairro Caveirazinho. A casa tem 3 quartos, sala, cozinha, banheiro, área em volta da casa. O terreno é cercado. Quem tiver interesse, vai tratar pelo telefone 996465144. 99646-5144. A Nadir está alugando uma kitnet no bairro Uruçanguinha. Ela é toda mobiliada, incluso água, energia e internet, senhor Jairo Silva. Então está tudo incluso aqui no aluguel. Telefone para contato aí da Nadir é o 999-37-7938. 999-37-7938. O fenômeno está chegando aí, viu, Jairinho? Narra futebol, faz polícia, apresenta programa, é um baita pai de família, um cara organizado, troca de carro toda semana. O Jairinho, eu sou fã do Jairo. Eu sou fã do Jairinho, ele já sabe disso, né? Ele sabe disso. Não escondo nada de ninguém, eu amo ele, né? É o amor da minha vida, é o Jairo Silva. A Luciene que se vire, né? Jairinho, sabe que eu sou teu fã, né? Ah, um grande bazar vai acontecer novamente, o Encontro de Brechós, dias 10, 11 e 12 de outubro, sábado, domingo e segunda-feira, no horário das 9 da manhã até as 7 horas da noite, sem fechar o meio-dia. Vamos ter roupas, calçados, utensílios para casa e brinquedos. E comprando acima de R$50, você estoura o balão e ainda ganha um brinde muito especial. E no dia 12 de outubro, dia de Nossa Senhora Aparecida, dia das crianças, vamos ter um mimo para as crianças. Então, esse Encontro de Brechós vai acontecer no bairro Lagoão, na rua Carlos Cardoso, no Centro Comunitário. Então, dias 10, 11 e 12 de outubro. Já foi em Aparecida, João? Eu já fui lá em Aparecida. Fui lá, né? A gente como cristão católico, a gente que ama a nossa igreja, ama os nossos costumes, né? Somos pessoas conservadoras, mas a gente tem os nossos amores, que é pela padroeira do Brasil. A gente vai até lá. Fui a Aparecida este ano, né? Então, é lindo demais lá, uma espiritualidade imensa. Quem não teve a oportunidade de ir a Aparecida, vá. Porque é lindo demais. Você vai ali na primeira igreja, onde foi encontrada, onde tem o rio ali, onde encontraram a imagem de Nossa Senhora Aparecida. E dali da primeira igreja, você já vê também lá o santuário. E eles terminaram agora o santuário, né? Estavam estendendo, não terminava nunca aquilo. Aquilo lá é uma Bíblia aberta ao ar livre. Cada parede tem uma passagem bíblica. É lindo, lindo, lindo demais. Nós tivemos a oportunidade de uma missa. Quando você entra na Basílica, que você dá de frente com a imagem de Nossa Senhora Aparecida, que é bem alto lá, nós tivemos a oportunidade de fazer uma missa atrás lá, onde eles tiram a imagem, né? E, nossa, foi um momento muito emocionante. E você que não foi à Aparecida ainda, é lindo demais. Vá, que com certeza você vai se surpreender pela estrutura e principalmente pelo ambiente, pela espiritualidade daquele momento. Você que é cristão, católico, não pode perder essa oportunidade. Eu tive a oportunidade de ir esse ano, irei novamente, com certeza, não sei se este ano ainda, mas no ano que vem, porque é lindo demais. Faça isso. O Laércio de Freitas Manuel, ele perdeu a sua carteira de habilitação e pede aí para quem encontrou entregar aqui na Rádio Araranguá ou ligar para o telefone. Código 489-9960-6361. 99960-6361. O telefone, então, do meu amigo Laércio de Freitas Manuel, que perdeu a sua carteira de habilitação. Eu tinha aqui, tenho aqui, ó. Tenho uma carteira aqui na rádio. Foi deixada aqui na recepção da rádio. Uma carteira em nome de Luíde Aparecido da Silva. Luíde Aparecido da Silva. Você pode passar aqui em horário comercial para retirar o seu documento. Ali na prefeitura, aqui na prefeitura, aliás, de Araranguá, tem também uma carteira de identidade que foi encontrada e foi deixada ali, em nome de Eva da Rosa Marcelina. Se você conhece a dona Eva, pode dizer para ela passar ali na prefeitura, aqui na prefeitura de Araranguá, para retirar a sua carteira de identidade. Eva da Rosa Marcelina. Então, se você conhece a dona Eva, fala assim: dona Eva, a senhora perdeu o seu documento? Não sei. Sabe sim, procura. Ai, perdi. Tá lá na prefeitura, dona Eva. Passa lá para retirar o seu documento, tá bom? Quero atender o povo que mandou mensagem aqui pra gente. Pensou que ia esquecer de vocês, é? Aí, ó, pessoal perguntando. Isso que eu falei, né, João? Anote. Como é que o Reinaldo vai achar agora o anúncio que você quer? Estão pedindo aqui, ó. Reinaldo, por favor, o número do telefone da vaga de babá do Balneário Arroio do Silva e também de Araranguá. Boa tarde. Aí vocês acabam com o apresentador. Porque agora eu tenho que ir lá em 252 mil conversas para achar. E se possível, da empregada doméstica também. Lá vai o Reinaldo. Lembra da trilha da Hora do Recado? Eu tô fazendo a trilha aqui já pra ti, João, não te preocupe. Achei. Vaga para doméstica, anota o telefone, por favor, tá? Vaga para doméstica para trabalhar em Sombrio, tá? Tenho vaga para Araranguá, para babá, período da tarde. Também tenho vaga para o Balneário Rui do Silva, para babá também. Anotou? Vai anotar? Então vamos lá. Telefone 9-9632-2952. Não deu para anotar? 9-9633-2952. Anotou, João? Deu tempo? Perfeito, então. Agora eu vou seguir aqui com o atendimento aos meus queridos ouvintes. O pessoal está aqui mandando mensagens, conversando conosco. Muito obrigado sempre pela sua participação. Né, meu querido Túlio, da TF Drinks? Bicho velho, botou ele aqui, sempre na escuta, né? Ei, Túlio. Ô, Túlio, aperta a cunhada lá para fazer o casamento, não realiza, né? A Luciene da Silva Belloli, conhecem? É quem manda lá em casa. Depois da minha cachorra. Quem manda lá é a Mayla, na verdade. Porque a Mayla dorme o dia inteiro, a gente trabalha pra ela, limpa a casa pra ela, dá comida, trabalha fora pra comprar ração. Quem manda aqui é a cachorra. Depois a Luciene, vou mandar se eu puder ainda. Um abraço pra Lu. Tá aqui ouvindo a gente, nos assistindo. A Juliana Jesus também está aqui dando uma boa tarde, o João também. A Fátima Paladini também está aqui dando uma boa tarde, meu amigo. Eu e os meus netos e os funcionários estão aqui na escuta. Um abraço a todos os colaboradores do Gelos Cubinho no Balneário Rui de Silva e para os netinhos da Fátima Paladini. Reinaldo, estamos precisando de uma doméstica. Opa, para quem estava perguntando, aqui está. Com experiência em lavar, cozinhar, passar e fazer comida. Paga-se bem, carteira assinada, tudo certinho. Se alguém tiver interesse, é só passar no Gelos Cubinho amanhã, das 8 da manhã ao meio-dia. com o seu currículo em mãos e para fazer a entrevista de trabalho com a Débora, tá bom? Tenho aqui também o Ezequiel Lopes, que está dando uma boa tarde para a gente. Manda um beijo e um abraço para todos da Sanga do Marco, principalmente para quem, para quem? Para a Dona Sueli e para o seu Vardo, que são os pais do Ezequiel. Um abraço para vocês aí, tá bom? A Sandra da Silva também está aqui dando uma boa tarde para a gente. Boa tarde, Sandra. Alô, Sapiranga. Alô, Oscar Pitt. Alô, Leonete. Alô, João. O João está só de drone lá. Pilotando o drone, jogando a semente na terra para colher arroz. Vai estourar o valor do arroz agora, a partir do ano que vem. Vai ficar bom para o agricultor, né? Porque tá ruim para trabalhar o agricultor aí, né? Tá pouquinho, acho que não tá pagando nem os custos para a lavoura, gente. Tá difícil a vida do agricultor, mas vai melhorar, Dindim, vai melhorar aí. Vocês vão plantar, vão colher, vão poder fazer com que o comércio de Araranguá e da região gire também. Porque gira muito em torno da agricultura. Se o agricultor vai bem, o comércio vai bem. Então, que vocês possam plantar, que vocês possam colher, que vocês possam ter saúde para todos os dias. Ah, agricultor trabalha só duas vezes no ano. Não, dois meses no ano. Trabalha de mês, de janeiro a janeiro, o agricultor, né? E eu sei disso porque o Oscar está lá sempre plantando arroz. Um abraço para vocês aí da Sapiranga. Muito obrigado pelo carinho da audiência. E o João só no drone. Trator ele não quer mais. Coisa boa, né? É bom, né? É quando a tecnologia chega ao campo, né? Trator gabinado, com ar-condicionado. E é bom, né? Um abraço para vocês. Luiz Antônio Santos também está aqui dando uma boa tarde para a gente. Boa tarde, Luiz. Muito obrigado pelo carinho da audiência. Atendi todo mundo? Fiz o meu que eu podia? Com certeza, né? Agradeço de coração a sua audiência. Vocês que tiram um tempinho para ouvir a gente, para assistir a gente também, que ouvem a Rádio Araranguá, principalmente o programa Hora do Recado, há mais de 60 anos, como eu sempre falo, esse programa é do João, é do Pedro, é do Flávio, do Antônio, do Ricardo, do Flávio, de todo mundo, gente, da Maria, da Tereza, da Cristina, da Marne, né? É todo cidadão e toda cidadã que manda sua mensagem, que conversa conosco, que faz este programa acontecer por tantos e tantos anos. Sem vocês, ouvintes, nós não somos nada. E sem vocês também, nossos patrocinadores. Vocês são importantes para nós, o nosso bloco comercial também é importante para que vocês tenham informações, dicas e promoções. 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Hoje ainda é terça, eu penso que a partir de quinta-feira já volta o horário eleitoral obrigatório somente para presidente. Então nós não teremos aquela meia hora de horário obrigatório. Penso que 10 a 15 minutos. Então eu penso que a partir de quinta-feira. Vamos passar mais informações aqui amanhã ainda no programa para vocês, tá? Amanhã, meio-dia, estou de volta com mais uma edição do programa Hora do Recado. Um abraço a todos, um bom início de tarde de terça-feira para vocês. Fiquem com Deus e a gente se fala por aí. Tchau, tchau.
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0: Opa, muito bem, muito boa tarde, estamos chegando, turma boa do esporte, né? Gente das esportivas, está começando a partir de agora mais uma edição das esportivas, a maneira mais descontraída de levar o esporte até você, aliás, de todo e qualquer assunto relacionado a qualquer modalidade esportiva, né? Tá certo? Com você interagindo aí pelas nossas ferramentas, é pelo Facebook da Suaranguá, pelo WhatsApp, estamos também no YouTube, som e imagem também no YouTube para você, é você mandar o seu recado e participar aqui com a gente. Vamos juntos até as 14h, com você interagindo conosco, sempre em nome da Colina Chevrolet. 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Em registro, se tratando de registro da sua empresa, da sua marca, tá certo? Conte com a Dubai, registro de marcas. 1h com mais 8 minutos, daqui a pouquinho estará com a gente aqui o professor Rogério Gonçalves. O professor Chiquinha vai falar de atletismo, vem aí mais uma grande corrida na cidade. Já ele conversa com os amigos da sua Araranguá FM. Lembrando que amanhã a bola volta a rolar pela Série A, também pela Série B. Aliás, os campeonatos da Série C e B não pararam nessa data FIFA, mas houve uma parada, consequentemente, na Série A do Campeonato Brasileiro, na primeira divisão, né? Mas a competição retorna amanhã, serão 6 jogos amanhã, quarta-feira, e mais 4 na quinta-feira, no complemento da rodada. Então, amanhã a volta da Série A do Campeonato Brasileiro. Tá certo? 1h com mais 9 minutos, 1h09, você acertando com a gente aqui nas esportivas desta terça-feira. Leila, presidente do Palmeiras, cobra apoio contra meia dúzia de imbecis e anuncia saída em 2027. Tá chutando o balde aqui a presidente dele, hein? Leila cobra apoio, olha só o destaque, a manchete. Leila, presidente do Palmeiras, cobra apoio no Palmeiras contra meia dúzia de imbecis e indica a saída do futebol em 2027. Olha só, discurso foi feito para conselheiros em meio ao processo de compra do Vasco da Gama por enteado da presidente até dezembro de 2027. Minha dedicação e do meu marido é integral ao Palmeiras, está dizendo ela. Então ela está confirmando aqui, né? Leila Pereira cobrou apoio dos conselheiros que formam sua base de governo no Palmeiras em evento realizado na noite de ontem, segunda-feira. A presidente do clube reclamou pelo fato de ela e seu marido, José Roberto Lamáquia, não serem defendidos quando tem a dedicação ao clube questionada. Vejo alguns boatos a respeito de mim, do meu marido, dando a entender que nossa dedicação não é integral à Sociedade Esportiva Palmeiras, está dizendo ela. Fico muito triste quando vejo meia dúzia de oposição falar esse tipo de coisa. Sinto que as pessoas que me apoiam sabem do nosso caráter, dedicação, e não falam absolutamente nada, disse em discurso ao qual, inclusive, um site aqui do Brasil teve acesso. quando vieram questionar o caráter da presidente e do marido da presidente, que sempre se dedicou à Sociedade Esportiva Palmeiras, não posso permitir que fiquem quietos e não defendam. Será que não valem nada? O que é isso? Reforçou a presidente do Palmeiras. Chateado e não é para menos, né? O discurso acontece em meio ao processo de compra da SAF no Vasco da Gama por Marcos Lamacchia, enteado de Leila e filho de José Roberto Lamacchia. Ocupa palestra, é bom lembrar, grupo de oposição no Palmeiras, então esse grupo aqui é um grupo de oposição, o Ocupa Palestra é um grupo de oposição no Palmeiras, manifestou-se no fim de setembro cobrando a saída de Lamacchia do conselho do clube, vejam só, diante da possibilidade dele participar da próxima gestão do clube carioca. E aí, meu amigo, aí o banco é uma instituição privada, né? E o dono, presidente do banco, vai fazer o que ele quiser. É. Olha o que essa família já deu ao Palmeiras, né? Impressionante, né? Quando começar a conversa de meia dúzia de imbecis de que nossa dedicação não é integral ao Palmeiras, é mentira. Até dezembro de 2027, minha dedicação e do meu marido é integral ao Palmeiras, reforçou Leila. Gostaria que toda vez que questionassem o caráter da presidente e a dedicação da presidente ou do marido da presidente, vocês refletissem nos últimos 10 anos tudo que eu e meu marido fizemos pelo Palmeiras. Não tem nada parecido na história da Sociedade Esportiva Palmeiras. É verdade. Isso é real. Eu tenho certeza, nem nos tempos da própria Parmalat, onde houve muito apoio também da iniciativa privada ao Palmeiras, né? Ela está afirmando, eu e meu marido colocamos mais de R$1 bilhão. Eu, prestem atenção, eu e meu marido colocamos mais de R$1 bilhão. Nossas marcas foram expostas, mas poderiam ter sido em outros lugares, reforça ela. Como fiz em TVs, rádios, jornais, mas queria estar ao lado de vocês para nos transformarmos no que nos transformamos hoje, acrescentou a presidente. Em junho, José Roberto Lamacchia cogitou inclusive ao site GE que Leila assumisse um cargo no Vasco após deixar a presidência do Palmeiras. A dirigente, porém, indicou que sairá do futebol ao fim do seu mandato em dezembro do ano que vem. Então, realmente, o que a presidente do Palmeiras está afirmando, o professor Chiquinha está chegando por aqui, fica à vontade, professor, é algo surreal. Ela colocou aqui, ó, R$1 bilhão, que ela poderia ter investido em outras mídias, rádio, TV, jornais, mídias sociais, o que fosse, mas ela e a família dela colocaram no Palmeiras. Impressionante, né? Porque agora está dando um ciúme lá em meia dúzia de cara do Palmeiras, lá do Conselho, porque a família vai assumir o Vasco, né? E que bom que eles vão assumir, gente. Que bom que eles vão assumir mais um clube do futebol brasileiro. Eu sou flamenguista, mas fico feliz com isso. Porque a transformação que eles fizeram no Palmeiras foi algo surreal. E vão fazer no Vasco da Gama. Que, aliás, é um time que na perna ganha todo mundo. Que o que corre o Vasco é impressionante. Antes mesmo, eu dizia até pro Gregório, que é o nosso coordenador aqui, o Vasco na perna ninguém pega. Tem jogador correndo, dando pique aos 90 minutos. E antes das 4 contratações que vieram, que já estão no clube, né, Motinha? Motinha, que é grande torcedor do Vasco também, também, né? Que deve estar ligado agora. Eu já dizia antes, e vieram mais 4, alguns jogadores, inclusive, do futebol argentino, né? Então, ela cogita e vai ficar no futebol do Palmeiras até 2027. Mas a família vai assumir, por intermédio dessa SAF, o Vasco da Gama. E que bom, né? Olha o que eles fizeram pelo Palmeiras, né? É algo que, como o presidente lá atrás do Flamengo, aquele que saneou o Flamengo, né? Eduardo Bandeira de Melo fez pelo clube. Mas eles fizeram muito mais. O Eduardo fez com trabalho, com dedicação, com planejamento, né? Cobrando, pagando, cobrando, pagando, cobrando, pagando, planejando, reforçando, arrumando prazo, enfim, e saneou esse um dos grandes clubes do futebol brasileiro. Como é o grande Palmeiras, o grande Santos, São Paulo, Corinthians, Vasco da Gama, os grandes clubes do Brasil, né? Esse fez com o trabalho dele. E ela fez com dinheiro. Ela e a família dela, com o banco. Então, é bom que se reforce isso, né? Porque a verdade tem que prevalecer, né, professor Rogério Gonçalves, que está aqui para falar de atletismo. Boa tarde, professor.
1: Boa tarde, Jairinho. Boa tarde ao pessoal da casa aí, os ouvintes dessa grande Rádio Araranguá. Com certeza. E a Leila sempre, ela é vascaína, na verdade, né?
0: O coração ela não é vascaína.
1: É verdade, ela é vascaína. Que dizem, né? Eu não acompanhei esse ciclo dela no início do Palmeiras, que diz que antes dela comprar ela ir para o Palmeiras, ela tentou ir para o Vasco
0: do Vasco. Aí a diretoria do Vasco não queria, né?
1: Negaram, não quiseram ela, daí ela foi para o Palmeiras. Agora ela está conseguindo entrar no Vasco da Gama. E com certeza isso para o futebol.
0: Através do enteado, né? Através
1: do enteado dela. O futebol será, acho que, uma grande ganho, principalmente para o Vasco da Gama, que é um clube tradicional do nosso futebol, né? Verdade. Nacional, né?
0: Sim.
1: E vai lá para o Rio de Janeiro incomodar o nosso Flamengo, tá bom? Pelo menos tem alguém para bater de frente com o nosso Flamengo.
0: É bom demais, né? que todos os 20 tivessem gente
1: imagina,
0: assim, né?
1: Imagina.
0: Nossa. Aí que como bom. Seria esse brasileiro, hein?
1: Devia de ter umas 20 leilas no Brasil.
0: É verdade. É, sem dúvida, professor. Valdeci Batista de Carvalho, professor, já está por aqui. É, boa tarde a todos da bancada, das esportivas, da 95.5, demais convidados especiais, que Deus abençoe a todos. Fiquem na santa paz de Deus. Você também, meu caro Valdeci, já está fazendo aqui um sinal positivo, aqui um 10. Obrigado, Valdeci, pela audiência. Professor Rogério Gonçalves aqui conosco, né? Outra lenda aqui do esporte, como eu falo sempre do Zé de Pereira Cardoso, que é uma lenda do nosso esporte. Professor Rogério Gonçalves tem uma vida dedicada, evidentemente, à educação física, à formação também de atletas, enfim, tudo prestado à educação e ao esporte da região. Professor, vem aí mais uma corrida, né?
1: É, Jairinho, assim como a gente há um ano atrás conseguiu já se aposentar, né, na função que eu tinha, fiquei 39 anos e meio efetivo no,
0: quase
1: no governo
0: anos,
1: do estado,
0: né?
1: Quase 40 anos efetivo no governo do estado, não conseguia me aposentar antes por causa da idade, né, porque além de tu ter o tempo de serviço, tu tem que ter uma idade X, se tu não tinha, que na verdade era com 35 anos, era pra gente estar aposentado, mas como a gente não tinha idade,
0: sim,
1: a gente começou muito novo nessa, a dar aula, né?
0: Muito jovem, né?
1: E daí, então a gente tem que trabalhar 3 anos a mais até chegar à idade para poder se aposentar, então faz um ano que a gente está aposentado, e daí dali para cá a gente vem trabalhando free, como diz outro assim, né? Fazendo algumas coisas fora do... Dentro do esporte, né? Dentro da educação física, que a paixão que a gente tem, a gente não larga,
0: claro,
1: né, Jairinho?
0: Sim.
1: Mas assim,
0: que é
1: mais,
0: o seu ofício, né?
1: É assim, uma coisa assim mais particular. Então, venho prestando serviço aí, ajudando a menina que ficou lá na Fesporte, no meu lugar, ali nos jogos da Fesporte, nos micro-regionais, fazendo alguns eventos particulares aí para as prefeituras do Arroio do Silva, de Araranguá. Estive ajudando outro dia trabalhando lá em Orleans, estive em Siderópolis.
0: Olha,
1: então
0: cara,
1: a gente. A
0: região inteira, hein?
1: A gente, com o conhecimento que a gente tem, a gente é convidado.
0: Sim.
1: E eu digo assim, Jairinho, agora eu estou trabalhando, parece que estou trabalhando mais do que quando trabalhava. Porque antes as pessoas te convidavam para fazer as coisas e tu não podia porque tu tinha trabalho, né?
0: Claro.
1: Tinha horário para cumprir, né?
0: Tinha, verdade.
1: Agora sabe que a gente não tem horário para cumprir, que a gente está todo
0: dia.
1: Agora
0: mesmo que eles chamam, né?
1: Aí eu digo todo dia: tu pode isso, tu pode aquilo, pode apitar aqui, pode ir lá, pode fazer isso. Então a gente vem trabalhando. E é bom para nós, que a gente que é ativo, né?
0: Sim.
1: Que a gente não consegue ficar parado, a gente viveu nesse meio aí da prática desportiva, então acredito que se a gente abandonar tudo e ir para dentro de casa, a gente fica doente, porque nós somos assim como vocês aqui, como a função que tu faz no esporte, e como a gente faz, a gente vive disso. Eu acho que se ficar longe disso, se ficar longe disso, a gente ainda pode acabar ficando doente ainda.
0: Por nada doença, é verdade.
1: Então acho que
0: a mente, eu acho que a cabeça
1: é... O que manda na vida da gente, eu sempre digo, é isso que tu falou, é a cabeça tem que estar funcionando. A cabeça, como diz aquela história, a cabeça é o nosso mestre, né?
0: É o nosso mestre.
1: Então a gente, para ter, tá com a vida ativa, com a cabeça sempre ativa, a gente tá sempre se envolvendo com algumas coisas. E até agora, no dia 26 de setembro, a gente fez um evento para a Secretaria de Saúde aqui de Araranguá, uma corrida do Setembro Amarelo ali do mês da prevenção do suicídio. E agora no mês de...
0: Com muita participação.
1: Deu mais de 300 pessoas, foi uma grande festa. Foi no dia do final da Copa MESC lá, eu acho que vocês viram, né? Vocês
0: estavam
1: fazendo o jogo lá no campo, e a gente estava lá no campo preparando a estrutura toda para receber o pessoal assim que acabou a Copa MESC. Eu digo que foi uma grande tarde para a Arena Esportiva, realmente ela funcionou para aquilo que ela tem que ser funcionada, para o esporte, para ser usada pelo esporte, não só pelo futebol.
0: Sim.
1: Porque ela tem uma estrutura
0: tudo,
1: magnífica,
0: né?
1: Que pode ser usada para diversos eventos esportivos, e agora parece que já estão com outros planos de fazer novas quadras lá dentro, criar mais espaço esportivo para novas modalidades esportivas, de areia, futebol de grama sintética, parece que uma pista de skate
0: está
1: para surgir lá. Então, eu acho que aquele espaço é magnífico, com certeza vai se tornar um grande espaço, um grande espaço esportivo da nossa cidade para a população usar. Então a gente naquele sábado fez uma grande festa lá, vocês foram embora, né? A gente ficou lá O evento acabou 11 horas da noite, 350 pessoas diretamente no evento e mais umas 600 ali. A gente acha que teve em torno de 1000 pessoas lá que teve lá. Porque muito... cada corredor leva 2, 3, leva a família, leva os amigos,
0: gente,
1: né?
0: É verdade.
1: A gente teve uma grande surpresa na corrida aqui de Jarinha, que a gente faz sempre depois que.
0: Sim.
1: Enquanto sai o resultado ali para a premiação do pessoal adulto, quem ganhou, quem não ganhou, as categorias, enfim. Naquele intervalo ali a gente faz a corrida Kids até para dar uma movimentada, a gurizadinha vai, né? E pela primeira vez, sempre dá assim 20, 30 crianças. Pela primeira vez deu mais de 100 crianças participando, Jairinho. Tu não tem noção, foi nossa. Foi assim uma surpresa para nós. Eu disse assim, a sorte que nós tínhamos medalha sobrando, porque nós ia passar vergonha.
0: Ia faltar medalha para as crianças.
1: Às vezes a gente faz assim 40, 50 medalhinhas para as crianças, porque vai dar 30, 40.
0: É.
1: E ali naquele dia, como tinha medalha sobrando, a gente tinha 120 medalhas sobrando, a gente mandou adesivar. Não, adesiva é 120, porque são medalhas que podem ser depois reaproveitadas para outros eventos.
0: Claro, claro.
1: Foi a nossa sorte, porque deu 100 crianças, foi maravilhoso o evento assim da... tanto do setembro do adulto também, como a parte infantil ali das crianças, os pais levando, os corredores com o seu filho, os avós com os netos, assim, foi um
0: evento
1: muito legal.
0: Pra família inteira, né?
1: Muito legal, muito legal. Então daí.
0: Demais, hein?
1: E agora, novamente, no dia 28 e 29 de novembro, a gente assumiu já um novo compromisso novamente de fazer mais um evento esportivo também ligado à corrida de rua, até porque a corrida de rua hoje é uma das modalidades que mais cresce, né, no Brasil. Sim. E é uma modalidade bem democrática, porque o pessoal usa a rua propriamente dita para correr, né? Então é só tu botar um tênis e sair correndo dentro da...
0: Bem aberto, né?
1: Bem aberto. É, bem democrático. Democrático, corre... qualquer pessoa pode correr, né? De qualquer nível, de tanto aquele de performance, como para atividade física, como aquele que quer só para manter a saúde.
0: Sim.
1: E, então é uma atividade bem democrática. Tem muita gente participando, muita gente mesmo correndo, caminhando e andando aí. E a gente vai fazer, está preparando um grande evento no dia 28 e 29 de novembro, ali no Parque dos Dinossauros.
0: Opa!
1: Acho que ali tem um apelo muito grande, é um cartão postal da nossa cidade.
0: Que tá lindo.
1: E vai merecer um evento que a gente está preparando. Jairinho, vou dizer para ti, ó.
0: Sim.
1: A gente vai dando uns spoilers, né, ainda, porque hoje de manhã tive reunião sobre isso.
0: Uhum.
1: Vai ser assim, um evento para 2 dias. Vai envolver a família, vai ter exposição, vai ter kids, vai ter caminhada para a terceira idade, vai ter corrida. Então, assim, serão 2 dias, na verdade, né? Vai ser feito ali na... a saída e a chegada ali no deck do Belizone ali, até porque lá na frente onde é o dinossauro, a estrada é muito apertadinha, não tem condição de fechar,
0: e
1: ali
0: espaço,
1: tem muito movimento. Ali, como a estrada, ali o espaço é maior, vai ser montada ali uma arena esportiva.
0: Sim.
1: Assim, um grande evento. Assim, a nossa expectativa é um evento para 1000 pessoas, na verdade.
0: Olha,
1: colocar 1000 pessoas.
0: Que maravilha.
1: As inscrições já estão abertas, falta 60 dias para o evento. Nós já temos 180 pessoas inscritas.
0: 180 inscrições?
1: Isso.
0: Olha só.
1: Faltando ainda 60 dias para o evento.
0: Imagina, nossa.
1: Então, a programação é para alcançar 1000 pessoas, entre caminhada, corrida e kids, né? Então, no sábado vai ter arena aberta, vai ter rua de lazer para as crianças, vai ter atividade para a terceira idade no sábado, ginástica, caminhada ali dentro do parque. E no domingo de manhã vai ter as corridas, então... E ali é um... que a gente quer mostrar para a população que aquilo ali pode também ser um atrativo turístico e pode ser um atrativo esportivo, que eu acho que ali ainda tem muita área de terra a ser explorada.
0: É verdade.
1: Estão fazendo agora lá de um lado lá que a gente teve oportunidade de ver.
0: Sim.
1: Um parquinho que vai ser construído ali na entrada do lado, ali perto da Câmara de Vereadores. Eles já fizeram a estrutura toda do chão, vai ser montado um parquinho ali para as crianças. Lá na frente estão fazendo aquela escola lá. Lá na outra ponta estão fazendo já tem o Dinoparque, né? Futuramente vai ter aquela casa ali que vai virar um museu, né? Então, assim, vai ter entrada dos 4 cantos do parque. Eu acho que isso vai ser mais um grande atrativo que Araranguá está recebendo. E
0: verdade.
1: Que bom que as pessoas, os nossos administradores têm essa visão, então estão trazendo essas coisas para a nossa população e para quem visita. E não é à toa que já passou mais de 120 mil pessoas em 60 dias que o parque está aberto.
0: Olha só, nosso parque muito novo, impressionante número de pessoas, são milhares prestigiando, né? Quem tá por aqui, professor, inclusive ligado com a gente, mandando o seu recado já, é o nosso Juscemir Figueiredo, Miso, lá no Pantão. Alô, Miso, ligado com a gente, boa tarde, amigos, estamos na escuta, um abraço, Miso, muito obrigado pela audiência, continue com a gente aí. Samuel Marcel Fernandes, o filho do nosso Eli Fernandes, alô, Samuel.
1: Samuel disse que vai correr, Jairinho.
0: É, o homem do SAMU, vai correr, Samuel?
1: Ele vai correr com a ambulância.
0: Ah, é?
1: Ele é motorista, né? Ele atendendo a ambulância, eles que correm também, mas corre com a ambulância.
0: Corre com a ambulância. Grande, olha que maravilha. Um abraço aí, Samuel. Boa tarde, Jair e Chiquinha. Esse é o nosso grande Chiquinha, sempre ligado ao esporte, né? Ele está dizendo aqui, né? Sempre ligado ao nosso esporte e valorizando todas as categorias. Quero dar os parabéns pelos eventos que ele vem realizando, que ele vem fazendo, muito bem organizados. Que Deus abençoe sempre sua vida. Grande abraço, está dizendo o nosso grande Samuel.
1: Samuel, o sobrinho dele correu na Kiss lá, o filho da irmã dele lá correu lá junto. A mãe dele estava lá, a avó Coruja, a mulher do Dedé, né? Estava lá com o menino, correu lá junto com a irmã dele, estava lá, então já vem já. A irmã já é professora de educação física, né? A família do Dedé sempre envolvida no esporte.
0: Sim.
1: E o menino já, o filhinho dela já estava lá com nós lá no dia 26, já correndo lá na corrida Kids lá. Isso aí para nós é um.
0: Já tava
1: lá. Fica muito feliz, porque sim, eu sempre digo, é o esporte, que na verdade é o carro pro a gente briga, porque diz que é o carro propulsor da vida da gente, até porque é saúde em primeiro lugar, né, Jairinho? A gente precisa do esporte.
0: Sim, verdade.
1: E a gente, com certeza, eu sempre digo que o esporte é o remédio que cura a alma e que cura o corpo. É só as pessoas aproveitar e saber utilizá-lo, porque com certeza é uma grande ferramenta, que é um remédio que está de graça aí pro pessoal, é só o pessoal saber usar.
0: Só aproveitar. Estela Nicoladelli, outra grande figura. Alô, Estela, esposa do Paulo, obrigado, Estela, pela mensagem. Boa tarde, turma boa, quero parabenizar esse pequeno grande homem, Chiquinha, uma pessoa maravilhosa e de um grande coração. Valeu, Estela, obrigado, Estela, pela mensagem. José Lombardi Sequinel, ali em Sombrio, nós temos Lombardi em Aranaguá, temos Lombardi também em Sombrio. Boa tarde, Jerry Deja, e convidado aqui é o Lombardi. Abraço a vocês, vamos, Grêmio. Esse é torcedor do Grêmio, do Criciúma, tá ligado aí com a gente, obrigado, Lombardi. Tem mais mensagens aqui, professora. Francisco Alves, o nosso Chico da Barranca, filho do seu Radinor José Alves, seu Nino. Boa tarde, Jair e Chiquinha. Boa tarde, o nosso Chico. Samuel Marcel Fernandes, voltou o Samuel aqui, né? O meu filho Vinícius também participou da Kids. Muito bem, envolver os nossos pequenos no esporte.
1: Top, é isso mesmo.
0: É isso assim, aí, ó.
1: É assim que a gente já vai colocando eles e eles vão já criando gosto pela coisa. Eu sempre brigo que eu digo que o esporte começa na escola. A escola tem que ser valorizada, tem que ter esporte para a gurizada, tem que ter esporte no contraturno, porque é lá que eles têm o contato direto com o esporte, com o professor de educação física. Então, é por isso que a gente luta, por isso que a gente briga por essa profissão. Entendeu? Que a gente está sempre à frente e eu acho que cada um defende o seu segmento, né, Jairinho? A gente defende o esporte.
0: E isso é importante,
1: Antigamente a gente fica muito chateado quando eles dizem que o professor joga uma bola lá para a criança e não trabalha. Não é bem assim. Mesmo ele jogando uma bola para a criança, ele está fazendo a parte dele que é muito, assim, está introduzindo, está criando o gosto pelo esporte. Mesmo a criança correndo atrás de uma bola, está criando o gosto pelo esporte. Então,
0: é uma
1: profissão, assim, maravilhosa, que a gente sempre viveu disso, sempre respeitou a todas as profissões, claro, respeito, cada um tem o seu valor, mas a nossa educação física realmente é de tirar o chapéu para quem é do meio, para quem gosta e para quem sabe o valor que o esporte tem na vida do cidadão, tem que ser muito e muito valorizado. Que não é, né?
0: Sim.
1: Quem sabe que o nosso esporte, e o esporte sempre é judiadinho, né?
0: É verdade.
1: O esporte é sempre aquele que tem que correr atrás, é sempre aquele que não tem dinheiro, aquele que...
0: Parece o primo pobre, negócio.
1: Mas é assim, todo mundo sabe do valor do esporte, mas quando chega na hora do vamos, como é, do faz me rir, é sempre o cara tem que batalhar, então... A nossa sorte que a gente tem uns abnegados ainda que mesmo assim luta e corre atrás. A gente fica muito feliz e agradecido por essas pessoas que não largam nunca a peteca do esporte.
0: Verdade. Muito bem, professor Rogério Gonçalves, nosso professor Chiquinha, nosso convidado especial de hoje. 1h29, nós vamos fazer um pequeno intervalo, professor. E a gente já volta? Já volta, vamos falar mais de atletismo, vamos falar mais dessa corrida, que já é sucesso, meu amigo. Já temos 180 inscrições, sabe o que é isso?
1: A gente 60 dias para o evento.
0: E faltando 60 dias, 2 meses para o evento. Imagina como é que é o negócio. Você já imaginou? 1h29, a gente volta em seguidinha.
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0: Muito bem, 1h com mais 36 minutos, estamos de volta, minha gente boa, seguindo com as esportivas, sempre em nome da Dubai Registro de Marcas, registro sua marca, né? 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Já temos imagem aí, inclusive, né, dessa grande corrida, né, com data já confirmada, né, João? O João pode, inclusive, trazer aí material que o professor Chiquinho nos passou agora há pouco. Tá aí, ó. Tá aí o cartaz.
1: Dino ali é o Parque Rum. Dino, do parque, né? É. O Dinossauro Rex, que é o dono lá do parque.
0: Isso.
1: Aquela camiseta ali que eles estão vestindo, Jairinho. Todo mundo que se inscrever vai ganhar uma camiseta daquela ali.
0: Opa!
1: E as modalidades estão ali, 2K e 2 km de caminhada, né? Que é para a terceira idade, que vai ser no sábado. 3K, 5K e 8K corrida. 3K e 5K PCD, que daí não tem 8K no PCD.
0: Certo.
1: E o Kids, que vai ser no sábado.
0: Beleza.
1: Então, essa é a programação, é o cartaz, a gente já está divulgando. Aí vai ser a estrutura que vai ser montada ali na frente do deck do Belizone ali.
0: Opa.
1: Vai ser montada uma arena.
0: Uhum.
1: O pessoal chegar, né? A partir vai ficar sábado e domingo essa arena montada. Então ali vai ter o espaço do atleta, onde ele vai pegar o kit dele, vai pegar o número dele, vai ser para ele poder correr, né? Vai ter um espaço de exposição que os nossos patrocinadores vão estar ali mostrando os seus. Aquilo que ele vende, aquilo que ele oferece, vai ter o pessoal do artesanato também vendendo, aí o pessoal da de Araranguaí, que a gente vai convidar para estar ali. Vai ter um espaço gourmet ali também, que é o pessoal que vai botar ali um choppzinho, alguma coisa para o cara comer, um refrigerante, uma água, um suco.
0: Sim.
1: Então a gente vai criar um espaço, na verdade, esse espaço vai ser criado já para ficar ali, para ficar 2 dias para atender esse pessoal que vai vir aí, que a gente espera que já venha no sábado, porque já vem para participar da Kids, da caminhada.
0: Certo.
1: Ah, e daí no sábado, no final da tarde. Às 20 horas já tem um show programado aí na arena.
0: Sim.
1: Vai ser feito ali naquele caminhão, vai ter um caminhão palco, já tem show programado para o sábado à noite, para o pessoal já ficar por ali.
0: Sim.
1: Pessoal que vem de fora já ir, porque assim, ó, já tive contato, porque como a gente está nesse meio aí fazendo alguns eventos também de corrida aí junto com a RSF, que é do Rafa, eu tive contato com o pessoal que está vindo aí para correr de Caxias do Sul, de Vacaria, de Bom Jesus, de Torres, de Três Cachoeiras, de Osório, pessoal daqui de Santa Catarina, já tem pessoal de Laje se organizando para vir, pessoal de Videira que me ligou e pessoal de Joaçaba.
0: Olha só.
1: E esse pessoal, esse pessoal, quando eles me ligam, assim, vem no sábado.
0: Uhum.
1: Eles dizem, professor, mas às vezes nós vamos correr só domingo. Não, você já vem no sábado, já vão conhecer o parque, vão visitar o parque. Quem
0: claro.
1: Não conhece o Morros Convento, conhece o Morros Convento.
0: É.
1: Pega o kit, participa no sábado das atividades.
0: Já faz
1: de
0: isso,
1: noite,
0: né?
1: Tem um showzinho, já curte um showzinho até umas 9 horas, depois vai dormir, porque depois no outro dia, 6 horas da manhã, levantar para correr. E tem pessoas que disseram, não, sabe o que é verdade? Pessoal, por exemplo, assim, de lá de Videira,
0: sim,
1: eles vão vir de ônibus, eles vão fazer lá, eles têm um grupo de corrida, eles disseram que vão pegar um grupo de corrida deles, vão tocar no ônibus, então para ver, já vão vir no sábado, vão se hospedar aí, já vão para curtir o final de semana.
0: Olha
1: até
0: só.
1: Porque já vai estar quente, né, Jairinho? 28 e 29 de novembro já é calor.
0: Já é calor.
1: Já dá para aproveitar, dar uma passeada no nosso Balneário Morro dos Conventos, porque a gente também tem que divulgar, não só o parque, também a gente tem o Morro dos Conventos, que é um grande atrativo turístico e que tem muitas pessoas que não conhecem. Então,
0: sim,
1: dá para juntar as duas coisas e proporcionar assim, um final de semana bem legal de atividade esportiva e de lazer para o pessoal que vir.
0: Sim.
1: E quem não fez a inscrição, que corre, porque falta 60 dias para o evento, a gente já tem 180 pessoas inscritas e o limite de inscrição é 800 pessoas, podendo chegar a R$1.000 se a gente conseguir fazer mais medalha, mas a princípio a inscrição é para 800 pessoas e depois é assim, ó. Sim. Tem muita gente que deixa para a última hora e depois fica de fora da grande festa, né?
0: Pois é,
1: e não tem mais.
0: Deixando, né?
1: Aí não tem como, porque, né? Assim, ó, as coisas são feitas antecipadas, as medalhas já foram mandadas fazer, os troféus foram mandados fazer, as camisetas já foram mandadas fazer, então assim, depois que chega aquela quantidade de coisas que foram mandadas fazer, não tem mais como tu abrir inscrição, porque o cara não vai correr para não receber a camiseta dele, não receber a medalha dele. Então as pessoas que querem participar, tá ali o site da Atletes, atletes.com.br, para escrever. Pessoal de Araranguá, é inscrição bem, não vou dizer assim,
0: acessível.
1: Acessível, R$60 com camiseta. Pessoal de fora de Araranguá, R$80 com camiseta. Só a camiseta custa R$40.
0: É,
1: então assim, ó, o cara tá pagando R$60, vai ganhar uma camiseta de 40, vai ganhar uma medalha de 15. Então, R$55 já da inscrição dele é para pagar praticamente a camiseta dele e a medalha dele. Então, é um preço bem acessível para o pessoal participar mesmo. É. Porque a gente, quem participa de corrida aí fora, sabe que dificilmente em nenhum lugar existe competição com menos de R$100 a inscrição e a camiseta é vendida separadamente. E essa aqui não. Essa tu vai pagar os R$60 ou R$80 e vai ganhar a camiseta já inclusa no kit.
0: Parabéns a vocês da organização, é isso. A Nilton Overi por aqui, o Neno do Bar. Alô, Neno. É, boa tarde, meu querido Jair. Manda um abraço aí para o meu amigão Chiquinha, Neno do Bar. Ele está confirmando.
1: Neno do Bar, nosso corintiano.
0: Corintiano.
1: Corintiano.
0: É, certo, o Corinthians é lá, né?
1: Participou muito de. Já organizei muito o campeonato que o Neno estava junto aí. Né, com os times que ele sempre fez ali, né, sempre participando, é mais um dos guerreiros que não larga o osso. A gente sabe da dificuldade que eles têm em montar um time para participar do campeonato municipal, que só quem monta e quem está na frente de uma equipe de futebol amador que sabe a dificuldade que eles têm, e o Neno é um também dessas pessoas que a gente respeita muito, que é mais um dos guerreiros que não deixa o esporte acabar nunca.
0: Verdade, outro grande dirigente, aliás, o time dele está bem, né? Na segunda divisão, embora do Neno já classificado, né?
1: Ah, é?
0: É, vai para a etapa eliminatória agora, vai para as quartas de final já. Foi, que bom, fez boa campanha, 3 jogos, 2 vitórias, uma derrota somente. Então, boa campanha, ótima campanha.
1: Que bom que ele está no meio, é isso mesmo.
0: É, está aí.
1: Mais Nenos e mais Marcelo Mandela e mais um monte de pessoas aí que são envolvidas, que o esporte precisa disso.
0: Nós
1: temos outras modalidades estão meio carentes disso, que geralmente a gente vive num país, né, Jairinho, que diz que é o país do futebol e as pessoas pensam que o esporte é só futebol, né?
0: É.
1: E mas pelo são contrário, se tu vê hoje, por exemplo, a corrida é o esporte que mais cresce no
0: país. O atletismo cresce assustadoramente,
1: é verdade. Que, claro que é o país do futebol, todo mundo quer jogar futebol. A criança, quando o filho, quando nasce da gente, a primeira coisa que a gente pintura na porta do quarto é uma camisa de futebol, né?
0: Já arruma uma bola,
1: já arruma uma bola, já se bobear, já sai da maternidade já chutando bola, né?
0: É impressionante.
1: Mas, assim, mas as outras modalidades também precisam de mais pessoas também abnegadas para tocar, porque nem todo mundo nasceu para jogar futebol.
0: Sim.
1: Mas o esporte é maravilhoso, a gente tem que fazer qualquer tipo de esporte. A gente vê hoje as academias aí super lotadas.
0: Lotadas, né? Lotadas.
1: E sabe que está dando uma mudança grande aí, né, Jairinho?
0: Sim.
1: O pessoal está deixando de ir para balada para ir para o esporte, né?
0: A gente que bebia muita cerveja agora está na academia.
1: Está na academia, gente.
0: Os caras estão com dificuldade de vender cerveja.
1: Gente que chegava às 5 horas da manhã da balada está indo embora dormir meia-noite, porque no outro dia, até 6 horas da manhã, tem que levantar para ir correr no domingo de manhã. Então,
0: olha só, olha a mudança de mentalidade,
1: meu senhor. Mudança de mentalidade, isso é o que. Isso é o poder do esporte, a gente sempre diz.
0: Sem dúvida.
1: A gente diz que o esporte tem o poder de transformar a vida das pessoas e a gente consegue provar na prática que isso é verdadeiro.
0: É, isso na nossa família, lá em casa, a mulher está na academia, o meu filho está na academia, agora está lá no norte, está lá em São Félix do Xingu, no estado do Pará. Olha onde é que ele está, o Mateuzinho está lá. É, a minha filha na academia, né, aqui, a outra filha em Floripa na academia e eu no aparelho que eu tenho em casa.
1: Legal,
0: eu aparelho em casa, eu sou mais doméstico, né? Mas de qualquer maneira eu estou na atividade física também.
1: Imagina, a gente precisa claro, disso. É. Os estudos mostram que o movimento é tudo na vida da pessoa.
0: Sim.
1: A gente tem que se manter sempre em movimento.
0: Até o humor, né? Até o humor está relacionado
1: a isso. A gente, o movimento é essencial na vida da gente.
0: É.
1: Até porque se tu parar de se movimentar, tu encaranga, tu atrofia. Tu vai para uma cadeira de roda, tu não consegue. Então, o movimento é tudo na vida da gente. Quem propõe esse movimento, na verdade, é o esporte, né?
0: Verdade.
1: Não é o futebol, é o esporte.
0: É, né? O esporte.
1: Deixa então bem claro, é o esporte.
0: É o esporte, o modo geral. É
1: atividade física, toda na verdade. Qualquer modalidade. A gente diz esporte, mas a gente, na verdade, é a atividade física em geral.
0: Que engloba
1: todo tipo
0: tudo.
1: De atividade física. É. E por isso que a gente diz, qualquer tipo de movimento é uma atividade física.
0: Verdade. E por falar em vencedores, em competições, em atletas, nós estamos falando de várias modalidades, a gente de vez em quando está recebendo aqui o Edipo Merêncio. Na semana passada conversamos com ele, outro grande vencedor, está aí conquistando títulos para Araranguá, para o estado, esteve recentemente no Sul-Americano, disputado na Argentina. Grande Edipo Merêncio. O cara é um atleta fantástico, né? E nós temos grandes atletas, grandes vencedores, grandes atletas do atletismo, por exemplo, que aqui desfilam aqui nas esportivas, né, professor? E nadadores, né? Essa menina que é um exemplo. A filha do Neguinho, por exemplo, que é servidora da prefeitura. A Helena,
1: que
0: a semana passada. Olha só, cara, né?
1: Nossa, mas é assim, maravilha. Que o esporte é maravilhoso, hein? E é assim que funciona mesmo. E é lá desde pequenininho, criando gosto pela coisa, porque...
0: Sim.
1: E a gente vê assim, ó, o Jairinho, o sentimento às vezes é de quem é do esporte, às vezes tem hora que dá vontade de desistir, é aquilo que a gente falou, porque a falta de reconhecimento
0: Falta de respaldo,
1: às vezes. Respaldo, né? De reconhecimento pelo que o esporte proporciona. Mas quando o cara dá um infarto, a primeira coisa que ele vai fazer é ir para o esporte.
0: É. Porque daí, o médico já recomenda, né?
1: Tem valor, mas enquanto não... É aquilo que a gente diz, né? Enquanto a água não bate na bunda, a gente não aprende a nadar, né?
0: É impressionante.
1: Infelizmente, ainda existe isso.
0: É.
1: Mas a gente acredita que melhorou e melhorou muito. Mas muito mesmo, assim.
0: A consciência,
1: A consciência. É. Principalmente Araranguá, o nosso povo de Araranguá aí. O povo maravilhoso que está na rua aí. Tu levanta... Nossa, eu levo meu filho todo dia às 6h para pegar o ônibus para estudar em Criciúma. Encontro muita gente correndo, caminhando, andando de bicicleta.
0: Gente de academia, fora da academia, dando pique lá, voltando para a academia. Ali correndo 20, 30, 40, 50 metros, voltando 100 metros.
1: Muito bom. E antigamente as pessoas que faziam isso... chamado de louco.
0: É?
1: Nossa época, aquilo é um louco, o Wildo corria na rua.
0: Wildo,
1: chamava o Wildo
0: taxado,
1: louco.
0: Às vezes de louco. E o Wildo mostrou. Olha o que o Wildo mostrou, né?
1: A gente era taxado, às vezes, de louco. Ah, louco, sem noção, levantar às 6h para correr, para fazer uma atividade física. E hoje é moda, né? Hoje é.
0: Uma mentalidade mudou.
1: Mas não é que é moda, é a necessidade.
0: Necessidade.
1: Eu sempre digo, a pandemia, ela
0: transformou.
1: Foi muito bom. Foi causou um mal,
0: que veio para bem, né?
1: na população.
0: Verdade.
1: Mas causou um bem extraordinário para o esporte, que mostrou na prática o valor que o esporte tem na vida das pessoas.
0: Sem dúvida. 1h48, vamos fazer um pequeno intervalo. Já a Juliana traz os seus destaques também aqui no programa. 1h48, a gente volta em seguidinha.
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6: Opa, muito bem, estamos voltando, minha gente boa, com as esportivas. Nossa Juliana Oliveira já está por aqui para trazer os seus destaques. Professor Rogério Gonçalves, o senhor me falava aqui, fora do ar, em off, que só em Tubarão, numa corrida lá, o que motivou o pessoal, 4 mil participantes, não faz muito tempo essa corrida, hein?
7: Foi sábado agora, no sábado passou, da eleição, foi uma semana lá em Tubarão, lá, eles fizeram uma corrida com DJ na rua.
6: Olha só.
7: E do nada botaram 4 mil pessoas correndo na rua, 5
6: quilômetros. 4 mil pessoas?
7: Não tinha troféu, não tinha campeão, não tinha nada, era só participação. Sim. O pessoal foi mesmo para a festa, para se confraternizar. Isso que foi uma loucura, um mar de gente.
6: Imagina, né?
7: E a gente, como diz que nesse mundo nada se cria, tudo se copia, estamos copiando a ideia dos caras e eu acho que agora em novembro vamos fazer uma dessa ali no Grande Fronteira.
6: Opa, que maravilha. É maravilha.
7: Correr, dançar e tomar um show.
6: Show de bola.
7: Confraternizar.
6: Eu sou um que vou estar lá.
7: Muito já bem. Que o ano começou essa semana, né? Porque esse ano a gente teve carnaval, depois veio a Copa do Mundo, agora vem a eleição, né?
6: Eleição.
7: O ano sempre começa depois do carnaval, mas depois do carnaval veio a Copa, não começou o ano.
6: Não deu tempo.
7: Depois veio a eleição, não começou o ano. Então parece que essa semana agora vai começar o ano.
6: É verdade.
7: Então vamos acabar o ano em festa, né?
6: É claro.
7: Festa o ano todo. Né?
6: Imagina, é por aí. Juliana Oliveira, conta pra gente. Boa tarde.
8: Boa tarde. Da Rádio Araranguá, que tenhamos aí uma tarde de terça-feira abençoada e cheia de conquistas, e é isso que a gente torce, e que o pessoal fique ligadinho na programação da Rádio Araranguá nesta terça nublada. Bom, vou receber o pessoal do Center Shopping em Araranguá, porque tem o lançamento da coleção Primavera-Verão. Então a gente vai falar sobre o que vai estar na moda, o que não vai estar, tudo isso a gente vai estar falando, né? As tendências.
6: Tendências.
8: E no estúdio eu também vou receber a Tainá da Labs. Então essas são as duas pautas de hoje do Atualidades.
6: Muito bem, acompanha a nossa Juliana Oliveira no Atualidades, então, desta terça-feira.

0: Caio. Aí, ó. Caio, mandando
1: Caio,
0: um abraço.
1: Caio é nosso parceirão, Caio.
0: É.
1: Gente, pessoa que veio aqui, tomou uma aguinha do rio e não voltou, não saiu mais daqui.
0: Verdade.
1: Muito legal, muito legal.
0: Tá certo. Professor Rogério Gonçalves, foi um prazer recebê-lo aqui mais uma vez. Muitíssimo obrigado pela vinda, desejar
1: obrigado,
0: muito sucesso.
1: Obrigado, Jairinho, pelo convite, a ti e a Djair, né? Dizer que é sempre uma satisfação estar aqui com vocês, principalmente nesse horário aqui esportivo, que a gente sabe que é de grande valia falar sobre o nosso esporte. E dizer para o pessoal de Araranguá que gosta de correr, e se aligere para não ficar fora da corrida do dinossauro, porque o negócio está acelerado. Falta 60 dias e pouca demora. É. Se bobear, faltando 30 dias, não tem mais vaga para ninguém. Não deixa para depois, até porque lá no site da inscrição, se não tem lá os R$60 para pagar a inscrição agora, faz parcelado no cartão, que o site faz até em 3 vezes parceladinho no cartão de crédito. Dá para garantir a vaga lá para fazer essa grande festa dia 28 e 29 com a gente lá no,
0: Lá
1: no Dinoparque.
0: É, vamos pro Dinoparque. Maravilha. Obrigado, professor. O professor vai ficar por aqui, fazer uma fotinha aqui embaixo da nossa logobarca, né? Muito obrigado pela sua audiência, pela sua companhia. Vocês que mandaram seus recados aí pelo Facebook da Araranguá, pelo WhatsApp, nosso grande abraço. É, obrigado pela audiência. Um abraço para o doutor Enio Rosa de Souza, engenheiro Enio Rosa de Souza, lá no seu Aras. Sempre ligado com a gente aqui, sempre com a gente, família inteira, acompanhando. Um abraço e agradecendo a mesa de áudio entregue ao nosso competente João Martins. Grande, Joãozinho. Obrigado, meu amigo. Ficamos por aqui. Uma ótima tarde.
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0: 2:05, excelente tarde a você, ouvinte da Rádio Araranguá. Está no ar o Atualidades aqui da 95.5 FM. Eu sou Juliana Oliveira, vou com você até às 16 horas na produção e na apresentação. Trabalhos técnicos estão por conta hoje de João Martins, que ontem aproveitou a folguinha, João. Dormiu, jogou play. É isso. O João, que já preparou as nossas lives, estamos on nas redes sociais, facebook.com/radioararanguá é a nossa fanpage, vai lá, curta, compartilhe, deixe seu recadinho de boa tarde. Você também pode nos assistir através do nosso canal do YouTube, youtube.com/radioararanguá, se inscreva no nosso canal. Nos siga também no Instagram, @radioararanguá, esse é o nosso Insta oficial. Temperatura marcando neste momento na cidade das avenidas 19 graus. Tempo nublado, mas dia bonito é a gente que faz. Que tenhamos todos uma tarde de terça-feira abençoada e maravilhosa. Tem bastante coisa para acontecer ainda durante essa semana. Que essa tarde aí venha com boa energia, com esperança, com motivos de sobra para sorrir também. Que você possa seguir com a gente, porque aqui tem bastante informação, tem conteúdo, tem companhia de verdade. Então, uma excelente tarde a todos nós. Eu falei da temperatura, né? 19 graus, a umidade relativa do ar em 74% e vento soprando a 13 km por hora. Amanhã, segundo a previsão do tempo, diz que vai ter um solzinho. A gente torce por isso, né? Máxima de 25 e mínima de 17. Já na quinta-feira tem possibilidade de chuva, com máxima de 24 e mínima de 18 graus. E na sexta-feira, máxima de 25 e mínima de 18 graus. Previsão do tempo para os próximos dias aqui na cidade das avenidas. Para ficar bem informado, tem que estar ligado na programação da Rádio Araranguá, mas você também pode acessar o nosso portal de notícias, radioararanguá.com.br. Vamos aos destaques deste momento. Zé Milton projeta mandato em Brasília e reafirma compromisso com o Vale do Araranguá. Deputado estadual, agora deputado federal eleito, esteve hoje aqui na Rádio Araranguá falando com toda a população do Vale. Também em destaque a coluna do Upiara, cenário após primeiro turno e estratégias de Jorginho Melo em Santa Catarina. Também em destaque, Ulisses Gabriel destaca segurança pública e desenvolvimento do Sul após a eleição para a Alesc, ele que foi eleito pela primeira vez, né, como deputado estadual, se elegeu aí no dia 4 de outubro. Tem a previsão do tempo, tem os programas em formato de podcast, tem todas as nossas mídias sociais, então é só acessar radioararanguá.com.br. WhatsApp para você interagir conosco, deixar sua sugestão de pauta, mandar o seu alô de boa tarde aí, deixar seu recadinho, fazer sua denúncia, é o 489-8808-4667, ou você liga para cá no 48-3524-0137. Esses são os meios de comunicação para você conversar conosco aqui da Rádio Araranguá. 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E dando sequência ao Atualidades desta terça-feira, dia 6 de outubro, nós vamos com a nossa primeira pauta. Nós já estamos na primavera, em seguida vem a estação mais esperada por mim, que é o verão, que eu adoro o verão, sou uma pessoa do sol, gosto de dias mais longos, de aproveitar a praia, e sabemos que junto com a estação vem a virada, né, as tendências da moda, tudo que cerca esse conteúdo que é uma ciência, porque é estudado o comportamento das pessoas, é feito todo um planejamento de marketing para isso, e como que a população hoje está consumindo as coisas, de onde que ela tira essas inspirações, de onde que vem, enfim, tudo isso é muito bem planejado. E o Vale do Araranguá, em especial Araranguá, tem uma potência muito grande, que é o Center Shopping, que mostra todas as tendências, tem diversos nichos, né? Tem roupa adulta, infantil, tem sapato, tem acessório, tem muita coisa acontecendo no shopping. E a gente vai falar sobre o lançamento, então, deles da primavera, da coleção Primavera-Verão. Rodrigo Becker, boa tarde.
1: Boa tarde, Ju. Boa tarde, todo mundo.
0: Tudo bem?
1: Tudo ótimo. Ainda mais que tu falou que vai ter um solzinho amanhã, né?
0: Sim, oremos.
1: Pra quem não sabe, Juliana e Rodrigo são dois ratos de praia, sempre na praia, juntos.
0: Amém.
1: E era isso.
0: Amém, eu tô só pelo verão. Agora eu que eu também. Tô magra mesmo.
1: Pois, eu também tô nesse processo agora. Ai, também tô nesse processo.
0: Meu Deus do céu, acabou-se, né, menina? Rodrigo Lisboa, boa tarde.
2: Boa tarde, tudo bem?
0: Tudo ótimo. Gabi, boa tarde.
3: Boa tarde, Ju. Amém. Boa tarde a todos.
0: Então, vamos falar a coleção Primavera-Verão. Quando que acontece o lançamento?
3: Dia 10 do 10, no sábado.
0: Sábado
3: durante
0: agora.
3: Durante o dia todo. Encerra ali pelas 6, 7 horas.
0: Certo. Então, o dia inteiro vai ter coleção nova. E como que vai ser o formato? Vai ser parecido com as edições anteriores? Como que vocês planejaram isso?
3: Então, nas edições anteriores, agora, as últimas três, nós trabalhamos mais no digital, né?
0: Sim.
3: Trabalhamos com influencer e as ações no shopping foram menores. E agora nós estamos retornando com ações maiores dentro do shopping, com a gente vai fazer uma ação visível para os clientes com aqueles cenários grandes que a gente faz, com os modelos ali, fazendo as fotografias, com tudo ao ar livre, né? Para quem estiver passando, poder ir ali, conhecer, já ir conhecendo o que realmente está em lançamento, que vai ser... O lançamento no primavera-verão, né? E as lojas, né? As lojas com coquetel. O pessoal vai estar completo ali,
0: vem
3: uma ação completa.
0: Vem até porque
3: ganha um
0: convite, ó, da
3: presente,
0: Maria Constantina.
3: Né?
0: Ó, gente, um beijo para as meninas da Maria Constantina. Ganhei o convite. Então, cada loja vai ter também seu o evento particular, mais ou menos.
3: Exato.
0: Isso, né? Mais
3: isso.
0: Ou menos assim que funciona. Seria mais ou menos isso. Uhum. E a partir de que horário começam as ações no shopping?
3: Assim que abrir, às 10 horas da manhã, a gente já inicia. Já inicia de manhã.
0: Olha só, o pessoal que almoça fora já no sábado já consegue estar acompanhando tudo.
3: Exatamente.
1: Ver, até porque a gente vai ter uma ambientação toda. Serão esses dois cenários, como a Gabi falou.
0: Na entrada, no meio?
1: Bem ali na recepção, ali no hall de entrada.
3: Uhum.
1: Vamos ter dois estúdios ali fotográficos e um DJ também, só para ambientar mais ainda, para dar aquele ambiente de moda mesmo. Então nós vamos ter toda essa ambientação que vai durar. Eu acho que a Gabi disse até 6, eu acredito que tomara, né, Gabi, que as 6:30, 7 horas estourando termine.
0: Uhum.
1: Porque é um dia muito bacana pra gente enquanto shopping, a gente até enquanto cliente mesmo. Mas é um dia cansativo pra quem faz, meu Deus do céu, é muito cansativo.
0: Sim, eu imagino, né, todo evento, né, isso. Eu acho que antes do evento já, todo o planejamento, tudo isso, né, ver a tendência de mercado, ver tudo isso que tá acontecendo, é um efeito, um estudo.
3: Exato.
1: Uhum. No entanto, que nós temos duas lojas que se juntaram para o lançamento para fazer ações entre eles, que é a Gandhi e a Vatim. Eles vão fazer um spa de mãos e pés com produtos da Vatim e reparo de barbas para os homens que estiverem ali também. Então, eles vão estar reunidos entre as duas lojas, bem ali na frente, que tem um lounge.
0: Uhum.
1: Eles vão estar ali. É bem bacana isso, porque as lojas mesmo vão se preparando e vão se organizando para fazer as suas ações.
0: Que legal.
1: Coquetéis. Às vezes eles trazem clientes mesmo, próprios influencers que já trabalham com eles, para fazer essas fotos, aproveitar esse cenário que ele vai estar presente lá dentro do shopping até agora a montagem do Natal, eu acredito, né, Gabi?
3: Isso.
1: Até a montagem
3: do Natal. A gente só vai tirar o cenário para iniciar o Natal, que também já está pertinho.
0: Que também está super perto. Piscamos e deu daqui a pouco. Já está ali, ó, decoração natalina já começa esse mês.
1: É isso. É o que temos.
0: Muito rápido, que bom. Ai, que bom. Tá, Rodrigo, agora eu quero saber desse Rodrigo. Personal stylist também faz toda a assessoria e, de conteúdo de moda, enfim. Essa é a parte mais interessante, quero saber sobre tendências, o que que teremos, como que é o teu trabalho lá no shopping.
2: Então, Ju, o meu trabalho no shopping, eu tô, na verdade, agregando parte do que já é a minha vida, né? Eu, como estilista, eu tô sempre estudando sobre as próximas tendências, o que tá entrando, o que tá saindo, pra justamente ter esse conteúdo e poder agregar. Nós vamos ter uma uma certa virada assim na moda agora para essa próxima estação ali pro verão. Porque o que nós vínhamos vivendo? Tons neutros, tons clean pastel, girl. É, aquela coisa suave, serena. E agora, uma coisa que tem sido muito citado na próxima tendência de moda é a liberdade. Então, as cores vão vir muito fortes, tem muitos tons clarinhos que vão sair. E as cores que fortes que estão vindo vão ser usadas de formas inusitadas. Por exemplo, vai ser usado... Já teve isso, né? Mas agora tinha dado uma acalmada. Nós vamos ter muitas peças com cores distintas na mesma peça.
0: Color block.
2: Por exemplo, o vermelho com rosa, o laranja com verde. São coisas que vão vir muito fortes. Modelagens amplas, igual você falou, fluidez, cintura baixa. Tudo isso continua muito forte e agora ela vem com cores. Então, isso eu acho que é um dos principais pontos da próxima estação, assim, né? A gente se preparar para as cores mesmos. Eu sou uma pessoa que eu sempre fui mais neutro, tons mais claros, tons pastel. E agora a gente tem que se preparar para essas cores mais vibrantes. Acho que é o principal que a gente vai conseguir observar dessa mudança para o próximo verão.
0: Sim, eu estava lendo até um artigo esse final de semana sobre conteúdo também de maquiagem. A maquiagem também está vindo com bastante cor, né? A gente tem aí um período de 2 anos de clean girl, né? Uma coisa mais natural e tal. E o colorido ali dos anos 90 e início dos anos 2000 está voltando com bastante adesão até. Sim. Assim, se a gente vê as campanhas e tal, eu acho bonito.
2: Eu também, eu gosto. Sempre foi antes, assim, eu era de usar mais cores mesmo. Daí a gente vai...
0: É que a gente vai se adaptando ao que tá na moda. Por exemplo, eu era uma pessoa que não gostava de usar marrom. Eu não gostava de usar marrom. Não gostava de usar marrom. Marrom ficava feio em mim, ficava feio. Então, hoje eu já gosto de marrom. Já estou adaptada ao marrom.
2: Nosso novo preto, na verdade.
0: É, né? mas aí também, assim, não é aquele marrom fechado. É um marrom caramelo, assim, que eu gosto mais, assim.
2: É, isso é uma coisa também de o que a gente tá observando. Por exemplo, antigamente nós víamos o marrom como uma cor só do inverno. Agora não. A gente tem muitas peças com fluidez que vem no verão nos tons de marrom também. Então, assim, não tem mais aquela separação distinta de cor também, sabe? Ah, isso aqui é só a cor de inverno, isso aqui é só a cor de verão. Elas estão sendo adaptadas para todas as estações, de acordo com o caimento, com o tecido, com a forma que ela vai ser usada.
0: Sim. Eles já lançaram a cor do ano. Quando que eles lançam a cor do ano? Aqueles Pantone?
1: Olha, o Pantone, geralmente ele sai já um pouquinho antes, porque a gente sempre está de olho, né? Uhum. Até para a gente fazer, brifar toda uma campanha, a gente tem que estar de olho. Então, a Pantone saiu alguma coisinha...
0: Visto. Eles lançam, assim, vários, assim, né? Comecei a seguir e vi que tem, assim, umas coisas...
3: É uma paleta, né?
0: Vocês lembram daquele verde, água que a gente falava lá do final dos anos 90 e início dos anos 2000? Meu Deus, tá em alta aquele verde, chega a tremer o olho.
2: Ele só muda um pouco o nome e volta, né?
0: Mas vocês lembram desse verde?
2: Uh-huh. Ele veio agora com alguma coisa turquesa, um negócio
0: Esse verde tá na moda.
1: O ano passado eu demorei muito pra aprender a falar o nome da cor, que era Transformative Teal. Era aquele verde diferenciado, meio azulado, alguma coisa assim. Só que esse ano tem aquele verde, só que com uma nomenclatura diferente, até porque o tom também é um pouquinho diferente. Então, os nomes das cores é meio complicado, assim, pra gravar.
0: Mas levando por esse lado de ser uma coisa mais... De ter liberdade, vai ser essa mescla mesmo de coisas, né? Vai ter...
2: Acessórios grandes também vão continuar sendo usados. Óculos grandes, brincos grandes, bolsas. Muito trabalho manual, então crochê, bordado, essas coisas também vão continuar bem alta.
0: Nossa, depois da pandemia só o que teve, né? Não caiu, assim, continua. Acho muito bonito o trabalho, roupas com detalhes de coisas assim manuais. Eu acho que dá até um diferencial, assim, na...
2: Valoriza a peça, né?
0: Sim. Mas o mundo da moda é algo impressionante, né? Eu sempre gostei, desde criança, sempre assim, gostei de acompanhar aquela criança millennial, né? Nasci nos anos 80, sobrevivi aos anos 90 e 2000.
1: Sem rede social a gente sobreviveu, Ju.
0: Que bom que era sem
1: Graças
0: rede social.
1: A Deus, inclusive.
0: Nossa, meu Deus! Gente, era eu e a minha Cybershot, meu fotolog.
1: Exatamente.
0: Esse lance da... E eu noto noto também que a moda ela está mais democrática. Eu acho que hoje em dia tem peças de todos os tamanhos, tem o mesmo estilo, porque antes assim, porque você, se você estava acima do peso, você só tinha aquele padrão de roupa, ou não. Hoje não, está mais democrático, vocês concordam?
1: Sim, com certeza. Sim,
2: com certeza.
0: Né? Eu acho que as coisas
2: estão... A moda evoluiu muito nesse ponto, né? Muito mesmo.
0: Sim.
2: É como você falou, antigamente dependendo do biotipo do teu corpo, era só aquilo ali que tinha. Agora só. Não tem mais isso, meu Deus. Não existe.
0: Sim. Agora, o mercado está acompanhando esse processo de emagrecimento das pessoas? Porque é inegável, né? Existe uma onda, né, devido às canetas emagrecedoras. Eu tiro assim pelas pessoas que convivem comigo. Muitas pessoas. Será que o mercado está acompanhando isso também? Certo, tá, né? Estão fazendo estudos para isso, né? Esse emagrecimento maior da população também. Porque de qualquer forma impacta na moda.
3: Eu essa semana até a gente estava conversando com uma lojista e ela falou sobre a dificuldade que está em encontrar roupas P e PP, principalmente PP. Ela está tendo muita dificuldade para compra. Então, eu acho que já, o mercado já está sentindo isso.
0: Uhum. Sim, já tem reflexo disso, a falta.
3: Preparado, né? Exatamente.
0: viu só? Tudo é processos, né? A gente sabe disso. Que interessante isso. Tá, outra coisa que eu quero saber do Rodrigo. Falou que coisas amplas vão estar na moda. Mas que tipo, assim, camisetão, o que é? Me conte.
2: Calças amplas, fluidas e amplas. Cintura, como eu falei, sempre mais baixa. A cintura baixa, eu não sei se eu sou muito fã, assim, no meu gosto pessoal.
0: Também não sou
2: mas
0: fã.
2: Mas a cintura baixa, bem forte, tanto em shorts quanto em calças. E, por exemplo, o jeans. O jeans largão também. Coisas assim que a gente, talvez, olhava antes e falava assim, ai, tá despojado demais. Agora não vai ser tão despojado mais, sabe? Vai fazer parte das nossas tendências. Mas, assim, mangas, muito... grandes e fluidas. A fluidez e a amplidão das peças é uma coisa que vem bem forte, assim, sabe?
0: Bem na minha vez de ser magra.
1: Tá vendo? Tá vendo?
0: Que coisa, não.
2: Cadê meu momento?
0: Cadê o meu momento de
1: Cadê
0: brilhar?
1: Cadê o meu momento?
2: Do cropped justo,
0: bem no meu momento de brilhar.
1: Mas assim... Os looks que tu usa pra ir pra academia, menina, estão abafando, né?
0: Looks de academia é outra coisa. Eu acho fantástico looks de academia, sabia?
1: São lindos.
0: Eu acho,
1: são
0: assim, lindos, e lá no shopping tem, né?
1: Tu inclusive é cliente da Marte Maria, né?
0: Sou bem cliente, inclusive. A minha mãe adora ir lá também, né? Realmente, é uma coisa que... Gente, como tudo tem tendência e tudo tá...
2: Mas os looks de academia, eles entraram no dia a dia das pessoas, né?
0: Sim!
2: Antes nós olhávamos pra roupa de academia só pra ir treinar. Agora não. Agora ela é adaptável também.
0: Sim!
2: Então, tu joga uma peça, uma terceira peça e tu segue o teu dia ali.
0: Não, tá só certo. Vai. Ah, só é. Vai. É isso. E são confortáveis, né, gente? Vamos combinar, né? São muito boas peças de academia, né? A gente se sente assim mais livre, né? E o lance de acessórios?
2: Os acessórios, eu observei em muitos desfiles, nos últimos desfiles internacionais, que tem peças muito grandes, brincos extremamente exagerados. Mas por quê? Porque eles estão mostrando que a tendência vão ser peças maiores nos acessórios. Colares maiores. Antigamente, o que a gente usava muito? Vários colares.
0: Uhum.
2: Agora é um colar grande. Um óculos maior, entendeu? Uhum. A bolsa, uma max bolsa. O laço, eu não sou muito fã de laço também, mas os laços continuam, então vão ter laços grandes também. Antes assim, tinha muito laço nas coisas, mas não eram grandes. Agora é um laço maior. Então assim, os acessórios vieram assim um pouco maiores também do que o normal e com menos quantidade. Então antes aquela questão que a gente via o braço da modelo cheio
0: de pulseira,
2: agora não é mais cheio, é uma grande. Entende? Isso foi uma coisa que eu observei bem nas últimas coleções, nos últimos lançamentos. E a gente vai tentar incorporar isso um pouco também no lançamento do shopping, né? Trazer essa identidade para as composições ali.
0: Sim. Outra coisa que eu vi, só que isso foi no inverno, né? Ainda bem que eu acho que não colou no verão, é o poá, porque pô, coisa que eu não gosto.
2: Descolou.
0: Ai, não. Não.
1: Menina, eu tenho meus problemas, né? Eu tenho os meus problemas com poá. Eu sempre falei que eu tenho meus problemas.
0: Não,
1: mas
0: nunca
1: ele
0: gostei
1: tá
0: de
1: muito
0: poá.
1: Em alta.
0: Nunca gostei de poá.
2: De todos os tamanhos de poá.
1: Exatamente.
0: Não, ainda se é o pequenininho, aquele pequenininho que é discretinho, tipo, eu agora... Não.
1: Mas agora, assim, ó, faz quanto tempo que tu não vai ali no shopping?
3: Eu tive agora.
1: Então, menina, presta atenção nas vitrines. O Poá, ele tá muito em alta. Em vários tamanhos, inclusive. Tem o Petit Poá e tem o Maxi Poá.
0: Não, Maxi, tô fora.
2: E talvez você tinha uma visão do Poá, Ju, em peças que você não tinha uma aceitação. Não, mas agora, às vezes, com essas modelagens novas, com coisas mais modernas e a estampa de Poá, né?
0: Ninguém me convence. Ninguém me convence do Poá. É isso. Não dá. Não sei se vai cair no meu agrado, uma coisa assim que eu não...
1: Cara, e outra coisa que eu acho muito bacana, que tem aquelas listras que são meio, assim, náuticas.
0: Listras eu gosto.
1: Eu acho muito acho bacana.
0: Listras eu acho elegante.
1: E elas estão em alta. Estão em alta, né,
2: e
1: agora.
2: E elas vieram com assimetrias, né?
1: Sim.
2: Ou seja, tipo, tem uma lista para um lado e uma lista para o outro na mesma peça.
0: Bom, gosto.
2: Não é mais aquela coisa, assim, aquele padrão.
1: É, exatamente. Totalmente gosto. Horizontal, totalmente vertical.
2: Exatamente.
0: Listras, eu realmente gosto. É. Sapato, eu vi muita coisa em palha ainda.
2: Muito. Por conta daquela questão que eu comentei do trabalho manual, daquela matéria-prima mais crua, isso está muito em alta ainda. Vai continuar, né?
0: Vi bastante coisas assim nisso ainda. Ah, mas o Poá agora vocês me...
2: Vamos fazer uma produção tua lá com o Poá.
0: Mas então o Poá fica no verão também. Então é isso, né, gente? Mas outra coisa que eu vi muito é jeans. Ai, jeans é vida, né, gente? Bota com blazer, fica bonito. Uhum. Quer dizer, hoje fica bonito, né? Antigamente não ficava. Mas o jeans, assim, outra coisa que eu gosto bastante, vi aí também em alguns lugares, vi na internet e tal, acho bem bacana também. Então, o que temos para esse verão? Coloridos, amplos, Poá.
1: Com dor na alma, ela fala Poá.
0: Poá. E é isso, né? Mas que bom que tem esse lance do colorido. Gosto, acho que essa latinidade, né? É isso, somos latinos. Eu sou muito latina para ser neutra.
1: Exatamente.
0: Né? Mas é verdade, eu acho bonito mesmo, assim, essas coisas mais... Que remetem, assim, né? A latinidade. O Brasil tem uma marca muito... De roupas latinas, eu sempre falo, né? Que é a Farm. A Farm, ela... Você olha uma peça e tu... Não, aquela ali é Farm. Reconhece, a Farm é do Brasil. Uhum. E é isso.
2: Isso é uma coisa que tá muito forte. As marcas estão começando a criar muita identidade.
0: Uhum.
2: Então, isso vai se refletir muito no próximo verão agora.
0: Eu gosto. Eu acho legal isso. Tipo, você reconhece uma peça da Farm. E uma imitação da Farm também.
3: Sim.
0: Porque
3: tem
0: bastante. Bom, além da programação que vai acontecer, então, no final de semana com o lançamento, o que mais? Qual é a programação, Rodrigo?
1: Então, menina, a gente vai ter um feriadão, né?
0: Ai, é verdade.
1: Vai ter dia das crianças também na segunda-feira. Então, ali no shopping, nós vamos ter várias coisas também acontecendo para a criançada. Além de uma recreação com a tia K, que já é tradicional, se a gente não faz, as crianças ficam enlouquecidas, então a gente sempre faz com a tia K, até porque ela tem os monitores ali, faz muitas brincadeiras nos corredores todos do shopping. Nós vamos ter também exposição de Legos e carrinhos de Hot Wheels, uma tarde de jogos de videogame retrô. E também lá na frente, se o tempo ajudar, é claro, vamos ver como é que vai se comportar nos próximos dias. Mas lá na frente, no estacionamento externo, também teremos brinquedos infláveis com monitoria toda ali para a criançada também brincar. Então a gente vai ter bastante coisa acontecendo ali no shopping.
0: E showzinho de noite, o que que tem? Vai ter? Tem música ao vivo? O que que vai ter?
1: Vai ter música ao vivo, sim, tanto na sexta quanto no sábado, que são dias normais de show. Nessa sexta-feira agora nós vamos ter o Elinho Machado e a banda dele. E no sábado, tu lembra, Gabi?
3: É Jorge Fidelis Duo.
1: É o Jorge Fidelis e o Duo. Então a gente vai ter esses shows. Acabou o lançamento, partiu para a praça de alimentação. E inclusive no dia do lançamento, o nosso amigo Deja, daqui da rádio,
3: Deja.
1: Vai estar com um campeonato de sinuca.
0: O segundo de vocês, né?
3: Sim, é o segundo.
1: É o segundo lá. Uhum. Campeonato de sinuca acontecendo lá na praça de alimentação.
0: E a galera vai acompanhar, né? Ali no calçadão foi muito legal. É muito legal.
3: Tá crescendo bastante.
0: Não, eu acho muito legal. É bem bacana mesmo, né? O pessoal acompanha, vai e é bem, é muito bem organizado, né? Então, assim, não, é, o pessoal vai e acompanha e tem as disputas. Tem umas que são bem rápidas, outras que são bem demoradas. Olha, é legal. Não,
1: e amanhã de noite ele vai estar lá no shopping fazendo o sorteio das chaves.
0: Olha só.
1: Vai estar em live no canal dele ali, então vai estar em sorteio das lives a partir das 7h30, 8 horas da noite.
0: Que bacana, que bacana. Bom, horário de funcionamento do shopping, como é que tá?
1: Segunda a sábado, das 10 da manhã até as 10 da noite. Isso para as lojas, tá? Praça de alimentação, todos os dias, das 11h30 até as 22h. Domingos e feriados, as lojas da 1 hora da tarde até as 8 horas da noite. E a praça de alimentação, normal, das 11h30 até as 22h.
0: Certo. Crediário, como que está funcionando?
1: Crediário, com essa nossa nova campanha agora que a gente atualizou, temos um aplicativo agora. Um
0: aplicativo.
1: Então, temos também essa troca de pontuação por brindes. Então, tá. Tá indo, assim, tá indo bem bacana. A gente ampliou também as cidades que a gente tá fazendo, né? Que as meninas do crediário fazem, os cadastros. Hoje nós temos até Arroio do Sal. Tem gente já com...
0: crediário.
1: Com crediário. Laguna, Tubarão também pega alguma coisa. A gente já tá crescendo mais ainda. Algumas lojas daqui de Araranguá, que não estão dentro do shopping, mas... tem também o Credit Center. Nós estamos com 14 lojas que tem o Credit Center, que não estão dentro do shopping, estão aqui no centro, vizinhas aqui, inclusive, da rádio.
0: Que interessante! São clientes do Credit Center.
3: Nós abrimos o Credit Center para as lojas externas, as lojas que tiverem interesse em vender pelo Credit Center. E, a gente, claro, não chocando muito com o mix que a gente já tem dentro do shopping, né? E a gente abriu essa oportunidade, na verdade foi uma oficina, né? Começamos com poucas lojas e tem dado super certo.
0: Que legal, que bacana isso, não sabia?
1: É, tá vendo?
0: A gente olha no aplicativo, eu tenho um aplicativo.
1: A gente tá sempre evoluindo, gente.
0: Ai, gente, tô sempre no fiado lá do...
1: Como é que tá a tua pontuação?
0: Não sei, vou ver isso agora.
1: Então é isso aí. No aplicativo dá pra ver a pontuação, dá pra ver o limite, o que já tu comprou, o que já foi pago, o que tem pra ser pago ainda. As lojas disponíveis, atualizações dos filmes no cinema.
0: Tem bem pouquinho ponto.
1: Então vamos comprar mais, né, amiga?
2: Mais.
1: Vamos comprar mais? Meu salário agradece?
0: Não, gente. Olha, tá tudo em dia, ó. Tudo em dia, olha que
1: tudo verdinho, tudo verdinho. Tá ótimo.
0: Ai, gente. O orgulho do Marcelinho, isso aqui, ó. Mas é bem interessante o aplicativo.
1: Ele é
0: bem interessante, você consegue controlar ali, tem a parte do cinema, do que está em cartaz também, tem a parte do atendimento histórico, tem bem, ó, minha última compra foi dia 14 de setembro. Não faz nem um mês que eu comprei, que tu tá dizendo pra eu comprar mais.
1: Amiga, tu é ligada na moda. Tu é ligada na moda. A gente...
0: Comprar um conjuntinho poá. Me agrada, oh. Aquelas calças. Calça ladinho e coisa...
1: Não gonga. Não venha gongar a gente aqui.
0: Não, gente.
1: Vai lá, olha só. Agora tem um lançamento de coleção. Vai ter um monte de coisa acontecendo. Vai lá, refaz mais alguma coisa. Olha só.
3: Mais alguma coisa? Um carnezinho?
1: Mais um carnezinho.
0: Mais um carnezinho.
1: Eu me admiro a Gabriela dando risada, porque é a rainha do carnê. É a rainha do carnê.
0: Mas assim, ó, se pra nós, né, que não estamos ali todos os dias, já é muito cômodo encontrar tudo em um lugar só. Imagina pra quem trabalha, é uma tentação daí.
3: Pior que é.
1: Ai, aquelas atentadas ainda, não me escutem, mas elas sabem o dia de pagamento da gente. Elas veem assim, Rodrigo, olha só, tu lembra que tu veio ver uma camiseta assim, assim, assim? Menino, a gente tem?
0: Mas o mais legal que eu acho é que vocês estão toda vida ligados nas promoções. Porque é ótimo comprar, mas comprar na promoção é mais legal ainda. Nossa, é muito bom.
1: É ótimo.
0: É muito, muito bom, né? Então, gente, é uma facilidade ter o Credit Center, eu acho super vantajoso, porque às vezes a gente pensa, o comércio está muito online, as pessoas falam que compram muito na Shopee, eu não sei, mas daí eu acumulo o teu cartão de crédito, tem tudo isso, né? Eu acho que tem isso também. E todas as lojas hoje também trabalham no virtual ali, né? As lojas
1: sim,
0: de shopping,
1: todas Instagram, elas atuam no Instagram. Principalmente Instagram e WhatsApp, muita coisa. Eu não comprar roupas pela internet, eu não consigo. Eu já tentei, confesso, mas não me acertei, comprei totalmente errado do que eu estava querendo. Então, eu prefiro poder experimentar de, olha, essa aqui é o meu número atual de calça, é tanto. Só que eu peguei aquele número, não deu muito certo. Eu posso fazer isso. Então, eu gosto dessa praticidade de estar ali, ver a cor real, o tamanho real, essas coisas todas, que daí a gente já tem uma experiência totalmente diferente no ato da compra. Claro, comprar principalmente eletrônicos, nossa, meu Deus, já perdi as contas.
0: Sim.
1: Mas roupa eu não consigo.
0: Eu namoro mais as roupas e acabo comprando shopping, né? Indo provar, assim. Sim. Eu acho que
2: sejamos sinceros, essa experiência de você comprar é boa.
0: Claro, é.
2: Sair com a sacola.
0: Ah, claro que é. Nesse mundo capitalista consumista da gente, ele é maravilhoso. Ah, o Valdeci Batista de Carvalho tá mandando um beijo pra gente. E a Marne tá mandando assim, no meu tempo o nome desse verde era verde calcinha. É assim, Ju, tem que comprar mais umas brusinhas pra tua mãe. É assim, tem que comprar. Mas a minha mãe não adianta, ela tem que ir. Eu tenho que trazer ela aqui em Araranguá pra ela ir no shopping. Ela já gosta das... Ela já sabe onde ela vai, onde tem as brusinhas que ela gosta.
1: Maria, né, dona Olga? Eu sei muito bem.
0: Dona a Renner mesmo, ela tem um amor, assim, né? É uma coisa de louco.
1: Agora, então,
0: tem outra loja ali no shopping que ela gosta, que vende lã.
1: Clarislã.
0: É, bem perfilzinho assim da minha mãe. Ela adora ali. Ela sempre compra ali. Sempre. Toda vida ali.
1: E olha que ela, a Clarislã, ela tem uma tradição muito grande já. Já são uns 30, 40 anos de produção. Então ela está muito fixa no mercado e a maioria das pessoas amam as peças porque a Clarislã tem a sua própria identidade, que retornando aquilo que a gente falou, a gente vê uma peça, sabe que é da Clarislã.
0: Sim, sim. Ah, minha mãe sempre gosta de ir no shopping, passar ali e tal. Mas é isso, gente. Fica o convite, então, para sábado agora. Desde as 10 horas da manhã, tem bastante coisa acontecendo no shopping.
3: Sim.
1: Muita coisa acontecendo.
3: Inclusive, as ações de Dia das Crianças ali que o Rodrigo falou, vão iniciar já no sábado. A exposição de Lego, Hot Wheels já vão iniciar no sábado, vão ser sábado e domingo. Vai acontecer sábado e domingo.
0: Uma exposição, não dá para mexer.
3: Então, na verdade, são pessoas, colecionadores, que se juntaram, se reuniram o gosto por isso, né? E vão fazer a primeira, é uma oficina deles, assim, é a primeira exposição que vai acontecer. E
0: mas não
3: também
0: são crianças, são adultos,
3: são,
0: né?
3: São todos adultos, então, e além da exposição, também vão estar comercializando, né? Fazendo troca, às vezes tem carrinho repetido. Quem gosta, quem faz essa... Gosta de colecionar, né? Pode ir lá, vai ter troca de carrinho, vai ter comercialização ali, venda, né? Então, é tanto para o pai, para o filho, para o adulto, para a criança, para todo mundo.
1: É a tarde de jogos disso, mesmo, né, Gabi?
3: Aí, a tarde de jogos vão ser videogames retrô.
1: Os Ataris e Dynavision.
3: Não sei exatamente, mas eu acredito que 7 videogames diferentes, marcas diferentes. E isso vai acontecer já na segunda-feira. Aí, assim que encerrar a exposição de Lego e Hot Wheels, no domingo, segunda tem a tarde de jogos.
0: Que legal. Falar nisso, dia 15, eu não sei se vai estrear ali, mas acredito que sim, Street Fighter, né? Dia 15 agora, 15 de outubro.
1: É, a gente recebe a programação semanal. Então, agora recebi ontem que vai estrear, nesta quinta-feira, As Aventuras de Tadeu e a Lâmpada Mágica e Se Eu Fosse Você 3. Não, que esse eu quero muito ir ver. Quero muito ir ver, mas a semana que vem que eu vou dar uma respirada.
0: O Street Fighter, eu tô...
2: Outra semana.
0: O Street Fighter, eu confesso que é um... Eu quero assistir.
3: Ah, mas eu acredito que vai ter sim.
0: Sim, o trailer ficou muito bom. O trailer, assim, pelo que eu vi, assim, ficou muito parecido com o jogo mesmo, sabe? O Bison, o Ken, Ryu, eles dando os Hairuken, Ryu. É, muito massa. Uma Chun-Li, enfim.
1: É que isso, legal. Na verdade, remete também muita coisa à memória, né?
0: Sim, claro. Não, é que ela falou ali dos games, eu lembrei, né? Porque a gente jogava também, mas que
1: ano bacana. Passado, nossa primeira tarde de jogos com videogames retrôs foi no aniversário do shopping. E eu acho que dá para contar nos dedos de uma mão crianças, porque era tudo adulto. Tudo adulto, enlouquecido. Eu mesmo, assim, quando deu uma acalmada no movimento, porque, né, a prioridade sempre é nosso cliente. Mas aí, quando eu vi que tinha um Atari ali e tinha o joguinho do Fitfall, fiquei, eu acho, uns 20 minutos jogando. Enlouquecido.
0: Eu gostava do Donkey Kong.
1: Também era bom.
0: Sim. Gostava de jogar. É isso. Mas, gente, foi um prazer recebê-los aqui, tá? Sucesso nesse lançamento. E contem com a Rádio Araranguá para estar divulgando sempre as coisas do Center Shop.
1: Muito obrigado, Ju.
3: Muito obrigada.
0: Obrigada. Bom, agora são 2h41, intervalo comercial. Em seguida, eu volto com o Jairo Silva e o Destaque de Polícia.
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11: 2 horas e 51 minutos. Vamos ao destaque de polícia com Jairo Silva. Boa tarde. Boa tarde, Juliana. Um menino de 6 anos diagnosticado com transtorno de espectro autista, TEA, foi encontrado sozinho em uma unidade de saúde no bairro Lagoa dos Freitas, em Balneário Rincão. A Polícia Militar foi acionada nesta segunda-feira, dia 5 de outubro, para atender a ocorrência. Segundo a Polícia Militar, pessoas que estavam no local relataram que não era a primeira vez que o menino aparecia sem um responsável na própria unidade de saúde. Além disso, informaram que a criança costumava andar sozinha pelo bairro. O conselho tutelar foi acionado, compareceu ao local e assumiu os cuidados do garoto. Um boletim de ocorrência foi registrado pela Polícia Militar.
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2:55. Quero agradecer o pessoal da Maria Constantina Alcurbs, que me mandou o convite aqui, né, do lançamento da Primavera Verão, que acontece então no dia 10 de outubro, lá no Center Shopping de Araranguá. Tem uma bolsa, ganhei um docinho. É isso, gente. Muito obrigada. Um abraço para todo o pessoal aí do Center Shopping Araranguá. Nove graus é a temperatura nesse instante aqui na cidade das avenidas. Umidade relativa do ar em 77% e vento soprando a 11 km por hora. Amanhã, quarta-feira, máxima de 25 e mínima de 17, com parcialmente ensolarado. Quinta-feira tem possibilidade de chuva com máxima de 24 e mínima de 18. Já na sexta-feira, máxima de 25 e mínima de 19. No sábado, máxima de 23 e mínima de 17 graus. Esta é a previsão do tempo para os próximos dias aqui na cidade das avenidas.

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Vamos aos destaques. Coluna de Saulo Machado, que hoje traz orçamento 2027 de Araranguá, chega à Câmara e prevê arrecadar cerca de 406 milhões. Zé Milton avalia a eleição e Clailton Oliveira se declara candidato a prefeito no Arroio. Também em destaque, Zé Milton projeta mandato em Brasília e reafirma compromisso com o Vale do Araranguá. Em outro destaque, desafio da madrugada movimenta Araranguá. 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Eleições 2026, votações expressivas ampliam o debate sobre mulheres na política em Santa Catarina. Professor Daniel Pinheiro avalia resultado das urnas, presença feminina na Alesc e desafios

0: de gênero, há sim uma força neste voto, nestas mulheres que mantiveram as suas linhas, as suas práticas, as suas ações e com isso conseguiram não só manter suas bases, como ainda aumentar.
1: Na nova composição da Assembleia Legislativa, as mulheres vão ocupar 5 das 40 cadeiras. O número representa avanço em relação à legislatura anterior, mas ainda abre espaço para uma discussão sobre representatividade.
0: Temos 5 novamente agora, mas temos que lembrar, são 5 de 40, né? Representa uma evolução à legislatura anterior, mas não representa ainda, talvez, representatividade do eleitorado, já que o eleitorado feminino é maior.
1: E a participação política não termina quando o eleitor deixa as urnas. Nos próximos 4 anos, a cobrança sobre quem conquistou o mandato também entra nessa discussão.
0: É preciso que as mulheres cobrem efetivamente destas que receberam muitos votos, como daquelas outras, ou até mesmo dos homens que foram eleitos, atitudes enérgicas contra um problema que está latente e que tem sido crescente nos últimos anos, inclusive no nosso estado.
1: Entre os temas que Daniel Pinheiro considera necessário estão o feminicídio e a violência contra a mulher. As votações expressivas também colocam em debate o espaço destinado às mulheres dentro da política.
0: Mulheres podem sim e devem ocupar espaços, mulheres podem ter sim votações expressivas e ocupar posições significativas, independente do que elas defendam, elas podem ter essa expressividade.
1: Ampliar essa participação também passa pela educação e pela presença constante do assunto no debate público. E a representatividade feminina precisa continuar em pauta.
0: A questão da representatividade feminina precisa continuar sendo discutida na política. Não podemos arrefecer.
1: Os resultados das urnas mostram avanços na participação das mulheres. Ao mesmo tempo, a presença feminina nos espaços de decisão ainda tem espaço de crescer em Santa Catarina. De Florianópolis, da Rede de Notícias Acaerte, repórter Bárbara Amaral.

Agora são 2:59. E os sites e aplicativos de apostas esportivas e jogos online, conhecido como as bets, começam a sair do ar em todo o país nesta terça-feira. A medida cumpre o previsto na medida provisória que proibiu a exploração, a oferta, a intermediação e a publicidade dessas atividades do Brasil. O prazo para que os usuários retirassem voluntariamente os recursos mantidos nas plataformas terminou às 23:59 de ontem. As empresas terão os dias 7 e 8 de outubro para informar as instituições financeiras, os saldos remanescentes de seus clientes vinculados aos respectivos CPFs. De 9 a 14 de outubro, os bancos deverão efetuar a devolução dos valores aos apostadores. Nos casos em que houver impedimento para a restituição dos recursos pelas instituições financeiras, a Caixa Econômica Federal poderá intermediar os pagamentos a partir de 14 de outubro. A medida provisória foi assinada pelo presidente Luiz Inácio Lula da Silva em 25 de setembro. A proibição alcança as apostas esportivas e os jogos online e determina o encerramento das atividades das plataformas no país. A devolução vale para os saldos mantidos nas plataformas autorizadas. Segundo estimativas da Secretaria de Prêmios e Apostas, cerca de 23 milhões de apostadores tinham recursos nessas contas. O governo calcula que aproximadamente 1,7 bilhão deverá ser devolvido aos usuários. Quem não conseguiu sacar os recursos dentro do prazo não perderá o dinheiro. As empresas deverão repassar aos bancos os dados dos saldos remanescentes para que a devolução seja feita aos apostadores. Nos casos em que houver impedimento para devolução pelos bancos, a Caixa Econômica Federal poderá intermediar então esses pagamentos a partir do dia 14 de outubro. O governo orienta os usuários a aguardar comprovantes de saldo e de eventuais solicitações de saques feitas antes do encerramento das operações. Quem não retirou os recursos até o fim do prazo deverá acompanhar o procedimento de devolução pelas instituições financeiras. Lojas de aplicativo, provedores de internet e o Comitê Gestor da Internet no Brasil participaram do processo do bloqueio dos sites e aplicativos. Usuários que tentarem acessar as plataformas poderão ser direcionados para páginas com orientações sobre a devolução dos valores. Então, 5 de outubro foi o prazo encerrado para o saque voluntário diretamente

0: nas plataformas. 6 de outubro, hoje, portanto, início do processo de retirada dos sites e aplicativos de apostas do ar. 7 e 8 de outubro, as empresas deverão informar aos bancos os valores mantidos pelos usuários identificados pelo CPF. 9 a 14 de outubro, as instituições financeiras deverão devolver os recursos aos apostadores. A partir do dia 14 de outubro, nos casos em que houver impedimento para devolução pelos bancos, a Caixa Econômica Federal poderá intermediar os pagamentos. Então, bets começam a sair do ar nesta terça-feira. 13h13, intervalo comercial. Em seguida, eu volto com a minha segunda pauta. Mas antes, tem notícia da hora. Lucas Casagrande, boa tarde.
1: Boa tarde, Juliana. Outubro Rosa, coletas de preventivo estão sendo realizadas no horário estendido no posto central de Balneário Arroio do Silva.
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1: A Secretaria Municipal de Saúde de Balneário Rio do Silva está intensificando as ações de prevenção e cuidado com a mulher durante o Outubro Rosa. Ao longo de todo o mês de outubro, a Unidade Básica de Saúde Paulo Lupin, que é o posto central, realiza coletas de exame preventivo no horário estendido até às 21h30. A agenda está aberta e o agendamento pode ser realizado com antecedência diretamente com a agente comunitária de saúde ou na recepção da Unidade Básica de sua referência. Para o Notícia da Hora, Lucas Casagrande.
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3:15, estamos de volta com atualidades pela Rádio Araranguá, 95.5 FM, nesta tarde de terça-feira, hoje dia 6 de outubro de 2026. 19 graus é a temperatura em Araranguá. Tempo nublado, mas dia bonito. É a gente que faz que tenhamos todos em uma tarde abençoada. E a Secretaria de Esporte e Turismo de Araranguá é apoiadora da terceira etapa do Campeonato Catarinense de Triatlon Morro dos Conventos, que acontece no domingo, dia 1º de novembro, a partir das 6 da manhã, na ciclovia Rosana da Silva Pinto, no Morro dos Conventos. O evento reunirá atletas amadores profissionais em uma prova que combina natação, ciclismo e corrida, tendo como um cenário um dos locais mais bonitos e desafiadores de Araranguá. A competição contará com duas modalidades: Super Sprint com 375 metros de natação, mais 10 km de ciclismo, mais 2,5 de corrida, ideal para quem busca intensidade ou deseja estrear na modalidade. Standard, 1,5 km de natação, 40K de ciclismo e 10K de corrida, para quem está preparado para encarar o desafio completo. Inscrições através do site Atletis.

0: E a Prefeitura de Balneário Rui do Silva, por meio do Departamento Municipal de Meio Ambiente, em parceria com o IMA, mantém o programa Penso Logo Destino, iniciativa que incentiva o descarte correto de materiais e resíduos e contribui para a preservação do meio ambiente. Por meio do programa, os moradores podem realizar durante todo o ano a destinação adequada de pilhas, baterias, lâmpadas e materiais eletroeletrônicos, como televisores, computadores, cabos e outros equipamentos. Para fazer o descarte, os materiais podem ser levados à Prefeitura, no RAL, no Centro Administrativo Prefeito José Hélio Borges, onde há uma caixa coletora disponível durante o horário de expediente, de segunda a sexta-feira. Mas o que pode ser descartado na caixa coletora? Entre os materiais que podem ser destinados estão celulares, computadores, notebooks, televisores, impressoras, cabos, carregadores, pilhas, baterias, controles remotos, aparelhos de DVD e pequenos eletrodomésticos. E vacina que protege contra pneumonia e meningite passa a ser ofertada para idosos em Santa Catarina. Mais de 37 mil doses do imunizante Pneumovinte foram distribuídas aos municípios catarinenses. A aplicação foi liberada para a população com mais de 85 anos de idade. Reportagem de Cadu Reis.
1: Idosos com 85 anos de idade ou mais agora têm acesso à vacina Pneumovinte após ampliação determinada pelo Ministério da Saúde. Em Santa Catarina, a Secretaria de Estado da Saúde recebeu e distribuiu 37 mil doses para as 17 gerências regionais que repassam aos municípios. O imunizante protege contra doenças como pneumonia, meningite e sepse. O diretor de Vigilância Epidemiológica do Estado, João Fuch, explica.
2: É mais um avanço importante do Programa Nacional de Imunização e que agora a gente está disponibilizando aqui no estado de Santa Catarina, que é a vacina Pneumovinte para a população a partir de 85 anos de idade. Não é uma vacina nova, ela já tinha sido incorporada no calendário de vacinação de crianças ao longo de 2026. Era uma dose que já é feita nas crianças, ela já estava também para alguns grupos que tinham condições especiais e agora ela também então passa a ser adotada para idosos com mais de 85 anos. Ela é uma vacina que protege contra 20 sorogrupos da bactéria Streptococcus pneumoniae. É uma bactéria que está associada a casos de sepse, de meningites, de pneumonias.
1: A aplicação da vacina Pneumovinte fica condicionada à apresentação de documento que comprove a idade superior a 85 anos. O diretor de Vigilância Epidemiológica do Estado, João Fuch, ressalta.
2: Uma população que tem outras doenças crônicas associadas, o próprio sistema imunológico, né, passa por um envelhecimento natural e com isso, claro, você perde a capacidade de resposta. E a gente sabe que são doenças que têm uma gravidade importante, que geram uma carga importante para o sistema de saúde, com muitos dias de hospitalização, com necessidade de hospitalização no UTI, com óbitos, causando mortalidade. Então a vacina vem para proteger essa população. Sabendo que tem uma carga importante de doença, você passa a ofertar essa dose agora para a população idosa para de fato diminuir o impacto da doença.
1: As doses da vacina Pneumovinte recebidas em Santa Catarina não são suficientes para aplicação em toda a população catarinense com mais de 85 anos de idade. O diretor de Vigilância Epidemiológica do Estado, João Fuch, orienta.
2: Nós temos hoje estimado, né, uma população de um pouco mais de 75 mil pessoas no estado de Santa Catarina com mais de 85 anos de idade. Essas doses estão chegando gradualmente, então nós recebemos uma primeira remessa. Já tem municípios com as doses disponíveis, alguns ainda no processo de distribuição. Para os ouvintes, para as pessoas que escutam, é importante buscar a informação no município. Faça contato com a Secretaria Municipal de Saúde para perguntar, né, se a dose já chegou, se já está disponível, onde é que vai estar disponível. E claro, aí com essas informações as pessoas vão procurando as unidades de saúde para receber então esse imunobiológico.
1: A taxa de mortalidade por pneumonia foi de 743 óbitos para cada 100 mil pessoas com 85 anos ou mais no último ano no Brasil. De Florianópolis, da Rede de Notícias Acaerte, Cadu Reis.

0: 10:21, estamos de volta, depois das informações da CAERT aí sobre saúde, né? Vacina que protege contra pneumonia e meningite passa a ser ofertada para idosos em Santa Catarina. Mas foi liberada somente para a população com mais de 85 anos. Tainá, boa tarde!
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0: Bom, agora são 13h37, vou pro intervalo, em seguida eu volto com o último bloco.
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6: Três horas e 45 minutos, você está ligado na programação da Rádio Araranguá e esse é o Atualidades desta terça-feira, 6 de outubro de 2026.

E a Anvisa proibiu a venda e o uso de todos os lotes de insulina produzidos pela empresa Costamar Comércio Licitatório. A decisão foi publicada nesta terça-feira no Diário Oficial da União. Em nota, a Anvisa informou que a empresa distribuiu insulina Glargina 3 ml por 100 UI sem autorização de funcionamento da empresa para a atividade, em desacordo com a legislação sanitária vigente. A inspeção feita pela Vigilância Sanitária constatou que a empresa não funciona no endereço cadastrado e não detém licença sanitária identificada naquele local.

E a Prefeitura de Balneário Gaivota torna público decreto de 5 de outubro que regulamenta o novo horário de funcionamento da administração municipal. A alteração passa a valer oficialmente a partir do dia 13 de outubro de 2026. Com a medida, o atendimento ao público e os trabalhos administrativos passam a ser realizados em dois turnos. Turno matutino das 7h30 às 11h30 e o vespertino das 13 às 17h. A adequação atinge todas as secretarias municipais, repartições e órgãos vinculados à administração direta e indireta, localizadas no espaço municipal ou em dependências externas. Informações que chegam então do município de Balneário Gaivota. E a iluminação pública de Araranguá está passando por uma importante etapa de modernização. Ao todo, 2.500 novos pontos receberão tecnologia LED, proporcionando mais eficácia, economia e qualidade na iluminação das vias públicas. A empresa Souza Instalações Elétricas iniciou os trabalhos nesta segunda. Nesta nova etapa, todo o bairro Mato Alto será contemplado com a instalação das luminárias. Na sequência, o trabalho avançará para a parte alta do Morro dos Conventos, ampliando a cobertura da iluminação em pontos importantes do município. Ao todo, 4.178 pontos de iluminação já foram modernizados com LED em diversos locais. Os bairros Vila São José e Parque Alvorada, inclusive, já estão com toda a iluminação pública em LED. A modernização contribui para ruas mais iluminadas, maior sensação de segurança para moradores e pedestres. Claro, além do LED, né, ser mais sustentável e eficiente. 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

0: Jorginho Melo projeta segundo mandato com foco em obras e articulação em Brasília. Novo vice destaca a atuação na gestão, enquanto Carol Detone e Carlos Bolsonaro apontam prioridades no Senado. Reportagem de Carol Denardi.
1: Reeleito para mais 4 anos à frente do governo de Santa Catarina, Jorginho Melo projeta uma nova etapa da administração, com foco em obras estruturantes e planejamento para as próximas décadas. Em coletiva de imprensa, ao lado do vice-governador eleito, Adriano Silva, e dos senadores eleitos Carol Detone e Carlos Bolsonaro, Jorginho também destacou a importância da articulação com Brasília. Ao falar sobre a formação do próximo governo, Jorginho afirmou que não pretende fazer mudanças importantes na estrutura atual.
2: Não tenho intenção de fazer mudanças drásticas, em absoluto. Não tenho compromisso nenhum em fazer alterações com partido A, B, C, D. Aqui não tem dificuldade nenhuma. O que a gente fez foi um marco de aliança, um compromisso com Santa Catarina.
1: Eleito vice-governador, Adriano Silva afirma que pretende ajudar o governador em diferentes áreas.
3: A ideia não é assumir uma secretaria específica, mas sim auxiliar o governador em tudo aquilo que for necessário. Hoje é um governo de muita entrega, um governo de muita abertura de projetos. Com certeza, minha experiência como empresário, como administrador de empresas, vou poder auxiliar o governador e os demais secretários a fazerem vários projetos saírem de papel.
1: A senadora eleita, Carol Detone, destacou na coletiva o compromisso de defender Santa Catarina no Senado.
4: Nós prometemos, né, e juramos lutar pelo nosso Estado para ter mais respeito, mais dignidade, mais recurso para Santa Catarina, para resolver as coisas estruturantes, como disse o Jorginho, e teremos a oportunidade de ter o Carlos e, se Deus quiser, o Fábio para resolver isso. E, do outro lado, resgatar a credibilidade das instituições públicas, mormente o Poder Judiciário, o Supremo Tribunal Federal. Então, nosso compromisso de fazer uma sabatina correta, de botar juízes corretos na Suprema Corte, porque o futuro presidente vai indicar 4 nomes, talvez sim.
1: Já o senador eleito, Carlos Bolsonaro, defendeu uma atuação mais rigorosa no combate à criminalidade.
5: Ao não tratar o traficante como vítima, você já começa a ver muito bem de que lado você está, que você não está, o que você pode, você não pode fazer. Então, tenho certeza absoluta que com o Senado mais forte, a gente pode evoluir muito mais para a fixação de penas maiores para cometimento de crimes, como o próprio Flávio já colocou essa disposição. E eu tenho certeza absoluta que a Carol fará parte desse conjunto como um todo, porque o Brasil hoje, de uma maneira geral, sofre com a violência. E a gente não tem que ficar passando a mão na cabeça de traficante, dizendo que ele é vítima do usuário, e nessa linha continua sendo seguido.
1: Com a nova composição da bancada catarinense no Senado, Jorginho Melo aposta em maior união com Brasília para avançar nas obras e nas demandas consideradas estratégicas para o Estado. De Florianópolis, da Rede de Notícias Acaerte, Carol Denardi.
0: 3:51. 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Vamos aos destaques. Coluna de Saulo Machado, que hoje traz orçamento 2027 de Araranguá, chega à Câmara e prevê arrecadar cerca de 406 milhões de reais. Zé Milton avalia a eleição e Cleiton Oliveira se declara candidato a prefeito no Arroio. Em outro destaque, Zé Milton projeta mandato em Brasília e reafirma compromisso com o Vale do Araranguá. Também em destaque, bets começam a sair do ar nesta terça-feira. Tem previsão do tempo, tem os programas em formato de podcast, tem bastante coisa para você ficar sempre bem informado. 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ITJSC lança ferramenta online para facilitar acesso à jurisprudência. Iniciativa busca auxiliar advogados, promotores e outros agentes do direito a entender como corte julga assuntos. Reportagem de Arthur Westphalen.
6: O Tribunal de Justiça de Santa Catarina lançou na tarde de segunda-feira o Farol da Jurisprudência. É uma ferramenta que busca auxiliar operadores do direito, como advogados e promotores, a encontrarem o histórico de decisões da corte em uma série de assuntos. A Comissão Permanente de Jurisprudência é a responsável pela iniciativa. O primeiro vice-presidente do TJ, o desembargador André Luiz da Col, destacou que o objetivo do projeto é aumentar o acesso da comunidade jurídica e do cidadão à produção do tribunal.
7: Eu penso que o melhor cenário seja exatamente a gente aumentar, né, ampliar o compartilhamento e o acesso de toda a comunidade jurídica e também do cidadão, né, a respeito dos temas que são discutidos aqui no tribunal. Nos aproxima um pouco, mostra para a comunidade o dia a dia do nosso Tribunal de Justiça em temas tão sensíveis na área criminal, na área pública, na área da saúde, né? Então eu penso que a nossa expectativa seja isso, exatamente um maior acesso, a ampliação do conhecimento da comunidade jurídica e da comunidade, da sociedade catarinense sobre o dia a dia dos julgamentos do Tribunal de Justiça.
6: Jurisprudência é o nome do direito ao conjunto de decisões tomadas pelos diversos juízes e varas de justiça. É utilizada para embasar decisões e oferecer segurança jurídica. O desembargador da Col entende que a jurisprudência é parte do legado histórico de uma corte.
7: Jurisprudência, a meu sentir, né, aquilo que fica da instituição tribunal, independente das gerações que por aqui passam, né, de julgadores, servidores, servidoras, ela traduz pensamento jurídico de todos os integrantes do Tribunal de Justiça de Santa Catarina a respeito de temas sensíveis na comunidade, né, tanto consolidando e pacificando conflitos, como indicando, né, o norte e muitas vezes até prevenindo, né, pela pacificação do entendimento. E o que é importante do farol é que nós conseguimos, desta vez, colocar sob o mesmo guarda-chuva, sem nenhuma ruptura com a tradição que o tribunal tem, né, na organização e na custódia da jurisprudência, sobre o mesmo guarda-chuva, as três ferramentas que nós temos sobre jurisprudência e compartilhar, inclusive, o informativo, que era uma seleção feita e aproveitada internamente com as demais instituições do sistema de justiça.
6: O Tribunal de Justiça também lançou uma exposição para celebrar a história da jurisprudência catarinense. Atualmente, o Poder Judiciário compila as decisões em três publicações: a Revista da Jurisprudência Catarinense, o Informativo da Jurisprudência Catarinense e o Anuário das Turmas Recursais. De Florianópolis, da Rede de Notícias Acaerte, Arthur Westphalen.
0: Três horas e 55 minutos, você está ligado na programação da Rádio Araranguá, hoje, terça-feira, 6 de outubro de 2026. Tempo nublado, temperatura marcando 19 graus, umidade relativa do ar em 80% e vento soprando a 11 km por hora.

0: novo vinho elaborado exclusivamente com uvas Goethe Primo passa a integrar a produção dos Vales da Uva Goethe no sul de Santa Catarina. O rótulo é a principal novidade da safra 2026 da Vina Amazon de Uruçanga e será apresentado oficialmente no próximo sábado, dia 10. É a primeira vez que a vinícola separa os dois clones Goethe Clássico e Goethe Primo na vinificação. Tradicionalmente utilizados em conjunto na elaboração dos vinhos, as uvas apresentam diferenças que agora poderão ser percebidas também na taça. A Goethe chegou à região na forma hoje conhecida como Goethe Clássica, ao longo de sua adaptação ao território. Uma mutação natural e espontânea deu origem ao clone Goethe Primo, que desenvolveu características próprias. Essas diferenças foram objeto de pesquisa de sommeliers, né? Enfim, do mundo inteiro, e a gente sabe que hoje o vinho tem aí a referência geográfica, né? Uva Goethe, aqui no sul do estado de Santa Catarina. Gregório, boa tarde.
1: Júlio Oliveira, tudo bem?
0: Tudo ótimo.
1: Sabe tudo sobre vinho, né?

0: É isso mesmo. O café te remete a muitas coisas. Quando tu tá, por exemplo, eu tava falando com a Zete, até coincidência ou não, né? Nós ali digitando nisso da tarde, daí a Zetinha foi almoçada, depois ela voltou. Daí quando ela fez o café, começou a dar aquele cheirinho na
1: Nossa, sobe
0: emissora.
1: lá
0: Isso me remeteu à casa da minha avó. Sabe, faz algumas lembranças, né? Faz te rememorar algumas coisas que era muito bacana, porque eu lembrava da casa da minha avó, aquele cheirinho de café, ou a casa da mãe, entendeu? E o vinho tem essa mesma questão, né? O cheiro, né? O vinho, o paladar, a acidez do vinho. As pessoas que entendem sabem muito. Eu digo assim, eu também sou um colono, tá? Eu digo assim, no bom sentido. Eu morava em Joaçaba, tomava sangue de boi, que é o sangue de boi, né? Aquele grandão, né? Que mais açúcar tem. Mas assim, quem
1: Entendo
0: sabe,
1: nada
0: quem
1: de vinho.
0: conhece, quem aprecia um
1: Mas
0: bom
1: assim, eu
0: vinho,
1: gosto
0: cara, é muito.
1: do vinho na comida, tipo lá no
0: Ah, fica
1: risoto que tu
0: bom.
1: faz, tem uma carne também
0: Filé
1: que
0: ao molho
1: lá
0: madeira, tu gosta?
1: bom
0: Fica bom, é deixar
1: também.
0: curtir, né? O
1: É,
0: vinho do
1: agora.
0: Porto é muito usado para cozinhar, muito, muito, muito bom. A língua
1: Nossa, já.
0: a
1: Ai.
0: língua é. É que o pessoal não gosta muito de língua, tá nos escutando, alguns, né?
1: Gente,
0: Mas a
1: língua é
0: língua,
1: um
0: pô.
1: prato chique. Parem com isso.
0: Não, ao molho madeira. A língua ao molho madeira com o vinho do
1: É um.
0: Porto.
1: Sim, é um prato. É um
0: Oh.
1: prato. Chique.
0: Sim, uma especiaria?
1: É uma especiaria, língua.
0: Ah, imagina.
1: Lingue de vaquer.
0: É isso é. Pronto, já inventamos um.
1: Lingue de vaquer.
0: Daí pega um vinho, tá tudo
1: Tá
0: certo, tá tudo certo.
1: chiquíssimo.
0: Chique no último, chique no último. Mas vamos lá, senão eu vou ficar aqui até as 5 horas da tarde e eu não consigo receber meu convidado, né? Ele que natural do Turvo, mas morou sua vida toda lá em Meleiro, né? Acabou fazendo administração no Sedup, mas a grande paixão dele, né? Além de ter começado a trabalhar com o pai muito cedo, no mundo das bikes aí, a grande paixão dele é a música, realmente, né? Ele fez parceria com alguns amigos, depois fez um trio, depois voltou para a carreira solo, daí fez o Boteco do Tales, né? Muito conhecido por todos aqui que gostam da boa música. Então hoje a gente vai conversar com o cantor Tales da Silva Daniel.
1: Bacana. Bom, eu tô me despedindo por aqui, galera. Desejo a todos um excelente final de tarde e até amanhã, e Gregório, ótimo programa.
0: Um beijo, Ju, e dando sequência à nossa programação. Vamos à notícia da hora. Lucas Casagrande, muito boa tarde. Qual é o seu destaque?
2: Boa tarde, Gregório. Pequenos negócios correspondem a 88% das empresas e são responsáveis por metade dos novos empregos em Santa Catarina.
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2: Neste dia 5 de outubro foi celebrado o Dia das Micro e Pequenas Empresas, data que reconhece a importância dos milhões de empreendedores que ajudam a fomentar a economia do país todos os dias. A escolha da data é uma referência à sanção da Lei 9.841, de 5 de outubro de 1999, que institui o primeiro Estatuto da Microempresa e da Empresa de Pequeno Porte no Brasil. Ao longo dos anos, a legislação evoluiu. Surgiram novos mecanismos de apoio aos empreendedores e aos pequenos negócios, que se tornaram cada vez mais relevantes para a economia do país. De acordo com dados do Observatório de Negócios do Sebrae, Santa Catarina tem 1,37 milhão de pequenos negócios, que representa 88,1% das empresas ativas. Além de serem maioria no universo empresarial catarinense, as microempresas têm participação expressiva na geração de empregos, na massa salarial e na economia estadual. No primeiro semestre de 2026, foram responsáveis por 31.551 novos empregos formais, o equivalente a 50% do saldo de vagas geradas em Santa Catarina. Juntos, os pequenos negócios correspondem a 43% do PIB catarinense. Para o Notícia da Hora, Lucas Casagrande.
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9: Olá, sejam todos muito bem-vindos. Hoje é terça-feira, dia 6 de outubro de 2026. Está entrando no ar pela sua Rádio Araranguá mais uma edição do programa 95.5 Entrevista, que conta a história de pessoas que fazem a diferença em nossa região. Nosso convidado de hoje tem 28 anos, é natural de Turvo, mas morou toda a sua vida em Meleiro. Seus ensinos, da pré-escola até o ensino médio, ele fez na Escola de Educação Básica da cidade. Ele é formado como técnico de administração no SEDUP de Criciúma. Nosso convidado trabalha desde os 13 anos de idade. Ele começou com seu pai em uma oficina de bicicletas. Depois, de 2014 a 2018, trabalhou em uma empresa chamada Migra Alimentos. Mais à frente, voltou a trabalhar com seu pai na oficina de bike, a Edivane Bike. Atualmente, trabalha na Teixeira Têxtil, em Meleiro. Nosso convidado de hoje é um apaixonado e atua também com a música. Começou cantando com uma banda quando tinha 15 anos, chamada Banda Oficina. De 2012 a 2018, fez algumas apresentações na escola e igrejas. E na metade do ano de 2018, começou um projeto, Violão e Voz, em pubs, bares e festas particulares. Logo em seguida, formou um trio chamado Embalo Sertanejo, juntamente com o gaiteiro Jonas Ili e com o vocalista Binho. O trio durou 10 meses. E em seguida, nosso convidado voltou para o seu projeto solo. Em 2020, no começo da pandemia, formou o Boteco do Thales Daniel, juntamente com o gaiteiro Igor Ortolan. O projeto durou 2 anos. Após esse período, voltou novamente à carreira solo. Na metade do ano de 2022, formou uma dupla chamada Thales e Júnior. A dupla durou até setembro de 2024. E de lá para cá, ele segue em carreira solo. De janeiro a março de 2025, lançou 3 músicas. Tô Chegando na Balada, Morena e No Rodeio é Emoção. Hoje o 95.5 Entrevista vai contar a história do cantor Thales Silva Daniel. Thales, seja muito bem-vindo, um prazer recebê-lo aqui na Rádio Aranaguá, muito boa tarde.
10: Bom dia, Gregório, tudo bem?
9: Tudo certo.
10: Prazer imenso estar aqui na Rádio Aranaguá pela primeira vez, satisfação enorme estar aqui conversando com você.
9: Thales, então vamos iniciar conhecendo um pouquinho mais o Thales, que nasceu no Turvo, mas morou no Meleiro, né? Eu queria que tu falasse um pouco sobre a tua infância, a tua criação, o trabalho que executava com o pai. Fala um pouco, vamos lembrar um pouquinho dessa época boa aí.
10: Então, tudo começou, né? Essa paixão pela música, né? Começou desde pequeno, né? Mas a gente tinha os deveres de casa, né? Que era estudar, né? Trabalhar também. E ao longo do tempo, eu fui trabalhando, conhecendo várias pessoas no ramo musical também, né? E depois trabalhei na empresa Migra Alimentos também, que foi para mim um ensinamento muito grande, né? Por experiência, trabalhar em outra empresa, porque trabalhando com o pai desde os 13 anos, depois de uma empresa é totalmente diferente, né? Sim. Trabalhar com pessoas diferentes também, né? Tudo uma experiência nova. Depois retornei com meu pai, mas sempre com a música na cabeça, né? A música faz parte da minha vida, né? Como falei no início, desde criança apaixonado pela música. E depois de um tempo, fui trabalhar na empresa chamada Teixeira Teixo, né? E trabalho até hoje, né? Quero mandar um abraço aí pra turma que tá lá trabalhando agora, né? E a música continua também como uma, como um válvula de escape, vamos dizer, né? Tipo, meu extra que eu faço, né? Mas o sonho de querer viver só da música ainda continua. Mas no momento, a música tá sendo mais como um hobby, né? Mas eu sou muito grato pelas pessoas que gostam do meu trabalho, que me sigam, que curte demais, né, quando eu vou tocar nos eventos. Então, pra mim, é gratificante demais. E esse é um pouco do Thales Daniel, né, que já teve a banda Oficina quando tinha 15 anos, né, foi uma experiência muito boa também, porque a gente começa, a gente tá aprendendo, né, depois de um tempo aprendi a tocar violão, né, fiz minhas composições também, depois, em 2018, peguei firme voz e violão, né, e tive vários trios ali, como Embalo Sertanejo, né? Meus amigos Binho Gomes, Jonasile. Depois tive o Boteco do Thales Daniel também, que foi muito bom. 2 anos com o Igor Ortolã, um gaiteiro, um cara sensacional, que hoje mora em Portugal. Mandar um abraço pra ele aí. Um abraço, Igor. E depois voltei carreira solo. Fiz a dupla Thales e Júnior. 2 anos a dupla. Muito bom também, um cara extraordinário. Mandar um abraço aí, Júnior Cruz. Sou teu irmão, hein, bicho? Um abraço aí. Tu é um parceiro aí que me ensinou muito aí na música e eu sou muito grato por isso. E hoje sigo, né, carreira solo aí, cantando pela cidade aí, pros bares, festas particulares e tudo mais.
9: Thales, antes de falar da tua carreira na música, até mais aí, dessa paixão que se tem, né? Fala um pouquinho da importância de ter começado a trabalhar cedo, né? Tu começou com 13 aninhos de idade, né, lá com o pai, dá valor a cada trocadinho que entrava. Fala um pouquinho da importância, para quem nos ouve nesse momento, né? Saber da importância de começar a trabalhar cedo, dar já devido valor àquilo que se ganha. Fala um pouquinho sobre esse teu lado da vida aí.
10: Exatamente, né? Eu comecei com 13 anos, né? É uma coisa assim que é uma experiência trabalhar com família, né? Às vezes tem aquele quebra-pau, mas aquela responsabilidade de trabalhar, de saber a importância do serviço, né? Porque eu sempre digo, né? O trabalho dignifica o homem, né? Então, para mim, foi uma experiência ali com meu pai, né? Hoje não trabalho mais com ele, mas a gente se dá super bem, né? Acho que é caminho diferente, acho que cada um nasceu com um dom, né? Então, mas foi muito importante, sabe? Acho que se eu não tivesse o ensinamento do meu pai, aquela cobrança, talvez hoje eu não daria importância para as coisas, não daria valor, né? Depois de um tempo, fui trabalhar numa empresa chamada Migra Alimentos, né? Uma empresa foi muito boa comigo também, trabalhei 4 anos e meio, para mim foi uma experiência muito boa. Várias funções, né? Eu era auxiliar de escritório, depois passei a trabalhar de balanceiro, depois fui pro transporte, fazia os bancos também. E também foi uma escola para mim onde eu aprendi muito, né? E depois de um tempo voltei de novo com meu pai, fiquei mais 3 anos, focando também na música, né? Que foi 2 trabalhos ao mesmo tempo. Depois, não deu mais certo de trabalhar com meu pai, eu saí e hoje trabalho na empresa Teixeira Teixo, que já faz 3 anos e meio que eu tô. Uma empresa que me acolheu, uma empresa que me valorizou. E hoje eu tenho a Teixeira Teixo, assim, né? Eu trabalho como expedidor, né? Mas a turma de lá, eu tenho um carinho enorme, uma empresa sensacional, que é de Meleiro, né? E tenho a música ainda como um sonho, né? Mas vamos ver, né? O que vai acontecer daqui pra frente, né? Se for pra ser, né? Pra gente viver só da música, vai ser.
9: E conta para nós aí um pouquinho dos estudos, como é que fazia para conciliar, ainda muito jovem trabalhando já, e os estudos lá na cidade de Meleiro, e as lembranças que tu tem dessa época, né, de escola, dos amigos e tudo mais nesse sentido aí.
10: É, a gente, como eu comecei a trabalhar com 13 anos, né, eu trabalhava meio período com meu pai e depois estudava na parte da tarde, né, que era o meu tempo que eu tinha, né, trabalhar de manhã, estudar de tarde e de noite fazer os deveres, né, de tarefa, essas coisas, trabalho, mas foi muito bom, sabe, porque o serviço com o estudo, as duas coisas mostrou a importância de tu batalhar por alguma coisa, certo? Às vezes não ficar na zona de conforto, certo? E na escola eu tenho várias lembranças, né? Principalmente da música, que eu me apresentei na minha formatura, terceirão. Várias apresentações na escola, de Dia das Mães, Dia dos Pais, né? Com a música também, né? Festival de música que teve também. E nunca me esqueço, né? Quando era hora do recreio, levava o violão, a turma...
9: Já levava junto,
10: né? Era um formigueiro, chegava todo mundo pra curtir lá. Porque é uma coisa saudável, né? Tem na escola, é uma coisa diferenciada. Quando alguém sabe tocar um instrumento, cantar. Então, era esse carinho que as pessoas tinham por mim. Eu senti que a música ali já tava dentro de mim, né? Então, é isso. O trabalho, o estudo foi importante pra mim... ter essa responsabilidade hoje de fazer as coisas, de batalhar sempre.
9: E depois, mais à frente, você amadureceu, né? Resolveu escolher um curso superior e, nesse caso, foi a administração. Fala o porquê da escolha da administração e como é que foi esse curso para você.
10: Então, foi uma curiosidade que eu tinha, né? De fazer um curso superior. Até pensei em fazer faculdade, né? Mas as condições minhas não davam, né? Eu tinha o sonho de fazer jornalismo, né? Mas... como as condições não davam, eu fiz uma administração para ter uma base para, se um dia eu querer, por exemplo, eu quero abrir uma empresa, um comércio, eu ter uma base, um estudo para saber administrar a empresa minha.
9: Até mesmo, né? A tua carreira, né?
10: A minha carreira, porque na verdade o cantor não é só cantar, tem que saber administrar também, né? Porque
9: é uma empresa, né?
10: É uma empresa, né? Então tem que saber tudo isso, né? Até, por exemplo, quando eu vou fazer um orçamento para tocar em algum evento, a administração sempre tá... Eu acho que a administração, ela tá... É a base da vida, tu tem que saber administrar tua vida, administrar teu negócio, porque se tu administrar certinho, tudo vai bem. Então isso é muito importante, a administração foi um curso que me ensinou muito também.
9: E o Thales, onde é que surgiu essa paixão pela música? Alguém entrou na tua vida e tu acabou vendo aquilo como uma coisa que se tornou uma paixão? Como é que foi esse início do Thales? Conta um pouquinho dessa sementinha que foi brotando e evoluindo aí, que é a música.
10: Então, a música é até engraçado porque... quando eu era pequenote, ali uns 4, 5 anos, eu nunca me esqueço, nos domingos de manhã que eu levantava, meu pai estava escutando Amado Batista. Amado Batista, Bruno Marrone, Zezé de Camargo e Luciano. E parece que ali eu me apaixonei ali de cara, sabe, por música. Então, desde pequeno, ouvindo os modão, o meu tio também, ele gosta muito de música, ele toca violão, toca gaita, canta também. Tem uns primos meus também que cantam na igreja, cantam em banda de rock. Então, isso já foi de sangue mesmo, né? Mas ninguém da minha família vive da música, né? Apenas são músicos por hobby mesmo, sim, né? Sim. Então acho que isso tudo foi acrescentando pra mim me apaixonar cada vez mais, né? Depois, com 16 anos, eu aprendi a tocar violão, né? E foi dali que eu comecei em churrasquinhos, em festinhas, né? E meu amigo, traz violão aí. Fazer um churrasco,
9: tá? O Thales não podia chegar na festa sem o violão, né?
10: Não, se chegasse lá, eles perguntavam. Trouxe violão ou não? Não trouxe, então vai embora. Tinha que ter o violão.
9: O Thales e o violão, né?
10: É, o Thales e o violão tinha que estar junto. Mas isso foi muito bom, porque daí, com isso eu fui incrementando o repertório, o pessoal foi se admirando e talvez seja por isso hoje, né? Minha função na música não é pensar no ego, é também na alegria das pessoas.
9: Vamos falar um pouquinho de cada projeto seu, iniciando ali pela primeira banda, né? Eu acho que é muito legal essa primeira banda, porque é o sonho de todo menino, né? De todo jovem ali ter uma banda e tudo mais, e embalar a juventude, a gurizada. Como é que foi pra vocês ali? Porque a gente vira megastar da nossa região ali, né? Tocando e tudo mais, os amigos presenciando aquilo, as meninas naquela época, 15, 16 anos. Conta um pouquinho dessa fase boa aí.
10: A fase da banda Oficina, né? Eu tinha 15 anos, eu já tinha um amigo que estudava comigo, um amigo chamado Jadson. E quando eu conversava com ele, ele disse que já estavam formando uma banda, que era numa comunidade chamada Alto Rio Jundiá. Aí ele me convidou um dia para o ensaio deles, cantei umas duas músicas lá, o povo, Vamos formar a banda com nós? Vamos. Aí o povo gostou, acharam eu animado pra caramba. Foram 8 meses, né, de banda oficina. E cada lugar que a gente ia, principalmente aqui, não sei se você lembra aqui, quando tinha o Santo Réu aqui, claro, em Araranguá.
11: Goiânia?
10: Isso.
11: Goiânia, Rafael Oliveira.
10: Teve um evento ali que todas as bandas de rock tinham que se apresentar, né? Nós tocava de todos os estilos musicais. Uhum. Mas ali a gente focou no repertório de rock pra apresentar a nossa banda pra galera que tava ali, né? Foi tipo um festival de banda de rock, vamos dizer. E foi muito legal porque ali a galera agitada ali com aqueles rocks antigos. Foi muito bom e todo mundo curtiu. E sabe, tu vai conhecendo as pessoas ali e tudo, e isso é gratificante demais. E também festas de comunidade, tudo quanto é espaço que a gente ia, muita gente olhava e já sentia que nós era da música mesmo. Então foi uma experiência bacana, né? A gente errava, um corrigia o outro, e isso foi muito importante, uma experiência muito boa pra mim.
11: E tocaram em igreja também, Thales? Conta essa história pra nós aí.
10: Igreja, na verdade, eu já fiz apresentação, né? Em Corpus Christi, né? Eu sou católico, né? Mas eu já me apresentei também numa banda evangélica, numa igreja evangélica, uhum, né? Onde eu cantei uma música, um hino, numa fase que eu tava querendo, assim, me desabafar, né? Porque sabe, tem aqueles momentos, a gente, de tristeza, e a gente
11: nos
10: quer...
11: nos encontrarmos na vida, né?
10: Isso, exatamente. Daí eu cantei uma música lá, né? A igrejinha era do lado da minha casa, o cara era bem meu amigo, não se importou, porque eu sou católico, acho que religião, pra mim, o importante é a gente ter fé em Deus, e isso aí. Então, me apresentei lá, o pessoal gostou também. Depois, na minha formatura, eu cantei uma música gospel também, que foi um momento muito importante, onde meus amigos se emocionaram, de verdade, onde eu cantei a música Conquistando o Impossível, né? Pô, a música já disse, tá se formando. Campeão, vencedor... Foi um momento muito importante também, onde a galera me elogiou muito. Então a igreja e a música sempre foi conectado comigo também, né? Porque eu gosto muito de música gospel também. O meu forte é sertanejo, mas a música gospel faz muito parte da minha vida e com certeza pra muita gente.
11: Daqui a pouco a gente vai falar um pouco mais dessa tua raiz aí, mas eu quero que tu puxe o violão, vamos fazer uma aí, porque o pessoal tá me perguntando, né? O Thales vai tocar, não vai tocar, vai mostrar o trabalho dele aí, então o Thales vai fazer uma pra gente aí, que ele escolha pra abrir com chave de ouro aí, pra mostrar esse talento do nosso jovem aqui do extremo sul de Santa Catarina, e muitos talentos existem por aqui na nossa região, né? Justamente nós vamos conversar sobre isso também daqui a pouco, sobre esses talentos que temos aqui, né? Mas tá contigo, meu querido.
10: Bora lá, então. Vamos fazer um modão, então, que é sexta-feira já?
11: Boa!

0: Fala, meu garoto Thales, é isso aí, mestre. Conta pra nós aí um pouco da tua inspiração. Tu falou que escutava lá com o teu pai, né, alguns artistas famosos da época, que marcaram, né, que ali a gente via realmente quem gosta da música, sabe que lá era vocal mesmo, né, não se tinha todo esse trabalho que você tem hoje em dia com a tecnologia, né, então tu escutava um Tonico Tinoco, escutava um Chitãozinho e Chororó, escutava um João Mineiro e Marciano. Fala um pouquinho dessa influência boa, né, que teve o ouvido do teu pai, né, e você pequenininho escutando ali, trazendo para esse novo sertanejo agora, para vir para Bruno Marrone e tudo mais aí.
1: Exatamente, né, a música sertaneja verdadeira mesmo são aquele sertanejo original, né, como você falou, Milionário Zé Rico, João Mineiro e Marciano, Zezé de Camargo Luciano, Bruno Marrone, Chitão e Chororó, Leandro Leonardo, entre outros tantos, né, muitos cantores, né. Então, a partir daquele momento que eu comecei a escutar os modão, esse sertanejo clássico, eu me apaixonei de primeira vista, sabe? E até na escola, quando eu ia pra escola, a gurizada curtia muito o sertanejo novo, que eu também curto, né? Sim. Mas quando eu ia com aqueles meus modão, a turma zombava de mim, assim, ah, só música de velho, só música do tempo das cavernas. Eu digo, cara, essa música aqui, esse é o verdadeiro sertanejo. E hoje, quando eu toco nos lugares, ou quando eu encontro eles, meus amigos na época, eles cantam junto comigo, assim, ah, agora vocês gostam da música que eu gosto, né? Daí, é o sertanejo verdadeiro, então, é aquela música que ninguém esquece, aquela letra com sentimento, aquela letra de inspiração. Então, o sertanejo raiz, pra mim, é a base da música pra mim hoje.
0: E tu que ama muito o sertanejo, né, Thales, e a música aí popular brasileira, ela não perde a época, né? Ela na verdade, ela tá sempre atual, né? A gente pega aí esse sertanejo antigo, podemos pegar até o Roberto Carlos também, digamos assim, os artistas que temos no Brasil aí, muitos de antigamente, eles continuam atuais, né?
1: Exatamente, porque a música boa não tem idade, né? Ela é eterna, né? Então, muitos cantores de hoje, tu vai olhar o repertório deles, a maioria das músicas é regravada. É. Por quê? Porque é música que marcou e vai fazer sucesso em outras vozes, porque é música com letra de verdade, né?
0: Um sertanejo que te marcou bastante nessa tua inicial aí, que tu começou a tocar e tudo mais, que te marcou, que tu toca até hoje. Toca em muitos bares aí, que tu utiliza a música, tu tens algum assim?
1: Eu tenho. O que mais me marcou de modão mesmo foi Página de Amigos do Chitãozinho Chororó.
0: Né? Oh, aí tu vai, grande. Podemos tocar essa aí pra nós sair pro intervalo?
1: Com certeza, vamos lá.
0: Bora então, nós vamos sair pro intervalo, mas Página de Amigos aí, então, Chitãozinho Chororó, um grande clássico da música brasileira, com Thales Daniel.
1: Simbora! É Thales Daniel na Rádio Araranguá, vamos assim.

0: Sim, com esse clássico do Chitãozinho e Chororó, interpretado por nosso querido Thales Silva Daniel, nós vamos para um breve intervalo, a gente volta com mais 95.5 Entrevista, é um instante só, já voltamos.
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0: de volta com o nosso 95.5 entrevista e com ele, Thales da Silva Daniel, com mais um clássico da música brasileira. Thales, conta pra gente aí um pouquinho dos teus projetos, né? Nós falamos ali da banda lá inicialmente, depois você fez na região aqui violão e voz. Conta um pouquinho desses projetos, né? O carinho que tu tem por cada um deles e a evolução ao longo da música, né? A gente vai fazendo os projetos, vem evoluindo e vai mudando um pouco o conceito. Fala um pouquinho sobre essa tua evolução no mundo da música aí e na tua carreira.
1: Bom, né, todos os projetos que eu fiz, né, que eu tive com as parcerias, né, desde a banda Oficina, né, foi um marco que eu tive de experiência, né. Logo depois que eu saí da banda Oficina, né, quando comecei a aprender a tocar violão, fui me aperfeiçoando cada vez mais. 2018, botei o projeto Voz e Violão, Thales Daniel, né, pra começar a tocar em barzinhos, tudo. E foi começando a aperfeiçoar. Comecei voz e violão, tinha só uma caixa amplificada e um violão de R$400, né? Então, e um microfone de R$150, nunca me esqueço. Então, isso foi importante, né? Pra lá, começar lá de baixo e saber como as coisas não são fáceis, né? Porque, na verdade, não é fácil, né? Tu tem que batalhar pra conseguir, né? Depois de um tempo, eu montei o Embalo Sertanejo, né? Foi ali em outubro de 2018. O grupo durou 10 meses, né? Juntamente com o Binho e o Jonas Ilha, né? Dois amigos que fizeram a diferença muito pra mim, aprendi muito com eles. A gente tocou muitas festas de comunidade, festas particulares e vários bares, pubs, tudo quanto é evento. Voltei de novo depois que a gente desfez o grupo, eu voltei carreira solo, Thales Daniel voz violão, né? Ali em 2019. 2020. Vem a pandemia, né? E tinha um amigo meu do Meleiro, gaiteiro, já tocava com várias bandas, né? Nanda Virtuoso, Thiago Luz, Marcelo Maier. E ele ficou parado. E nesse tempo que ele ficou parado, a gente começou a tocar em um pub aqui em Araranguá chamado Treehouse Pub. Só que o que acontece? Como era pandemia, tinha uma regra. Naquela época, né? Todo mundo usando máscara. E quantidade de pessoas era limitadas, né? Era uma quantidade X, né? Então a gente ali começou a tocar ali, o povo gostou. E depois fomos tocando em festas, naquele esquema, né? Quantidade de pessoas que pode com máscara por causa da pandemia. Depois, quando passou a pandemia, a gente continuou até 2022. Daí o grupo se desfez, né? Que tinha mais um percussionista junto, né? Era eu, o Igor Ortolan e mais um percussionista. Depois desse tempo, a gente desfez, eu segui de novo solo e em sequência montei a dupla Thales e Júnior. Onde também foi um marco pra mim, né? Cantar em dupla era sempre meu sonho, né? Mas depois de um tempo a gente decidiu seguir carreira solo, né? Porque ele queria seguir carreira solo. E a gente já tinha uma mais data sozinho do que com a dupla. Então a gente resolveu seguir só com a dupla para seguir um trabalho cada um. Mas hoje o Júnior é um baita irmão aí. Vou mandar um abraço para ele. E hoje eu sigo carreira solo, né? Então vamos ver até onde vai, né? Mas esse sonho aí de viver só com a música continua.
0: Ah, vai longe, vai longe. Mestre, fala um pouquinho das composições, que a gente sabe que também muitos músicos aí, eles só tocam, né? Interpretam, mas não compõem. E no seu caso, você compõe também, né? Fala um pouco de onde vem essa inspiração, como é que é esse processo criativo que tu tens. Ah, tu tá em determinado local, de repente vem aquela estrofe na tua cabeça, tu vai lá e anota. Como é que é esse processo criativo do Thales?
1: Então, a composição é... Na verdade, eu não tenho muitas composições, né? Tenho algumas que eu gravei, né? E outras que eu deixei lá num cantinho separado. Mas a inspiração é assim, por compositor. Você tem que estar num dia assim, inspirado, né? As músicas que eu escrevi, foi no dia que eu tava inspirado, né? Você tá lá num cantinho, não pode ter ninguém, tem que estar sozinho pra concentrar sozinho. Se tiver alguém, só se for parceiro de composição, né? Pra criar a música. Então, você tá com o violão na mão, começa ali uma batida, depois tu imagina um começo de história, começa a imaginar o que acontece, por exemplo, uma música romântica, tá pensando numa pessoa, depois tu vai descrevendo ela, sabe? É inspiração. Tudo é um momento, tu pensar numa coisa e descrever. Então, o meu jeito de fazer composição é isso. É pensar numa coisa e descrever ela, criar... tem muita gente que faz música com história, né? A minha é mais em versos, né? Eu separo versos, né? E crio a música com refrão para fechar. Essa é a minha inspiração para compositor.
0: Ô Thales, agora eu queria que tu desse para nós aí a tua opinião com relação aos talentos que temos aqui na região sul, né? Porque me chama muita atenção. A gente já rodou por esse estado todo aí. E a gente sabe que o sul do estado ele é rico, ele é muito rico no que diz respeito a talentos musicais, né? Fala um pouquinho sobre essa visão que você tem aí, porque você está nesse meio também, você toca também, vê os colegas tocarem, vê vários estilos de música, várias idades, né? Tanto a mulher quanto o homem. Fala um pouquinho sobre essa qualidade que temos aqui no nosso extremo sul.
1: O nosso município é cheio de talentos, né? Aqui em Araranguá mesmo, temos vários nomes aí que eu admiro muito, como Juan Machado, que é um grande amigo meu, né? E Luan Reus, Lúcio Zilli, entre outros, né? O Júnior também, o Júnior Cruz, que hoje está carreira solo, meu amigo. É, cada um tem uma característica, cada um tem um estilo, né? Então, acho que isso é muito importante para nossa região. É, cada um tem um estilo diferente, né? Para agregar ao gosto das pessoas, né? Porque, hoje eu quero esse fulano aqui porque ele canta o estilo que eu gosto. Então, assim, é um divisor de águas, né? Então, isso é muito importante. Ter cantores de estilos diferentes, com talentos, assim, enormes aqui na nossa região aqui. Então, isso é muito bom para nossa cultura, né? Ter cantores diferentes com estilos diferentes. Então, nossa região é muito rica nessa parte, né? Nessa parte musical.
0: E eventos que te marcaram aí, Thales, nessa tua carreira? Eventos que tu participou, que tu abriu show ou que tu participou como artista principal e a receptividade do público também, que é uma coisa muito bacana, né? Que eu acho que é a principal essência do artista é essa, né? Ele se alimenta disso, né? O público lá esperando. Fala um pouquinho dos eventos que tu participou que te chamaram a atenção aí.
1: Os eventos que eu participei, que eu fiz, foi principalmente festas particulares e casamentos, né? Uhum. Foram momentos assim que, sabe quando tu tá lá cantando, homenageando, enfim, entrada de igreja, de noivos, né? E tá cantando aquela música de sentimento, ver aquelas pessoas chorarem de emoção, isso daí é muito importante, marca muito em mim, principalmente na hora que tu tá cantando, tem que ser forte pra não chorar junto, né?
0: É isso aí.
1: E festas particulares, quando a gente faz, né, que tá aquele povo animado, tudo, a gente bota aquelas músicas dos anos 80 para cantar, principalmente quando bota playback, e eles estão ali na rodinha, eles curtem, chegam contigo, tu pega o microfone, né, vai no meio da galera para eles cantar junto. Esses foram os eventos que me marcaram, né, principalmente nas festas particulares, né. Em pubs também, né, teve, quando a gente vai tocar, quando tem aquele povo que gosta de modão mesmo, que é a minha referência, quando todo mundo canta junto e sabe, tu deixa a galera cantar, eles... Isso, a alegria das pessoas na música que me faz seguir em frente, sabe, isso é muito importante pra mim, por isso... Esses eventos que me marcam.
0: Por falar em modão, vamos fazer mais um modão, hein?
1: Com certeza.
0: Vamos fazer mais um com o Thales nessa sexta-feira especial aqui, sextou, né? Sextou, afinal, né? Como diz a Juliana, é dia de dali para não tomar. Então vamos fazer essa festa, um modão com o Thales aqui no nosso 95.5 Entrevista. Tá contigo, meu colega.
1: Bora lá, parceiro.

0: Só sei que... 4 horas e 46 minutos. Então esse foi o programa com Thales Daniel, com a boa música. E a gente vai para um breve intervalo. Daqui a pouco a gente volta para a transição com o Dia Notícia. E ele, o Diego Bacan, é um instante só. Já estamos voltando.
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0: 4:50, estamos de volta com o nosso 95.5 entrevista de hoje, já comigo no estúdio, ele, Diego de Aguiar Macan, que dará sequência à nossa programação com o Dia Notícia. Diego, seja muito bem-vindo, boa tarde. Antes de falarmos sobre os destaques de hoje, eu queria já conversar contigo sobre a nossa volta do Campeonato Brasileiro, né? A expectativa dos sofredores vascaínos, internacionais e tudo mais. Agora voltando, né? Técnico novo, qual a expectativa para essa fase depois dessa parada? E ontem eu acompanhando o Diego e o Dejair Inácio aqui, eu achei muito bacana, e realmente tem razão, porque quanto mais tempo eles têm para treinar, pior eles ficam.
16: É impressionante.
0: É pior, né? Rapaz, eles, dois pés esquerdos eles voltam, daí diz que é falta de jogo, né? E tudo mais. E, meu Deus do céu. E nós estávamos comentando hoje, né, sobre essa questão das bets aí, que alimenta muitos times hoje, né, na questão dos recursos e tudo mais, né, não estamos aqui querendo avaliar o mérito, né, dizer se é certo ou se é errado o que o governo está fazendo, isso aí não é o nosso lado, mas eu digo assim, estava complicado esse negócio das bets, né, de apostas e tudo mais, agora se derrubou e alguns times... Eles vão ter dificuldade.
16: Golpe, né? Vão ter dificuldade.
0: Golpe, né? E até o Martin comentou, né? Não, mas tinha que cortar isso tudo mesmo. E daí eu disse, cara, mas tem a questão da diferença do futebol lá atrás, né? O presidente falou, né? Que muitos times não utilizavam as bets e eram campeões, não sei o quê. E tinha a diferença do agora. Eu só estou usando isso para falar sobre o quê? Sobre o valor do jogador de futebol hoje. Perna de pau, não joga nada, sabe? Não dura mais de um ano o jogador. Eu não estou botando todo mundo no mesmo balaio, entendeu? Mas é uma polêmica que eu deixo aí, porque assim, ó, tem jogadores que são exceções. Lionel Messi, que vai parar agora, imagina, é um ídolo de todos, não adianta, por mais que seja argentino, também é um ídolo. Tivemos Ronaldinho, Romário, o próprio Cristiano Ronaldo. Só que hoje tu vê jogadores aí que ganham na casa de um milhão e meio e tu não vê resultado, é complicado, e assim nós estamos sofrendo. Daí o Marte fala assim, que se cortasse um pouco do investimento, né? Mas daí o time vai para a Série B, daí perde patrocínio, daí perde, né, arrecadação de sócios, perde também aí questão de público no estádio. Então é complicado, né? E nós vamos continuar sofrendo, tá? Bastante. Eu acho que o Vasco ainda vai dar uma modificadinha, tá? Se realmente se confirmar esse negócio do enteado da Leila aí, o Vasco vai dar uma subida, né? Já trouxe alguns caras que agora são titulares, né? Mas o Inter é uma pena, tá? O Inter é uma coisa que parece que investiu errado, porque investiu bem, o Inter não deixou de investir. Investiu bem, desde a época do Ernie Valencia lá, investiu bem, o Borré... Entendeu? Só que jogadores que não deram conta do recado e não responderam à altura, né?
16: E daí a gente entra naquilo que você estava falando, né, Gregório? Talvez não foi que eles não deram conta do recado, talvez foi que eles foram super inflacionados.
0: Uhum.
16: Né? São jogadores que não valiam aquilo ali que foi pago, e é o que a gente observa em todas as equipes hoje do futebol brasileiro. Eu estava ouvindo uma entrevista do presidente do Flamengo, o BAP, uhum, né? Ele tá falando o seguinte: olha, eu não sei como eu vou pagar o Paquetá em fevereiro. Então, assim, se o Flamengo tá com dificuldade para pagar o Lucas Paquetá em fevereiro, né? Para ver como é que é de que forma acontece o planejamento dessas grandes equipes, né? Eles já estão pensando lá em fevereiro. Se o Flamengo está encontrando dificuldade com o cancelamento das bets, que entrou em vigor agora, né? A partir dessa terça-feira elas não podem mais ser divulgadas, enfim. Está com dificuldade para pagar o Lucas Paquetá em fevereiro, quanto mais as equipes menores. Eu não digo de tamanho, eu digo de recurso financeiro, né? A gente sabe que a equipe do Flamengo é a equipe que mais faturou com o Palmeiras nos últimos anos, né? Claro, devido às competições, sim, mas o Flamengo é líder em venda de camisa, de ingresso, torcedores. Enfim...
0: Torcedores,
16: Tudo bem que o Maracanã não é deles, mas eles vendem muito ingresso, sempre lotado, 70, 75 mil pessoas no Maracanã lotado, isso dá bastante recurso. E ganhou tudo também nos últimos anos, né, junto com o Palmeiras. Então, a gente observa o seguinte: qualquer jogador hoje, o passe dele está muito caro.
0: Sim,
16: qualquer absurdo. Jogador hoje. E daí a gente olha para um Corinthians, por exemplo, né, Gregório? A gente olha para um Corinthians endividado, afundado em dívida.
0: Investiu errado também.
16: Traz um jogador do calibre e do tamanho do Memphis Depay.
0: Paga hotel.
16: Ganhando o que ele está ganhando.
0: Paga hotel. Ele mora no hotel.
16: Olha, é enxugar gelo e é viver no negativo.
0: É, Diego, não é um jogador que vai dar conta do recado de todo
16: mundo. Não vai salvar, não vai. Não tem como,
0: tu contratar um figurão aí. E assim, é o que eu acho estranho. Vamos recapitular. É, deixemos bem claro que não estamos defendendo o Betis ou não. Não é isso. Só estamos falando sobre o que está acontecendo com os clubes. As Betis vêm desde lá do Michel Temer. Desde lá atrás, entendeu? E elas vinham, entravam, faziam... Foi oficializado e homologado agora a regulamentação no governo Lula.
16: É.
0: Foi no governo Lula. E daí, agora, em época de eleição, vai lá e se derruba as Betis. Por que que se não viu lá atrás? Porque muita gente perdeu dinheiro, muitos jogos estavam já sob suspeita, muitos jogadores foram afastados, até de Série B, que a gente acompanhou aqui há muito tempo. Eu acho que a barbaridade é essa na nossa política brasileira, sabe? Chegar em cima da hora, quando se tem uma eleição, pronto, as pessoas aparecem, vamos aí tomar atitudes, vamos agora mudar conforme o STF vai escolher os seus membros. Eu acho que tem que mudar essa questão política, né?
16: Sim.
0: Passar 4 anos sem fazer nada e tentar chegar em cima da hora e fazer. Eu digo o quê? Os clubes são empresas, entendeu? Os clubes não têm culpa de que foi autorizado isso. Eles não estavam fazendo nada ilegal. E como uma empresa, de repente, tu perde um recurso de uma hora para outra, um bilionário, aí tu não fecha teu caixa.
16: Sem um fundo garantidor para isso, né? Sem um recurso prévio para isso, não. Eu li algumas matérias que em alguns estados, o próprio estado vai procurar ajudar as equipes, né? Enfim, com refinanciamento, com algum tipo de aporte financeiro, mas não vai dar conta.
0: Mas tem
16: não
0: que pagar.
16: Vai dar volta.
0: É um valor que vai ter que pagar. Né? Juros.
16: Então, assim, não, de fato, olhando para a parte financeira... Só que assim, né, Gregório? Talvez, com isso... As equipes passam a se planejar melhor
0: isso aí
16: financeiramente
0: precisa,
16: falando.

0: Falando em Eduardo Batista, amanhã tem estreia do Eduardo Batista no Internacional. Internacional e Corinthians a partir das 7h30 aqui no Beira-Rio. E são duas equipes, né, Gregório? Brigando aí para não cair para a segunda divisão.
1: Tá feio, né? Assim, a briga de foice.
0: A situação é bastante
1: briga de foice escuro. E assim, ó, eu acho que não é técnico pro teu Internacional, tá?
0: Não tem.
1: Eu não tô criticando o Eduardo Batista, mas é o estilo dele, tá? O Eduardo Batista, ele tinha umas coisas que eu achava um pouco estranho. Por exemplo, ele tinha atacantes no banco do Criciúma, ele jogava com lateral improvisado atacante, meio campo improvisado de atacante. Eu não sei se era birra com o jogador.
0: Que loucura,
1: o Tanque,
0: né,
1: entrou agora e fez 2 gols.
0: Foi.
1: O Tanque não era usado por ele.
0: Venceram o Londrina,
1: né? É, entendeu? O Tanque nem usado por ele era. Agora, tomara que dê no Internacional, porque é um time, pô, gigantesco. É um time Internacional, eu já falei aqui outras vezes pra ti, Diego. É, tu acompanha desde muito pequeno, eu sou um pouquinho mais velho que tu, só uns 2, 3 anos, né? Então, assim, ó, o Internacional tinha uma categoria de base que dava inveja em todo o país. É. Preparava o jogador, daí subia pro profissional. A visão do jogador era essa: pô, eu vou pro profissional, que legal. Hoje em dia o menino já não sai, já sai daqui e vai embora.
0: Nem sobe pro profissional.
1: Já sai daqui e vai embora. E o dinheiro que entra, eles não administram.
0: Não.
1: O teu presidente, desculpa, mas ele tem que sair fora, porque assim, ó, foi o cara que mais gastou em rescisão.
0: Sim,
1: que mais atrasou. Quando tinha que mandar embora Borré, ou tinha que mandar embora Enevalência.
0: Demorou demais.
1: O técnico também. Demorou demais e o Inter foi caindo, porque se a gente for ver o histórico do Inter, quando ele estava com o Ernê Valencia no começo, que jogou só uma partida, o Inter estava bem, estava destacando no Brasileiro, destacando na Libertadores, de repente começou a cair. Time elenco velho, com habilidade, mas elenco
0: meio
1: velho.
0: Meio campo bastante cansado, né?
1: Então, hoje em dia precisa administrar, tem que ter um cara para administrar todo o clube, tem que ter um cara para administrar futebol. Eu acho que o bom diretor ou presidente é aquele que não apita tanto no campo, entendeu? Eu digo, se eu tenho um cara para fazer, eu delego a função para ele, ele vai fazer. Se ele não fizer bem, ele vai ser mandado embora, entendeu? Mas ele que entende de futebol, eu não. Eu entendo de finanças, eu entendo de administração, algo nesse sentido.
0: Né?
1: Mas hoje em dia se metem muito, né? Aí daí virou o quê? Virou emprego. Você presidente de clube virou emprego.
0: Virou emprego.
1: No caso aí do teu Internacional.
0: Infelizmente. E a gente tem algumas equipes também que estão passando por bastante dificuldade financeira.
1: Sim.
0: E devido à má gestão. Às vezes até tem investimento, tem a questão de recursos entrando. Mas não adianta o recurso entrar e você pegar o dinheiro e ir lá contratar um medalhão que já está com uma idade avançada para pagar um alto salário dele, com uma multa rescisória muito alta também. O cara vai chegar aqui, vai se machucar, não vai entregar. Na verdade, o Palmeiras errou muito nisso. Num ponto, o Palmeiras contratou o Paulinho
1: foi.
0: Do Atlético Mineiro.
1: Foi.
0: Eu não sei se você lembra.
1: Lembro.
0: O Paulinho, ele já veio machucado pro Palmeiras. O Palmeiras sabia e mesmo assim comprou um jogador lesionado. O cara não entrou?
1: Não.
0: O cara tá aí há 2 anos já, praticamente aí. Jogou, eu acho que se jogou 10, 15 jogos, foi muito.
1: E quanto é que tá ganhando?
0: Meu Deus do céu.
1: Uma bala,
0: é coisa de 3 milhões por mês.
1: E daí podia contratar 3 jogadores.
0: É, não. Então,
1: 3 jogadores bons, medianos.
0: Só porque ele é assim, né, Gregório? Essas equipes, elas podem errar. Equipes menores que têm uma folha salarial muito, muito menor, elas não podem errar. Eu tô falando do Internacional, tô falando do próprio Grêmio, que pagou uma multa rescisória milionária pro Castro aí agora, que errou feio também, contratando esse
1: treinador. O Grêmio também errou
0: treinador,
1: muito.
0: Enfim, mas...
1: É, e assim, ó, que usem como exemplo o Vasco da Gama, que quase quebrou, entendeu? Foi lá, 777, a Parker lá, pegou errado também, tentando sair do buraco. Há histórias que dizem que a Leila foi comprar o Vasco e o Vasco não quis.
0: Pô, mas daí também aí tem que cair, né?
1: Errou.
0: Tem que quebrar tudo.
1: Ela foi pro Palmeiras. Ela foi lá, se voltou.
0: Mas parece que agora tem um sobrinho, enteado dela que tá em cima
1: daí
0: ali.
1: Daí dizem também que é a Leila que quer.
0: Cara, eu acho que a Leila é vascaína.
1: Fala pro teu sogro lá. Teu sogro lá, diz pra ele que é palmeirense, que é porco. Diz pra ele que o contrato dela vai até 2027.
0: É,
1: e eu vou dizer um negócio, tá? Antes que tu dá os teus destaques, que senão daqui a pouco o Peter não vai nem te atender. Antes de dar os teus destaques. O torcedor palmeirense bateu muito na Leila.
0: Foi.
1: Bateu muito na Leila. Não ganhava muito, há muito tempo, entendeu? Começou a ganhar, daí o torcedor é exigente, daí perde 2 partidas, pronto, já vai lá.
0: Não, eles querem derrubar o Abel. A gente conversa isso direto, é impressionante.
1: Eu não tô colocando todos os torcedores no bolo, tô colocando aqueles lá de São Paulo que influenciam.
0: Não, mas são mal acostumados, Gregório.
1: E o cara não ganhava nada, não chutava uma...
0: Caíram 3 vezes pra segunda divisão.
1: Desde a Parmalat eles não ganhavam nada, entendeu? E daí aconteceu isso. Daí, claro, não me querem aqui, eu vou embora. Entendeu? É o que eu vou falar pro teu sogro, que vai acontecer pra Leila e que daí eu vou torcer.
0: E daí o Vasco.

0: Pode vir meter a Leila.
1: Tanto que ele já respondeu pro enteado dela, né? Que ele não, que ele vai botar o nome dele à disposição de novo. Ele não ia. Né? O Pedrinho fez um baita trabalho.
0: Cara. É, não.
1: O Pedrinho
0: fez um baita trabalho. E precisa, né, cara? O Vasco, pô, um gigante futebol brasileiro.
1: Tu é a torcida, cara. Nos
0: anos. É impressionante.
1: Torcida apaixonante, cara. É. Canta o tempo todo.
0: Estádio lotado, canta, cantando.
1: Vai lá, mais. Cara, a alegria. E o Grêmio é a mesma coisa, tá? É. O Grêmio não, o Inter, perdão, é a mesma coisa, tá? Aquelas, como é que eles fazem aqueles negócios de fogo lá? Eles,
0: sim, sim, as ruas de fogo.
1: Ruas de fogo, nossa, e canta o tempo todo.
0: Muito bacana ali em Porto Alegre.
1: Cara, todas as equipes. Deveriam começar a voltar, né, se equilibrar, e quem sofre com tudo isso é o torcedor, né?
0: É o torcedor.
1: Torcedor que está pagando um ingresso aí que também não tem nem condições de pagar mais, não é mais um esporte popular, né?
0: Não.
1: Tem nem
0: não,
1: como entrar no estádio.
0: Muito
1: que
0: caro.
1: O torcedor ia em quase todos, né? Mas vamos lá, senão nós vamos ficar aqui à tarde.
0: Até o momento esportivo aí,
1: e o Dejaí vai perder o espaço dele para mim.
0: É, aí, tá? Meu.
1: Vamos lá os destaques.
0: Programa de hoje, Gregório, eu converso com o presidente do Secovi Sul, o Emerson César Machado. Ele vai falar sobre um workshop que vai reunir profissionais do setor imobiliário para discutir mudanças na área, novas ferramentas de trabalho, gestão financeira e também a questão da reforma tributária. Ainda hoje nós vamos repercutir a entrevista com o deputado federal José Milton Schaeffer, que falou sobre a vitória nas urnas, a trajetória política e também os desafios que terá pela frente em Brasília.
1: Tá certo, vou ficando por aqui então com o nosso 95.5 entrevista de hoje. Eu volto novamente amanhã às 4 horas da tarde. Sigam com ele Diego Macan e o Dia em Notícia.
0: Dando sequência à programação, vamos agora à notícia da hora com o Lucas Casagrande. Qual o seu destaque, Lucas? Boa tarde.
2: Boa tarde, Diego. Eleitor que faltou o primeiro turno pode votar no segundo turno.
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2: Mais de 33,4 milhões de eleitores deixaram de ir às urnas neste domingo, o que representou uma abstenção de 21,08%, a maior registrada em um primeiro turno de eleições gerais no país desde 1998, quando a Justiça Eleitoral registrou o percentual de 21,51%. Com o segundo turno confirmado para 25 de outubro, esse percentual pode mudar. De acordo com o Tribunal Superior Eleitoral, cada turno de votação é uma eleição independente e os eleitores que não votaram no primeiro turno poderão votar normalmente no segundo, desde que estejam com um título regular. No entanto, os eleitores que não foram às urnas no primeiro turno e não justificaram a ausência pelo e-título ainda são obrigados a regularizar a sua situação eleitoral, mesmo que votem no segundo turno. Para o Notícia da Hora, Lucas Casagrande.
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0: 17h13, terça-feira, dia 6 de outubro de 2026, está no ar mais uma edição do programa Din Notícia. Uma excelente tarde a todos e vamos juntos até as 19 horas, trazendo aí os principais destaques aqui da região. Lembrando que estamos ao vivo além do 95.5 FM, mas também através do Facebook, do YouTube, da Rádio Araranguá, onde você tem acesso ao nosso áudio e também a nossa imagem na tela do seu televisor ou então na palma da sua mão através do seu smartphone. Temos o nosso portal radioararanguá.com.br para você ficar por dentro de tudo que está acontecendo aqui no extremo sul catarinense. Além disso, temos também o nosso WhatsApp da rádio, que é o 489-8808-4667 e o telefone fixo 3524-0137. No programa de hoje, eu converso com o presidente do Secov Sul, Emerson César Machado. Ele vai falar sobre um workshop aí que vai reunir profissionais do setor imobiliário para discutir mudanças na área, novas ferramentas de trabalho, gestão financeira e também a questão da reforma tributária. Teremos destaque de polícia com Jairo Silva, o momento esportivo com o Dejair Inácio e ainda hoje vamos repercutir a entrevista. Hoje pela manhã, né, do Saulo com o deputado federal José Milton Schaefer, do nosso colega Saulo Machado com o Zé Milton. Ele que falou sobre a vitória nas urnas, trajetória política e também os desafios que terá pela frente em Brasília. E para fechar a noite, claro, teremos a conversa do dia com o Saulo Machado. Muito bem, com tudo pronto e os trabalhos técnicos a cargo de João Martins, vamos juntos, vamos fazer o Din Notícia desta terça-feira. Uma terça-feira que neste momento registra 18 graus em Araranguá, temos um céu nublado e para saber mais sobre o clima, se vai permanecer assim no decorrer da semana ou não, vai mudar o tempo, vamos à previsão do tempo com o meteorologista Peter Scheuer.
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0: Peter Scheuer, como fica a previsão do tempo para essa semana, meu amigo? Boa tarde.
2: Oi, Diego. Muito boa tarde para você, boa tarde para todos. Nós estamos aí sobre a influência de um sistema de baixa pressão que vem provocando uma certa cobertura de nuvens que mantém esse aspecto mais encoberto. A chuva está concentrada entre a Grande Florianópolis, Litoral Norte, Médio Vale, Alto Vale, Planalto Norte e algumas áreas, ou melhor, muitas áreas do centro-leste do Paraná. Bom, então assim, a tendência é que nós mantenhamos o domínio do tempo seco ao longo dessa quarta-feira. É uma quarta-feira com presença de sol, intercalando com alguns períodos de muitas nuvens, temperaturas em progressiva elevação, as máximas previstas devem atingir até os 27, 28 graus, e não há previsão de chuva, uma quarta-feira bem estável e propícia para quem vai plantar, semear, colher, pulverizar, super aproveitável. Durante essa quinta-feira, uma frente fria avança sobre a região sul do Brasil. Pela manhã o tempo é bom, mas começa a ter aumento das nuvens. Até o finalzinho da manhã alguma pancada já não dá para descartar. Durante a tarde, são pancadas passageiras mal distribuídas que acontecem por conta de uma frente fria que vai estar influenciando a região, porém uma frente fria de fraca intensidade. Na sexta-feira, muitas nuvens, pancadas passageiras intercalando com aberturas de sol pela manhã, então são chuvas isoladas pela manhã, mas à tarde e à noite tem previsão de chuva. Sábado e domingo é bem bagunçado, tem previsão de chuva, mas não é ruim o tempo todo não, vai intercalar com boas e breves melhorias. Em momentos o sol aparece, em momentos pancadas podem voltar a acontecer, então está bem bagunçado o fim de semana. Então, de qualquer maneira, vamos ter aí um certo aquecimento e mormaço. Chego.
0: Tá certo, Peter. Muito obrigado pelas informações. Parabéns e pelo trabalho. Até amanhã.
2: Valeu, meu amigo. Obrigado. Um abraço para você. Tudo e bom e até amanhã.
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0: Às 17h19, estamos de volta com o Dia em Notícia desta terça-feira, 6 de outubro de 2026. Dando uma espiadinha aqui no nosso portal, vamos ver quais são os principais destaques. Temos na capa do portal da Rádio Araranguá a coluna do nosso colega Saulo Machado. Orçamento 2027 de Araranguá chega à Câmara e prevê arrecadar cerca de 406 milhões de reais aí. E Zé Milton avalia a eleição e Clailton Oliveira se declara candidato a prefeito no Arroio. Zé Milton projeta mandato em Brasília e reafirma compromisso com o Vale do Araranguá. Temos o comentário também do nosso analista político Piara Bosque, cenário após o primeiro turno e estratégias de Jorginho Melo em Santa Catarina. Bets começam a sair do ar nesta terça-feira. Desafio da madrugada movimenta Araranguá. Princípio de incêndio à residência mobiliza bombeiros em Araranguá. Polícia Militar recupera a motocicleta furtada e prende dupla acusada de receptação no Lagoão. Ulisses Gabriel destaca a segurança pública e desenvolvimento no Sul após a eleição para Lesc. PL elege 19 senadores e soma 28. MDB conquista 7 vagas e PT 6. Essas e muitas outras informações você acessa através do nosso portal radioararanguá.com.br. Seguindo com o programa, vamos falar agora sobre o mercado imobiliário aqui do Sul Catarinense, também sobre a importância da atualização e da qualificação profissional, né, aos profissionais que atuam nesse setor, um setor tão importante para o desenvolvimento da economia. O Secovi Sul SC promove no dia 29 de outubro, na Associação Empresarial de Criciúma, a SIC, a primeira edição do Workshop Imobiliário, um encontro gratuito que vai reunir corretores de imóveis, imobiliárias e parceiros de negócios para discutir as transformações que já fazem parte da rotina do setor e também os novos desafios da comercialização de imóveis. Entre os assuntos que estarão em debate estão a reforma tributária, atualização dos atos notoriais, gestão financeira, vendas, investimentos também e as novas ferramentas de trabalho, incluindo o uso das redes sociais e também da famosa IA, né, que é a inteligência artificial. Para falar um pouco mais sobre esse encontro, sobre o atual momento do mercado imobiliário, também os desafios enfrentados pelos profissionais da área, eu converso agora com o presidente do Secovi Sul, Emerson César Machado. Presidente Emerson, muito boa tarde, seja bem-vindo à programação.
6: Muito boa tarde, muito obrigado pelo espaço aí.
0: Emerson, para a gente iniciar falando um pouquinho sobre a realização desse workshop, né? Como é que surgiu a iniciativa e qual o principal objetivo do encontro? Acontece no dia 29 de outubro?
6: Exatamente. A gente vem de uma parceria aí muito forte com o Cresci, na busca pela qualificação dos profissionais que atuam no mercado imobiliário. A ideia surgiu justamente diante dessa parceria, da necessidade do aprimoramento desse profissional que faz a linha de frente do atendimento, que é o, digamos assim, é a primeira, primeiro para-choque do mercado, né? Ele é que sente as necessidades e as reais dores do mercado imobiliário.
0: Pois é, qual é a atualização, a atual situação, qual é o cenário do mercado imobiliário aqui na nossa região atualmente?
6: Nós temos uma uma demanda muito grande de novos corretores, e isso é uma discussão constante que a gente tem como sindicato e junto ao Cresci, né? Aproximadamente aí nos últimos 10 anos praticamente dobrou o número de corretores atuantes, e os cursos não têm assim uma grade curricular muito completa, né? E essa busca pela qualificação faz parte do nosso do nosso métier, da nossa vontade, para que os profissionais tenham sim mais preparo, para que eles escolham um nicho de mercado que queiram trabalhar, mas que eles tenham o conhecimento para isso, que eles definam onde eles querem atuar, mas com o conhecimento para isso, não simplesmente a vontade, mas o conhecimento é fundamental.
0: Isso faz toda a diferença, né? Quando esse profissional ele tem um QI a mais, uma capacitação a mais, porque hoje o Cresci, muitas pessoas acabam aderindo ao Cresci, né? Um curso você realiza aproximadamente, acho que é 6 meses, 1 ano, a pessoa que se dedicar consegue completar esse curso, consegue, enfim, a sua credencial e tudo mais, mas é uma alta demanda por parte dos profissionais, por parte dos corretores de imóveis hoje?
6: Sim, tem bastante. Eu acredito aí que nos últimos 10 anos a gente subiu aí. Nós estamos perto dos 100 mil corretores no estado, né? Atuantes deve ter uns 70 aproximadamente. E com a internet, né? O curso EAD, então ele ficou muito fácil de tirar, né? E a gente não quer que essa profissão vire bico. Uhum. Ela não pode ser um bico. A responsabilidade do profissional do mercado imobiliário é muito grande para ela ser simplesmente uma atividade, digamos assim, de segundo plano. Ela não é. Ela é a atividade principal de muita gente, né? Desde que o profissional se dedique a isso. Né? Ele não pode utilizar essa profissão, essa carreira como um digamos assim, um segundo trabalho. Ela não cabe esse tipo de profissional no mercado. Essa tem que ser a atividade principal, porque é muito importante. Afinal de contas, trabalhamos com a mercadoria mais cara que existe na prateleira, né?
0: É, verdade. E também com o sonho das pessoas.
6: Muito importante. Hoje o nosso, digamos assim, um terreno barato, R$60 mil. É barato, né? Para terreno é barato. Agora, para juntar os 60 para comprar...
0: Não é fácil.
6: A gente sabe o tamanho do esforço da maioria das pessoas, né? Que a maior classe social do país é essa. Então, não dá para brincar com isso. Não dá para, digamos assim, que nem sempre é maldade. Às vezes é simplesmente falta de aprimoramento, falta de conhecimento. E isso a gente não pode deixar acontecer. Quando é maldade, daí não é caso para nós, é caso para a polícia. Sim. Mas quando é falta de aprimoramento, sim. Aí é uma responsabilidade nossa, como sindicato, do Cresci como órgão fiscalizador, né, de aprimorar esse profissional, jogar ele no mercado, mas com qualidade e com competência para trabalhar.
0: Sim. Bom, eu te perguntei qual era a situação, Emerson, porque se existe essa alta demanda por parte de profissionais aderindo a isso, com vontade de trabalhar com respeito ao setor imobiliário, é porque é um setor que tem trazido uma rentabilidade muito boa.
6: O setor imobiliário, ele tem altos e baixos, como toda a atividade econômica, né? Nesse momento, estamos vivendo um momento de baixa, e mesmo assim não é ruim. É um mercado que prospera quase que diariamente, contrariando inclusive alguns preceitos da economia atual. Estamos com juro alto, estamos com a economia retraída, o mercado imobiliário continua fluindo. Talvez não como a gente gostaria, mas ele continua fluindo. Nós temos empresas na cidade, eu represento uma delas que vai fazer 30 anos no ano que vem. Se fosse ruim, eu não seria a pessoa ideal para dizer isso, né? Uhum. Não estaria esse tempo todo no mercado. Nós temos imobiliário em Araranguá com perto de 50 anos, uma das imobiliárias mais antigas do estado. Inclusive, no workshop, nós vamos ter uma palestra com o Buda Mondardo, 50 anos de profissão, né? Vai ser o nosso case de sucesso. Quem não gostaria de conhecer a trajetória do Buda Mondardo? Uhum. É uma pessoa que se dedicou, que trabalhou, que viu não só a cidade de Criciúma, onde ele trabalha, mas onde ele tem imobiliárias em outras regiões, e na região sul inteira conhece ele como uma pessoa referência dentro desse mercado.
0: Sim. Um dos grandes temas desse workshop vai ser também a questão da reforma tributária. O que muda, o que, que pode mudar para o mercado imobiliário? Por que é tão importante que os corretores e as empresas já estejam atentos a esse processo?
6: É muito importante, mudou bastante coisa, principalmente porque nós estamos aí num momento em que a Previdência está sendo que desacreditada na questão da aposentadoria. As pessoas estão buscando uma segurança para a renda futura, né? Estão buscando a renda passiva através da locação, né? Essa legislação praticamente mudou bastante agora com a reforma tributária. E é isso que a gente vai mostrar lá. Inclusive, o nosso palestrante que vai atuar nessa área é de Araranguá. Contador com mais de 30 anos de experiência, com especialização na atual reforma tributária, que é bem difícil, né? Porque é uma coisa muito nova, né?
0: Sim.
6: Então ele se dedicou a isso, então a gente foi buscar o melhor profissional para dar a melhor informação para os corretores, porque essa informação que vai partir do profissional habilitado, que vai passar pelo corretor, vai chegar no cliente final e vai chegar com qualidade, porque ele está pegando a informação diretamente na fonte.
0: Sim. Isso é muito importante, faz toda a diferença, na verdade, né? A gestão financeira também vai ser outro assunto abordado. Muitas das vezes o profissional ele está focado na venda, no relacionamento com o cliente, né, Emerson? Mas ele acaba deixando a própria gestão em segundo plano. Qual a importância desse profissional ele também realizar essa parte do negócio, ele se profissionalizar nisso, em ter uma autogestão financeira? Até porque é um mercado que um mês você pode vender muito, mas outro mês também você pode não vender nada, né?
6: Inclusive, esse foi um ponto... A gente precisava de 5 palestras para realizar o workshop, né? A sexta foi uma sugestão que o corretor precisa disso. Por quê? Porque ele não é um profissional com uma renda garantida, né? Então, ele precisa se autoeducar. O brasileiro não tem a cultura da poupança, né? A gente sabe que isso não faz parte da nossa cultura, né? Mas como um profissional de vendas que não tem o salário garantido no final do mês, ele precisa ter essa disciplina, né? E nada mais justo que a gente botasse uma palestra que ensinasse o corretor técnicas e métodos dele se controlar, tanto nos custos dele como na profissão dele, né? É possível fazer a mesma coisa com um custo menor? É possível, a gente sabe que é possível, né? No dia a dia, né? Mas tem corretor que não sabe, até porque isso não ensina no curso de corretor. E deveria, né? E deveria, ele é um profissional que está indo para o mercado de risco, né? E a gente às vezes perde bons profissionais por falta de planejamento financeiro pessoal. O que que acontece? Ele pode ficar ali um mês, dois meses sem vender e não ter fôlego financeiro para esperar a venda acontecer. É simplesmente um momento ruim que vai passar, mas se eu não tiver fôlego para esperar, eu vou deixar o mercado. E às vezes perdemos um bom profissional, não porque o mercado imobiliário foi ruim, não, foi porque ele não se planejou lá atrás. Né? Ou seja, nós não podemos perder essa qualidade de mão de obra por isso.
0: E planejamento é tudo, principalmente numa profissão como essa. Né? Quando a gente fala em vendas, Emerson, o perfil do consumidor ele mudou bastante? O que que o cliente de hoje ele busca e como o corretor ele precisa se adaptar a esse novo comportamento desse cliente?
6: Eu diria que não foi o perfil do consumidor, foi o perfil do ser humano, né? Com o excesso de informação, com a facilidade que se tem hoje de acessar dois botões e ter a notícia, tu leu agora ali quantas notícias em 2 minutos, né? Muito rapidamente. Agora, como tu absorve esse conhecimento e essa informação é o que te transforma numa pessoa diferente, o pior ou melhor, mas diferente. Então, para atender o cliente, tu tem que ter todo tipo de conhecimento, né? Eu nunca gostei de futebol, mas quando eu atendia muitos e vários clientes, todo mundo gosta de futebol, né? Sempre me cuidei para ter atualizações, quem ganhou, quem perdeu, para ter assunto com os clientes, que eu não conheço, então a gente precisa criar um vínculo com o cliente, né? Então, mas hoje é muito mais fácil, só que as pessoas também, então, esse excesso de informação às vezes prejudica negócios, porque as informações nem sempre vêm confiáveis e com qualidade, né?
0: Sim.
6: Pode te contaminar, tu tá com um bom negócio, oferecendo uma oportunidade para o cliente, mas a informação que chegou até ele foi totalmente distorcida, acabou ele perdendo uma oportunidade, o corretor perdendo uma venda, por causa de uma informação que veio truculenta, que veio atravessada no meio do negócio.
0: Errada, né? Bom, eu tô com o meu celular aqui, e a gente principalmente no setor de vendas, quando a gente conversa com empresários, enfim, pessoas que trabalham muito atuante nesse setor, a gente não tem como não falar da internet, das redes sociais, porque hoje elas se transformaram nessa vitrine e nesse primeiro contato entre a pessoa que está vendendo e a pessoa que está querendo comprar. As redes sociais elas transformaram completamente a questão, principalmente da divulgação dos imóveis. Acho que antigamente era muito mais difícil. Bem, mas hoje com o advento da internet, das redes sociais, esse primeiro contato entre o cliente e o corretor, ele acontece pelas plataformas digitais?
6: Ele acontece sempre via celular, sobre o tempo que nem o celular tinha. Então a visita era muito pessoal, né? Depois veio o telefone celular, que facilitou bastante, né? Embora não era uma ferramenta boa de usar, porque ele tinha um custo muito alto. E os aplicativos, depois que inseriram nos celulares, aí sim, esse disseminou assim, a facilidade da informação, né? Mas nós vamos ter dois palestrantes no workshop, um de São Paulo, especialista em vendas e autor de 17 livros sobre isso, vendas voltadas ao mercado imobiliário. E vamos ter uma palestra com o dono da construtora Edifica, aqui de Aranguá, Fonson e Valete, que vai palestrar sobre atendimento a investidores. E isso vai abranger a forma que tu tem, por exemplo, para usar tanto a IA, o celular, o WhatsApp, fotos, como tu manda fotos para um cliente, né? Ajuda muito, facilita muito, sim, mas tudo tem método.
0: Sim.
6: Tudo tem método, porque tudo que é demais ele te atrapalha.
0: Abusa, né?
6: Te atrapalha.
0: Tu já pensou, tu um cliente, daí a pessoa te manda, sei lá, 200 fotos no celular. Pô, peraí, também, eu quero ver, mas também não quero ver tanto, né?
6: Sim, tá vendo? Três imobiliários, tem três corretores que estão atendendo, cada um mandou 50. Pô, perdeu o dia vendo 150 fotos.
0: É isso.
6: Não é verdade?
0: Então,
6: então, porque tu precisa, o atendimento tem que ser o quê? Mais personalizado. Né? Se tá faltando esse contato pessoal, o imóvel tu não compra no catálogo. Ninguém compra imóvel por catálogo. Uhum. Ninguém compra imóvel por foto. A foto seria o quê? Um primeiro contato.
0: A vitrine.
6: Uma aproximação. Ó, assim te serve, te mostro uma foto da fachada. Ou te mando um lugar, é esse lugar que tu procura? Não, não é. Eu puxar, parou. Não precisa mandar mais nada. Vamos para outro. Né? Ou então, esse sim. Quer ver mais? Vamos lá olhar. Até porque a foto eu posso tratar, o lugar eu não posso tratar.
0: É, a foto pode editar,
6: agora,
0: né?
6: Agora com a IA, que é uma ferramenta, ela não é um substituto, né? Temos que entender isso, né? Ela é uma ferramenta para ser usada para auxiliar e não para fazer o nosso trabalho, né? Então, eu posso tratar a foto e deixar algo bonito, mas tu vai lá olhar. Se eu te mostrar uma foto bonita tratada e depois tu for lá olhar, ela é totalmente diferente, o nosso relacionamento de confiança acabou.
0: É.
6: Na verdade, eu tentei te enganar. Então, não, isso não pode acontecer. A ferramenta tem que ser muito bem utilizada, né? A IA está aí para me ajudar a fazer um texto, né? Para que eu não mande um texto para ti comprido, maçante, chato, sem os dados que tu quer saber.
0: Com a descrição correta daquele imóvel.
6: Correto, inclusive com português correto, né? Não temos essa matéria no curso de corretor, deveríamos ter, né? Eu brinco das vezes, em português e matemática devia ter em tudo.
0: É verdade.
6: Em tudo, não pode faltar isso. Então, esses dois palestrantes que vão tratar exatamente de vendas e técnicas de vendas, né? Eles vão falar sobre isso. Não adianta eu ter um bom cliente se eu não der um bom atendimento.
0: É, verdade. O evento ele conta com o apoio do Cresci SC e do COFES. Qual é a importância dessa união entre as entidades para fortalecer, Emerson, cada vez mais o mercado imobiliário?
6: Essa parceria nasceu desde 2022. Foi no primeiro mandato do atual presidente, que já fazia parte do sistema Secov, então ele já era empresário. A visão é totalmente diferente da anterior. Nós tínhamos aí um órgão Cresci e COFES simplesmente fiscalizador. Hoje não, hoje nós temos aí uma abordagem muito mais orientativa e muito mais assertiva das necessidades do corretor. Hoje nós não vemos um fiscal chegando na imobiliária, por exemplo, baixando todos os imóveis para saber qual a documentação que tu tem dele. Não, ele vai te dizer o que que tu precisa, o que que tu não precisa, como agir, né? Nós temos ali a previsão legal de uma multa por causa de tamanho de letra num anúncio imobiliário. Mas a questão é, isso é relevante para o mercado? Isso muda alguma coisa no mercado? Isso traz algum benefício? Eu gerar uma multa para um corretor que fez o anúncio com 2 centímetros a menos? Não traz benefício prático nenhum, né? Então, essa parceria a gente formou para quê? Para que aquele serviço que a gente consegue disseminar é na base. Né? Então, o órgão está lá em cima, ele não sabe, a minha necessidade aqui no sul pode ser diferente da necessidade lá do oeste.
0: Sim.
6: Né? E a gente, como representante da classe, o Secov, apesar de representar as imobiliárias, que são as empresas do mercado imobiliário, e loteadores, e shopping centers, e condomínios, mas quem atua, que a mão de obra que atua na imobiliária é do corretor. Se o corretor for bom, a imobiliária vai ser boa.
0: Vai crescer.
6: Profissionais bons, empresas boas. Uhum. Eu não tenho como fazer uma empresa boa com profissionais ruins. Então nós precisamos que isso chegue na base.
0: Sim. O encontro é gratuito, vai acontecer na Associação Empresarial de Criciúma. Quem pode participar e como é que serão realizadas as inscrições, Emerson?
6: Muito importante, o evento é gratuito, é direcionado 100% para corretores. O objetivo é o treinamento dos corretores. Vai ser realizado na SIC dia 29 de outubro, a partir das 9 horas da manhã. São 6 palestras durante o dia, então ele tem que encerrar aproximadamente às 5 da tarde. Teremos lá um break, mas é gratuito. Importante salientar que ele é totalmente gratuito para corretores, né? As outras pessoas, apesar de ser voltado para corretor, não está fechado para outras classes. Já me chamaram contadores que queriam lá assistir a palestra sobre reforma tributária, e me chamou até um vendedor de automóvel que queria a palestra de vendas porque conhece o palestrante. O senhor será muito bem-vindo, né? Eu só preciso salientar que nós temos 200 vagas e aproximadamente 90 inscrições já feitas. E a partir do momento que esgotar, eu não tenho mais onde colocar pessoas, né? Então, lotou o auditório, a gente infelizmente vai ter que esgotar.
0: Bom, com certeza vai ser um grande evento. Qualificação, conhecimento nunca é demais, principalmente em uma área que está sempre se inovando, está sempre crescendo, e crescendo muito, como você trouxe no início da nossa conversa. Emerson, obrigado pela tua participação, parabéns pelo trabalho que vem sendo desenvolvido através do Secov, né? A gente sabe que é um trabalho de representação, um trabalho que envolve um setor multimilionário, um setor que trabalha a economia não só de uma região, mas de um estado, enfim, é um setor muito importante. Parabéns pelo trabalho, contem sempre com a Rádio Araranguá, até a próxima.
6: Muito obrigado pelo espaço e pela gratidão que a gente tem para vocês.
0: Muito bem, agora são 17 horas e 40 minutos. Nós vamos para um rápido intervalo comercial. Volto no próximo bloco com o destaque de polícia. Não sai daí, é um instante só.
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6: 17 horas 46 minutos. Veículo de idoso é furtado em estabelecimento comercial de Criciúma. Mulher é presa após denunciar falso disparo de arma de fogo contra a cadela. Vamos à informação de polícia com o Jairo Silva. Boa tarde, Jairo.
7: Boa tarde, Diego. Uma mulher foi presa após denunciar um falso disparo de arma de fogo contra uma cadela na tarde de ontem, segunda-feira, dia 5, no bairro Vila São Jorge, em Siderópolis. Segundo a Polícia Militar, o ferimento era causado por miase, conhecida como bicheira. Ao chegar ao local, a guarnição foi informada pela mulher de 42 anos que o animal havia sido baleado. Durante a averiguação, então, os agentes encontraram larvas no ferimento e constataram que a lesão era compatível com miase. Também foram identificadas condições inadequadas de higiene e alojamento para o cão. A mulher foi orientada a providenciar atendimento veterinário, mas se recusou. Diante da situação, os policiais militares, então, constataram indícios de maus tratos e de comunicação falsa de crime. Ao receber voz de prisão, ela teria desobedecido a ordem policial e entrado na residência. Ainda segundo a Polícia Militar, dentro do imóvel, fez ameaças de atentar contra a própria vida. O serviço de atendimento de urgência, o SAMU e o Conselho Tutelar foram acionados para acompanhar a ocorrência. A cadela foi recolhida pelo órgão responsável pelo bem-estar animal. A mulher foi posteriormente conduzida à Delegacia de Polícia Civil em Criciúma para os procedimentos cabíveis. Veículo de idoso é furtado em frente a estabelecimento comercial de Criciúma. Um idoso de 90 anos teve o veículo furtado em frente a um estabelecimento comercial na área central de Criciúma. O fato ocorreu nesta segunda-feira, dia 5, no meio da tarde. Segundo a Polícia Militar, o homem relatou que estacionou o seu automóvel Volkswagen Gol no local. Porém, ao retornar, pouco mais de uma hora depois, ele percebeu que o veículo não estava mais no local. Conforme a Polícia Militar, a guarnição verificou imagens de câmeras nas proximidades que mostraram um homem se aproximando do veículo, entrando no automóvel e deixando o local. Os policiais realizaram buscas, mas o autor do crime não foi localizado. Um boletim de ocorrência foi registrado pela Polícia Militar.
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6: Está no ar o Momento Esportivo com ele, Dejair Inácio. Boa tarde, Deja.
15: Boa tarde, Diego Macan. Tudo bem?
6: Deja tá bem trajado hoje, né?
15: Bem trajado?
6: Camisa da Seleção Brasileira, número 8.
15: Mas o foco de hoje é a Seleção da Argentina, sabe
6: disso? Eu sei. A gente vai chegar lá, mas é Dunga?
15: Isso, é Dunga, Copa de 94, ainda com 3 estrelas, que veio a ser a 4ª estrela em 94.
6: Um top sacanagem.
15: Essa daqui não é essa camisetinha que eles vestem hoje, né?
6: Não.
15: Essa daqui tem história, né? Ah. A de hoje não, a de hoje tem preço, né?
6: Preço, opa!
15: A de hoje custa R$500.
6: Cara, né?
15: Futebol que é bom, nada. Futebol zero e preço dela R$500. Na época, não, na época era barato e futebol de sol.
6: As pessoas conseguiam comprar, né? E tinha futebol, né?
15: Futebol
6: de
15: sol. Futebol, que é o melhor.
6: Veja, polêmica no alarme.
15: Mais uma polêmica aí na Liga Atlética da Região Mineira, que reuniu na noite de ontem clubes para definir questões da competição que vai para a segunda rodada e no próximo final de semana, a Taça Carvão Mais 2026. Primeiro quesito, Diego Macan, arbitragem foi um dos pontos principais. Por quê? Porque houve polêmica nos jogos. Houve polêmica numa partida lá em Nova Veneza, entre São Bento Alto e Metropolitano. O Metropolitano se achou prejudicado na partida. O AEC se mostrou insatisfeito com a arbitragem também lá contra a equipe do Içara, lá em Vila Nova. Enfim, teve várias questões que foram debatidas, a questão da arbitragem, que eles estão querendo colocar os clubes, assim como no futebol brasileiro. Se um critério vale num jogo, tem que valer no outro. Então os árbitros têm que conversarem e tem que ser um critério único. E não cada árbitro definir um critério, né?
6: Sim.
15: Um deixa correr, o outro distribui 8 cartões amarelos já no primeiro tempo, o outro não dá cartão. Aí tem que definir um padrão de arbitragem. Segundo quesito, tabela do campeonato. Em razão do Vila Nova, o campeão da edição passada da Alarme, está disputando o Campeonato Catarinense Não Profissional, que é o Campeonato Catarinense de Amadores. Tem essa questão aí que daí fica jogos atrasados, fica jogos pendentes, enfim, estão ajeitando a tabela de acordo aí com os jogos também do Vila Nova, que daí tem que acompanhar a tabela também da Federação Catarinense de Futebol. E aí chegamos lá naquele ponto, né, do regulamento da competição, que estabeleceu que os clubes não sabiam da transmissão da partida final, que é em jogo único, lá no Estado da Montanha, ser exclusiva de um canal da Liga Atlética da Região Mineira. Aí foi colocado em votação. O que que fez a Liga? Colocou no colo dos dirigentes. Ó, vocês vão definir se vocês querem que será transmissão exclusiva nossa da Alarme ou não. Ou quem já está transmitido, tipo tem a AVM, tem o Portal Colibri, o Chico também transmite os jogos do AEC e também da Sersan em Casa, tem o canal do Fabrício, que sempre acompanha, tem nós da Rádio Araranguá e a Rádio Imigrantes, porém a gente não transmite com imagens, né, as duas emissoras de rádios. Sabe o que aconteceu, Diego Matos, na votação? Teve aí a participação, vou até falar que o nome dos clubes que tiveram participantes. Na reunião participaram o presidente do Araranguá Esporte Clube, o Gervis Paim Filho, dirigentes do Barão do Rio Branco, da Associação Atlética Vila Nova, do Grêmio Esportivo Metropolitano, do São Bento Alto Esporte Clube, da Sociedade Esportiva Recreativa Sanga Grande Acersan, da Associação Atlética Cocal do Sul, Turva Esporte Clube e Sara Futebol Clube, e apenas o Esporte Clube Mãe Luzia, e não pôde comparecer aí um dirigente. Ou seja, das 10 equipes, 9 compareceram com respectivos aí representantes ou presidentes. E na votação, 6 votos foi aí contrário à alteração, ou seja, continua exclusividade da imagem da final para a Liga Atlética da Região Mineira.
6: Não mudou nada.
15: Não mudou. E 3 votos favoráveis à mudança. Um dos votos favoráveis à mudança foi do presidente do Araranguá Esporte Clube, Gervis Paim Filho, pelo qual falei com ele ainda hoje pela manhã, e ele estará aqui provavelmente essa semana ainda, entre quinta e sexta-feira, nas esportivas da tarde. Ou seja, continua a polêmica, né? O Fabrício gravou aí um áudio à tarde, saiu até do grupo ali da imprensa da LAVME, enfim, eu acho que não vai transmitir mais o campeonato. Fica inviável, né? Como é que você vai vender um produto que não pode transmitir a final? É pitoco o negócio, né, Diego Macá? Fica meio pitoco, né?
6: É ruim pro cliente, é ruim pro vendedor, é ruim pro esporte no geral, porque ao invés de você abrir aquilo para que as empresas, os veículos de comunicação possam transmitir e divulgar o seu produto, você restringe ele. Apenas você transmitir. Eu acho que não é por aí o caminho, né, gente? Isso aí não é uma coisa que exige nem votação. Isso é questão de... Ué, não tem problema Alarme transmitir pelo canal próprio. Mas abre para os outros transmitirem também.
15: Também.
6: Aí quem vai escolher se vai querer assistir, ouvir pelo canal da Alarme ou então pelo canal de terceiros, é o ouvinte, é a pessoa, né? É audiência. Aí cada um vai fazer o seu trabalho e, enfim.
15: Mas é que os clubes, principalmente os que votaram, né, contra a mudança, não podem reclamar lá na frente, né, Diego? Foram 6 que votaram. É. 3 votaram pela mudança, um deles o Gervis. O Gervis, né, pediu que votasse para abrir para outros canais transmitirem. Outros 6 não quiseram. Não, deixa como está, vão deixar para Alarme, só que lá na frente não pode reclamarem.
6: É, bem assim. Deixa, Suíço do Grêmio Fronteira.
15: Suíço do Grêmio Fronteira, Diego Macan. Tivemos jogos ontem, vamos ter jogo daqui a pouco, enfim. Ontem tivemos aí projetar 4, meu Japa Sushi 2 e também Maceió Esportes 2, Ararentúlio 1. Ontem foi categoria sênior. Daqui a pouquinho, Diego Macan, teremos jogos aí pela categoria livre. Academia Bertoncini contra meu Japa Sushi, às 19h15, 20h15 teremos Ecos Ambiental contra Cetel. Esses os jogos aí do Suíço do Grêmio Fronteira hoje à noite, essa noite de terça-feira, pela categoria livre. Na quinta-feira será a categoria Master.
6: Master é só o pessoal.
15: Aí é aquele intermediário, né?
6: É o pessoal intermediário, mas é que tem experiência de um ancião, né, cara?
15: É turma. Aquele que não é novo, né, velho?
6: É, mas o que o cara bota a bandeira no chão, pensa o jogo.
15: É aquele cara que se acha garoto ainda, mas diz que já tem quilômetros rodados.
6: É, não, mas tem bastante experiência. Uma vez eu fui jogar contra esses aí e me incomodei, tá?
15: Incomodado?
6: Passei trabalho. Passei trabalho porque a turma jogava muito. Deixa, falar um pouquinho do Sintético do Arroio.
15: Sintético do Balneário Arroio do Silva, Diego Macan. Tivemos jogos ontem à noite. Silva.

0: Hoje está trabalhando com, enfim, com vendas em
1: também tivemos Mariscão 2, Dom Oliveira Barbearia 1. Os dois jogos ontem à noite pelo sintético do Balneário Arroio do Silva, Diego Macan.
0: Né? Deixa eu falar um pouquinho da Série B do Campeonato Brasileiro.
1: Série B do Brasileirão começa daqui a pouquinho, Diego. A 32ª rodada da competição. Começa na Ilha do Retiro, 19h30 com Sport e São Bernardo. 20h30 lá no estado da Serrinha, Goiás e Atlético. 21h35 Ponte Preta e Juventude. O Juventude aí tentando, né, manter pé firme lá na ponta, né? Lá pela ponta, porque o Juventude não é mais líder, mas quer se manter ali entre o top 3 da competição. Vai enfrentar o Lanterna. E já rebaixado para a terceira divisão, a Ponte Preta. Amanhã, 19h30, teremos duas partidas nesse horário: Operário e Botafogo de Ribeirão, no Germano Krieger. Também na Ressacada, o Avaí recebe o Londrina. Às 20h30, amanhã, teremos o Independência, América Mineiro e Fortaleza, CRB e Atlético de Goiânia, Vila Nova e Cuiabá. Esses três jogos aí, 20h30 amanhã. Na quinta-feira, 19h30, lá no Castelão, o Ceará recebe o Tigre. Isso mesmo, o Criciúma vai jogar contra o Ceará fora de casa. O Tigre tentando embalar no campeonato, já reencontrou aí o caminho das vitórias, primeiro goleou o Avaí em casa, no final de semana venceu o Londrina fora, agora tentando vencer mais uma partida fora contra o Ceará. O Ceará que está lá mais na parte de baixo da tabela, e o Criciúma brigando, né? Ainda dentro do G6, mas brigando pela ponta da competição. E ainda na quinta-feira também fecha aí a rodada, 19h30, Náutico e Novo Horizontino. Novo Horizontino, um dos top 4 do campeonato, tentando se manter por ali. Jogam lá nos Aflitos.
0: Aflitos, Aflitos. E falar em Aflitos, sabe de quem que eu me lembro? É. Do Internacional.
1: É que vai ter eleição.
0: Vai ter?
1: Vai ter.
0: Será que eles vão tirar
1: três
0: o Barcelos? Será
1: não,
0: que eles vão tirar o Barcelos?
1: Não, se não tirar, eu vou dizer uma coisa, né? Aí vão agarrar vergonha.
0: Na eleição passada eu pensei que ia tirar.
1: Não, mas daí eu vou. Ele fez todo um.
0: Daí ele saiu com um pacote, né, de bondades?
1: É.
0: Como alguém que eu conheço?
1: É, saiu com um pacote de bondade. Tem gente aí que é sócio sem pagar até hoje.
0: Tem gente que só aparece no ano de eleição?
1: No ano de eleição. É, vou dizer, aqueles eleitores fantasmas, né?
0: Puta, tem gente que só aparece no ano de eleição.
1: É só conheceu o Beira Rio pra votar nele. Eu vou te dizer
0: agora.
1: Três chapas. Aparentemente aí deram nomes para concorrerem à eleição do triênio 2027-2029 no Internacional. E são elas: a chapa Movimento Sou Inter, do José Amarante, o Sangue Colorado, do Leonardo Aquino. O Leonardo Aquino já foi candidato há cerca de duas eleições atrás. E o mais conhecido deles, que no meu ver favorito nessa eleição colorada, do Inter Grande, que é o Roberto Melo. Inclusive o Roberto Melo fez uma espécie de transição quando o Abel Braga veio, né, o ano passado, aceitar o convite para tocar o Inter ali naqueles jogos finais. Inclusive continuou esse ano ali dentro do departamento de futebol. Roberto Melo sempre foi um cara que esteve presente, perdeu a eleição já no Inter, mas ficou ao lado do clube, não fez aquela oposição ferrenha de puxar tapete para prejudicar o clube, não, ele ficou torcendo. Claro que não vai estar ajudando, né, opositores, mas ele puxou o tapete de alguém. E ele tem o sonho de ser presidente do Inter. E no meu ver, Roberto Melo é um cara inteligentíssimo, um cara muito coerente, um cara pés no chão, e seria um bom presidente aí para o Internacional. O primeiro turno será realizado com o Conselho Deliberativo no dia 9 de novembro, Diego Macan. E se ninguém alcançar 85% dos votos aí no parlamento do clube, que é muito difícil alcançar 85% dos votos, aí os sócios em dia terão a oportunidade também de definir no segundo turno, que acontece no dia 10 de dezembro, já mais de uma semana após o término do Brasileirão, com o Inter na Série A de 2027 ou rebaixado para disputar a Série A de 2027. Além da eleição presidencial, o Inter terá uma renovação de 150 cadeiras no Conselho Deliberativo. Aliás, o Conselho Deliberativo que está devendo e muito, viu, no Internacional. Há cerca aí de uns 15, 20 dias fizeram uma reunião e apenas 44 conselheiros compareceram. Uma vergonha. Tem gente que tem o título de conselheiro, que é conselheiro, só para dizer que é conselheiro, porque ser ativo, realmente ter presença, é muito difícil. Então vamos ver aí mais um clube que vai mudar de presidente esse ano. E vou dizer uma coisa, tá? Vai demorar para se ajustar o Internacional. Permanecendo na Série A ou não, vai ser, olha, vai viver dias difíceis realmente o Esporte Clube Internacional.
0: Que situação, né, cara?

0: É uma empresa.
1: A gente estava falando isso durante a transição, o Gregório e eu, e é impressionante, cara, a situação que se encontra as equipes hoje, né? A grandeza que foi Internacional, referência em base. Pô, Internacional, Rafael Sobis, né? Um garoto da América, o
0: Nilmar,
1: Nilmar,
0: Alexandre
1: o próprio
0: Pato,
1: Alexandre Pato, que bombou, estourou, o
0: o
1: cara ia ser o
0: Alisson.
1: sucessor do Ronaldo, goleiro Alisson. Cara, o Internacional teve grandes jogadores, grandes ídolos. Fernandão, próprio D'Alessandro, era uma equipe aguerrida, jogava alguém azul ali de volante, eles tinham vontade. Hoje em dia, gente, que situação que se encontra. E daí tu olha pro rival, tá a mesma coisa. Grêmio também não tá essas maravilhas todas, não.
0: Eles perderam as suas identidades.
1: E daí, assim, ó, amanhã tem um jogo importante, tanto pro Inter quanto pro Corinthians. E a estreia do Eduardo Batista. Esses não sabem fazer gestão, se esperava 30 minutos, o Tigre pagava a rescisão. Não, eles foram lá, pegaram o Eduardo Batista, agora o clube vai ter que pagar a rescisão. Daí eu não consigo entender, porque eu acho que fazer conta com o dinheiro dos outros é muito mais fácil
0: Com certeza,
1: do
0: né?
1: que tu fazer conta com o teu dinheiro. E é isso que o presidente está fazendo até hoje. Fazendo conta, uma má gestão, o Inter está afundado em dívida, problema financeiro, por causa de uma má gestão do seu presidente.
0: O negócio dele pagar a multa rescisória para levar o Eduardo Batista, ali ele se entregou como um dos piores ou pior gestor da história do clube.
1: É feio, né, cara?
0: Cara, o Criciúma vencia há 5 rodadas. O Criciúma iria demitir. Estava demitindo o Eduardo Batista. Aí já os caras estavam conversando já com ele. Espera, e leva de graça, não. For lá, não, nós estamos te pagando. Para levar, pagar a multa rescisória do Criciúma, segurou. Não, vamos te demitir, segurou para vir a multa rescisória, R$ 300 mil para uma equipe que está jogando a Série B, meu amigo, é um caminhão de dinheiro.
1: Imagina.
0: Entendeu? É um caminhão de dinheiro. E foi o que fez o Criciúma, segurou, pegou a multa de R$ 300 mil e pronto. Então, cada um assim que a gente tem, infelizmente, né, a oportunidade de assistir, que olha, é dolorido, dolorido.
1: É para fechar com tudo. Despedida do Lionel Messi hoje.
0: Diego, hoje o mundo da bola veja pela última vez um gênio com a camisa de sua
1: Da
0: seleção.
1: seleção, né? Da seleção
0: É,
1: argentina.
0: Lionel Messi, aos 39 anos, 20 somente de seleção argentina, está se despedindo aí da sua seleção. E ele já postou hoje nas suas redes sociais: esta camisa foi meu sonho, meu orgulho e minha vida. Né? Ele postou, ele teve, começou com frustrações, mas é aquele velho ditado. A história nunca é como se começa, Diego. É como se termina. Né? Ele começou tendo frustração, foi vice de Copa América, eliminado a Argentina em primeira fase de Copa do Mundo. Aí depois ele perdeu uma Copa do Mundo aqui no Brasil para a Alemanha, perdeu 2 Copas América para a seleção do Chile. Ele anunciou há 10 anos atrás a aposentadoria da seleção. Aí foram na casa dele: ó, não, tu vai continuar, não precisamos de ti. Entendeu? Os argentinos vaiavam ele quando ele vinha jogar na Argentina, porque ele pipocava, que não sei o quê, mas não, porque não dava certo, que não dava certo. Tem momentos que não dá certo mesmo, e ele jogava bem. Até que ele encaixou na pandemia, ganharam a Copa América aqui no Brasil, em 2021, se eu não me engano, contra o Brasil. De lá para cá, a Argentina se transformou. Ganhou outra Copa América, chegou a 2 finais de Copa do Mundo, ganhou uma delas contra até então atual campeã França, num dos maiores jogos da história das Copas do Mundo, né, naquele confronto entre Messi e Mbappé. Né, o Mbappé fez 3 gols, o Messi fez 2 na final e tudo mais. E acabou ele sendo o protagonista maior e erguendo a taça no final em 2022. Agora ele vai se despedir hoje. Tudo tem, né, um ciclo, né? Principalmente de jogador de futebol. Uma hora encerra. Ele vai encerrar, Diego, não como o Ronaldo Fenômeno encerrou, pesando 100 e poucos quilos, como o Romário encerrou, já jogando futebol de areia, né? Já tinha encerrado já há muito tempo. Não, ele vai encerrar no auge ainda jogando como um atleta profissional. Recentemente, menos de 6 meses, ele disputou a final de Copa do Mundo, no auge. Ele foi um dos maiores artilheiros da história das Copas do Mundo. Né? Então, ele chega no auge da carreira se despedindo por cima. Realmente aí, Lionel Messi, um grande jogo, aí merece ele. Não será contra um adversário grande, não será uma pequena seleção lá da África Ocidental, que é Benin, apenas 13 milhões e meio de habitantes. Será um jogo lá no Monumental de Núñez, né, a casa da seleção argentina, a maioria dos jogos da Argentina é lá. E Buenos Aires está tomada com cartaz, enfim, posters, murais, né, tudo em homenagem aí ao Messi, e ele merece tudo isso aí, né, o Diego Macan, inclusive uma camisa especial hoje à noite, está sendo aí, já foi até mostrado nas redes sociais.
1: Que bacana. Ó, aqui o Jorge Luiz da Costa, bela transmissão, abraços, Gaúcho, Bar da Coloninha, beleza, tamo junto, Deja.
0: Ô, Jorge, grande Jorge, ligado conosco.
1: Valdeci Batista de Carvalho, boa tarde, Valdeci.
0: O Jorge aí é o Gaúcho, o Gaúcho sempre ligado conosco.
1: Nossa programação, um abraço. Ele é colorado ou é gremista?
0: O Gaúcho é colorado, lá do bar do seu Noé.
1: Então eu mando um abraço pra ele também, então. Deixa, essas são as informações hoje.
0: Um abraço, voltamos amanhã. Um
1: abraço, vamos para um rápido intervalo, voltamos já.
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5: Olá, ouvintes da Rádio Araranguá. Neste momento, nesta hora da Ave Maria, vamos saudar Nossa Senhora, Nossa Mãe. O anjo do Senhor anunciou a Maria e ela concebeu do Espírito Santo. Ave Maria, cheia de graça, o Senhor é convosco. Bendita sois vós entre as mulheres. E bendito é o fruto do vosso ventre, Jesus. Santa Maria, Mãe de Deus, rogai por nós, pecadores, agora e na hora de nossa morte. Amém. Eis aqui a serva do Senhor, faça-se em mim segundo a vossa palavra. Ave Maria, cheia de graça, o Senhor é convosco. Bendita sois vós entre as mulheres, e bendito é o fruto do vosso ventre, Jesus. Santa Maria, Mãe de Deus, rogai por nós, pecadores, agora e na hora de nossa morte. Amém. Eis aqui a serva do Senhor, faça-se em mim segundo a vossa palavra. Ave Maria, cheia de graça, o Senhor é convosco. Bendita sois vós entre as mulheres, e bendito é o fruto do vosso ventre, Jesus. Santa Maria, Mãe de Deus, rogai por nós, pecadores, agora e na hora de nossa morte. Amém. E o Verbo se fez carne e habitou entre nós. Ave Maria, cheia de graça, o Senhor é convosco. Bendita sois vós entre as mulheres, e bendito é o fruto do vosso ventre, Jesus. Santa Maria, Mãe de Deus, rogai por nós, pecadores, agora e na hora de nossa morte. Amém. Rogai por nós, Santa Mãe de Deus, para que sejamos dignos das promessas de Cristo. Oremos. Infundi, Senhor, em nossos corações a vossa graça. Vo-lo suplicamos, a fim de que, conhecendo a anunciação do anjo e a encarnação de Jesus Cristo, vosso Filho, pelos merecimentos de sua paixão e morte, cheguemos à glória da ressurreição. Pelo mesmo Cristo, Senhor nosso. Amém. O Senhor esteja convosco. Ele está no meio de nós. A nossa proteção está no nome do Senhor, que fez o céu e a terra. Por intercessão de Nossa Senhora, Mãe dos Homens, abençoe-vos o Deus Todo-Poderoso, o Pai, o Filho e o Espírito Santo. Amém. Louvado seja nosso Senhor Jesus Cristo, para sempre seja louvado. Que Deus os abençoe e até amanhã.
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7: 18h18, estamos de volta com o Dia em Notícia desta terça-feira. Temperatura nesse momento marcando 18 graus em Araranguá. Dando sequência à programação, hoje pela manhã nosso colega Saulo Machado entrevistou o então deputado federal eleito, José Milton Schaeffer. E o Zé Milton falou sobre a vitória nas urnas, sua trajetória política e também os desafios que terá pela frente em Brasília.
8: A gente começou com alguém que tinha um sonho de ser prefeito de Sombrio e daquele sonho outras ações foram indo. Quando a gente olha, vê que já está no quarto mandato de deputado estadual e agora é prestes a assumir um mandato de deputado federal, que é algo que eu nunca pensei nisso, né? Mas também é algo que foi consequência dessa caminhada dos amigos que caminharam conosco, porque na vida pública a política é um processo coletivo e a gente tem que caminhar sempre junto com as pessoas. E se a gente chegou até aqui, né, obviamente que primeiro a gente tem que agradecer a Deus, porque sem Ele não teríamos chegado, e todas as pessoas que caminharam conosco esse tempo todo, somando, ajudando, muitas vezes até nos conduzindo, porque sozinho a gente jamais conseguiria, eu sozinho não consigo ir a lugar algum. Mas quando a gente caminha junto, a gente vai mais longe, né? Tem uma frase aí bem, bem popular nesse sentido. E foi dessa forma. E histórias, né? E memórias como essa do Evaldo e de tantos outros, né? Tinha aqui o vereador Joãozinho, que é o... Não, é o sogro do Márcio Tubinho.
9: Isso, isso.
8: Ele era vereador aqui e eu já estava na prefeitura. E um dia ele foi lá. Ele era uma liderança, né, de vários mandatos. Foi lá no meu gabinete tomar um café comigo e dizer: olha, tu tem que ser deputado.
9: Olha só,
8: né? Tu tem que ser deputado, Zé. Eu disse: João, mas eu não tinha uma relação tão próxima com ele assim, né? Não, eu estou vendo isso e tal. E outra vez ele e o seu Gerson Pasquale também me pegaram muito antes, que eu nem estava na prefeitura. E aí as coisas são assim, né? As pessoas,
9: eles foram colocando isso na tua cabeça.
8: Vai colocando isso, vai entrando, vai conversando. Agora a mesma coisa, né? Essa questão do deputado federal também, fruto de muitas conversas com pessoas aqui e instituições como a CIVA, os nossos prefeitos e às vezes cidadão comum, né? Eu sempre cito aquele exemplo aqui da UFSC, né? De uma senhora que era vendedora de loja, uma lojista, e que me falou da importância de ter um deputado federal na visão dela.
9: Sim.
8: Então são essas coisas que vão moldando o nosso futuro. E a gente sempre procura dar o nosso melhor aonde a gente está. Seja como um extensionista rural da EPAGRE, que é a minha profissão mesmo, né? E seja como deputado, da mesma forma, dando o nosso melhor. E Saulo, uma marca que eu gosto muito, eu sempre gosto de trabalhar com pessoas. E a política me proporciona isso. E às vezes até a turma ainda acha engraçado quando eu digo assim, bah, campanha é muito bom, pena que você é de 4 em 4 anos. E o pessoal, às vezes, da minha equipe está cansado lá, é 2 horas da manhã para ir
9: querendo
8: dormir.
9: Descansar, e aí, nem comer o direito.
8: E escuta ele falar isso, mas é um dia em que a gente teve várias reuniões, que as coisas acontecem bem, né? A gente gosta disso. É. E faz parte, né? Eu acho que quem está na política tem que gostar de gente. Foi uma união muito grande, o Márcio Tubinho, que é o presidente da Comissão Executiva, de união, de trabalho, e a nossa votação que foi dentro daquilo que a gente havia pensado, tanto da mesma forma para mim, quanto também pelo Evandro, uma eleição muito disputada, de muitas ondas e de muitas questões, às vezes, que fugiam, né, ao escopo da gente, mas os nossos líderes aqui não fugiram à luta, nos ajudaram, e o resultado, as urnas mostraram, e a gente tem uma gratidão muito grande, quero aqui, né, em nome do Douglas e do Diran e do Márcio Tubinho, agradecer todos aqueles que, né, no escopo do partido, caminharam conosco nessa eleição. Sim. Mas falar da importância das pessoas se envolverem com a política, de maneira positiva, propositiva, de construir soluções para a sociedade. A política serve para isso, ela é uma ferramenta que a sociedade tem para se organizar. E o seu Nino é um exemplo de militante, e a tantos outros eu quero agradecer, mas também aproveitar para chamar a atenção, né, da nossa juventude para participar. E às vezes de temas locais aqui, às vezes é uma questão local que tem que ser resolvida, nem tudo são temas maiores, né? Mas quem é candidato a deputado, chega na reta final nos últimos dias, né, principalmente do 22, eles inventam lá uma correspondência para votar tudo 22 e acaba prejudicando geralmente partidos que estão ao lado, né? O Partido Progressista foi um deles, né? A gente acaba perdendo voto, baixando a votação. Essa onda, ela ainda foi forte e ela é criada por quem é candidato, mas cada um usa as ferramentas que tem a seu dispor. Normal, né? Eu não estou, né, falando, tá criticando, eu só estou dizendo como é que acontece.
9: Claro,
8: né?
9: Com certeza.
8: Todo mundo trabalha, o voto lá na Câmara Federal, nosso voto é um voto pautado, né, pelas pautas que a gente defende, mas chega na hora do voto, quem está num número acaba levando vantagem. Muitas vezes com bastante preparo e algumas vezes até sem nem tanto preparo assim, mas tem, a sociedade ainda está vivendo essa dicotomia, tanto é que as duas deputadas mais bem votadas na Câmara, uma é do 22, do PL, e a outra é do PT, que é a Ana Paula Lima, né?
9: Pois é.
8: Então, mostra que houve uma onda muito forte, que tirou muito voto de muitas pessoas muito preparadas, que poderiam contribuir tanto na Assembleia quanto na Câmara Federal. Uma reflexão rápida, né?
7: Muito bem, aí está um pouco do que foi a entrevista do Saulo hoje pela manhã com o então deputado federal, né, eleito, deputado federal José Milton Schaeffer. Lembrando que a entrevista completa, na íntegra, e também a matéria, né, toda decupada, enfim, na íntegra, você acessa através do nosso portal, radioararanguá.com.br. Agora são 18 horas e 24 minutos. Nós vamos para um intervalo comercial, a gente volta no próximo bloco com a conversa do dia. Não sai daí, é um instante só.
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0: 18h30, estamos de volta com o Dia Notícia desta terça-feira, temperatura neste momento marcando 17 graus aqui em Araranguá. Em frente com a programação, vamos agora à conversa do dia.
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0: Saulo Machado, boa noite.
2: Boa noite, tudo bem? Tudo tranquilo?
0: Tudo certo por aqui, por aí, Saulo?
2: Tudo bem, tudo tranquilo. Na Câmara de Araranguá também. Tudo absolutamente tranquilo. Aliás, na Câmara de Araranguá deu entrada ontem o projeto que é do orçamento do município, né, para 2027. A lei de diretrizes orçamentárias já havia sido aprovada pela Câmara, ela antecede o orçamento, e agora o orçamento deu entrada na casa, e ele deve ser votado até o final do ano. Todos sabem, mas para quem não sabe ainda, é bom informar que a Câmara não pode encerrar o ano legislativo sem aprovar o orçamento do município. Caso contrário, não encerra o ano. Porque o orçamento precisa ser aprovado este ano para poder valer no ano que vem. O que é que acontece? O setor público, ele é diferente, muito diferente do privado. Ele tem que apresentar uma previsão de arrecadação para o próximo ano. E dentro dessa previsão de arrecadação, conforme os números atuais do ano, deste ano que está terminando, eles fazem uma projeção. E aí eles têm que colocar orçamento e colocar rúbricas para gastos na Secretaria de Obras, da chefe de gabinete, o Samai tem o seu orçamento também tem que apresentar tudo isso, enfim. É um trabalho muito grande, né, que é feito, minucioso, é muito trabalhoso, inclusive, você fazer essa peça orçamentária. Mas ela foi feita, está na Câmara, ela tem que ser aprovada esse ano, porque senão, no ano que vem, se não tem orçamento, por exemplo, mesmo que a prefeitura arrecade, o dinheiro entre na conta, ela não pode gastar se não tiver orçamento. Ela tem que ter exatamente conforme está no orçamento. Então, por isso que o orçamento tem que ser aprovado. A estimativa de arrecadação, ela é grande, mas não é dinheiro. Isso, alguns vereadores antigamente, né, de outras legislaturas, custaram entender isso. Custaram entender que o fato de, por exemplo, ter uma rúbrica, a educação tem que ter 25%, porque é constitucional, a saúde também tem o seu percentual constitucional. Mas aí você coloca ali, por exemplo, vamos botar aí 10 mil para deixar uma rúbrica aberta, para fazer um calçamento da rua. Mas isso não calça a rua, isso é absurdo, tem que aumentar e fazer emenda e brigar e fazer tudo isso. Não, se a rúbrica está aberta, ela pode ser suplementada. Então, o orçamento, ele é uma peça fictícia. Não é que vai ter esse dinheiro, se prevê que vai arrecadar baseado na arrecadação que está em curso neste ano. Então, para o ano que vem, nós teremos aí uma previsão de arrecadação em Araranguá de R$ 406.710.919,52. Uma vez alcançado esse número no ano que vem, bom, ótimo, ótimo para a prefeitura, né? Se não, evidente, né? Não chega a isso, pronto, vai ter que diminuir despesa, enfim. É como uma conta, as contas da nossa casa. Você dá o dinheiro, entrou, você vai gastar. A diferença é que o público, ele tem que ter este orçamento que passa pela Câmara, ele é aprovado pela Câmara de Vereadores. Então, é isso. O orçamento deve ser votado, como sempre, lá no final de novembro, início de dezembro, né, que já entramos aí na reta final dessa maratona de sessões e do ano legislativo. Ainda sobre a Câmara de Araranguá, ontem foi aprovado um projeto vereador Evandro Conceição, que tornou de utilidade pública a Associação dos Funcionários do Hospital Regional de Araranguá. A Paula Ferreira foi a representante, a presidente da associação não pôde estar presente, mas ela explicou, né, foi fundado lá em 2004, uma coisa assim, e esse é um trabalho que é feito dentro do próprio hospital, porque a gente não percebe, mas você entra no hospital regional para um atendimento, tem uma infinidade de pessoas trabalhando para que tudo aconteça. Não é apenas, vai ser só o médico, não, tem o médico, tem a enfermeira, tem o atendente, tem o recepcionista, tem a triagem, tem, enfim, tem enfermeiros, tem uma série de pessoas trabalhando lá dentro. É realmente muito grande o Hospital Regional de Araranguá, e também, é uma máquina que precisa funcionar. E essa associação, ela foi criada exatamente para amparar essas pessoas que trabalham lá no hospital, também para fazer pedidos, enfim. E a partir de ontem, né, foi aprovada então a utilidade pública, que foi de autoria do vereador Evandro Conceição, né? Então isso foi aprovado ontem. E já que estamos falando de hospital regional, eu volto a essa coisa, né? Sempre eu dou uma olhadinha pelo retrovisor. É claro que o vidro da frente do automóvel, para-brisa, é muito maior, a gente tem que olhar sempre para frente. Mas é bom sempre dar uma olhadinha no retrovisor direito, ver se está tudo certo, no esquerdo. Dá uma olhadinha aqui. E aí, depois da eleição, ficou convencionado e dito pelo governo do estado, através da Secretaria de Saúde, que o processo de mudança na gestão do hospital regional, ou de permanência do IMS, se citar edital, seria retomado. Então, agora o governador já foi reeleito, foi no primeiro turno, não tem mais o que esperar, e o que se espera é que haja realmente a retomada desse processo de transição na administração do hospital regional. Até porque esse processo até agora, na minha modesta opinião, eu tenho acompanhado isso muito de perto, está eivado de interrogações, né, de muitas perguntas que não foram respondidas. Ele foi cancelado, depois foi retomado, foi adiado, sem muitas explicações, na Secretaria Estadual da Saúde, né? E a última, né, na última situação, na última apuração, o IMAS estava em primeiro lugar, o edital teve que se, né, teve que ser suspenso, porque parece que a secretária não percebeu que havia uma empresa que, enfim, algo muito vago, né? Mas enfim, tá bom, essa foi em tese, a explicação que foi dada. E aí foi anunciado que, após as eleições, 4 de outubro, isso seria retomado. Então, o que se espera é que agora, né, se retome esse edital, se faça outro novo, enfim, se desenrole essa situação no pós-eleição. E é claro que a gente continua aqui de olho para ver o que vai acontecer de fato mesmo, né? Porque muitas coisas que foram acertadas e ditas vai acontecer, não aconteceram. Algumas na véspera, outras no dia de acontecer, acabaram não acontecendo. Então a gente fica acompanhando esse processo todo e esperando que lá na frente a gente tenha uma boa notícia. Tem gente apostando que agora o Jorginho Melo está reeleito, está tranquilo, maioria na Assembleia, tudo tranquilo, vai fazer o que quiser, vai tirar o IMAS, eu não sei se vai fazer isso. Eu não tenho ouvido isso do governo. Pelo contrário, o que eu ouvi do Anísio, que esteve com o secretário, é de que eles querem que o IMAS permaneça, mas tinha alguns problemas para resolver e que estariam resolvendo. Vamos esperar para ver o que é que vai realmente acontecer nessa situação aí, que já deveria, no meu modesto entendimento, ter sido resolvido. Mas não foi. E se não foi, bom, vamos esperar. Outra situação do dia, e esse assunto foi tratado no programa Estúdio 95, o Lucas Casagrande, era um cidadão. E, cara, eu não sei, o ser humano ele consegue se superar de uma forma assim absurda e errada e sem consciência e sem, sei lá, eu não sei nem como adjetivar isso. E aí essa história desse cidadão que foi lá no Morro dos Conventos, filmou, jogou uma caixa de sol, um equipamento lá, né, bebendo e coisa, dando risada.
0: Ele não só jogou, como fez questão de filmar e publicar nas redes sociais, né, Saulo?
2: Eu confesso. É a mesma coisa que tu matar uma pessoa, filmar e mostrar a faca. Tá aqui, ó. Eu matei essa pessoa. Tá, um crime ambiental, mas é um crime. Não deixa de ser um crime, tá bom. Tem gente que acha que não. Ah, eu não sei, então a lei não vale. Não, tu desconhecer a lei não tem nada a ver. Se você cometer algo que a lei diga que é crime, você vai responder igual. E aí, depois de ser oficiado e tudo, porque essa multa que foi aplicada a ele, ele acha, isso eu não pago e pronto. Isso vai pro teu CPF. Tu não vai poder comprar mais fiado, tu não vai ter que encontrar uma série de situações. Vai prejudicar muito, sim. E ele ainda parece que apareceu de novo debochando, dando risada. Quer dizer, debochou da lei, debochou, e agora a fama mandou para o Ministério Público. Eu acredito que o Ministério Público não vai gostar disso. Hã? Acho o quê? Que o promotor vai receber e vai dar risada com ele. Ah, que legal, o cara é engraçado. Não, não vai não. Não vai não. Então vai ter problemas. Então, isso é só mais um nos exemplos, né, de que a atuação da fama tem sido importante nesse sentido. Nós já conseguimos multar e responsabilizar duas pessoas ou três por causa de lixo depositado em qualquer lugar, na rua, por exemplo. Uma pessoa já foi, inclusive, acabou pagando uma multa porque abandonou animais. Mas parece que isso não, sabe, não tem problema. Parece que tá tudo certo. Não está. As pessoas que insistirem em não observar isso e achar que não dá nada, vocês vão ter problemas, hein? Estou avisando. A fama está nas ruas, ela, além da questão ambiental, porque a fama não vai tratar da coisa criminal, isso aí é a polícia, isso é oficial do Ministério Público, que aí pode ou não desenrolar uma outra situação. Agora, quanto ao crime ambiental em si, sim, a fama tem atuado e tem multado. O procurador da fama, né, tem feito um trabalho nesse sentido, e hoje deu entrevista para o Lucas aí, deixou isso muito claro. Mas já, Diego, que nós estamos falando aqui, eu estou falando mais do que o homem da cobra, né? O que nessa questão de crime ambiental, ontem na Câmara o vereador Dedo apresentou um requerimento e enviou para a CCR via Costa. Olha só o que ele está dizendo. Que um automóvel, que ele disse que está ali, CCR, não sei o quê, estava a logo da empresa, com uma carretinha, estava jogando galhos de árvores, resto de podas, enfim, essa coisa toda, lá no loteamento Vêneto, na Sangalaria. E aí, claro, os caras deram azar, né? Porque alguém filmou, fotografou a placa, essa coisa toda. O vereador também foi lá, daí eles passaram correndo, foram embora. Então ele está oficiando através de requerimento para saber. Tá, isso aí foi a empresa que mandou botar isso lá? Estão botando esse lixo lá, esse resto de árvores, essa coisa aí? É, foi alguma coisa do próprio funcionário? Que eles querem saber, porque isso é um crime ambiental. E isso já foi para a fama também. A fama também, através dessa placa, pronto, e desse vídeo, vai chegar aos autores. Não adianta você jogar lá e fugir. Alguém filmou. E aqueles apelos que nós vimos fazendo aqui, as pessoas estão atendendo. Filma, fotografa. Hoje, qualquer celular faz isso. É muito simples. Envia para a fama, e a fama vai tomar as providências. E aí, eu não quero, cara, sabe? Eu não quero acreditar que uma empresa concessionária de uma rodovia tão importante como a BR-101 e com um poderio financeiro tão grande vá tomar essa atitude aí de jogar lixo em lugar irregular, gente. Não é possível. Talvez seja mais alguma coisa tipo de algum funcionário ou coisa parecida, enfim. Mas o vereador Dedo aprovou e trouxe esse requerimento. Agora vamos ver o que a CCR diz, se é que vai responder, né? Porque ultimamente, eles perguntam e nada, nem resposta vem, né? Então vamos ver, vamos esperar, mas é, se constatado que foi empresa mesmo, é um absurdo do absurdo, né? Tenho nem dúvida disso.
0: É um absurdo e a gente espera que responda, né, o Saulo, porque não é fácil conseguir uma resposta por parte da CCR, né, infelizmente.
2: Ah, eles não dão muita bola, não.
0: Não.
2: Bom, e hoje pela manhã, falando de política, o vereador licenciado Balneário Rui de Silva, o Cláudio Oliveira, né, ele foi até o meu programa para falar, queria falar um pouco sobre a eleição, enfim, né, e sobre o resultado delas, né, as votações que ele conseguiu para os seus candidatos que eram do PL, Sargento Lima, enfim, e que foram votações expressivas, né? E falou das obras que o Arroio de Silva está recebendo do governo do Estado, né? Esses convênios que são feitos. E em meio à entrevista, porque ele já vinha dizendo o seguinte: olha, eu não serei mais candidato a vereador. Mas com todas as letras assim, eu sou candidato a prefeito, ele não tinha dito ainda. E hoje ele falou, né, sem fazer nenhuma abreviatura, não. Foi claro, limpo. Meu nome está à disposição do PL, se o meu partido quiser, eu vou serei candidato a prefeito. E já estou trabalhando para isso, já temos um grupo formado aí discutindo isso, e nós vamos para a eleição. E aí, Diego, e a quem nos acompanha aí, a gente tem que fazer um exercício aqui. Vocês sabem que o Evandro Scaini estava no seu segundo mandato e que ele renunciou ao seu segundo mandato e para ser candidato a deputado estadual, e o Jorge Freitas assumiu. O que que acontece a partir daí? O Evandro não pode ser candidato na próxima eleição, porque ele já estava no seu segundo mandato, ele não terminou, porque ele optou por renunciar e ser candidato a deputado estadual, projeto que acabou falhando, né? Não vou dizer que não deu certo porque não se elegeu. Mas acho que o Zé Milton, na entrevista que me deu hoje pela manhã, foi infeliz. O Evandro tem um patrimônio de votos que ele não tinha e que ele conseguiu nessa eleição. Então, não é que ele perdeu totalmente, mas ele não ganhou a eleição, por óbvio, né? E não pode ser candidato a prefeito. Se ele não pode, quem é que pode? O vice Jorge Freitas pode. Porque o Jorge Freitas não é o segundo mandato dele. Ele não era vice do Evandro no outro mandato, ele foi nesse. E ele assumiu o prefeito agora. Então, se ele quiser ser candidato, ele pode, porque aí seria considerada a reeleição dele, do Jorge Freitas. Vai ser candidato ou não? É uma interrogação, ninguém sabe, né? Mas a gente também já sabe que, por exemplo, o Pedrinho, presidente da Câmara, que termina o seu mandato em breve, aí, é um pré-candidato a prefeito. Tem outros aí, vereadores que, né, também estão ciscando aqui e ali, tentando ver. O Lei do Mar Azul também, que hoje é chefe de gabinete, também quer. Enfim, os candidatos começam a surgir. Só que, como se trata de vereadores e pessoas diretamente ligadas ao poder legislativo, eu só espero, porque, cara, falta algum bom tempo ainda para a eleição, né? 2 anos no mínimo. Que não, por causa disso, em detrimento disso, que não crie um clima ruim na Câmara, que eles se respeitem, que eles, cada um respeite o espaço do outro, que possam conversar, digamos, tranquilamente a respeito disso. Ah, tu é candidato? Legal, eu também sou. Vamos trabalhar, vamos ver, lá na frente podemos estar junto ou não. Enfim, que seja um elemento, porque senão você vai criar um ambiente ruim na Câmara. E aí levar isso até o final do ano é uma coisa muito complicada, até, né, até a próxima eleição, que está longe lá. Falar em Câmara de Arroio, tem sessão hoje, e a única projeto na hora do dia é o projeto de decreto legislativo que dispõe sobre a aprovação das contas do ex-prefeito do Arroio de Silva, o Evandro Scaini, que não deve ter dificuldade de ser aprovada, porque veio do Tribunal, é de 2025 as contas, que veio do Tribunal de Contas do Estado com um parecer pela aprovação. Então, não deve ter dificuldade para aprovação. Então, no Arroio de Silva, é isso que está acontecendo em relação à questão para a presidência da para prefeito nas próximas eleições. E aí eu fecho aqui com o Zé Milton Schaeffer, com quem eu conversei hoje mais tranquilamente em relação à eleição. E ele disse o que o Júlio Garcia já tinha me dito, e foi muito difícil você concorrer com a Onda 22. Foi uma coisa avassaladora. E que mesmo o Zé Milton, porque na verdade, o Júlio Garcia, que também falou a mesma coisa, no mesmo sentido, estava, né, contra o Jorginho Melo, estava apoiando o João Rodrigues. Então ele deve ter enfrentado uma situação até mais difícil do que a do Zé Milton, que eu imaginei. Pô, ele está com o Jorginho. Tá bom, eu estou com o Jorginho, mas eu tenho quantos concorrendo federal comigo aqui, do PL? Ah? E ele disse que em determinado momento o jogo ficou pesado. Mesmo ele sendo apoiador do Jorginho Melo. Não afrouxaram a cinta, não. Foram para cima. E foi difícil. Tanto o Júlio quanto o Zé Milton têm a clareza de que eles conseguiram os votos necessários porque fizeram uma projeção com alguma sobra e conseguiram chegar lá. Porque muitos estavam com a projeção, estavam chegando nessa projeção e na reta final o PL veio e lambeu votos. E foi levando. E foi levando, Anísio, eu estou no ar, como é que eu vou te atender, homem?
0: Peraí, né, Anísio, pô?
2: Ah, que coisa séria. E se tu me mandou uma mensagem, eu não tenho como ler agora, eu estou no ar também, vou ter que ler depois.
0: Né? Acho que é a atualização, Saulo, do edital do Hospital Regional de Aranaguá.
2: Ah, pode ser, mas agora não tem como ver, né,
0: gente? Já para amanhã, né?
2: É, não tem como ver. Então, ele sofreu isso, sim. Sofreu, mas tanto o Zé Milton quanto o Júlio conseguiram manter isso. Conseguiram até manter. Então conseguiram a eleição. Outros não conseguiram. Outros considerados pesos pesados do MDB e do próprio PP não acabaram sucumbindo com isso. Para mim já era esperado, né? já era esperado. Mas mesmo assim eu perguntei ao Zé Milton, tá, então a partir de agora com a não eleição, a não reeleição do senador Espírito de Almir, você passa a ser, digamos, a figura mais importante do cenário político do PP no Estado. E ele respeitou muito o Espírito de Almir, dizendo que não, ele ainda é uma grande liderança. Claro que o Zé Milton vai trabalhar o Estado, vai, né, tentar manter o partido. Agora, o que eu já tenho claro, já disse isso aqui, é que o PP, MDB, Republicanos, PSD, todos terão muito problema de continuar existindo. E acho que, e não sei o que vai ser daqui para frente, mas mudou muito a política. Mudou muito, as redes sociais tomaram conta, estão fazendo candidatos com, né, com mais de 2 milhões, 3 milhões de votos, umas coisas que a gente nunca viu, né, e está bem diferente. E quem não se adaptar, não vai sobreviver. E nessa conversa com o Zé Milton, já que eu falei do Evandro ali atrás, vou falar de novo. Surgiu lá uma coisa, ah, mas o Evandro pode ser candidato a prefeito em Araranguá? Pode. Ele está no PP, filiado ao PP, não pode ser no Arroio porque gera sua reeleição. Mas em Araranguá, se o PP, o Wilson Sasso, o Mariano, né, esse pessoal aí quiser, pode ter uma boa conversa. Né? Ele fez o quê? Mais de 8 mil, fez 8 mil, 7 mil, acho, 8 mil aqui em Araranguá. Então, quem sabe? É também uma expectativa. Porque eu não acredito que o Evandro vai conseguir ficar fora da política mais 2 anos agora e depois mais 4. É complicado. Talvez, quem sabe. Mas aí também tem o Jorge Boeira, tem uma série de coisas aí que estão para acontecer. Vamos esperar para ver, né?
0: Ô Saulo, você falando a respeito das redes sociais, né? A força que as redes sociais têm e demonstraram nessa eleição. Lembra que ontem eu falei a respeito daquela... Ana Elisa, de Minas Gerais, que foi eleita deputada federal mais jovem. Pois é, ela chegou a Brasília hoje para reforçar a comunicação do Lula no segundo turno. Olha só, então o próprio partido já está analisando isso, né? E trouxe essa jovem, 21 anos, eleita deputada federal mais jovem do Brasil, para reforçar e para ajudar aí a campanha, alavancar a campanha, principalmente nas redes sociais.
2: Mas aí que tá, ô Diego, por que que a esquerda, o Lula, a Janja, todo o pessoal queria regular as redes sociais? Por isso. A direita soube usar muito, mas muito bem a rede social. Né? Nesses embates, nessas brigas, discussões com a esquerda, ela conseguiu, a direita cresceu muito. Criou jovens fenômenos de votos. E o PT não conseguiu acompanhar isso. Aí a velha guarda do PT, a Gleisi Hoffmann, o Zé Dirceu, não conseguiu eleger. Outros não conseguiram reeleição. A Marina Silva, enfim, foi por aí, foi um desastre. E acho que o PT acerta. Peraí, como é que a direita conseguiu eleger esse povo aí? O Nicolas, o Pavanato, enfim. Olha, foi assim. Então vamos trazer essa... Não, não é demérito nenhum. Ah, mas eu sou o Lula. Também daí, mas tu não te atualizou.
0: Não é.
2: Ah, mas eu sou o Flávio Bolsonaro. Tá, mas tu tá percebendo o que tá acontecendo? Onde é que você está errando? Ele tem que ter a humildade de chamar uma menina, sim. Se for um rapaz, se for... Traga! O que que eu estou errando? Como é que eu tenho que falar? O Lula, na minha modesta opinião, tem que parar de dizer bobagem. Muita besteira, ele disse no primeiro turno. E essa coisa de prometer, prometer, prometer agora... Cara, não cola mais.
0: É, verdade.
2: Não cola mais. Agora ele está querendo não indicar mais ministro para o STF. Mas agora, Lula, no segundo turno da eleição... Por que não fez isso lá no início? Tu não pensa isso, tá fazendo isso, porque você tá querendo resolver um problema da eleição de segundo turno. E o povo não pode acreditar nisso. E agora já começaram a bater, né, tentando aumentar a rejeição do Flávio Bolsonaro. O que é que eles querem fazer? Ele vai tirar o Bolsa Família, ele vai tirar isso, ele vai tirar aquilo, ele vai cortar aquilo, ele vai... Tudo mentira. Tudo narrativa que já foi usada no primeiro turno e que não deu certo. Quem sabe essa menina chega lá e diz, tá errado, não é assim, tem que ser diferente, quem sabe, tem um segundo turno para jogar, porque embora a urna tenha dito claramente, né, que está cansada da esquerda, mas a decisão, a eleição não está definida, tem um segundo turno para disputar, não, já ganhou, não pode tomar conta do PL, senão a água, né? Não podemos esquecer também, que tem essa, no dia da eleição foi feita essa denúncia, de que houve interferência externa, internacional na eleição. E sabe o que pode acontecer, Diego? Ah, não acredito. Eu não creio nas bruxas, mas que elas ai, ai. Eu não acredito nas bruxas, mas que elas existem, existem. O que diz a lei? Uma vez comprovado, e sabe quem é que vai dizer, relatar isso aí? O Dino. Sabe quem é o Dino, né? Flávio Dino, né?
0: É.
2: Sabe, né? Tá. É, aí ele vai pegar o que a Polícia Federal vai aprovar. Polícia Federal que é comandada por quem? É, tu sabe, né? Vai lá. E aí eles perdem o segundo turno e assim, opa, tá comprovado. Houve interferência. Sabe o que acontece? Cancela a eleição. Cancela a eleição. E quem foi responsável por isso? Vão responsabilizar o Flávio. Ele não concorre na outra. Aconteceu isso na Romênia. Vai acontecer? Eu não sei. Mas acho muito estranho que no dia da eleição aconteça isso. Parece que é assim, uma carta na manga. Bom, se não der por aqui, nós vamos por ali. Não quero acreditar. Mas também, sinceramente, eu não vou duvidar.
0: Saulo, aquele recado para os nossos ouvintes?
2: Não, e só para te falar aqui, aquela menina que eu falei ontem, eu não consegui, não me lembrei do primeiro nome dela, Eduarda Campobiano. Cara, ela deu um banho nas eleições em São Paulo, foi a mais votada, foi uma loucura.
0: Deputado estadual, né?
2: Ela não fez votação para... Nossa! Então, é mais um exemplo. É o que eu falei ontem, só não me lembrei o nome dela, Eduarda, né? Campobiano. É outro exemplo disso, uma menina que brigou, foi brigando ali com a esquerda, e o feminismo, essa coisa toda, e pronto. Aí é o que eu digo, o cara tem 1 milhão de seguidores. Se 500 mil votar nele,
0: já tá eleito, voto. Tá eleito.
2: Entendeu?
0: É.
2: Então é isso. A rede social hoje está ditando a eleição. E quem não souber a rede social, o Zé Milton, vai ter que aprender a fazer isso. Eu não imagino o Zé Milton se comunicando, ele não tem esse perfil. Ele vai ter que, não sei, de alguma forma. O Júlio Garcia vai também não ter esse perfil. Mas os jovens têm. E aí os jovens estão acordando para a política através das redes sociais. Muita gente fez o título, ela disse em uma entrevista hoje à tarde, eu estava assistindo. Ela recebeu inúmeras mensagens dizendo, eu tenho 16 anos, completei o ano passado, eu fui fazer meu título para votar em ti.
0: É.
2: Eu fui lá, porque eu te assisto, porque eu gosto de ti, eu penso o que tu pensa e tal. E aí esses jovens também estão fazendo uma coisa boa, trazendo outros jovens para a política, coisa que não acontecia. Jovem era alienado, queria saber de jogo de...

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1: Saulo, um abraço para você, até amanhã. Um
0: abraço, bom descanso para ti, porque eu vou trabalhar ainda.
1: Um abraço. 19 horas com pontualidade, e assim a gente conclui a edição de hoje do programa Dia Notícia. Fica agora com o Flávio Filho Cash, o Flavinho, né? Seu convidado especial de hoje, para aquele bate-papo descontraído e repleto de histórias. Muito obrigado pelo carinho da sua audiência. Uma ótima noite a todos e até amanhã.
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0: Obrigado.
1: Vem chegando.
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0: começamos mais um Flávio Filho Cast, o episódio 228. Ah, rapaz, hoje o negócio aqui é esporte, empreendedorismo, negócios. A gente está com um cara fera aqui, Josué Rosa, mais conhecido como Sangão, no oferecimento de Abimar Supermercado, Adelino, Biofitness, Gandhi, Convés, né, Guga Lanches, Center Shopping. A gente está aqui com mais um programa, a Bio, a nossa grande academia Biofitness. E estamos aqui. Boa noite, Josué. Como é que tá se sentindo?
1: Boa noite, meu amigo. Tudo certo? Cara, a gente tá se sentindo, né, prestigiado, honrado aí, né, de coração mesmo, né, por estar aqui nesse momento, né? Flávio, foi uma coisa que aconteceu, né, de a gente tá aqui hoje nesse momento, assim, é especial pra gente, né? A gente poder estar falando, né, do nosso trabalho, né? Conversando, né, trocando umas ideias e talvez, né, de alguma forma até incentivando alguém também, porque como a gente não é natural daqui da cidade e a gente adotou a cidade, né, a gente tem um amor, um carinho por Araranguá, né, que eu considero para mim a melhor cidade do mundo, né? Show. Então, a gente está aqui, né, falando, né, do nosso trabalho, né, e é isso que motiva a gente no dia a dia e é grandioso assim pra gente, né?
0: Show de bola. Ô Josué, ô Joãozinho, tira um pouco de teto aí da câmera aí, ó. Tá com muito teto. Isso aí, boa, Joãozinho. Josué, vamos começar do início. Da onde que veio Josué? Filho de quem? Como é que foi a infância do Josué?
1: Então, a gente é natural da cidade de Maruí, né, e filho de pescador, também sou pescador também, né, hoje não, hoje a gente é, né, empresário, né, mas eu tenho, né, a minha história dentro da pesca que me levou, né, pelo conhecimento, né, com as redes, com, né, o artesanato ali, né, em si. Então fez a gente descobrir, né, o que realmente hoje faz parte da minha vida, né, que é fazer as redes, né, fazer. Então tem, né, um trabalho manual hoje lá na empresa, tem, né, e a gente tem pessoas lá na empresa lá que trabalham, né, que trabalham com a gente porque sabem fazer rede também. Então
0: Mas tua história de com a rede se iniciou desde de pequeno, de berço lá, já vendo o pai, o avô fazer rede, como é que foi isso?
1: Isso, não, ali foi o aprendizado, né?
0: Uhum.
1: Então, ali foi todo o aprendizado que a gente teve, né, com os avós, tanto na pescaria, aprendendo a pescar, e também manusear ali as redes, né, fazer as redes, né? Então, tudo era. Eu sou daquela época ainda que as pessoas, né, não. Mais novos não conhecem, né? Mas poucas pessoas conhecem, né? Mas o chumbo na época era feito de barro, né? A boia era feita de uma árvore chamada curticeira.
0: Boa.
1: A linha da rede era feita com fio de tucum.
0: Uhum.
1: Então era batido, né, aquela fibra ali, desfiado ela, tinha todo um trabalho. Então, assim, eu vi meus avós fazer isso.
0: Era
1: fazer
0: totalmente rede, artesanal, né? E natural, era natural, recurso natural, né?
1: Natural. Então, né, isso passou, né, de família, né? Então a gente aprendeu, né, a fazer todo esse. As redes que hoje a gente vende, né, para o Brasil todo aí, né, o artesanato, tem ali o manual ainda, né?
0: Tu lembra o teu avô fazendo isso? Como é que é? Tu
1: lembra?
0: Tem memória disso ou não?
1: Tem muita lembrança, né?
0: De ali no mato, buscar esses elementos?
1: Cara, né? Assim, ó, eu vi a minha avó, né, uhum, batendo lá o tucum, fiando, essa parte eu vi, mas fazendo a boia, cortando a árvore, deixando secar, aquele processo, né, o chumbo fazendo com, né, de barro.
0: Tem ali recordação disso?
1: Tem sim. Imagina.
0: E na época saía canoa pescar com eles também?
1: Saía. A gente naquela época, eu tive também aquela, bem no início da nossa história também, que a gente trocava peixe por farinha, peixe por utensílios da casa. A minha família, né, uma da beira da lagoa, lá da prainha, né? Então a gente, nossa, teve. Naquela época, a gente, eu acho que hoje essa veia de empreendedor também, né, que hoje a gente tem também, é porque a gente via, né, os avós, os pais ali, né, trocando, né, negociando. Então
2: fazer um rolinho,
1: tinha,
2: né?
1: Tinha que ter um negócio, um rolinho, né? Tinha que ter, é isso aí.
2: É, mas a forma de se virar, né, eu tenho isso, tu vai te satisfazer, tu tem aquilo e vamos trabalhar junto, né?
1: É isso aí.
2: Vamos fazer isso. Tá, e o teu primeiro contato que tu lembra, assim, de pegar um nylon, pegar um... É, como é que é o nome? Daqui é uma agulha, né?
1: Uma agulha.
2: É, pra fazer uma rede.
1: Cara, início assim, era fazendo os concertos, né?
2: Aham.
1: Uhum.
2: Concerto de tarrafa. Isso,
1: tarrafa de rede, né? É, entralhando, enchendo uma agulha pro pai e pra mãe, botando chumbo na corda, né? É, essa era o que a gente fazia, né? E também ajudar o pai também na pesca também, né? Além de a gente, no meu caso, né? Eu estudava de manhã, à tarde, né, ajudava o pai a arrumar as redes e de noite ia pescar com ele. Então,
2: sempre envolvido no trabalho, sempre, né? Sempre trabalho em casa, sempre. Chegava, tinha responsabilidade, né?
1: Sim, isso aí.
2: E depois desse trabalho familiar aí que tu já começou, nós estávamos conversando, ele falou que começava a fazer rede desde os teus 15 anos, tu já faz rede, né? E isso. Qual foi o teu primeiro emprego fora isso, né? A história então, do Josué dentro
1: a gente quando era pequeno, ali, quando era criança, a gente, lá no início, assim, eu vendia leite na vila, né, na Barranceira. Meu pai tinha um mercado, uma venda, né, a gente falava que era um mercadinho, antigamente era venda, né? Tinha uma venda e eu ajudava a vender, né, o leite, fazer as entregas. É, não sei se, né, tu passa ali na Laguna, ali, pessoal vendendo butiá na beira da fada, né, da BR-101. Eu também vendia também, quando era criança também, assim, teve uma parte daí, né, mas tudo pra, né, como é que eu te falo?
2: Fazer
1: era,
2: uma renda, né?
1: Isso, ajudar também em casa, né. É, eu com 12 anos de idade, eu entregava jornal na cidade de Maruí, né, eu entreguei durante 2 anos de bicicleta, né, pedalava uns 30 km por dia para ir e voltar, então nunca faltei um dia de serviço também, então até às vezes a gente, lá na empresa, a gente, né, conversa com o pessoal e fala, antes de ser, né, um bom patrão, né, eu fui um bom funcionário também, então isso que fez a diferença, né, que faz a diferença. Então eu comecei a entregar jornal com 12 anos, ali com 14 eu vim morar em Criciúma, né? Aí quando chegamos ali em Criciúma, eu fui trabalhar com o pessoal da Batateira ali, o Ney, o Neri, o Niso, tem a minha história também ali, né? Então faz parte da minha vida também ali, né? Nunca vou esquecer daquela parte ali, né? Pois estudando toda a vida, sempre estudando, né? Nunca parei de estudar. E depois quando eu fiz 18, trabalhei também na empresa de ônibus em Criciúma, né? Na Express Forquilinha, né? O Mário Tiscoski, o Décio, né, os donos lá, né? Então eu tive uma passagem bem legal também na empresa ali, né? Então foi aprendi bastante ali, né? Também todos os trabalhos que eu fiz, assim, todos eles eu tiro, né? Tirei assim, né? Para hoje, né, a gente poder ajudar na empresa, né, um ou outro entender melhor.
2: Tu pra... deu o teu melhor pro negócio também.
1: Sim, sim, sim.
2: A gente tem que ter essa consciência, né, de que a gente sempre tá trabalhando para alguém, mas antes de trabalhar para alguém, tá trabalhando para ti, porque com é o teu certeza. Trabalho que tu tá mostrando, né, a oportunidade que tu tem de mostrar o teu trabalho.
1: Então, assim, né? Até uma curiosidade, né, o ano passado, depois de 23 anos que eu saí da Express Forquilinha, até, né, quando eu fui sair da empresa, tanto o Décio, o seu Mário, né, e o Décio me chamaram para conversar, me perguntaram, por que que tu tá saindo? Ah, porque eu vou morar em Araranguá, né, eu casei e, né, quero seguir minha vida, tenho outros objetivos, né, vou montar já montei um negócio meu lá e tô indo para Araranguá. Daí ele disse, não, sabe que a porta tá aberta aqui. Então, assim, ó, o ano passado fez 23 anos, né, eu tava lá na casa dos meus pais em Criciúma e eu escutei a voz do Décio. É uma coisa que a gente até se emociona um pouco de falar, né? Porque imagina, né, um empresário, né, gigante, né, de Criciúma, lembrar da gente, de ir lá me procurar, porque sabia que eu fazia rede. Eu trabalhava de cobrador de ônibus e fazia rede em casa.
2: Uhum.
1: Ele foi lá no Sangão, na casa dos meus pais. Ô, eu queria falar com o filho de vocês, porque ele faz rede. Eu tenho meu sítio na Forquilhinha e eu quero fazer as redes para botar em volta do campo, né? Daí eu assim, aí eu olhei ele assim, ô, Décio, tudo bem? Eu já fui lá, né? Na hora, ô, Décio, tudo bem? E tal, ô. Então, assim, ó, tu imagina, 23 anos depois, tu marcar na vida de uma pessoa, então isso é prova que a gente tá no caminho certo, né?
2: Uhum.
1: Trabalhando certinho, fazendo as coisas certas.
2: Ô, Sangão, o teu apelido é Sangão porque tu viveu uma boa parte no Sangão
1: isso,
2: também?
1: Isso. Assim, ó, a história da Sangão. É, eu montei meu negócio, né, dia 7 de dezembro de 2001, aqui na Aranaguá, né?
2: Uhum.
1: Então...
2: Primeiro, o que que te fez vir para Aranaguá? Foi o amor?
1: Cara, eu vi que é uma terra de possibilidades.
2: Gostou de Aranaguá?
1: Gostei de Aranaguá. Né, pessoal que pesca, eu, como empreendedor, eu entendi que aqui ia dar certo, né? Porque por causa da proximidade com o rio.
2: Uhum.
1: Então, né, isso que me trouxe a Aranaguá, né? E o que que nós estávamos falando ali?
2: Tu tava falando do Dash, depois tu passou em 2000, tu veio para Aranaguá.
1: Isso. Né?
2: Eu te perguntei, o que que te trouxe para Aranaguá?
1: Isso. Ah, não, tu tava falando era sobre o nome Sangão.
2: Sim.
1: Isso, é o que que, né, como que chegou, né? Então, eu precisava colocar um nome na empresa, né?
2: Ah.
1: Eu precisava colocar um nome na empresa. E naquele meio tempo ali, as pessoas chegavam para... Como eu botei rede para vender, as pessoas chegavam ali na minha loja. Até o meu primeiro cliente aqui de Aranaguá foi o Luciano. Né? A primeira venda teve até uma história ali, né? Bem, bem legal, que marcou também, né? Então...
2: Foi rede esportiva ou foi rede de pesca.
1: Então, eles chegavam ali na minha loja, né? Ah, né, eu vou lá comprar lá no Sangão, porque lá é melhor. Só porque não sabia que quem fazia na época lá as redes era eu, a mãe, o pai, né? E era a mesma mão de obra, era o mesmo material, entendeu? Mas, tipo, naquela época, a gente ali já estava, como é que eu te falar, dominando assim essa área de vendas de rede aqui na região, né? O pai, uhum, e a mãe já estavam, né? Já todo mundo já conhecia, né? Já eu, quero comprar uma rede lá no Sangão. Então foi daí que eu assim, não, vou colocar o nome da minha empresa de Sangão. E daí o pessoal, em vez de...
2: O nome já estava já consolidado.
1: Isso,
2: já.
1: Então daí foi onde eu coloquei, né? Até no começo era Arte Sangão, né? O nome da empresa, uhum. Arte Sangão. Aí depois a gente mudou para Sangão Rede Esportiva, porque arte, né, já é mais para se tornar mais esportivo, né, a marca, né, para se tornar uma... A gente acabou mudando, mas no começo era Arte Sangão, né?
2: Porque antes ela era mais direcionada para pesca, hoje é mais direcionada para os esportes, né, na verdade.
1: Isso,
2: né,
1: não, hoje é só esporte.
2: Só esporte, né?
1: É, até eu tenho muitos clientes que...
2: Tu ainda... tem uma tarrafinha e outra, mas é só tua, né?
1: Minha mesa, minha mesa. Mas a gente tem alguns clientes ainda que volta e meia me procura, cara, eu quero que tu faça a minha rede de pesca.
2: Aham. Uhum.
1: Né? Quanto é que é, quanto é que não é, não quero saber, eu quero é que tu faça a rede, porque
2: tem confiança, já
1: tem confiança, trabalho, gosta, então, né? Mas eu sempre digo com meu pai e minha mãe que ainda fabrico, né, rede de pesca lá em Sangão, né, eles fabricam ainda, então eu sempre indico eles também, né?
2: Sangão Pesca ficou com o pai e com a mãe?
1: Com o pai e com a mãe, isso aí.
2: Ô Sangão, tá, mas fazer rede de pesca, e como é que começou esse pedido de rede esportiva? Como é que foi o primeiro rede esportiva? Tava me contando, ele foi no Criciúma, time do Criciúma?
1: A primeira rede que eu fiz de...
2: Esporte?
1: De esporte foi pro Internacional do São Defende.
2: Certo.
1: Lá em Criciúma. Na época até o time era a Carbonífera Criciúma que patrocinava. Então tinha até na época tinha um primo do pai que trabalhava lá também, não, era, fazia parte da direção até do Criciúma também, né? E ele sabia que a gente fazia rede de pesca e disse, eu vou lá vou conversar com eles para ver se eles fazem uma rede para mim de trave. Daí foi lá, eu tinha 15 anos de idade. Ele foi lá, pegou, né, pegou a gente, né, eu e um primo meu. A gente foi lá no campo, olhamos a rede, a gente trouxe a rede que estava toda já rasgada, né, toda estava ruim já, né? E dali que a gente viu como é que fazia, a gente fez a primeira, deu certo. Logo em seguida também
2: gente... basicamente é igual a malha ali, nó é igual a de rede.
1: Tem um malheiro, né? Tem uma medida ali que a gente fala que é o malheiro, né? A agulha ali e
2: foi feita manual.
1: Manual. E aí depois o segundo cliente, né? Porque ali foi o primeiro cliente em Criciúma, né? O segundo cliente foi o Adroaldo. Lá da Mãe Luzia. Uhum. Um cara bem conhecido também, né, em Criciúma, no mundo do esporte, né? Um grande amigo também nosso aí, o Adroaldo. Até se ele estiver escutando aí, mandar um abraço aí pra ele forte aí. Né, um cara que eu tenho no coração aí, é flamenguista também, marvado também. E é isso aí.
2: Quem estiver nos ouvindo aí, deixe seu comentário, deixe sua interação, vamos interagir com o Sangão. Se tem alguma história, alguma pergunta, deixa online aí também, que a gente vai interagir daqui a pouco.
1: História.
2: Mandou o link pra família ou não?
1: Mandei, sim.
2: Mandou, né?
1: Claro, tá todo mundo já ligado lá, né?
2: Tá. Ó, vocês fiquem ligados.
1: É isso aí, meu amigo.
2: Daí seguindo isso, tu fez, mas tu morava no Sangão ainda, né? Quando tu começou a fazer rede esportiva também, né? Pra esses times,
1: isso, né? Eu morava no Sangão. E daí, né, a gente veio morar aqui em Aranaguá e continua, como, assim, ó, eu sempre fui uma pessoa que eu pensei assim, pô, eu não posso depender só de uma coisa, entendeu? Eu sempre procurei diversificar o meu negócio. Uhum. Então, eu fazia rede de pesca, eu fazia rede de proteção para campo de futebol, né, rede de trave, fabricava também rede de proteção para apartamentos, sacadas também naquela uhum. época, vendia material também para pesca esportiva, molinete, linha, tinha uma loja também junto também, né, no meu negócio, e enfim, né,
2: sempre tava
1: negociando, né, então... Né?
2: Inclusive tem uma empresa de fachada, né? Como
1: isso,
2: é
1: que SG.
2: SG
1: Soluções.
2: Fica onde é SG?
1: Fica ali no Caveirazinho. Show. Bem ali do lado tem a loja do Xande, né? Da Autofácil.
2: Certo.
1: Então ali do lado ali tu vai até no final dela, tá ali minha empresa ali, um pavilhão, né? Uma fábrica SG. Ali.
2: Pra então, quem quer fazer sua fachada, né? Fazer uma placa de anúncio,
1: ACM, letra caixa.
2: Impressão em lona.
1: Impressão em lona, iluminação interna, sobreposta, tudo. A gente tem todo esse material, né?
2: O trabalha, Instagram, né? Do ACG, ACG Letreiros?
1: Não, ACG Soluções.
2: Soluções?
1: Isso, Instagram lá, né? O arroba, né?
2: Então, entrar lá em contato já, pode fazer orçamento e tal, tem o pessoal que vai atender.
1: Isso, tem o Rodrigo lá, um menino que trabalha com nós lá, um guri incrível, né? Então.
2: Tá
1: escutando aí.
2: Elogia muito, senão pede aumento, hein?
1: Não, mas é um guri muito bom, gosto muito dele.
2: E começar. Ó, a galera tá. O Zéia do Canto tá aqui, tu conhece o Zéia?
1: O Zéia?
2: Ó, fiz uma tarrafa com o Sangão, nunca peguei uma cola, diz ele.
1: Daí, ô, mentiroso. Também não vai pescar, como é que vai pegar, não?
2: Pergunta pega, pra ele se o problema é a tarrafa. Eu acho que o problema é o pescador, né?
1: Pescador, hein?
2: Esse é pescador, até mentiroso, né, Sangão? Sônia Leandro Antunes, boa noite, estou ligada. Muito boa a história do Sangão, abraços, diz ela.
1: Abraço, Sônia, tamo junto. Muito obrigado também aí pelo comentário.
2: O chefe Anselmo tá aqui ligado na nossa, chefe Anselmo da Casa Marrom, lá no Morro dos Conventos. Chefe Anselmo, um super chefe de cozinha aí, o cara fez curso na Itália, fez curso em um monte de lugar, um cara assíduo também no Flávio Filho Cast. Ele disse, tô ligado, meu caro, onde é a loja? Ele tá perguntando onde que fica a tua loja.
1: A minha loja fica ali perto do mercado, 23 horas, né?
2: Chefe, vai vir do Morro dos Conventos, sempre vem 23 horas, pertinho ali, tem a loja do Sangão.
1: Isso aí. Depois a gente manda a localização também.
2: Mas também pode no Instagram, né?
1: Isso.
2: Sangão, redes esportivas, ali vai... já tem toda a equipe comercial para atender.
1: Sim, a gente tem uma equipe bem boa ali, né? Vai... né, vai dar um atendimento especial, né? A gente, né, o que a gente prega é fazer um negócio bem feito, tudo. É, cliente lá tem que. Tem que estar satisfeito 100%, não é?
2: Ô Cegão, quando é que tu viu que o negócio de rede esportiva deu um boom, assim, deu a virada de chave? Tu disse, não, é aqui que a gente tem que seguir. Qual foi o cliente que tu atendeu? Tu disse, não, é. Acertamos,
1: cara,
2: a veia.
1: Cara, assim, ó, em 2021 foi a nossa primeira venda assim pra fora, assim, longe, né? Que foi lá pro Oeste, né?
2: Já ali tu já fazia uma vendinha aqui, outra ali.
1: Lá pra tá. Cuiaporã, né?
2: Cuiaporã.
1: Sidney, né? O cara abriu as portas pra nós lá, assim, ó, lá no Oeste, né? A gente já fez bastante serviço pra lá, né? Chapecó, enfim. Todas as cidades catarinenses, eu acredito que a nossa rede já, né, Arena, as nossas redes estão, né? Em todas as cidades de Santa Catarina, né? Em todos os estados do Brasil, nós a gente já vendeu, né? Também já enviamos instalação em Minas, tem uma equipe de instalação que vai, né, para fora também.
2: Ah, vocês fazem esse serviço, dão prontinho, dão instalado.
1: O cliente, né, quer um serviço completo, né, com instalação. A gente tem uma, né, tem as equipes, né, de instalação. Então, né, Espírito Santo, a gente já foi, Rio de Janeiro, no Flamengo, né, lá na Gávea, né, a gente instala lá, foram 3 quadras que a gente instalamos as redes, né, no Flamengo. Minas Gerais, a Michele, 7 quadras, e várias outras arenas também, Minas Gerais também, né, Serra da Canastra, Paraná, Mato Grosso, Rio Grande do Sul, imagina, estamos toda semana no Rio Grande do Sul, né, instalando rede também, né, e aqui na região toda, né, então, e aonde deu o boom ali que você me perguntou, foi em 2021, Arena Criciúma, né? Através do... A história iniciou, né, com o William, o Siri, né? É jogador de futebol aqui, acho que, né, todo mundo conhece aqui de Aranaguá, né? Então, a gente já era amigo, né, já de muito antes, e ele me indicou para fazer a rede do William lá de Criciúma, fisioterapeuta. Foi bem no início ali, começou o futebol e o beach tênis, né? Então eu fui lá, instalei lá em Siderópolis, para ele, na casa dele. Com o William, daqui de Araranguá, me indicou pro William lá de Criciúma, que o William é amigo do Teba, que é um dos donos da Arena Criciúma, o Teba e o Thiago, né? Os dois, né? E o Teba solicitou um orçamento, né? Mostrou um projeto para nós lá, na época foram 7 quadras, né? Uhum. Algo assim para mim gigante, né? Quando eu cheguei lá no terreno lá que eu vi, e o Thiago
2: deu. Estavam fazendo arena ou iam passar pela transformação?
1: Não, tava só o terreno.
2: Só o terreno.
1: Eu cheguei lá, o Thiago, dono da Arena Criciúma, lá, o Thiago assim, ó, é aqui que vai ser as 7 quadras. Vai ser assim, assim, eu tremia, né? Porque era um serviço grande, né? Era uma responsabilidade, né? Uhum. E nós tínhamos que dar o melhor, Deus o livre, né? Melhor material, melhor produto, porque ali ia ser o nosso cartão de visita, né? Que tanto é que foi, né? Hoje a gente é uma referência pra gente, né? A Arena Criciúma é uma referência, né? Então, desde 2021, as nossas redes estão lá. Então, pode ir lá ver, né? É como eu te falei, né? Eu dou 5 anos de garantia, mas aguenta. Eu tenho aqui em Aranaguá um campo de futebol que eu botei em 2002 a rede, e tá lá ainda. Né? Faz 20 e poucos anos que a rede tá lá.
2: Nylon,
1: né? Então é isso aí que faz. Eu perco, o cliente não perde comigo. Entendeu? Então a gente procura sempre fazer o melhor. Então foi, né, ali a Arena Criciúma ali, para ter uma ideia. A gente pegou o serviço da Arena Criciúma, foi, né, todas as redes que tem lá, foi eu que cortei a rede, foi eu que emendei a instalação, né, teve os guris que, né, tem os guris que trabalham comigo lá, né, que me ajudaram na hora da instalação, mas eu não errei nenhuma malha. Eu media, ia lá e colocava a rede na veia, certinho,
2: tipo assim,
1: coisa incrível, cara, coisa incrível. Então, né, foi ali que foi, né, começou nossa trajetória na fabricação de rede para beach tênis, porque na época assim não tinha uma rede especial assim para beach tênis, né? E a gente desenvolveu uma rede que se chama, ela é uma rede feita com nylon peruano, né? Ela é a linha é fabricada no Peru e ela vai para Tailândia. E de lá vem para a gente, né?
2: Vem para cá.
1: É. A gente tem um material que é diferenciado. É um material que tem a durabilidade nos 30 anos. Entendeu? É um material bem forte. E a gente foi atrás, né, para desenvolver esse material, né, em 2021, que eu, até então a gente não tinha um material especial para fazer Arena Criciúma.
2: Uhum.
1: Eu sabia que a gente poderia conseguir. Então, eu levei 2 meses... Assim, eu tinha 2 meses...
2: Para criar essa conexão, para buscar o material.
1: É, para buscar o material. Até que, através de um amigo meu lá de Laguna, né, o Marcelo... Não, eu tenho um cara que vai te ajudar a fabricar essa rede. Que foi o Dado, lá de Itajaí. Né, então, através do Dado, eu fui lá... Bah, cara, essa rede aqui, ó, nessa malha tal... Né, essa rede aí que vai vender no Brasil todo. É essa rede aí que vai fazer diferença aí. Tanto é que, cara, essa nossa rede é incrível. Então, um material diferente, né? E desenvolvemos ali, ele assim, ó, eu vou te dar 6 meses para te vender 40 fardos. Eu não tinha nenhum dinheiro, assim, para... Era um investimento muito alto, né, na época, né? Eu assim, cara, não sei se eu vou conseguir. Em 2 meses eu vendi.
2: Vendeu tudo.
1: Ele me deu 6 meses para vender. Em 2 meses eu liguei para ele. Em menos, né? Ali com 30, 35 dias.
2: Oh,
1: eu já vi que o negócio já estava acabando. Eu assim, vamos fabricar. Só que leva 2 meses para fabricar e chega aqui.
2: Ah, o pedido tudo.
1: Sempre entendeu?
2: Tem que estar antecipado.
1: Então, assim, é. Então eu acabei, né, no início ali, né, ficando sem material ali, 2 meses ali, passei, tipo assim, foi, né, mas foi um aprendizado também. E a gente viu que o material deu certo, né, então foi dali que, aí logo em seguida, né, através do Thiago, a gente fabricava essa rede personalizada na época. A gente não tinha costureira, a gente não tinha máquina de ilhóis, a gente não tinha a impressora para imprimir a lona, eu não tinha designer para fazer a arte.
2: Tá,
1: é. Uh-huh. Então, eu no início, né, eu ia no Seco ali e ficava o dia inteiro incomodando o Seco.
2: Ah, o Seco.
1: Não incomodava ele. Ô, Seco, faz para mim essa arte aqui que o cliente está esperando. O cliente lá do Rio de Janeiro, lá esperando uma arte. E ele, não, senhor, deixa que eu vou fazer aqui.
2: Eu vou te encaixar.
1: E eu ficava lá na sala dele. Enquanto ele não fazia, eu não saía de lá. Aí ele fazia e me mandava arte, até que, né, logo lá na frente, lá... Um amigo meu assim, não,
2: cara, vai ter que arranjar uma rapaz pra trabalhar contigo aí, fazer isso.
1: Aí um amigo meu assim, não, eu faço pra ti as artes ali, tu. E a gente se acertou ali. E ele assim, por que tu não comprou uma máquina?
2: De impressão.
1: Uhum. Pois é, cara, mas eu não tenho costureira. Na época também, quem costurava pra mim as lonas, quem. Era o André da Lonasa, né?
2: Uhum.
1: Então ali no início foi o André que me ajudou muito também, um cara amigo meu também, tenho um carinho enorme pelo André também, mandar um abraço aí pra ele também, né, um cara daqui de Aranaguá, um baita do empresário também, um cara fora do normal, né, além da curva também, então, e ali começou, daí esse meu amigo me incentivou, a gente foi atrás de uma máquina, né, através do Cicobi também, que foi um, até hoje, eu, né, a minha gerente, né, então... Né, a gente, o Cicobi, eu costumo dizer para ela, né, que o Cicobi que me ajudou, nossa, meu Deus do céu, né, porque a gente, fraquinho ali,
2: abriu,
1: né,
2: crédito.
1: Eu fui lá, comprei uma máquina, depois eu fui lá, comprei um carro para trabalhar, e assim as coisas foram acontecendo, né, então, né, logo em seguida, aí, já tinha designer, já tinha a máquina, daí, né, costurava lá com o André da Lonasa, mas daí para mim dependia da produção dele, eu assim, não, eu tenho que ter a minha.
2: Uhum.
1: Aí eu transformei a minha garagem, a minha casa na empresa. Na cozinha tinha 2 máquinas de costura e na minha sala tinha máquina de impressão. Eu acordava de manhã, todo mundo trabalhando, né, no início ali, né? Então foi né, uma coisa que... Né, a gente foi construindo essa história, né, ali, né,
2: Josué, e quais são os materiais que tu desenvolveu depois dessa rede? Quais são os materiais que hoje a Sangão Redes Esportivas tem aqui?
1: Então, a gente foi hoje a gente tem, né, a gente produz 20, né, até mais produtos assim, né, tem produtos que Né? Não, é específico, não tá, não tá, né? Uhum. É específico, a pessoa me pede, a gente fabrica também, né? Mas a gente tem 24 produtos, né, na empresa que a gente vende, né? Rastelo com nivelador, nivelador com roda, nivelador, rodopeneira, fita de marcação também, que era uma coisa que eu comprava antes para revender. Hoje eu tenho, a produção é minha também, eu que produzo, uhum, a fita de marcação, né? Que mais também? Antena, né, para futebol e vôlei. Uhum.
2: O suporte... Vai aquela antena lateral para saber se foi fora.
1: Isso, ou, né? Suporte de antena, a gente fabrica também. O protetor para mastro, sistema de regulagem de altura de rede. A gente tem uma redinha também, que é a Futsangão também, que é uma redinha que a gente vende aí para o Brasil todo também, que é aquela rede que tu portátil, né, que tu leva.
2: Leva para praia
1: e tal.
2: Temos uns amigos aí.
1: Lá num sítio. Me esticou ali a rede ali, é 5 minutos, menos de 5 minutos. Tu estica a rede, né? Já a brincadeira tá feita, né? Um negócio bem bacana também. A gente desenvolveu, né, essa rede também, a gente tem esse produto para vender também. E é isso aí, a gente, né, faz aqui essa lona aqui é uma lona especial, diferente também, que antes, no início, a gente trabalhava com uma lona, né, a gente foi aprendendo, né, com uma lona que era, a gente imprimia na Exolvente, né, tá, que tem uma durabilidade menor, né, um ano e meio,
2: volta e tal.
1: Isso, E essa impressão não, essa impressão é na máquina UV, a minha primeira máquina foi uma Exolvente, que a gente não sabia, né, não tinha tanto conhecimento, né, mas hoje a gente sabe que o melhor tá aqui, né, que é uma impressão UV, né, que vai dar uma durabilidade de 4, 5 anos, né, vai estar lá, né, até a... Né, a gente colocou o ano passado na casa lá do Ronaldinho Gaúcho, né? A gente teve lá na casa, eu tive na casa dele, eu que estiquei a rede pra ele. Né,
2: o bruxo tava lá, não?
1: Eu tive na sala com ele, zerei o game, né? Zerei o game. Então a rede tá lá, né? Eu acredito que daqui 4, 5 anos é que ele vai. Olha lá ainda, eu que vou lá trocar, né, pra ele, né, a rede, né? Então, né, a gente tem um atleta que a gente patrocina, que é o Sonda, né, que é um grande amigo do Ronaldinho, que ele que levou nós a... Ele e o Filipinho, né, na verdade, né, o Filipinho também. Então, são atletas de futebol e profissional, os caras são fera. E estão junto com o Ronaldinho Gaúcho, né, e foi onde proporcionou esse encontro, esse momento especial também, né, na vida da Sangão, da gente, né. Então... É isso aí, trabalhando com qualidade sempre, com material melhor aí, evoluindo sempre, pensando em, né, em melhorar sempre, e é desse jeito que a gente vai...
2: Ô Sangão, como é que tu se sente olhando pra trás, aquele menino que ia pescar a bag lá em Maruí, e hoje tá aí com rede vendendo pro Brasil todo e trazendo alegria pras pessoas, né? Porque querendo ou não, tu vende alegria, tu vende experiência, né? Vende união, né? As pessoas se juntam pra praticar um esporte, né? Pra rir, pra descontrair. Qual é o teu sentimento de ver essa trajetória toda?
1: Cara, eu tive uma infância bem, bem difícil, né? Eu na minha cabeça, desde pequeno, assim, eu sempre pensei, não, cara, eu vou ser alguém na vida, assim. Eu via, né, eu tive alguns exemplos na família, assim, de pessoas que saíram daquele, né, da pesca e foram buscar coisa melhor, né, assim, né? Então, desde criança, eu sempre, né, tive essa visão que eu ia lutar para, né, chegar em algo melhor para mim, para minha família, né? E, né, olhando para trás, assim, hoje, né, o que a gente, né, oferece, né, proporciona, né, é incrível, né, porque a gente veja o nosso material, né, onde as pessoas estão lá na resenha, né, estão, né? Então, né, de uma infância, né, difícil ali que a gente teve, né, para hoje, né, a gente, esse esporte que, né, que traz felicidade para tantas pessoas, e hoje, né, é o meu negócio, né, é o meu trabalho, né, a gente fica muito, muito feliz, assim, é incrível, né, cara, a gente, pô, fui lá na casa do Ronaldinho Gaúcho, né, não tem como, né, é coisa incrível, né, então, e ver o Ronaldinho Gaúcho jogar na rede, aquilo ali, cara, Tem dia assim que eu começo. Eu sou um cara muito emotivo, né? Bobear, eu choro por nada, entendeu? Então, me emociono muito, né? Por isso, né? A gente sabe que o quanto, né, o esporte ele transforma vidas, né? Ele, né, muda famílias, até tu tem, né, um enteado que é, né, dorme com a bola, como, né,
2: tem gosta,
1: então, né, até, né, o pessoal, o esporte de areia, né, um esporte que tu tá, né, no contato todo dia com a areia, descarregando ali energia, cara, aquilo ali é uma saúde. Então a gente fica feliz, né, de saber que tá, né, fazendo, né, a diferença aí nesse mundo aí, né.
2: Show de bola. Hoje a gente está aqui com o Sangão, Sangão Redes Esportivas, Josué Rosa, contando um pouco da sua história, falando das conexões, né, do que o esporte proporciona e o que ele proporciona também para o esporte. Mas antes de tudo, dá para ver o Josué está aqui no... Qualquer no webzinho, tá treinando com o Maurici, né?
1: Isso, cara, é nóis.
2: Maurici é um amigo, a gente saía junto. Saía eu, ele e o Herman, quando nós era solteirão.
1: O Herman e o Maurici são duas pessoas também que estão do lado esquerdo.
2: Os bichos.
1: são pessoas incríveis, cara, olha. Eu digo pra eles assim, ó, não tem dia e não tem hora. Pode me chamar.
2: Pode
1: estar lá, não importa. Eu tô lá com eles lá para ajudar, precisar, então.
2: São pessoas sensacionais, o Maurici tá num crescimento também, merece, né? A gente tá falando, merecedor do seu trabalho. Mas tu que gosta de academia, eu tenho que falar de um grande parceiro aqui, que é a Biofitness. A Bio te mandou 30 dias de academia.
1: Show de bola.
2: Ah, então vamos aí, tu passa pra tua esposa, se tu tá treinando em outro lugar, ou tu mesmo vai lá treinar. Não,
1: vamos lá treinar, né? Vamos lá, sim. Eu tava treinando, eu treinei, eu acho que uns 3, 4 anos ali na Bio, né? Uhum. Era mensalista ali com eles ali, né? Até, inclusive, ali toda a fachada, né, ali
2: da Bio foi
1: a empresa que fez, né? Uhum. Né, então tem um carinho grande ali por eles também, são pessoas que acreditaram, né, que tem a confiança na gente, né, e vai ser um prazer estar lá, né, eu só não tô treinando lá, até eu falei pra eles assim, ó, cara, não tô treinando aqui porque eu tô treinando com o Maurici, né, uhum, e com o personal, até porque, assim, a gente tem um dia a dia bem corrido e às vezes a gente chega na academia, né, fica meio perdido. Assim, eu chego lá, o Maurici já montou o treino pra mim.
2: Direciona.
1: Tá lá olhando, vendo se a gente tá treinando certo ou não tá. Então é diferente, né? Então, mas assim, ó, eu quero, né, mais na frente ali a gente voltar a treinar. Até vou aproveitar esses 30 dias aí pra tá lá junto lá treinando lá. Vamos lá.
2: Ó, o Zé mandou um recado aqui. Ele disse que acha que é ele que não tá pegando peixe. Da Rafa. O Flávio Roberto, meu pai, disse aqui, ó, sucesso ao cast, obrigado, pai. A Bruna Drelki, bora, Josué, orgulho em fazer parte dessa equipe, diz ela.
1: Grande, a Bruna é uma gigante da Sangão, né? Ela pensa numa pessoa que tem um amor pela empresa que é incrível, né? Uhum. A gente sabe, né, da importância que a Sangão, que a, né, eu e o Josué também tive na carreira dela, né, do marketing, né, porque ela tem uma história legal também, né, tem uma história bem bacana, né, a Bruna faz 4 anos, né, se não faz, está indo para 4 anos, que faz o marketing da minha empresa.
2: Show!
1: E que faz o meu tráfego, né? Então ela que, tipo assim, ela é a ponta do negócio, né? Então ela tá toda a vida envolvida bem com vídeo, criando, ajudando. Nossa, ela pensa em tudo, né? Então é uma pessoa que hoje a gente tem uma confiança muito grande, né? E a gente descobriu, né, esse grande talento pro marketing nela, né? E ela também se descobriu ali, né? Porque ela estudava, ela é formada em marketing, né? Uhum. Mas quando ela veio trabalhar na empresa, ela veio para ser a secretária da empresa, né? E dali eu já sabia que ela tinha um dom pro negócio também, uhum, né? Então foi tudo se encaixando, né? Hoje a gente, né, Tem a Bruna ali, é uma pessoa incrível, né, na empresa.
2: E a venda, o mundo é muito online hoje, né, Sangão? Hoje é...
1: O mercado mudou muito, né?
2: Antes a gente tinha que abrir uma porta, esperar o cliente, tal. Hoje não, hoje é vamos atrás,
1: isso,
2: né?
1: Isso, hoje o Mercado Livre, Shopee, né? Hoje a gente tá de uns 5, 6 meses para cá, né? Que o mercado, assim, mudou bastante, né? Eu acho que, né, a economia, né, do Brasil mudou muito, né? E as pessoas passaram a confiar muito no, nos produtos, né, que também a facilidade, né, tu tá em casa, tá chegando, precisa tá saindo para comprar, né, e se tu não gosta do produto, tu
2: devolve.
1: Tudo certo, tu entendeu? Então, hoje também, assim, hoje, né, se vocês forem lá olhar lá, né, os comentários das nossas redes, lá no, tanto no Mercado Livre, no Shopee, nós temos uns comentários muito bons.
2: É a loja Sangão dentro do Mercado Livre, da Shopee.
1: Tem,
2: quer comprar Sangão, pode ir lá no Mercado Livre, na Shopee.
1: Pode ir lá.
2: É?
1: Tá, a gente agora está estudando para entrar com alguns produtos também no TikTok, né, no TikTok Shop, né? Está crescendo muito também, né? Então, é uma área, né, que a gente também, né, estamos já estudando para.
2: Ó, Bruna, tem trabalho aí, Bruna.
1: Bastante. Licitação também, a gente participa muito da licitação, né, no Brasil todo aí. Então, é por isso que eu, lá no início, eu falei, a gente, além de ter bastante produto, a gente está sempre descobrindo, né? Está indo atrás de um. A gente não para, né? Não para.
2: O segredo da empresa é vender, né, cara?
1: Não para.
2: Tem,
1: a cabeça.
2: Tem que tá vendendo, né?
1: É isso aí.
2: Ó, tem um outro cara aqui, não sei se passou, se faz parte, ó, o Davi Pereira Feliciano. É uma honra fazer parte da história da Sangão.
1: Esse menino aí é fera também. Eu, tipo assim, eu conheço ele através do meu enteado, né? Do Guto. Estudo junto, né? E é um menino que há uns 2 anos assim, eu já venho já vendo um jeito. Ele é um guri maduro, assim. É um menino que tem, né, 16 anos, mas, né, é um guri que tem um talento assim pro marketing, tem um feeling pro negócio, entendeu como é que é? E eu já enxerguei nele, ele já faz, né, faz tempo isso, né? E a gente vinha trocando uma ideia. Então hoje ele presta, né, serviço lá na empresa, né? Ele estuda lá no IFSC, né? Então, não pode estar, né, meio período direto, assim, mas ele tá lá sempre que
2: faz
1: tá
2: parte
1: lá,
2: da equipe.
1: Faz parte, né? Sempre que tá lá na empresa lá, ele, né, tá, além de estar ajudando a empresa, tá se desenvolvendo também, tá aprendendo também muito com a Bruna, né? É uma faculdade que ele não teria em outro lugar, assim, ali na Sangão ele tá tendo, né? Então, e é um menino especial aí também, tem um carinho por ele também, um menino muito bom, coração bom também, e é isso aí.
2: Ô Sangão, o que a gente não falou que foi do processo de produção de vocês, como é que é feito? A malha uma máquina faz, depois a medida vai pro corte, como é que, a grosso modo, então, né, pra gente entender.
1: Assim, ó, a venda hoje, assim, ela vem, né, através, né, do Instagram, né? A pessoa vai lá, vejo, né, a gente patrocina ali, né? Tem um tráfego ali, né?
2: Aí vai ter um comercial que vai atender.
1: Isso, aí vai atender a pessoa, né, vai para uma inteligência artificial ali, daí ela
2: faz,
1: né,
2: uma peneira.
1: E daí encaminha para os vendedores. Aí o vendedor atende ali, vê, né? Faz o primeiro atendimento ali, vejo o que o cliente precisa. Ah, precisa de uma rede de proteção, né, uma arena, duas, enfim, né, aí o vendedor vai descobrindo o que ele precisa, vai dando uma mentoria ali, né, vai trocando ideia, né,
2: vai orientando também, ó, esse produto não é tão adequado, a gente tem outro que vai encaixar melhor,
1: isso, então. Ali também, né, quando o cliente precisa de uma rede personalizada, a gente pega... É, aí a gente pega logo, né? Aí a gente passa, daí o vendedor chama o designer e aí começa o designer a montar ali, né?
2: A ideia e tal, manda, o cliente quer mudar, foi o que aconteceu com a gente aqui, né?
1: Isso, basicamente ali aquele processo ali, né? E depois vai, né? Vai pra máquina de impressão, imprime ela, vai pro corte, né? Corta ela, né? Tudo tem uma organização, não é feito de qualquer jeito, né? Tudo tem uma organização. Né? Depois vai lá para, né, o setor de produção, onde tem as costureiras. Então, né, ali, né, a gente tem, né, tem a Fran, que é uma menina que também trabalha com nós aí já há 4 anos também. Se descobriu ali também, começou fazendo um serviço, já está em outro. Hoje ela é encarregada da empresa ali, né, do setor da produção ali, fera demais também. É, aí ali tem, né, tem o pessoal que entralha manual, né, que é a Rejane, a Rosângela, né, o Vitinho,
2: que é o serviço de acabamento, tem que fazer isso, a mão mesmo, né?
1: A rede hoje ela é industrializada, né, a rede não tem como, pela grande demanda que a gente tem, não existe, né, não tem como a gente fazer na mão. No início, né, eu fazia tudo na mão. Rede de proteção para apartamento, rede de proteção para campo de futebol, rede de trave. Era tudo feito na mão e era eu que fazia.
2: Mas a demanda era pequena,
1: né?
2: Pedido ali, eu tenho 15 dias para entregar.
1: Isso,
2: um
1: pedido lá. Hoje não, hoje a gente, todo dia é um volume, né? Então a gente, hoje é industrializado, só que a gente, né, eu trabalho com as mesmas empresas desde o início. A confiança que eu tenho neles, né, de um material de qualidade. Então, né, então a gente, mesmo sendo industrializado, tem a malha da rede, ela já vem com a aditivo, né, com proteção UV para não estragar, né,
2: não ter ruir tão rápido,
1: não apodrecer, né?
2: Isso.
1: Então, né, hoje hoje feita a mão mesmo a rede, a gente não fabrica mais ali, né? Não tem como.
2: É o acabamento,
1: só acabamento, Daí, né, o pessoal ali vai ali, pega ali a ordem de serviço, né, o pedido ali, né? Aí a Fran vai lá, olha, né, o que cada um vai fazer e distribui o serviço para eles, né? Distribui. Daí ali eles vão produzindo, terminou, a gente embala bonitinho, tudo certinho, né? A transportadora vem, leva, né? O cliente chega lá e é isso aí.
2: E aí vai praticar o esporte.
1: Isso aí. E aí, né, o que é o diferencial também da Sangão, da empresa, né? É que não terminou ali também. O cliente pegou, né, a rede lá. Não, o cliente ainda, depois ele ainda tem a assessoria do vendedor, porque vai chegar lá, o cliente não vai saber, de repente, como é que vai esticar, como é que vai amarrar, como é que vai fazer. E aí o vendedor vai estar ali. Por quê? Porque são pessoas, tanto o Ezequiel, quanto o Diego, o D'Angelo. Até o D'Angelo é meu cunhado, né? Vai fazer 2 anos que está trabalhando com a gente, né? Mas o Diego e o Ezequiel já são pessoas que trabalham comigo já há 15 anos. Então, eles sabem todo o processo. Então, eles, quando o cliente recebeu lá o produto, daí é que vai começar. O Ezequiel, o Diego, não, faz assim, tem que amarrar desse jeito, tem que fazer daquele, tem que botar o gancho na distância de 20 centímetros um do outro. Uhum. Enfim, né? Vai explicando, vai. Então, assim, esse é o grande diferencial da Sangão. Porque a gente dá essa assessoria pro cliente, né? O cliente nunca vai ficar na mão com a gente, ele sempre vai, né? O cliente ele comprou um produto, vai para a produção, né? Vai lá, vai chegar bonitinho para ele e lá no final
2: ali,
1: né? Não. E depois também, né? Tem um pós também, né? A gente, eles precisam fazer uma manutenção, alguma coisa também. A gente tem equipe para fazer esse trabalho também. Então, o diferencial da empresa hoje é o atendimento, né? Eu costumo falar que assim, vender é atender. Uhum. Tem que atender bem.
2: Entendeu? Criar um relacionamento, entender o que o cliente quer.
1: É isso aí.
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0: Teles, quando eles moravam aqui na Vila São José, né? Eu que coloquei a rede de proteção para proteger eles. Eles eram criancinha, eram pequenininho. Até quando eu tava fazendo serviço lá para eles lá, os dois estavam se brigando assim para entregar o gancho para mim. Não, pega o meu,
1: Ah, te ajudaram
0: velho.
1: ainda?
0: Queriam me ajudar. Não, é incrível, cara. E hoje estão tudo, né? Os guri grandes aí,
1: Olha, já tá uns homens aí, já,
0: tá
1: tocando
0: tudo bem, né?
1: empresa e tudo.
0: Então, assim, o Beto para mim, né? O Beto Risotto ali, a Jaque são umas referências para mim, tá, aqui de Aranaguá. Né? São pessoas incríveis também, especiais aí na minha vida, né? Então, e né, proteger a família deles ali, até aqui no Pegasus também, ali no apartamento deles ali, eu que botei as redes ali e tal, né? Na sacada, né? É isso aí,
1: Show de bola, que
0: foi
1: legal
0: bola. E
1: que
0: o
1: tu já tá.
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1: Uma
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1: Eu tenho uma ali que. Pá. Ó, o Diego Pereira Dias tá mandando boa noite. É, Diego Dias da Sangão Redes aqui.
0: Esse é o Diegão.
1: Diegão tá curtindo a gente, ó. A Franciane dos Santos Pereira tá mandando também duas bandeirinhas do Brasil que tá
0: Então, a
1: acompanhando
0: Fran é
1: nós.
0: costureira na empresa, né?
1: Ó, a equipe toda do Sangão tá seguindo a gente, tá curtindo, tá olhando tudo aqui.
0: Então, o Diego, né, eu conheço o Diego desde 2006, mais ou menos ali, foi, né? Era um adolescente ainda na época, né? E, né, tem uma história bem legal, né? Foi um dos primeiros que veio trabalhar comigo também, né? Trabalha comigo até hoje, né? Tá na empresa há 15 para 16 anos, assim, né? Então, é uma referência hoje da Sangão também, né? O Diego. Então, assim, ó, a gente tem um time, assim, na empresa, né? Que é o que faz, né? A Sangão ser o que ela é o time, né? É uma conexão que a gente tem um com o outro, assim, a transparência, né? E é isso aí que faz a Sangão, né? Tá indo, né? Do jeito que tá, assim, né? Crescendo aí todo.
1: Josué, parabéns, né, pela tua trajetória, pela empresa, pelos colaboradores que tu tem, pelos clientes que tu atende, que hoje é o Brasil inteiro, que nem tu falou, a Santa Catarina e todos os municípios, a Sangão está presente, Rio Grande do Sul, boa parte, Paraná, boa parte,
0: Sim.
1: Minas, Rio, São Paulo, enfim. Acredito que em todos os estados tem uma
0: Tem.
1: rede do Sangão,
0: A
1: né?
0: gente tem rede também na Espanha, também na Page. A gente tem rede na Uruguai, Paraguai, Guatemala. Agora a gente tá fechando para mandar para os Estados Unidos também tem o Sonda, né, que é um atleta que a gente patrocina, né, ele tem uma conexão lá, a gente também tá, né, vendo para fazer essa rede para mandar para lá também, muito legal também. Então, assim, são coisas que a gente fica feliz, né, se emociona também, né, quando vai para um outro país, é muito gratificante, né, a gente tá conquistando aí, né.
1: Show de bola. 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
0: 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O Bento é fera também. A gente, né, acompanha sempre aí o trabalho deles aí é incrível também. O cara é fera demais também.
1: Sensacional. 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
1: Josué, eu quero que tu deixe tua mensagem, né? Ou alguma coisa que tu queria falar aqui, deixar ao vivo pra nós, uma mensagem pras pessoas também que tem os seus sonhos, né? Que devem acreditar nos seus sonhos. O Flávio Filho quer estar aqui também para mostrar cases de sucesso, pessoas que acreditam em si, que vão em frente, né? Então a oportunidade é essa também.
0: Cara, eu costumo dizer que assim, ó, é uma frase que é a minha mãe, nem foi meu pai. Assim, meu filho, fazer o certo nunca vai dar errado. Agora fazer o errado nunca vai dar certo. Então assim, ó, procura, né, sempre fazer o certo, o correto, né, mesmo que seja pequenininho ali, né, né. A gente hoje tem uma empresa bem legal, bem bacana, né, mas a gente veio, né, lá da garagem de casa, né, tem uma história ali, né, e não é fácil. Entendeu? Todo dia é uma novela, todo dia é leão, todo dia é uma história, né? Porque, né, a gente lida com bastante gente, com bastante cliente, funcionário, enfim, né? Então, né, crescer também é em todos os aspectos, né? Tudo, né? Cresce junto, né?
1: Responsabilidade vem junto, né?
0: Cresce junto. Mas, assim, a gente é gratificante quando chega na empresa, né, as pessoas estão, né, trabalhando ali, a gente o quanto a gente é importante, né, isso que é bacana, né. Então, né, a mensagem é resiliência, né, trabalho todos os dias, correr mesmo, até correr atrás da máquina, na frente da máquina, mas tem que correr de algum jeito, né, trabalhar, né, fazer sempre o certo, né, para nunca dar errado. E é isso aí. O que eu tenho para dizer é que tem que trabalhar, não adianta, né? Não adianta quem vai ganhar, quem não vai ganhar na política aí, tem que trabalhar, a gente, né, tem que ter a visão, né, para um país, né, melhor também. A gente se preocupa muito aí com o futuro aí do Brasil aí, mas tem que trabalhar, não tem jeito.
1: Muito legal isso. Essa daí eu acho que é uma mensagem. Independente de quem ganha na política ou não, a gente tem que acordar todo dia e fazer a nossa parte, né? Trabalhar com seriedade, não querer enganar ninguém, ser íntegro, né, nas nossas atitudes, nas nossas ações. E se tu trabalha numa empresa, dá o melhor do teu para tua empresa, né? Se tu vai atender um cliente, dá o melhor para aquele cliente, né? E é isso.
0: Ô Flávio, pra gente ter uma ideia, na cidade de Maruí, lá quando eu entregava jornal na cidade, o jornal A Notícia, isso em 1993, a minha identidade não era, não existia uma foto colorida, né, na época ainda. Eu tenho uma identidade lá, é uma foto preta e branca. Foi quando eu assinei a primeira vez a minha carteira, né, eu tinha 14 anos de idade. E eu comecei com 9 assinaturas. Com 9 assinaturas na cidade. Eu tinha, né, poucos clientes no jornal. E o jornal me chamou assim: se tu vender, tu ganha uma comissão em cima de cada cliente novo que tu trazer. Em 2 meses eu estava com 42 assinaturas. Naquela época, com 12 anos de idade, eu ganhava meio salário mínimo. Eu estava ganhando 1,5 salários em 2 meses na empresa. 1,5 salário. Faz a conta hoje, 1,5 salário, né, dá 2.400 e uns quebrados hoje, com 12 anos de idade. Tu entendeu? Uhum. Filho de pescador, né? Mas também assim, ó, nunca faltei um dia. Era sábado, domingo, só no Natal que eles davam folga. Era feriado, era chuva, vento. 6 horas da manhã, lá da prainha até no centro de Maruí, dá uns 15 km, uns 15 km.
1: Pegava e entregava o jornal para os clientes.
0: Quem conhece a prainha lá em Maruí, é morro, né? Não é igual aqui, né? Aqui a gente, né?
1: É ladeira.
0: Pega a bicicleta aqui e tudo certo, né? E lá não, lá era morro. Tinha lugar que não tinha como tu subir pedal, não. Tinha que descer da bicicleta e subir. Então, assim, ó, nunca faltei um dia, né? E procurei crescer dentro do meu negócio. E é assim que as pessoas têm que fazer, né? Tem que descobrir alguma coisa dentro da empresa que está trabalhando para ajudar, para melhorar
1: ir pra frente.
0: E consequentemente, uhum, né, tu vai crescer junto também. É isso aí.
1: Show de bola. Josué, eu tenho que falar de uma empresa que ali perto de ti, é Convés.
0: Sim, o Guga, Deus
1: o Guga.
0: O Guga é gente boa, né? Gente fina demais.
1: Teve aí o Guga, trocamos uma ideia. Sim. O Guga é lá da ilha, lá é metido do outro lado do rio ele.
0: Sim. É uma referência também pra nós, né?
1: É.
0: Cara, lutador, trabalhador, tá crescendo cada dia mais. A gente fica feliz, né, de ver o crescimento dele aí. Né, o Guga, nas terça-feiras eu jogo bola, a gente joga junto bola também lá.
1: Mas na... joga bem ou não?
0: O Guga?
1: É.
0: É marvada, pai.
1: É marvada? É.
0: Marvada, não brinca não, Tem um... É, marvada, não, mas dá um joguinho legal, dá bacana.
1: Show de bola.
0: É.
1: José, brigadão, viu?
0: Eu que agradeço.
1: Até a próxima. Então aí, ó, pra ti que quer adquirir tua rede esportiva, Sangão Redes Esportivas. Hoje o nosso convidado foi Josué Rosa, da Redes Esportivas, e o Flávio Filho Cast vai ficando por aqui no episódio 228, 228 episódios, Josué.
0: Pô, já deu uma hora já de conversa aqui, hein?
1: Já deu uma hora e pouco já.
0: Meu
1: lá.
0: Deus, cara, eu tava nervoso no início ali, tipo, uma hora,
1: é?
0: E saiu coisa aí, né? E, assim, a história que mais
1: e tem. E a gente vai mais uma hora se deixar, né?
0: Umas duas, três, né? Vamos conversando, né?
1: Daqui a pouco a gente liga pro Guga, traz um picado aí com uma gelada aí. E...
0: É isso aí, melhor lanche aí da cidade aí, ó, Guga.
1: Então tá, o Flávio Filho Cast vai ficando por aqui, até a próxima semana, eu te espero pra esse papo.
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4: Brasília, 19 horas.
3: Está no ar a Voz do Brasil. As notícias do governo federal que movimentaram o país no dia de hoje.
5: Olá, boa noite.
4: Boa noite para você que nos acompanha em todo o país.
5: Terça-feira, 6 de outubro de 2026.
4: Vamos aos destaques do dia.
5: Sites e aplicativos de apostas online estão oficialmente proibidos no Brasil a partir de hoje.
4: Empresas de bets têm até amanhã para enviar relatório com saldos finais de apostadores.
5: E mais de 26 milhões de usuários não fizeram resgate voluntário dos valores disponíveis. Nazi Brum.
6: Segundo a Secretaria de Prêmios e Apostas do Ministério da Fazenda, ainda restam R$1,325 bilhão na carteira das bets.
4: Alerta climático.
5: O boletim sobre o El Niño aponta risco de eventos extremos e altas temperaturas em boa parte do Brasil entre outubro e o início de 2027.
4: Plataforma digital reúne alertas meteorológicos e orientações para produtores rurais durante o fenômeno. Cleide Lopes.
7: Essas ações têm como foco fortalecer a gestão integrada e prevenir cenários e reduzir riscos.
5: Educação profissional e tecnológica.
4: Modelo de ensino completa 117 anos com oferta de qualificação técnica e ingresso no mercado de trabalho. Gabriela Noronha.
8: Hoje são mais de 3 milhões de matrículas na educação profissional técnica de nível médio, segundo o Censo Escolar da Educação Básica.
5: Hoje na apresentação da Voz do Brasil, eu, Mariana Jungmann e Luciano Seixas.
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5: Quem ainda tem dinheiro nas plataformas de apostas online, as chamadas bets, vai receber os valores diretamente na conta bancária nos próximos dias.
4: A Secretaria de Prêmios e Apostas do Ministério da Fazenda divulgou um novo cronograma para a devolução.
5: De acordo com a pasta, um total de R$1,3 bilhão ainda não foram resgatados pelos usuários.
6: Foi encerrado ontem, segunda-feira, o prazo para o resgate voluntário dos valores disponíveis nas plataformas de apostas, as bets. Mas, segundo a Secretaria de Prêmios e Apostas do Ministério da Fazenda, ainda restam R$1,325 bilhão na carteira das bets, que devem ser devolvidos aos apostadores. A retirada vale para as empresas que tiveram a autorização de funcionamento no país. Segundo a secretaria, um dos fatos para a demora na retirada é a quantidade de contas com valores reduzidos. Pelo menos 86 milhões de contas possuem saldos de até 99 centavos, totalizando mais de 15 milhões de reais. Agora, as empresas têm até amanhã, dia 7, para informar as instituições financeiras os saldos de cada postador. De acordo com o ministro da Fazenda, Dario Durigan, o dinheiro deve estar disponível nas contas entre os dias 9 e 14 de outubro.
9: As BETs vão ter que informar para os bancos qual é o saldo no seu CPF que ficou lá sobrando. E os bancos, no dia 9 a 14 de outubro, vão devolver o seu dinheiro. Caso tenha qualquer problema, a Caixa vai receber o recurso e intermediar a devolução do seu dinheiro. Não confie em sites, em links que te mandarem que facilitem a devolução do seu dinheiro.
6: O fim das atividades das BETs no país foi determinado por uma medida provisória. Só no dia de hoje, 1.500 sites de plataformas de apostas foram derrubados. Com isso, a partir desta terça-feira, os sites de aplicativos das plataformas deverão ficar indisponíveis. Reportagem Nazi Brum.
4: E para fortalecer as ações de combate à oferta de apostas de cota fixa no país, o Ministério da Justiça e Segurança criou novas estruturas no âmbito da Secretaria Nacional do Consumidor, a Senacom.
5: O Departamento de Fiscalização e Prevenção de Danos ao Consumidor vai atuar na prevenção e repressão das apostas ilegais e também na manipulação de resultados esportivos.
4: Já a Secretaria Nacional de Direitos Digitais vai acompanhar sistemas e políticas adotados pelas plataformas, analisar relatórios de transparência e notificar provedores e aplicativos que violem a medida provisória.
5: Pagar a mesma conta duas vezes por engano ou ter dor de cabeça com golpes e fraudes são alguns dos problemas enfrentados pelos usuários do Pix.
4: Para evitar situações como essas, o Banco Central aprovou novas regras para reforçar as operações financeiras no país.
5: Além de novas medidas de segurança, trabalhadores poderão utilizar o Pix automático em contas salários para pagamentos recorrentes.
10: O Banco Central aprovou novas regras para aperfeiçoar o Pix, ampliar suas funcionalidades e reforçar a segurança do sistema. As mudanças incluem novidades no Pix automático, regras específicas para cobranças híbridas e novos procedimentos contra fraudes. A partir de 1º de julho de 2027, o Pix automático poderá ser usado em contas salário para pagamentos recorrentes autorizados pelo cliente. A medida amplia as possibilidades de uso da ferramenta, mantendo as restrições já existentes para recebimento e outras operações nessas contas. Outra novidade envolve a cobrança híbrida, que reúne boleto e QR Code do Pix no mesmo documento. Para evitar pagamentos em duplicidade, a nova regra determina o cancelamento automático de um dos instrumentos assim que o outro for pago. Em caso de falhas, o regulamento define responsabilidades das instituições que devem comunicar ao usuário quando houver registro de suspeita de fraude, informar a data da marcação e permitir a revisão da medida. Se a suspeita não for confirmada, o registro deve ser cancelado. Claudimário Carvalho, para a Voz do Brasil.
4: A balança comercial brasileira registrou superávit de 7 bilhões 740 milhões de dólares em setembro, uma alta de 146% em relação ao mesmo período do ano passado.
5: Isso significa que o Brasil vendeu mais mercadorias e serviços para outros países do que comprou, resultando em um saldo positivo para a economia do país.
4: Os dados foram divulgados hoje pela Secretaria de Comércio Exterior do Ministério do Desenvolvimento, Indústria, Comércio e Serviços.
5: Os destaques nas vendas foram para o petróleo bruto, minério de cobre, combustíveis, soja, farelo de soja e café não torrado.
4: Aparelhos auditivos, cadeiras de rodas, camas hospitalares e até mesmo mudanças em imóveis para pessoas com algum tipo de deficiência.
5: Esses são alguns dos itens que podem ser financiados através de crédito acessibilidade, que oferece linha de crédito nos bancos públicos federais para aquisição de produtos e serviços de tecnologia assistiva.
4: Os equipamentos e dispositivos são voltados para dar mais autonomia e independência às pessoas com deficiência.
5: Saiba mais na reportagem de Luana Karen.
11: A linha de crédito Acessibilidade financia a compra de equipamentos, dispositivos e soluções que ajudem na autonomia de pessoas com deficiência. Isadora Nascimento, secretária nacional dos Direitos da Pessoa com Deficiência do Ministério dos Direitos Humanos e Cidadania, lista os itens mais procurados para financiamento.
12: Aparelhos para audição, amplificação sonora, cama hospitalar e também cadeira de rodas, que podem ser elétricas.
11: Entre os demais itens financiáveis estão órteses, próteses e dispositivos de acessibilidade para computadores. A linha também contempla o financiamento de adaptações em imóveis residenciais para acessibilidade. Tanto o Banco do Brasil quanto a Caixa Econômica oferecem a linha de crédito. Sérgio Fernandes de Carvalho Júnior, porta-voz do Banco do Brasil, detalha as condições oferecidas pelo banco.
13: O crédito é destinado a pessoas com renda mensal de até 10 salários mínimos. Os valores financiados podem variar entre R$ 70 e R$ 30 mil reais, e podem financiar até 100% do valor do produto ou do serviço adquirido. O prazo para pagamento é de até 60 meses. A taxa de juros é de 6% ao ano para quem possui renda de até 5 salários mínimos e de 7,5% ao ano para quem possui renda acima de 5 e até 10 salários mínimos.
11: A concessão do financiamento depende da análise de crédito e dos requisitos de cada banco. Por isso, o interessado deve consultar a instituição financeira antes da contratação para verificar valores disponíveis, taxas, prazos e documentação necessária. Reportagem Luana Karen.
4: Uma plataforma digital reúne informações de voluntários da Força Nacional do SUS, que atuam em desastres e emergências de saúde pública.
5: É o Sou Força, que já conta com 3 mil profissionais cadastrados.
4: Os profissionais podem ajudar em cenários de desastres naturais, epidemias e até mesmo para conter os impactos do fenômeno El Niño.
14: O sistema foi criado para organizar a força de trabalho e a mobilização de profissionais voluntários que desejam atuar em desastres e emergências de saúde pública por meio da Força Nacional do SUS. Na plataforma digital Sou Força estão reunidas informações sobre formação, competências, experiências e disponibilidade de cada profissional cadastrado. Rodrigo Stabile, diretor da Força Nacional do SUS, exemplifica como esses dados são usados na prática.
15: Aconteceu um deslizamento de terra numa tal região. Então eu sei que eu vou precisar de profissionais da logística, profissionais da enfermagem e de medicina. Eu tenho capacidade agora de acionar o voluntário, saber se ele está disponível para aquela missão.
14: O sistema Sou Força, criado em parceria com a Universidade de Brasília, conta com cerca de 3 mil profissionais voluntários cadastrados atualmente. Para Jonas Brandt, epidemiologista e professor do Departamento de Saúde Coletiva da UNB, a ferramenta vai ser uma ajuda importante no enfrentamento dos efeitos de fenômenos climáticos como o El Niño.
16: Cada vez mais, a gente tem aumentado essa frequência dos eventos extremos, as mudanças climáticas. O Brasil é um país que tem perspectivas de ser muito afetado pelo El Niño, seja na região norte do Brasil por causa da seca, seja na região sul do Brasil por causa das chuvas. Ter essa lista organizada é muito importante para que a gente possa dar conta dessa resposta esse ano.
14: Quem deseja se voluntariar pode acessar o sistema diretamente pelo site plataforma-fnsus.saude.gov.br. Reportagem Luciana Colares de Holanda.
5: Calor acima do normal, risco de incêndios florestais e mudanças extremas no volume de chuvas.
4: Outubro chegou e os brasileiros vão continuar sentindo os impactos do El Niño em diferentes regiões do país.
5: A previsão dos Centros Nacionais de Monitoramento indica que o fenômeno tem mais de 95% de chance de atingir intensidade muito forte entre outubro e dezembro, com efeitos que devem se prolongar até o início do ano que vem.
17: O Instituto Nacional de Pesquisas Espaciais, INPE, e o Centro Nacional de Monitoramento e Alertas de Desastres Naturais, CEMADEM, alertam para os efeitos do El Niño em todo o país. A quarta edição do painel El Niño 2026-2027 atualiza o cenário do fenômeno climático no Brasil. Entre outubro e dezembro, há probabilidade superior a 95% de que o El Niño alcance intensidade muito forte. Os estudos indicam que o fenômeno deve permanecer pelo menos até o início de 2027. A previsão indica probabilidade de chuva acima da média na região sul, em parte do sudeste e no leste do nordeste. Já em grande parte do norte e em áreas do nordeste e centro-oeste, a tendência é de volumes abaixo da média. As temperaturas devem permanecer acima do normal em quase todo o país. Na agricultura, a menor disponibilidade de água no solo no centro-norte pode interferir na germinação e no estabelecimento da soja da safra 2026-2027, além de afetar pastagens e a oferta de água para os rebanhos. No sul, a maior disponibilidade hídrica favorece o milho de primeira safra, mas o excesso de umidade pode aumentar a ocorrência de doenças no trigo e dificultar a semeadura da soja e do arroz irrigado.
4: Ainda falando de El Niño, para garantir uma boa safra, um dos pontos que o produtor rural deve observar é a previsão do tempo.
5: Com essa informação, é possível definir a melhor época para plantar, reduzindo o risco de perda.
4: E com previsão de intensidade do fenômeno climático, os dados sobre temperatura e clima passam a ser ainda mais importantes.
5: Agora, o agricultor pode contar com mais uma ferramenta, uma página oficial com informações e orientações sobre o El Niño e seus possíveis impactos na agricultura e na pecuária brasileira.
7: Excesso de chuvas ou longos períodos de seca. O fenômeno El Niño deve trazer grandes desafios para a agricultura nos próximos meses. Por isso, o Ministério da Agricultura e Pecuária, em conjunto com o IMET, Instituto Nacional de Meteorologia, criou um site com o objetivo de oferecer prevenção e mitigação para os agricultores. A página traz, por exemplo, informações como clima, seguro rural, zoneamento agrícola de risco climático, assistência técnica e formas de crédito rural. Também estão disponíveis avisos meteorológicos de eventos severos, previsão do tempo para capitais brasileiras e informações técnicas voltadas à agricultura, incluindo tecnologias de ponta desenvolvidas pela empresa brasileira de pesquisa agropecuária, a Embrapa. Essas ações têm como foco fortalecer a gestão integrada dos riscos climáticos, combinando prevenção, boas práticas de manejo, assistência técnica e instrumentos de proteção ao produtor, como o seguro rural. A ideia é prevenir cenários e reduzir riscos. A página na internet pode ser acessada pelo Ministério da Agricultura no endereço gov.br/agricultura. Cleide Lopes, para a Voz do Brasil.
4: Organizações e moradores de 44 cidades da Bahia e de Pernambuco já podem apresentar projetos destinados a ações de recuperação ambiental.
5: A chamada pública do Banco Nacional de Desenvolvimento Econômico e Social, o BNDES, é voltada para a restauração da vegetação e dos recursos hídricos no entorno das usinas de Sobradinho e Itaparica, no Rio São Francisco.
4: Estão abertas as inscrições para o edital Águas do São Francisco, que vai apoiar ações de restauração ecológica da vegetação nativa e revitalização dos recursos hídricos nas áreas de influência dos reservatórios das usinas hidrelétricas de Sobradinho e de Itaparica, na região entre os estados da Bahia e de Pernambuco. A região de abrangência do edital contempla 25 municípios na área do reservatório da usina
18: usina de Sobradinho e 19 municípios na área do reservatório da usina de Itaparica. O edital é fruto de uma parceria entre o BNDES, Banco Nacional de Desenvolvimento Econômico e Social, e a conta do Programa de Revitalização dos Recursos Hídricos das Bacias Hidrográficas do Rio São Francisco e do Rio Parnaíba. A gerente do Departamento de Meio Ambiente do BNDES, Vera Guedes, detalha os objetivos da seleção.
19: Serão ao todo 20 milhões de reais para apoiar ações de recuperação da vegetação, além de projetos que contribuam para melhorar a quantidade e a qualidade da água, conservar a biodiversidade, mitigar as mudanças climáticas e ampliar a oferta de serviços ecossistêmicos.
18: As inscrições para o edital Águas do São Francisco vão até o dia 2 de dezembro. Você pode obter mais informações no site chamadas.fumbio.org.br. Reportagem André de Barros Lima.
20: Estudantes de instituições federais têm até o dia 14 de novembro para se inscrever no exame de proficiência em língua inglesa.
5: As inscrições podem ser realizadas através do portal epli.ifsp.edu.br.
20: A iniciativa é um exemplo das possibilidades de formação e qualificação oferecidas pelas instituições, que hoje reúnem 755 unidades em todo o país.
5: E nesse mês, a educação profissional e tecnológica completou 117 anos de história no Brasil.
20: Ao longo desse período, ampliou a oferta de cursos técnicos, de graduação e outras oportunidades de formação para milhões de brasileiros.
5: Saiba mais na reportagem de Gabriela Noronha.
21: A técnica de segurança do trabalho, Patrícia Colasso, hoje atua em uma importante empresa de engenharia paranaense do município de Araucária. Ela conta que a formação no Instituto Federal do Estado foi fundamental para a sua trajetória.
22: Eu trabalhava como operadora de máquinas, aí eu quis um crescimento profissional mais avançado. E hoje em dia eu sou formada, eu já faço uma outra graduação, mas tudo se deu início devido a essa formação em segurança do trabalho.
21: O diploma do Instituto Federal também é a aposta de Franciele Pereira para um futuro melhor. No campus estrutural em Brasília, ela é estudante do curso técnico integrado em meio ambiente e participa de pesquisas, ações de extensão e projetos que relacionam o conhecimento aprendido em sala de aula aos desafios da comunidade.
23: Minha mãe falou que queria muito que eu entrasse no Instituto Federal de Brasília e, cara, representa muita coisa no meu futuro, não só pelos trabalhos que eu desenvolvo aqui e por esse negócio de você apresentar muitos projetos.
21: Os institutos federais são entidades especializadas na educação profissional e tecnológica, oferecendo também educação básica e superior. Atualmente, a rede federal conta com 755 unidades entre camp e polos de inovação. Para Marcelo Brega Gagnoli, secretário de Educação Profissional e Tecnológica do Ministério da Educação, o diferencial desta modalidade de ensino é o compromisso com o desenvolvimento social e econômico da região.
24: Aquelas matérias que muitas vezes ele não tem uma associação dentro de sala de aula, ela sempre vai estar vinculada a alguma questão prática de resolução com arranjo produtivo, com arranjo social.
21: Embora os institutos federais tenham sido criados em 2008, a educação profissional e tecnológica faz parte da história do Brasil há 117 anos. Uma caminhada que começou oficialmente em 1909. Naquela época, o objetivo era oferecer um ofício aos jovens das classes menos favorecidas. Hoje, são mais de 3 milhões de matrículas na educação profissional técnica de nível médio, segundo o Censo Escolar da Educação Básica, e cerca de 2 milhões de estudantes em cursos tecnológicos de graduação, conforme o Censo da Educação Superior. Para a presidente da Associação Quilombola de Faceira de Chapada do Norte, em Minas Gerais, Ana Maria Pereira, contar com um campus da EPT Quilombola representa uma oportunidade de acesso à formação profissional para indígenas e quilombolas da região.
25: O Campus Quilombo ele vem para nos fortalecer, para garantir para que nós, nossas juventudes, permaneçam em nossos territórios.
21: O acesso à educação profissional e tecnológica varia conforme a instituição, o curso e o nível de ensino. Na rede federal, as regras de ingresso são definidas por cada instituição e divulgadas em edital. Nos cursos de graduação, a seleção pode ser feita pela própria instituição ou pelo SISU, conforme as regras de cada curso. Reportagem Gabriela Noronha.
5: Então, para quem quiser fazer o exame de proficiência em língua inglesa, eu vou repetir o portal onde as inscrições podem ser feitas. epli.ifsp.edu.br.
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1: Meu nome é Ana Beatriz Silva e minha dúvida é: como controlar o tempo durante a prova?
2: Quem responde a Ana Beatriz é o professor Tiago Diana. Ele aproveita para dar dicas sobre os principais temas da prova de história. Vale a pena conferir.
3: Fala pessoal, dica importantíssima para você que vai fazer a prova do Enem. E eu vou dividir a minha fala aqui em dois momentos diferentes. O primeiro é sobre a organização da prova e a sua estratégia. São duas provas longas e você aproveitar bem o seu tempo vai ser um grande diferencial competitivo. São 3 minutos por questão. Investe muito no tempo de qualidade, leitura e interpretação da prova. Agora, nos temas de história, que é sempre muito recorrente, tem uma aposta grande na recorrência do tema Brasil-Colônia e principalmente os aspectos da escravidão. Toda vez que você pensar em aspectos de trabalho, economia, cidadania, direito, esses temas estarão presentes na prova e farão você acumular muitos pontos. Em história geral, a pegada história contemporânea, tentando se aproximar dos tempos mais atuais, é muito forte. Você tem uma grande prova e aproveite muito todo o seu estudo e toda a sua dedicação.
2: É isso aí. Se prepare e acompanhe as nossas dicas toda terça-feira aqui na Voz do Brasil e também na radiogov.ebc.com.br.
20: Estudantes indígenas ganharam mais tempo para reunir a documentação e garantir a participação no Programa de Desenvolvimento Acadêmico Indígena.
5: O prazo de inscrições para a seleção, que terminaria no dia 1º de outubro, foi prorrogado e agora segue aberto até o dia 26.
20: Com a alteração, o calendário do processo seletivo precisou ser ajustado e tem novas datas.
8: Candidatos interessados em participar do Programa de Desenvolvimento Acadêmico Indígena, o PEDAI, tem até 26 de outubro para se inscrever na seleção. O prazo inicial, previsto para 1º de outubro, foi ampliado pela Coordenação de Aperfeiçoamento de Pessoal de Nível Superior, a CAPES, autarquia vinculada ao Ministério da Educação. As candidaturas poderão ser enviadas até 26 de outubro, no horário de Brasília, exclusivamente pelo Sistema Eletrônico de Inscrição da CAPES. Com a mudança no prazo, todo o cronograma foi reajustado. Agora, a análise documental está prevista para o período de 27 de outubro a 5 de novembro. O resultado será divulgado em 6 de novembro, com prazo para recursos entre 9 e 11 de novembro. A matrícula e o início das atividades seguem previstos para o primeiro ou segundo semestre de 2027. Para mais informações, acesse o portal gov.br/mec. Locução, Thalita Albuquerque.
5: As notícias do governo federal.
20: Uma realização da Secretaria de Comunicação Social da Presidência da República.
5: Com produção da empresa Brasil de Comunicação.
20: Fique agora com as notícias do Poder Judiciário e do Congresso Nacional. Boa noite.
5: Uma boa noite, até amanhã.
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1: De outubro de 2026, terça-feira, e você está ligado na programação da Rádio Araranguá. Uma ótima noite, você que está aí do outro lado do rádio, seja em casa, no carro, no trabalho, muito obrigada pelo carinho e pela sintonia. Eu sou Juliana Oliveira e comando Música com Notícia até a meia-noite. Simbora! E eu inicio com um clássico, Tim Maia, Sossego.
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